0: 9 horas em ponto. Tá na hora. Ah, eu tava esperando. Você também? Tava? Eu tava. Vamos curtir? Vamos viajar bem gostoso, deixar esse domingão à noite bem melhor, bem melhor. Prepare-se, uma viagem deliciosa vai começar. 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
0: Uma viagem pelos anos 80, pelos anos 90, 2000. É, aquela viagem gostosa. Também tem música nova. A gente mistura tudo pra você até 1 da manhã no nosso Band Love. Hoje é especial, 4 horas de duração. Tem história de amor a partir das 10h30. Hoje é a mais comentada da semana. Tá tudo pronto. Então vamos lá. I'm gonna miss you. Milli Vanilli, já já pra

clássico mundial, Forever Young. É Bande Lota Especial. Até uma da manhã. Ó, espera sua mensagem. 11 999 919197. Aperta o microfoninho, manda eu te amo, manda mensagem de amor, manda beijo pra quem você gosta, ou mensagem pros seus amigos. Tá na estrada? Manda mensagem também.

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1: Band FM, Band Love com Ana Castela, solteiro forçado. São 9 horas 32 minutos. Acho que é uma das mais pedidas aqui no Band Love essa

0: você pede, a gente toca no nosso Band Love Especial. Eu vou tocar daqui a pouquinho, tá legal? 9h32, 10h30, História de Amor do Band Love. Hoje é a mais comentada da semana. Não perde não, tá legal?
1: Oi, Marcelo Dias, boa noite.
0: Boa noite. Tudo bem? Tudo bem?
1: Eu tô ouvindo Sorriso Maroto. De boa aqui, curtindo, vindo pra Kermesse.
0: Oh, maravilha. Maravilha.
1: Uma semana abençoada pra nós. E beijo nas primas.
0: Um beijo pra sua família linda, que tá sempre curtindo o Band Love. É a Simone Coimbra, sempre com a gente aqui. Boa quermesse aí, viu, menina? Eu adoro quermesse. Tem coisa melhor que quermesse? Festa junina, quermesse. John Santos, fala com o Band Love.
2: Fala, meu querido Marcelo Dias, domingão. Olha, olhar para esse dia 28 de junho, que vai se despedindo, e a entender que cada semana que começa é uma página em branco, cheia de novas oportunidades para a gente poder amar, para a gente poder sorrir, para a gente poder recomeçar. Olha, que a nossa jornada nos próximos dias seja leve, nesse próximo mês que vem aí. Que o cansaço, né, não roube a nossa sensibilidade, e que a música do Band Love possa curar o que o dia a dia machuca.
0: Olha aí.
2: E olha, Marcelo, que esse programa de hoje seja aquele abraço quentinho que todo mundo precisa antes da segunda-feira. Uma linda e abençoada semana para todos nós, para mim e para você.
0: Amém, amém. Um abraço, John Santos, nosso amigo do Rio de Janeiro, sempre mandando bem demais, né, John?
3: Boa noite, Band. Aqui é Rayane, Juazeiro da Bahia. Aqui eu tô mandando um beijo pro meu cunhado. Te amo, cunhada.
0: Aê! É o momento fofurice aqui no nosso Band Love Especial. São 9 horas 34 minutos. Semana toda a gente tá falando, né? A gente falou nessa semana e continua falando sobre o amor próprio, tão importante para o nosso dia a dia, é que você nunca duvide do seu valor. A vida sempre reserva novas oportunidades para quem acredita em si mesmo e segue em frente, com coragem, leveza, com esperança. Afinal, quando a gente se escolhe, abre espaço para que coisas boas também nos encontrem. E pessoas boas também, né?

0: Band FM Genesis, Hold On My Heart. Pra você aqui no Band, primeira hora já foi, gente. Tivemos Alphaville, Forever Young. Bruno Marrone, Sou Eu. Passou voando essa primeira hora, essa música linda, né? Tem aquela que você quer pedir, fica à vontade pra pedir. Estamos te esperando no domingo à noite, aqui na Band FM, no nosso Band Love Especial. 11 99991 9197 é o WhatsApp da Band FM. Manda teu recado também, eu vou colocando os recados, os pedidos, até uma da manhã, aqui no nosso Band Love. Agora faltam 3 minutos para as 10 horas. Ótima noite de domingo para você. Band FM.
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0: 10 horas em ponto. Nossa viagem continua até uma da manhã com o melhor da música dos anos 80, 90, 2000. O sucesso atual também está presente aqui no nosso Band Love. Eu sou Marcelo Dias. É um prazer gigante ficar com você nessa noite, viu? A sua rádio. Do seu jeito. My heart will go on. Titanic, hein? Celine Dion. Clássico nacional. Aguenta, coração, José Augusto. Isso é lindo demais.
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0: Tchau. Fica com Deus.
1: Band FM, Maéria Maraíza, nem tchum. Aqui no nosso Band Love. 10 horas, 15 minutos. Lighthouse Family. Love in every minute. Vou tocar pra você ainda hoje, ó. Daqui 15 minutos também começa a história de amor do Band Love. Hoje, domingo, teremos a mais comentada da semana. E eu tenho certeza que a história de hoje tocou seu coração durante a semana e vai tocar teu coração na noite deste domingo. Mensagens chegando. Adriana de Santo Amaro, um beijo para você, Adri. Beijo para Eliana de Interlagos também, a Simone, as meninas que estão sempre curtindo o nosso Band Love. Beijinho para vocês, viu? Tem áudio chegando aqui
2: boa
1: no Band Love.
2: Band Love. Boa noite, Marcelo Dias.
1: Boa noite.
2: Meu nome é José Ferreira, moro em Alagoinhas, Bahia.
1: Fala, Zé.
2: Eu quero desejar um final de noite para todos os ouvintes do Band Love FM, a rádio do seu jeito.
1: Boa. Obrigado, amigão. Um abraço, boa semana, viu?
3: Boa noite, Band Love. Tudo boa, bem?
1: Beleza.
3: Lima de Floripa. Coca aí pra nós, marratas.
1: Aê.
3: Valeu, mais uma noite.
1: Ouviu aí, né? Toquei. Forever By Your Side foi a primeira música dessa hora. Quem mais tá com a gente aqui? O Diogo tá pedindo Alan Jackson. Quero dedicar para a Heloísa. Anotado aqui o pedido, amigão. Obrigado, um grande abraço. Tem momento fofurice no Band Love.
4: Noite, Sala, que é Eve, Campo de Goitacás, pedindo a música Roupa Nova.
1: Aí.
4: Um beijo.
1: Um beijo para você. Obrigado. Simone, fala com o Band Love, Simone.
5: Boa noite, Marcelo. Boa noite, Band Love.
1: Boa
5: prazer
1: noite.
5: Falar com você.
1: Prazer
5: nessa
1: é
5: noite de domingo, pré-segunda aí, pré-jogo também, curtindo Band Love com todos vocês. E comemorando 3 meses de casado com meu grande amor, o amor da minha vida, Jonathan. Amor, te amo muito. Que nós estamos há 7 anos juntos, mas há 3 meses estamos casados.
1: Parabéns.
5: E o Band Love tinha que estar presente nessa comemoração.
1: Muito bom.
5: Beijos a todos, uma excelente semana.
1: Mais e mais e mais amor pro casal, viu, Simone? Deixa eu dar um beijo aqui também na Kátia. A Kátia disse o seguinte: boa noite, Band Love. Estou na estrada ouvindo Band Love. Quero mandar um beijo pro meu marido Márcio. Eu não menti, só não contei a verdade para ele, mas eu o amo muito. Tá dado o recado aqui. Beijo pro casal. 10h17 no nosso Band Love. Continuamos falando de amor próprio. Amor próprio também é aprender a dizer sim pro que faz bem e não pro que tira a paz. Não por egoísmo, mas porque quem cuida do próprio coração encontra mais força para viver, mais força para sonhar e compartilhar o melhor de si.

0: Só para contrariar, Juanes, Oi Me Voy e Celine Dion, My Heart Will Go On. Hora da história de amor. E aqui na sua rádio do seu jeito, no domingo à noite, você tem Murilo e Tatá contando a história de amor mais comentada da semana.
1: Band Love, especial de domingo. Espero que a minha história te lembre de quantos motivos você ainda tem para simplesmente agradecer. Eu precisei recomeçar sozinha muitas vezes na vida, mesmo quando eu achei que não teria mais forças para isso. E hoje, mais uma vez, é exatamente isso que eu estou fazendo. Meu nome é Gilmara, eu nasci no Pará, e desde o meu primeiro dia de vida, ainda na maternidade, a minha mãe descobriu uma traição do meu pai e foi embora. Quem acabou me acolhendo foi uma vizinha que se tornou a minha mãe de leite. Depois disso, eu fui morar com as minhas tias e eu cresci sem contato com os meus pais biológicos e sem conhecer direito a minha própria história. Desde criança, eu já me sentia diferente. Eu queria correr, eu queria brincar, pular, fazer o que toda criança feliz faz. Mas eu não conseguia. Bastava eu correr um pouco e eu já ficava extremamente cansada, sem fôlego. Quando eu brincava demais, eu passava mal, eu chegava até a ficar roxa. Era muito difícil lidar com isso. Eu tinha 6 anos quando a minha tia me levou ao médico. Depois de ouvir tudo o que eu sentia, o doutor explicou que eu tinha um problema no coração e que a gente precisaria investigar melhor em outra cidade, porque onde a gente morava não tinha estrutura suficiente para um diagnóstico. A partir dali, aquela doença passou a me acompanhar. Com o tempo, os sintomas pioravam. Eu vivia indo de um lado para o outro em busca de respostas. Eu passava por médicos, eu fazia exames, mas ninguém conseguia dizer o que é que eu tinha. Em uma dessas idas ao hospital, um funcionário já conhecido me perguntou como que eu estava. E quando eu contei que ainda não tinha um diagnóstico, ele disse que se eu fosse para São Paulo, provavelmente os médicos descobririam na hora o que estava acontecendo comigo. E aquilo ficou na minha cabeça. Parecia impossível, porque eu não tinha dinheiro. Mas ao mesmo tempo, me deu esperança também. Então eu comecei a pedir ajuda. Eu comecei a correr atrás de qualquer oportunidade. Eu tentei de todas as formas. Tudo que você imaginar, eu fiz. E foi aí que tudo aconteceu. Eu tinha só 14 anos quando eu deixei o Pará num ônibus rumo a São Paulo. 14 anos. Assim que eu cheguei, eu fui morar em Paraisópolis. Lá eu conheci uma moça, eu contei toda a minha situação e ela me ajudou tanto. Me deixou em frente ao Hospital das Clínicas. Eu, uma adolescente, entrei sozinha naquele hospital enorme. Mas eu sempre fui muito desenrolada, eu nunca tive vergonha de pedir ajuda. Eu fui conversando com as pessoas, explicando a minha história, até conseguir o atendimento. No mesmo dia, eu fiz vários exames, eu recebi a resposta que eu procurei durante toda a minha vida. Eu tinha uma cardiopatia congênita. Depois de tantos anos sem entender o que estava acontecendo comigo, finalmente eu tinha um diagnóstico. Eu tive que passar por uma cirurgia, comecei o tratamento e, graças a Deus, tudo foi um sucesso. Foi um alívio enorme. Com o passar dos anos, as dores foram diminuindo, o tratamento foi fazendo efeito e eu fui conseguindo levar uma vida praticamente normal. Apesar de tudo que eu enfrentei, eu nunca deixei de sonhar. Eu queria viver, queria construir uma família, queria ter filhos, queria realizar os meus sonhos. Foi nessa época que eu tive o meu primeiro relacionamento. No começo era tudo muito bonito, sim. Ele cuidava de mim de um jeito que eu nunca tinha vivido antes. Depois de tudo que eu tinha passado, ai, aquilo me fazia sentir, pela primeira vez, que eu estava segura.
2: Gilmara, você já parou pra pensar como é que vai ser a nossa vida daqui a uns anos?
3: Ah, eu não. Eu prefiro viver um dia de cada vez.
2: Pois eu penso nisso direto. Imagina a gente morando junto, sabe? Construindo as nossas coisas.
3: Ai, fica tranquilo. É tudo no tempo de Deus.
2: É, mas eu não vejo a hora. A gente vai ser muito feliz. Muito.
1: Ele era uma pessoa incrível. Sempre me apoiava, me ajudava no que eu precisava e a mãe dele também me recebia com muito carinho. Para alguém com a minha história, aquele acolhimento significava demais. Foi a primeira vez que eu senti que fazia parte de uma família de verdade. A gente sonhava junto o tempo todo. Falava sobre casamento, sobre filhos e sobre tudo o que a gente queria realizar. E quanto mais o tempo passava, mais a nossa relação ficava forte. Depois de alguns meses, nós fomos morar em Travilhas, também em Paraisópolis. E começamos a construir a nossa vida juntos. 2 anos depois, veio a notícia que mudou a nossa vida.
2: Que cara é essa?
3: Eu preciso te contar uma coisa.
2: Mas, meu Deus do céu, você tá me assustando. O que aconteceu?
3: Eu fiz um teste e...
2: Não acredito. Peraí. Você tá falando sério? A gente vai ter um filho? Você tá falando isso sério? Meu Deus do céu!
1: Ali parecia que todos os nossos sonhos estavam começando a se realizar. Eu olhava pra minha vida e pensava em tudo que tinha enfrentado desde a infância. Foram tantas dificuldades, tantas limitações, tantos momentos em que eu achei que eu nunca ia conseguir ter uma vida como a vida das outras pessoas. E agora eu estava ali, vivendo com um homem que eu amava e esperando um filho. Eu me sentia abençoada. Era como se Deus estivesse me mostrando que toda a minha caminhada tinha um propósito, sim. Mas foi aí que a vida surpreendeu a gente mais uma vez. A gente estava em casa quando ligaram avisando que a mãe dele tinha sofrido um AVC. Na mesma hora, nós largamos tudo e corremos para socorrê-la. Foi um choque tão grande. Pouco antes, ela estava ótima. Ninguém imaginava que uma coisa assim tão grave pudesse acontecer. Mas, infelizmente, ela não resistiu. Foi tudo tão rápido. Em poucos dias, aquela mulher que sempre me acolheu com tanto carinho, que me tratava como uma filha e que fazia parte da nossa vida, já não estava mais ali. Aquela tristeza tomou conta de toda a família. E quem mais sentiu essa perda foi ele. Com o passar dos meses, eu comecei a perceber que alguma coisa estava mudando. O homem alegre, carinhoso e cheio de planos que eu conheci já não era mais o mesmo. A tristeza foi tomando conta dele aos poucos, depois veio a revolta. E sem que eu percebesse, a revolta trouxe a bebida. A bebida acabou abrindo portas para outras coisas. Ele começou a se envolver com drogas, a passar cada vez mais tempo fora de casa. Ele também começou a se afastar de tudo aquilo que a gente tinha construído juntos. Eu tentava ajudar de todas as formas que eu podia. Conversava, apoiava, insistia, estendia a mão. Mas parecia que quanto mais eu tentava puxar ele de volta, mais ele se afundava.
2: Você queria que eu tivesse como? A minha mãe morreu.
3: Você tá se matando. Você tá acabando com a sua própria vida, com a nossa vida. Eu não quero que a Larissa fique convivendo com o pai, com o próprio pai dela, nessa situação.
2: Gilmara, me deixa, vai. Você não me entende mesmo. Me deixa, por favor, me deixa.
3: Você tá me fazendo passar um nervoso que eu não posso passar.
2: Ah, pronto. Lá vem você com essa história de novo.
3: Não é história. Você sabe tudo que eu enfrentei por causa dos meus problemas de saúde.
2: Pelo amor de Deus. Pelo amor de Deus, sai da minha frente. Sai. Eu não quero saber de mais nada. Me deixa em paz, por favor. Eu só quero ficar sozinho. Me deixa em paz.
1: Ele já não era mais o homem por quem eu tinha me apaixonado. Eu sabia que ele estava sofrendo pela perda da mãe, mas eu também estava. Aos poucos eu fui entendendo que, infelizmente, eu não ia conseguir salvar alguém que não queria ser salvo. Eu precisava proteger a minha filha e reconstruir a minha vida. Com muito esforço, eu comprei um terreno, levantei um barraco lá mesmo em Paraisópolis e recomecei do zero junto com a minha filha. Ali seria o nosso lugar de paz, longe do medo, das brigas que tinham tomado conta da nossa vida. A partir dali, uma nova fase começou. Em 2015, eu comecei a me relacionar com uma outra pessoa. E no começo eu achei que tudo seria diferente. Eu estava feliz. Foi desse relacionamento que nasceram a Tabata e a Pérola, as minhas duas filhas. Eu estava vivendo uma fase tão boa. Mas depois que a Pérola nasceu, a história começou a se repetir. Ele também passou a beber, começou a usar drogas. E eu já conhecia essa história, né? Eu não ia permitir que as minhas filhas crescessem no meio daquela confusão. Não ia. Eu queria salvar aquele relacionamento. Mas eu não sabia até que ponto eu poderia tentar. Um dia uma coisa bem estranha aconteceu. Uma intuição tão forte, um sexto sentido, isso, o sexto sentido, me deu um alerta. E eu fui, sem nem saber por quê, até a casa de uma amiga. Assim que eu abri a porta, os dois estavam juntos. Ela estava com o meu marido. Na hora eu poderia ter feito um escândalo. Mas eu já estava tão cansada, que eu só virei as costas e fui embora. Acho que foi um sinal para eu encerrar aquela história de vez. Então eu peguei as minhas coisas, peguei minhas filhas e me separei. Mais uma vez eu me vi sozinha. Só que dessa vez eu tinha 3 crianças para cuidar. Foi sim um período muito difícil. Eu fiquei tão mal que eu cheguei a achar que eu não ia conseguir sair de toda a tristeza que eu estava sentindo. Mas Deus me deu forças e eu consegui me reerguer de novo. Para ocupar a mente, eu fui buscar um novo caminho. Eu comecei a fazer alguns cursos. Foi assim que eu me encontrei na área da administração. E eu passei a atuar em projetos sociais, em ONGs da comunidade, onde eu fiquei por muitos anos. Em 2025, eu vivi uma das maiores lutas da minha vida como mãe. A Pérola teve uma pneumonia muito grave, que evoluiu até chegar ao ponto de ela precisar fazer uma cirurgia para tirar parte de um dos pulmões. Ver a minha filha tão pequenininha passando por aquilo é uma dor que eu nunca vou esquecer e que eu não desejo para ninguém. Enquanto ela lutava para se recuperar, eu me dividia entre o hospital e as outras filhas que também precisavam de mim. Tudo sozinha. Teve dia em que tudo que eu queria era chorar. É isso, eu só queria sentar e chorar. Mas eu não podia. Eu me agarrei muito a Deus e orava o tempo todo pedindo pela vida da minha filha. E eu pedia força para conseguir passar por aquele momento. Quando a Pérola estava perto de receber alta, a Vanilda, uma amiga querida, ofereceu a casa dela para que eu pudesse ficar com a minha filha durante a recuperação, porque o lugar onde eu morava ficava perto de um córrego e existia o risco dela pegar alguma bactéria e acabar tendo uma recaída ou até uma complicação. Aquela ajuda chegou como um alívio no momento em que eu já nem sabia mais como eu ia dar conta de tudo. Aos poucos, a Pérola foi melhorando e cada vez mais a evolução dela era melhor. E isso era uma vitória para mim. Cada sorriso, cada vez que ela conseguia comer, cada exame que vinha melhor, tudo era motivo para agradecer. Depois de 2 meses de idas e vindas do hospital, depois de tanto tempo lá, ela recebeu alta. Ela conseguiu voltar para a escola. Nossa, que alívio! Finalmente eu poderia voltar a respirar. Quer dizer, era o que eu imaginava. No dia 18 de junho desse ano, por volta das 6 da manhã, eu saí de casa para ir ao posto de saúde. Era fim de semana, minhas filhas tinham dormido na casa de uma amiga. Ainda no caminho, eu recebi uma ligação de uma vizinha perguntando onde é que eu estava. E pela voz dela, eu percebi na hora que alguma coisa estava errada.
3: Eu perguntei, já agoniado, o que tinha acontecido. E ela respondeu para eu correr, porque os barracos estavam pegando fogo. Corre! Foi isso que ela falou. Tá pegando fogo. Eu parei por um milésimo de segundo, sem entender direito. E quando eu caí em mim de novo, eu saí correndo. Eu fui pensando nas minhas coisas, pensando nas coisas das minhas filhas, nos meus móveis. Mas quando eu cheguei, já era tarde demais. O fogo tinha tomado conta de tudo. Foi tudo muito rápido e eu só tive tempo de assistir com os meus próprios olhos a tudo que eu tinha construído ao longo dos anos sendo destruído pelas chamas. Eu não consegui salvar nada. Absolutamente nada. Tudo o que eu tinha conquistado ao longo dos anos ficou para trás. Roupas, móveis, documentos, as coisinhas das minhas filhas, as lembranças de uma vida inteira. Em questão de minutos, tudo virou cinzas. Eu fiquei tão desesperada, meu Deus. Eu me joguei no chão e eu só consegui gritar e chorar e chorar e chorar. Era a minha vida ali. E o que mais me doía era saber o quanto eu tinha lutado para conquistar cada uma daquelas coisas. Nada tinha vindo fácil na minha vida, nada. Cada móvel, cada roupa, cada cantinho daquele barraco carregava a minha história. Carregava um sacrifício meu, um pedaço da nossa caminhada. Enquanto eu olhava para tudo destruído, eu só conseguia pensar no que eu faria dali para frente. Onde eu vou colocar as minhas filhas? Como eu vou recomeçar mais uma vez? Tudo. Tudo acabado. Tudo. Eu me senti sem chão. Eu tinha acabado de passar pela luta com a Pérola. Eu tinha acabado de sair de um período difícil. E quando eu achei que eu ia ter um pouco de paz, a vida vem e me derruba de novo. Foi tão doloroso, foi tão cruel. Ao meu redor, todo mundo estava desesperado. Vizinhos tentando salvar o que podiam, famílias correndo, crianças chorando. Bombeiro, policial, fumaça, grito para tudo quanto era lado. Muita gente perdeu tudo. Foi uma tragédia tão grande que virou até notícia no jornal. Minha filha mais velha tinha saído para trabalhar quando o incêndio aconteceu e ela soube tudo pela TV. Ela correu para me encontrar. Quando a gente se viu, a gente se abraçou e chorou tanto. Naquele momento, ela olhou para mim e disse que eu era uma ótima mãe, que tudo aquilo ia passar e que nós conseguiríamos seguir em frente. Eu estava destruída, mas ouvir aquelas palavras me deu tanta força. Depois que conseguiram apagar o incêndio, nós recebemos a assistência. Ganhamos colchões, cobertores, kits de higiene e algumas doações também. Eu sou tão grata por toda a ajuda que chegou até a gente naquele momento, mas a verdade é que nós tínhamos perdido tudo. Quando a correria acabou, os bombeiros foram embora e o movimento começou a diminuir, a realidade foi ficando ainda mais difícil. Não sobrou nada. Só cinza, fumaça, destruição e um vazio que eu nunca vou conseguir esquecer. A minha primeira noite em casa foi uma das mais difíceis da minha vida. Uma amiga acolheu as minhas filhas, mas eu passei a noite na rua. Não consegui dormir.
1: Eu ficava olhando para tudo o que tinha acontecido, tentando entender como é que a vida podia mudar tão rápido. No lugar onde antes existia a minha casa, agora só tinha sobrado destruição. E sabe, o pior não era nem a perda das coisas materiais, o pior era a insegurança. Eu não sabia onde eu ia morar, eu não sabia como seria o dia seguinte, nem por onde eu ia começar mais uma vez. Depois de tantos recomeços ao longo da minha vida, eu me via diante de outro, talvez o mais difícil de todos. Só 3 dias depois, a minha filha do meio começou a entender melhor o que tinha acontecido. E ela sofreu. Ver a dor dela cortava meu coração, porque, além de lidar com o meu próprio sofrimento, eu também precisava encontrar forças para amparar minha filha, as minhas filhas, né? A Pérola, por ser menor, ainda não conseguia compreender direito a situação, mas teve uma coisa que me marcou profundamente naquele momento. Elas quiseram ficar comigo. As minhas filhas poderiam ter ido para outros lugares, poderiam ter escolhido ficar com outras pessoas, mas escolheram permanecer do meu lado. Mesmo quando eu não tinha uma casa para oferecer, elas ficaram do meu lado. E naquele momento tão difícil, isso me deu uma força que eu nem sei onde é que essa força estava. Nós seguimos lutando. E muitas pessoas ajudaram com roupas, colchões, alimentos e outras coisas. E eu sou tão grata por cada gesto. Eu recebi ajuda de pessoas que eu nem conhecia, mas que se sensibilizaram com a nossa história. Mas infelizmente eu ainda não tenho um lugar onde guardar tudo que eu recebi, e muito menos onde eu possa reconstruir a minha vida. Eu e tantas outras famílias seguimos tentando nos levantar depois de tudo o que aconteceu. Tem dias em que o desânimo bate muito forte. Tem dias em que eu me pergunto como eu vou conseguir recomeçar. Porque não foi só um barraco que eu perdi, entende? Ali estava todos os objetos materiais, estavam as lembranças e tudo que eu tinha conquistado com anos de esforço. Mas aí, quando eu olho as minhas filhas, eu encontro forças para continuar. São elas que me lembram todos os dias que, por mais difícil que seja o caminho, eu não posso desistir. A Larissa tem sido um grande apoio nesse momento. A Tabata segue firme com a escola e a rotina dela. E a Pérola, depois de tudo que ela enfrentou com a doença, continua me ensinando todos os dias o que é ser forte. Elas são a razão de eu continuar em pé. Às vezes eu paro para pensar em tudo que eu já vivi. Eu fui abandonada ainda na maternidade. Eu cresci longe dos meus pais biológicos. Eu saí do Pará em busca de tratamento para o coração. Eu enfrentei cirurgias, eu vivi relacionamentos difíceis, traições. Criei as minhas filhas sozinha. Passei pelo medo de perder a minha filha para uma doença grave. E agora, eu perdi a minha casa no incêndio. Mas quando eu olho para trás, eu percebo que Deus nunca me abandonou. Nunca, nunca. Nos momentos mais difíceis da minha vida, Ele sempre colocou alguém no meu caminho para me ajudar. Foi assim na minha infância, foi assim quando eu cheguei em São Paulo. Foi assim durante a recuperação da Pérola e também depois desse incêndio. Hoje, o meu maior sonho é ter uma casa novamente. E um dia voltar para o Pará. Eu só quero um lugar seguro para viver com as minhas filhas. Eu quero um lugar em que a gente possa chamar de lá. Eu não sei quanto tempo vai levar para reconstruir a minha vida, não sei. Eu não sei. Não sei quantos obstáculos eu vou ter que encontrar ainda pelo caminho, mas uma coisa eu tenho certeza absoluta: eu não vou desistir. Eu perdi minha casa no incêndio, eu perdi tudo que estava lá dentro.
3: Mas a minha fé eu não perdi. A minha fé continua comigo. E é ela que me faz acreditar que a minha história ainda não terminou.

0: arrepiar, né? Band FM Band Love com Aline Barros, Ressuscita-me. Participação de Bruna Carla. 11 horas, 1 minuto, tivemos a história contada pelo Murilo e pela Tatá. História que tocou o coração do Brasil no fim da manhã, no programa Quem Ama Não Esquece, e à noite aqui no Band Love. Foi a história mais comentada da semana. A história da Gilmara. A nossa amiga Gilmara teve a vida marcada por perdas, por desafios, mas nunca desistiu de seguir em frente. Mesmo após enfrentar o abandono, problemas de saúde, decepções amorosas e criar as filhas com muito esforço, viu tudo o que conquistou ser destruído por um incêndio. A história da Gilmara foi um exemplo de resiliência, mostrando que mesmo quando a vida parece recomeçar do zero, a esperança pode continuar sendo a maior força para seguir em frente. Sempre, sempre tendo esperança. Vamos ouvir a voz da nossa guerreira e ela vai vencer.
1: Eu quero agradecer a Band FM por contar a minha história. Quero agradecer a Tatá, o Murilo. E estou muito feliz da Band FM ter contado a minha história no dia de hoje. Eu hoje estou mais confiante, crendo que as respostas, elas virão e que tudo voltará ao normal. Então hoje eu estou com o coração mais confiante, hoje eu estou com a mente mais tranquila e com muita fé que tudo isso venha a ser resolvido o mais rápido possível. Eu estou restabelecida novamente, a casa nova é o que eu espero, o que eu sonho, o que eu desejo para mim, para minhas filhas e para todas as outras pessoas que estão na mesma situação que eu. Então eu agradeço muito a Band por essa oportunidade, a Tatá e o Murilo, muito obrigada mesmo.
0: Obrigado, Gilmara, estamos na sua torcida, tá bom, minha amiga? Ouvimos a voz da Gilmara, tem um post no Facebook e no Instagram e tem você também, eu quero ouvir sua voz. Manda sua mensagem no WhatsApp da Band FM 11 999919197. Aperta o microfone do WhatsApp e manda teu áudio agora comentando a história. 11 999919197. Não esquece que hoje tem prêmio do Band Love, o kit exclusivo torcida Band FM, com a camiseta torcida Band FM, com a bandana para você torcer pelo Brasil. 11 999919197.
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0: Goiânia? Aham. Aham.
1: E quem curtiu faz barulho.
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3: Que história linda nossa, né? Uma história de amor.

0: Obrigado.
1: Band FM Thiaguinho, uma história de amor, regravação linda, né? 11:17. É clássico mundial chamado com Carly Simon. Coming Around Again daqui a pouquinho pra você. Tivemos Lucas Louco, Corinne Bailey Ray, Ray Goodman Brown, Special Lady. Sensacional. E depois a Corinne Bailey Ray com Put a Record On. Só música linda pra sua noite ficar bem melhor. Quem curtiu a história da Gilmara?
2: Me emocionei muito com essa história. Já passei por isso, mas que Deus conforte ela.
1: Obrigado, é o Antônio Carlos, ouvindo a Band FM Salvador.
3: Boa noite, Marcelo Dias, boa noite, ouvintes.
1: Boa noite.
3: História sofrida, mas de superação, né?
1: É, né?
3: História de recomeço. Tem recomeço que é só tomar decisão, tem recomeço que é estrutural, é mais trabalhoso. Mas que a gente tem a esperança em recomeçar e fé para continuar. Marcelo Dias, aproveito a oportunidade do áudio, quero mandar um beijo pra minha namorada Yara, dizer que eu amo a companhia dela. Valeu, ouvintes, que é o Cassiano de Taboão da Serra.
1: Obrigado, Cassiano, um grande abraço. Fala, Murilo.
4: Marcelo, boa noite. Boa noite, Band. É o Murilo de Sorocaba.
1: E aí, Murilo?
4: Um ouvinte assíduo aqui do programa.
1: Legal.
4: E que história maravilhosa, cara, que história linda. E eu sei da importância que é você, esse querer voltar para suas raízes.
1: É isso aí, Murilão. Obrigado, viu? Grande abraço para você. 11 e 19, continue mandando a sua mensagem, participando aqui, ó.
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1: Sam Smith.

0: Band FM Catedral, Zélia Duncan, Sorriso Maroto e Lighthouse Family, Love in Every Minute. Amanhã tem.
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0: 11:37. 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

0: Rádio FM, Leandro e Leonardo. Desculpe, mas eu vou chorar. Aquele clássico nacional que toca o coração, toca no nosso Band Love. Hoje especial, com 4 horas de duração, com a história mais comentada da semana, tivemos o Simply Red, You Make Me Feel Brand New, e a Gloria Estefan, Words Get in the Way. Deixa eu ver quem tá mandando mensagem aqui pro Band Love.
1: Boa noite, Dias, boa noite.
0: Boa noite, meu amigo.
1: Muito prazer aí. O Hudson de novo.
0: Oi, Hudson.
1: Aproveitar essa história maravilhosa aí, eu quero dizer pra minha esposa, Lu, que eu amo demais, demais, demais, demais. Falar que ela é uma luz na minha vida, que ela é tudo que eu sonhei em ter. E muito mais, que se eu fosse falar aqui, eu ia escrever uma carta. Mas dizer pra ela que ela sempre foi e sempre vai ser o amor da minha vida. Lu, te amo. Obrigado, Dias.
0: Valeu.
1: Uma boa história aí, linda e maravilhosa.
0: Um abraço. Escreva uma carta, escreva a sua história aqui pra Band FM, pro Quem Ama Não Esquece, pro Band Love. Olá, boa noite, gostaria de pedir uma música. Eu e minha esposa estamos fazendo 4 anos e 5 meses de casados hoje. Qual o senhor? É o Marcos. Marcos e Joyce fazendo aniversário de casamento hoje. Parabéns aí pro casal. Mais e mais e mais amor. Tá anotado aqui o pedido musical. Um abraço pra vocês, viu? Faltam 10 minutos pra meia-noite.
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0: Band FM Coming Around Again, Carl Simon, pra você aqui no nosso Band Love. Noite 1.
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0: Uma semana cheia de amor, uma semana cheia de luz, cheia de êxito, cheia de saúde, uma semana cheia de fé, uma semana cheia de Band Love pra você. Eu sou Marcelo Dias, estou aqui feliz e grato na sua rádio do seu jeito, tocando a trilha sonora da sua vida.

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0: Band FM Exalta Samba, que coisa linda essa música, Carta. Toni Braxton, Unbreak My Heart. Também Nelly, My Place. Meia noite e meia, aqui no nosso Band Love Especial. Todo mundo aqui mandando palpite pro bolão da Band FM, hein? Voucher de R$1.000. Você pode mandar até o início do jogo, tá, gente? Pro 11 99991-9197. A gente vai ter a transmissão aqui na Band FM. Tem o Esquenta antes, né? Com o Marcelo Café. E aí a gente tem a transmissão a partir das 2 horas com o Ulisses Costa. Quando começa a transmissão, já para o bolão. E assim que termina o jogo, a gente faz um sorteio do voucher de R$1.000 entre todas as pessoas que acertarem o resultado. Viu? Todo mundo que acerta o resultado participa de um sorteio. Desse sorteio a gente tem um ganhador ou uma ganhadora do voucher de R$1.000. É o bolão da Band FM Brasil e Japão, transmissão aqui na Band FM com Ulisses Costa. Você não vai perder não, viu? Eu vou assistir na televisão. Assiste, mas diminui o volume da TV e ouça pela Band FM, tá?
1: E compartilhe. Boa noite, Band Love. Boa noite, Marcelo Dias.
0: Fala, meu amigo.
1: Aqui é Alex, da cidade Barra do Choça, Bahia.
0: Ô, Alex, bem-vindo.
1: Aqui é a audiência total no seu programa, meu amigo.
0: Valeu, um abraço pra todo mundo de Barra do Choça, na Bahia. Quem mais mandou mensagem aqui pro nosso Band Love?
2: Boa noite, é o Ronaldo aqui de Araçatuba.
0: Ô, Ronaldão.
2: Ótimo programa, hein?
0: Obrigado.
2: Um programa romântico, né? Falei pra minha esposa, Patrícia, que ela está fazendo 35 anos de casado.
0: Parabéns pra você e pra Patrícia. O Samuca tá bem romântico nessa noite, né, Samuca?
3: Fala, Marcelo Dias, é o Samuca. Hoje sentindo o coração de mandar uma mensagem. Pra quem tá ouvindo o Band Love, se você ama alguém, se você gosta de alguém, se você tem alguém muito especial, fala isso todos os dias pra pessoa, não deixa de falar não. Porque você pode ter certeza que melhor que amar é ser amado.
0: Ó.
3: Melhor que gostar de alguém é saber que alguém gosta de você. Isso é muito bom, não tem preço. Boa semana pra todo mundo, Deus abençoe.
0: É isso aí, Samuca, espalhando amor aqui no nosso Band Love.
4: Nossa, como estou emocionada em ouvir a rádio. Fazia muito tempo que eu não ouvia a rádio e essa rádio me tocou profundamente, tanto pela voz do locutor como pela trilha sonora.
0: Obrigado.
4: Muito lindo.
0: Muito obrigado.
4: Final de domingo é emocionante e já comemorando a nossa vitória amanhã.
0: Olha aí.
4: Tudo se encaixou. Perfeito.
0: Tá certo.
4: Grande beijo. Bom início de semana.
0: Um beijo.
5: Eu gostaria de pedir Céu de Santa Mara.
0: Só não falou o nome dela aqui, né? Mas é o final do telefone 7686. Muitíssimo obrigado por esse carinho. Fico muito feliz que você esteja gostando aqui do nosso programa.
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0: Band FM, Sheryl Crow, All By Myself, pra você. Aqui no nosso Band Love, meia-noite e 57, nós temos o kit exclusivo, torcida Band FM com a camiseta, torcida Band FM com a bandana, para você torcer pelo Hexa, Adriana Cristina Rodrigues. Adriana Cristina Rodrigues, parabéns, um beijinho para você, ganhou aqui o kit exclusivo, torcida Band FM. Lembrando que a Band FM, a partir das 2 da tarde, vai transmitir o jogo. É, vai ser um jogaço, Brasil e Japão. E você vai ouvir na narração do Ulisses Costa. E um pouco antes tem o Esquenta e tem o Bolão também. Certo, Léo?
1: Certinho, vai ser bom, hein, rapaz?
0: Dá o seu vamos palpite, torcer. Mas você não pode participar do sorteio. Olha,
1: esses 2-1, toda vez eu me lasco com esses 2-1. Chega de 2-1, vamos lá de 3-0, 4-0, vai, pronto?
0: Eu acho que vai ser 2-1.
1: 2-1?
0: Eu acho que vai ser 2-1.
1: Eu fiquei nos 2-1 das últimas vezes, olha, eu só perdi dinheiro nesses caras aqui dos bolão aqui já, viu?
0: O ouvinte Band FM pode participar do bolão?
1: Pode, claro
0: pode,
1: que pode.
0: E mandando mensagem até o início do jogo. Começou o jogo, já para o bolão.
1: Parou.
0: Lembrando que a gente fala o ganhador ou a ganhadora no final do jogo. Assim que termina o jogo, a Band FM faz um sorteio entre todas as pessoas que acertarem o placar, tá? Não é porque você acertou que você já vai ganhar o voucher de Milão, não.
1: Não é assim,
0: você entra,
1: gente.
0: Você tem que acertar o resultado e aí você entra no sorteio e aí a gente divulga o ganhador ou a ganhadora
1: porque
0: do voucher
1: todo mundo
0: de R$1.000.
1: Vai ganhar junto com você. Tem 3-4 pessoas ali também que acertou também, né?
0: Isso.
1: No mesmo placar, né? Então...
0: Então aí tem o sorteio entre todas as pessoas que acertarem o resultado.
1: Boa.
0: Voucher de R$1.000, certo?
1: Certíssimo.
0: 2-1.
1: Ó, 2-1, hein? Vamos ver. Ó,
0: 4-0. Amanhã a gente fala.
1: Amanhã esse jogo.
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1: Belezinha, belezinha, belezinha? 1:02, 1:02, hein? Estamos chegando para mais uma edição do nosso Band Coruja desta segunda-feira já. Como vocês estão? Tá tudo bem? Tá tudo belezinha? Então vamos lá, né? A sua rádio do seu jeito. Começou aí, vambora começar nossa bagunça. Bora, bora, bora chegar, bora chega com tudo. Cola, cola com a gente, que a partir de agora é assim, gente, ó. É alegria, é diversão. Nosso Band Coruja tá no ar a partir de agora pra fazer companhia. Vamos alegrar essa madrugada. Pode aumentar o som, você que tava na Band, você que tá chegando agora. Ah, meu Deus do céu, vamos fazer bagunça com esse povo maluco aqui, ó. 1:03, 1:03. Mais uma semana começando, hein. Eita, coisa boa. Vem com a gente, vem, vem.

0: que você tá? Tá tudo bem? Tá tudo beleza? Então tá bom, gente. Chegamos pra te fazer companhia, pra alegrar você, pra tocar música boa, pra tá aqui, né? A gente tá fazendo aquela comunicação direta com você, ouvinte da Band FM. Obrigado pela sua audiência, vai. Obrigado mesmo aí pela sua companhia, pra você que tá ligado aí, onde quer que você esteja. Tá trabalhando? Tá em casa agora? Aonde você tá ouvindo a Band FM? Conta pra gente. Queremos saber o que você faz de bom, como é que tá aí a sua madrugada, como é que foi o final de semana? Não, eu quero saber de tudo. Conta pra gente, vai. Como é que foi o final de semana, hein? O que vocês aprontaram aí no final de semana? Queremos saber. Mas, ó, trata de contar tudo que eu quero saber. Dormiram o dia inteiro, pelo menos eu? O que vocês fizeram de bom, hein? Foi passear um pouco, assistir os jogos da Copa. Hoje, né? Falar em Copa é hoje, gente. É hoje. Jogaço do Brasil e Japão. Se acompanha tudo aqui pela Band FM também, tá, gente? Tudo aqui pela Band FM. Vai ter aquele esquenta, né? E depois aí o Ulisses Costa vai narrar essa emoção da Copa Brasil e Japão. Vai ser bom o jogo, hein, gente? Será que vai dar bom dessa vez, hein? Será que vai dar bom dessa vez? Tomara, hein? Os caras do Japão lá, eu tava vendo o treino dos caras da pelo amor de Deus. Você é louco. Mas vamos lá, vamos torcer, vamos pra cima, Brasil. E o Hexa vai vir. Vai vir, pelo amor de Deus, gente. Não vamos desanimar também, não é assim, né? Bom, gente, vamos lá. 1:07. Ó. Ó, segunda-feira, dia 29. Segunda-feira, dia 29 já. Final do mês, junho indo embora, dando tchauzinho aí. Que seja uma semana maravilhosa pra você que tá ligado na Band FM. Uma semana de muitas conquistas é o que a gente deseja pra você que tá ligado na Band FM. Vamos lá falar com o povo por aqui, já as mensagens já começam a chegar, o pessoal já começa a sintonizar, já os loucos já começam a chegar junto com a gente. Bom, até as 5 da manhã você já sabe, né? Tem as melhores músicas, agitação, né? Que é só gente louco, só louco aqui, ó. Vai, bom dia!
1: Em sexta-feira!
0: Que sexta-feira, cara. Viu? Já foi, velho. Segunda-feira já. Estamos na segunda-feira. Não é assim as coisas também, né? Oi?
2: Bom dia, Léo. Que é o Zureia.
0: Ô, Zureia.
2: Meu final de semana foi nada bom pra mim. Tô gripado.
0: Ah, cara. Não é possível. É mesmo, cara? Ficou gripado final de semana, mano? Poxa vida. Tem um chá legal pra você tomar também. Tem um chá maravilhoso pra você tomar aí. Você vai melhorar rapidinho, viu? Sua garganta aí, viu?
3: Bom dia, Léo! Mais uma madrugada! Vamos que vamos! Bom dia, Brasil! Sushi é pra lá, cachorro! Aqui é região brasileirista, maluco!
0: Já começou bem, já começou bem. Pra você ver o peso desse programa. Os caras, já abri a porta do CAPS. Agora só vão chegando os doidos agora. Agora pode esquecer. Agora só vai chegando a galera louca da madrugada com a gente aí. Vamos ver o povo chegando aqui. O povo tá falando. Como é que foi final de semana? Eu quero saber como é que foi esse bendito final de semana seu aí, vai.
4: Bom dia, Léo Júnior. Segundo, olha, como sempre, não fiz bosta nenhuma no domingo.
0: Eu imagino, cara.
4: Comi, fiquei dormir e cagar, igual frango de grande.
0: É, tá entendendo.
4: Correr atrás da mulher pra pegar pra fazer marvadeza.
0: Tá bom, beleza.
5: Quer saber de vucu,
0: valeu, um abraço. Ô, Léo Júnior, bom dia. Já tô ligado com você até as 5 da manhã aí, ó.
6: Bom dia, Léo. Somebody Love aqui ligado com você, irmão, até as 5 da manhã.
0: É
6: às
0: 5. Não deixa a gente ir pra trás, né, cara? É isso aí, é isso que é o 20 assim que eu gosto, ó.
7: Tô gripado, mano, tô gripado.
0: Ó, o outro aqui gripadinho.
8: Bom dia, Bande Coruja no ar. Eu acho que você é o primeiro a você colocar meu áudio aí no ar.
0: É mesmo, é?
8: Léo, vamos lá. Vai. A enquete hoje. Tá. Brasil, 4-0. Vamos abrir os olhos daquele japonês, hein? Vamos abrir os olhos do japonês, hein? 4-0, hein? Bom dia, Anderson aqui do Rio de Janeiro. Janeiro, cera pética.
0: Valeu, Anderson. O Rio de Janeiro tá ligado na Band. É, gente, 4x0. Aí eu vou nos 4x0 também, vai. Porque, ô, oh, tô cansado desses 2x1 e nunca ganho nada, cara. O cara que ganha dinheiro até umas horas. Pô, já gastei 10 conto já, ó. Já é uma grana, 10 reais, cara. Já gastei 10 reais nesse bendito bolão e eu não ganhei nada. Só, ó, dos dois jogos que eu já postei aqui, 2x1 em nada, velho. Então, quer saber? Vamos pros 4x0, então. Ah, mas se tratando do Japão, né? Vamos ver, vamos ver.
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0: Vamos ver aqui, o povo fala. Fala, Rafa.
9: Fala, Léo. Fala, Léo. Fala, Léo. Ô, Léo, como você sabe que o chá é bom, hein? Tá tomando chá por aí, é?
0: Tá. Ah.
9: Bem, não.
0: A gente toma um chazinho aí, que vez em quando.
9: Parecendo que foi isso no band aí, hein? Você nunca me amou. Melhor ficar quieto.
0: Não, chazinho, cara. Chazinho é bom pra garganta, sabe? É, principalmente, pô, própolis. Nossa, eu tenho própolis aqui comigo.
10: Mas e agora? Vamos botar...
0: Bola, mais um.
11: Oi,
0: vai.
11: Bom dia, Leijão.
0: Bom dia.
11: Como você tá?
0: Tô bem.
11: Eu tava na Ricardinha da Bahia. Manda um alô que vai fazer a conquista, Júnior.
0: Aí, valeu, minha amiga. Um abraço, pessoal da Bahia. Já tá com a gente aqui na Band FM. Boa, um abraço. Obrigado pela audiência. Vamos lá, um pouco chegando aqui, ó. Bom dia, Léo. Palpite do jogo de hoje. 3x1 Japão. Não, eu vou mudar meu palpite agora. Vou na sua, cara. 3x1, vai, tudo bem. 3x1, 3x1. Falei 4? Falei 4x0, né? Não, vou nos 3x1. Pronto. É, eu mudei meu palpite agora também. Eu vou na sua aqui. É, beleza. Adriano de Presidente Prudente, já com a gente, sintonizado na Band FM. Um abraço pra você. É a galera e o seu palpite aqui, hein?
12: Ô, Léo, manda o Zureia tomar de piroca. Manda ele tomar uma de piroca na garganta ou então nas
0: nádegas. É, boa noite, Léo. Só assim ele vai melhorar, viu? Só assim ele já começa a melhorar já.
13: Muito aqui na Band FM do seu jeito.
0: Nossa, meu. Fenomenal, cara. O Fenomenal parece que ele tá em transe, sabe? O Fenomenal parece que ele tá em transe. Ele tá assim, ó. Ele tá se transformando. É hora de mofar. Sei lá, cara. Tá em transe Fenomenal hoje aqui com a gente, hein? Bora mandar sua mensagem pra gente, 11 999919197. Oi!
14: Bom dia, Leozão. É o Igor de Cunha, o Vigilante.
0: Ô, Vigilante. Minas Gerais, olha.
14: E aí, meu jovem? Vamos ligadinho aí até as 5 da manhã, hein?
0: Bora? Fazer bagunça?
14: Um sono que só por Deus.
0: Ah, e eu nem se fala, cara, nem se fala.
14: E aí, tá animado pra assistir a seleção tomar uma coça?
0: Ah, eu tô animado, cara. Eu, depois dos últimos jogos que eu vi, não, o Brasil jogou com raça da última vez e tal. Mas vamos ver agora com o Japão, né? O que, que vai dar, né? Os caras também, eles não são de levar desaforo pra casa, hein? Já, né? Já lembrando disso, né? Vamos ver, vamos ter. Tão animado. Júlio, um abraço pro Júlio! Bora que bora, mandou mensagem pra gente aqui, valeu, um abraço pra você também. Ó, Davi chegou aqui, primeiro a chegar aqui, ó.
15: Dá pra ganhar, rumo ao X.
0: Aí, tá.
15: Brasil hoje,
0: tá animado,
15: bora,
0: tá animado.
15: 3x1 Brasil hoje, bora.
0: 3x1, ó, ele vai na, ele vai na minha também. 3x1 pro Brasil hoje, o Davi, bora.
16: Ô, Léo, você é um fofoqueiro do caramba, hein?
0: O que aconteceu,
16: cara? Quer saber,
0: cara,
16: da vida de todo mundo que fez final de semana e que não fez?
0: É.
16: Vai cuidar da sua vida, ô,
0: sabe, vocês foram no banheiro... Vocês foram certinho, vocês levantaram, o que vocês fizeram? Hã? O que vocês fizeram de bom, de ruim? Conta tudo, cara. Eu sou quase o Léo Dias. Eu não sou o Léo Dias aqui, porque eu sou Léo Júnior, não é Léo Dias. Então eu quero saber um pouco da vida dos outros aqui, pô. Normal, né? Vocês gostam de saber da vida dos outros também? Então a gente gosta de saber da vida de vocês aqui. Lalau, Lalau é meu parceiro, Lalau, aqui, ó.
17: Olá, Léo Júnior. Bom dia, meu querido.
0: Bom dia, Lalau.
17: Mais uma vez, devidamente acomodado no camarote da Band Coruja.
0: É, nem tanta vontade.
17: Este programa maravilhoso.
0: Nem fique tanta vontade
17: ouvindo
0: assim.
17: Ouvindo as mentiras e os mal acabados. Um beijo a todos, Ricardinho. Lala!
0: Ai. Um abraço, cara. Obrigado pela audiência. Ricardinho Lalau, tá ligado na Band FM? Falou que tá acomodado demais. Não, cara, mas não fique tão à vontade assim, tá? No camarote aí da Band, tá? Não fique tão à vontade. Calma aí, velho. Calma aí também, né?
18: Fala, Tadeu. Bom dia. Tu fazendo morador de Três Corações.
0: Mas o cara me chamou de Tadeu, cara. Já começou bem o programa, hein?
18: E com amor, putz,
0: cara, minha voz é bem parecida com a... Até as pessoas comentam por aí que a minha voz é um pouco parecida com a do Tadeu, cara. Olha isso, cara. Caramba, hein? Olha que legal saber disso, viu? Olha lá.
19: Aí, ó. Deus abençoe a nossa segunda-feira aí, hein? Tô por aqui, ó. Chegando aqui na capital da fumaça, hein?
0: Beleza, um abraço pra você. Mano, tamo junto na madruga, tamo junto. Oi, oi.
20: Léo Júnior. Aqui é Adão de Campos do Circuito da Casa.
0: Ô, Adão.
20: Pra cada jogo.
0: E aí?
20: Brasil 4, Japão 1.
0: Brasil
20: obrigado,
0: 4.
20: Meu amigo.
0: É Adão. É Viadão? É, não. É Viadão. É Viadão. Um abraço, Adão. Um abraço pra você aí, Campos dos Goitacazes. Ah, aqui na sua TV Zona, Thiago Muniz. Porto Alegre, cara. Ô, ô. 1-0 Japão. Ô, oh, quer dizer, 1-0 Brasil. Caramba, que susto que eu tomei. Falei, ô, oh, mas já, né? Começou os desanimado da vida aí, ó.
21: Bom dia, Banda FM. Bom dia, Léo Júnior.
0: Beleza?
21: Meu palpite pra hoje, Brasil contra o Japão, é 3-2 pro Brasil.
0: 3-2.
21: É Nelson de Campinas, coloca nesse sorteio aí do bolão aí de R$1.000. Quer estar correndo.
0: Cara, se ninguém ganhar esses R$1.000, eu vou pegar pra mim, hein? Já tô avisando já, hein? Ó, já tô avisando, hein? Vou pegar esses milzão aí no bolo pra mim, se ninguém acertar isso aí, velho.
22: Bom dia, seu cavalo. E aí, tudo bom?
0: Beleza?
22: Tenha uma excelente semana. Marcos de Cuiabá,
0: Mato Grosso. Ô, Marcão, beleza aí, Marcão de Cuiabá. Cuiabá, Mato Grosso, um abraço pra todo. O Antônio Gomes Carvalho, lá do Espírito Santo também, já mandou aqui o placar dele, 1-0 pro Japão, não, 2-1 pro Japão, cara. 2-1 pro Japão, hein? Esse tá bem animado, hein, com a nossa seleção, hein? Ó, outro palpite aqui, 2-1 pro Brasil, é o Flávio Cordeiro de Barueri, um abraço pro Flávio Cordeiro. Eu tô pegando esses áudios aqui dos primeiros áudios. Fazendo diferente hoje. Tô trabalhando com a galera dos primeiros áudios, tá? Galera dos primeiros áudios. É, dos primeiros. Desde quando comecei o programa agora, tá? Pra não ficar aquele negócio. Pô, mandei o primeiro áudio, você não mandou, não viu até agora. Então já tô fazendo isso aí, fazendo diferente. Ó, o Fábio tá por aqui também. São Bernardo do Campo, tá ligado na Band? Um abraço pra você também. Obrigado pela audiência. Vamos aí, mais um aqui, ó. Vamos ver. Esse aqui, vai.
23: Bom dia, Marcelo. Bom termo aí, bom descanso, meu amigo.
0: Ô, cara, peraí, o Marcelo já foi embora, cara. Já está bem atrasado aí na... a gente quer pegar os áudios, né? A gente se lasca também, né? Pega aqueles áudios lá da... Agora sim, tô lá pra... Agora tô no outro, ó. Agora tô nos primeiros áudios aqui. Vamos ver. Pessoal nova que tá chegando aqui, vai. Os novos áudios, vai.
24: Ô, Léo, mandei esse safado aí calar a boca, 2-1 pro Japão.
25: Mandei o primeiro áudio.
24: É japonês esse desgraçado.
0: Ah, calma, cara. Os caras já estão xingando os japoneses aqui já. Não, já briga, já rola solta daqui a pouco. Calma, vocês já estão nervosinhos já. Ô, ET, meu amigo ET do Mãe de Coruja, por favor, nos ajude.
26: Bom dia, Léo Júnior e ouvintes do Mãe de Coruja. Léo, hoje eu te faço um pedido. A cada ouvinte que reclamar que você não está ouvindo o áudio, pode mandar para mim abduzir, que eu vou introduzir eles com uma sonda anal.
0: Olha!
26: Analmente falando.
0: Tá bom.
26: Você me entende?
0: Entendo,
26: para fazer
0: entendo.
26: Estudos científicos, tá. Para fazer esses ouvintes chorões que dizem que você não escuta áudio se sentirem
0: lisonjeados.
26: Sabe por quê? Porque eu sou o ET e vou introduzir em você.
0: Tá vendo? Ó, se começarem a falar, eu vou mandar lá pro ET, hein? Já vai direto pro ET. É uma sonda anal que ele falou que vai introduzir aí, tá? Em vocês. E beleza, meu. Tá tudo certo, hein? 11 999 919 197. Participa aqui do nosso Band Coruja. Programaço, hein? Bora participar. Oi.
27: Tudo bem, Leozinho? Bom dia. Hoje, Brasil e Japão. 2-0, Brasil.
0: Aí, 2-0 Brasil, hein? 2-0. Ó, gente, segunda-feira, vamos animar esse programa aqui, ó. Segunda-feira já, pô, segunda-feira.
28: Aqui quem tá falando aqui é o Elvio, de Uberlândia.
0: Fala, Elvio.
28: Brasil-Japão, 4-1, Brasil, hein?
0: Ó.
28: Você tá doido contra o Neymar, hein?
0: Tá doido.
28: O Hendrick, outro Vinícius Júnior, hein? Você tá doido, hein?
0: Valeu, cara. Um abraço pra você aí, então. Ai, gente do céu. Vamos entrar na ginástica? Eu tô com vontade de entrar na ginástica, assim, ó. Vai, olha lá, vai. O Robocop Gay. O Robocop Gay. Imagina se os Mamonas tivessem feito essa música nos dias de hoje. O que iria ser, né, gente? Você imagina só o que seria? Acho que essa é a música mais cancelada do mundo. Ai, meu Deus do céu. Vai lá, vai.
1: Bom dia, Leocito. Oi, bom Natal.
0: Bom dia, bom dia.
1: Léo, nós vamos ser Hexa. E amanhã o jogo vai ser de 4-0.
0: 4-0, né? No caso, hoje, né? Hoje, né? 4-0. Beleza. Um abraço, minha amiga. Obrigado, viu, Sol? Já chegou por aqui. Sintonizado na Band FM. 1h21 já. 1h21.
2: Ô, Léo, bom dia, Léo Júnior. Felipe de Vitória da Conquista, Bahia. Os meninos do Meli tá na pista. Ô, Léo, você tá no chororô por causa dos 5 conto, Léo Júnior?
0: Não, na 10, cara, agora
2: Brasil
0: mudou.
2: Hoje, 3-1.
0: Não é 10, cara, já perdi 10 conto nisso aí já. Eu não fiquei animado na última vez que eu perdi 10 conto. Então agora, se alguém chegar a falar que pra participar, eu não vou participar também de raiva agora. Ah, que isso? Ou eu ganho esse bolão ou não ganho, cara. Quer dizer, ou eu ganho ou ganho esse bolão. Não é possível, velho. Um bolão aqui interno não é esse do ouvinte da Band, não. Não, esse aí é do ouvinte da Band, eu não posso participar, né? Mas tem o nosso bolão aqui que eu vou te falar pra você, né? Olha, eu tô ruim nos placares ultimamente, viu? Pai do céu. Felipão, um abraço. 3-1 pro Japão. 3-1, 3-1, 3-1 pro Brasil. 3-1 pro Brasil, boa. Bolão da Band FM, tá participando, boa sorte pra você, Paulo Henrique.
3: Bom dia, Léo, bom dia, bom dia, bom dia, bom dia. O jogo de hoje vai ser 3-1, de virada. Vamos sair perdendo de 1-0.
0: Olha.
3: Vini vai marcar 2 e Neymar marca o terceiro.
0: Oh.
3: Bora. Paulo Henrique, motorista de APP, indo pra casa descansar. Que daqui a pouco é outro dia.
0: Tá certo, um abraço. Tchau, bom descanso pra você, meu amigão. Ó, o Vini Júnior tá jogando bem, né? Tá jogando muito aí, tá fazendo os gols, né? Bora fazer mais gols aí. Bora fazer mais gols, hein? Muito bom, o preferido aí, né? O preferido até então.
2: Ô, Léo, bom dia, Léo Júnior. Felipe de Vitória da Conquista.
0: Fala,
2: Bahia.
0: Felipão. E aí?
2: Os meninos do Meli tá na pista.
0: Boa, cara.
2: Ô, Léo, você tá no chororô por causa dos 5 conto, Léo Júnior?
0: Não, eu tô, cara. Eu tô mesmo, cara.
4: Bom dia, Léo. Léo Júnior. Aqui é o Alexandre Monteiro Velasco, deficiente visual de Campo de Coita Casa.
0: Legal.
4: Hoje é meu aniversário. Hoje é meu início. Se puder me dar os parabéns pra mim, cara. Bom dia pra você.
0: Parabéns, cara. Parabéns. Felicidades. Muitos anos de vida. Campo dos Goita Casa. Tá ouvindo a Band FM? O Alexandro, um abraço, Alexandro, é nóis, mano, obrigado pela sua participação junto com a gente também aqui com a gente, tá? Nossa, com a gente também aqui com a gente, que bagunça que eu falei agora, que eu, hein?
5: Bom dia, Léo, aqui é do Rio de Janeiro, da padaria do seu André. Um abraço pra você aí. Hoje o nosso mestre queima rosca e tá de fogo, Gabriel.
0: Ah, o mestre queima rosca, olha como que o cara trata o...
5: O Brasil vai ganhar pelo menos 3-0 hoje.
6: Quer dizer, 1-0 Brasil, caramba.
0: Vocês podem perceber que vocês estão tão desanimados ultimamente? O que está acontecendo com vocês, hein, ouvintes do Band Coruja? Sabe o que é por causa do final de semana? Que começa, começou a semana, aí como chega sexta-feira, tá todo mundo animado. Quinta, né? Quarta. Aí quando chega no segunda-feira, sei lá, viu? Eu tô achando um desânimo em vocês, assim, daquele, sabe?
7: Olha, Júnior.
0: Oi.
7: E esse aí, pelo jeito, tá revoltado com a vida, hein? Com certeza o que ele fez no final de semana, ele não fez. Quem fez foi a mulher dele. Socou um par de chifre na cabeça dele. Diz que tá revoltadinho aí, falando merda aí.
0: Tá revoltadinho, meu.
7: Aí pra lá, mamangava.
0: Tá certo, gente. Bom dia, com alegria, você que tá ligado na Band FM. Deixa eu ver aqui os bonitinhos aqui, vai.
8: Ô, Léo, bom dia, o Eliseu aqui de Sorocaba falando.
0: Eliseu, pega.
8: Fiquei sabendo que você é meu irmão, cara.
0: Aí, lá vem.
8: Mamou 6 meses no meu pai.
0: Sai daqui, ô, vai dormir.
8: Seja bem-vindo,
0: vai,
8: irmão.
0: Vai se lascar, você vai.
8: Tamo junto.
0: Vai dormir, vai. Ó, bom dia, Léo, tudo na paz. Meu palpite pro jogo do Brasil hoje vai ganhar de 2-1. Antônio Monteiro de Alumínio. Alô, Alumínio! Ó, galera de Alumínio chegando, gente. Alumínio, pra quem não sabe, ali é a região metropolitana de Sorocaba, né? Alumínio, que legal, hein? Valeu, manos. Um abraço pra vocês aí. Vamos ver aqui amanhã. Outro só colocou 4-2 e não colocou nome, não colocou áudio, não colocou nada. Daí está desanimado da vida, né? Caramba, hein? Olha isso.
9: Ô, Léo.
0: Oi.
9: Tô vendo muita gente falar aí, Léo. 4-0, 3-1. Dá uma segurada. Não desmerece o time dos Pokémon, não. É. O pastel de banco tá jogando bem.
0: Time dos Pokémon, é verdade. É, os caras são ligeirão pra jogar. Ó, os caras jogam muito. Ó, viu um vídeo lá na internet, os caras treinando, os caras do Japão treinando. Que é aquilo, cara? O cara parece um Robocop, velho. O cara tá aparecendo o Arnold Schwarzenegger. Só pra poder dar uma corrida. Que isso, cara? Hã? Parecendo o Arnold Schwarzenegger. Bom dia, Band, quero minha tatu aí, ó. É a Giovana, boa Giovana, tá participando, boa sorte pra você. Gente, tô pegando os áudios aqui pra galera não reclamar hoje, hein, ó, vai.
10: Bom dia, Léo.
0: Bom dia.
10: O jogo aí é 4-1, hein, vamos que vamos.
0: E ó, pelo que eu tô vendo, o povo tá animado. Agora, gente, agora falando diretamente, direcionando pros caras da seleção brasileira, meu. Vamos jogar bola, cara. Nós estamos na Copa do Mundo, hein? E hoje é Japão, cara. Hoje é uma pedreira, querendo ou não, uma pedreira. Não adianta um oreiudo, cabeçudo, falar, ah, não, porque o Japão é fraco, ó. Não vamos subestimar os caras também, viu? Não, como falou aqui, ó, não vamos subestimar os Pokémon também, né?
11: Ah, Leozão, pega no meu cambão.
0: Cala sua boca,
11: Leozão.
0: Vai dormir.
11: Manda um alô aí pra galera aqui da Ducha Container aqui na Baixada Santista.
0: Positiva!
11: Galera da geladeira deitada!
0: Valeu, cara. Nossa, esse aqui tá bem. Nossa! 11999919197. Você participar com a gente, o nosso Band Coruja tá no ar.
12: Bom dia, Léo Júnior, Wagner Zulis, saindo aqui da cidade de Socorro em busca lá do tal do Bertioga, fazer tá. Um pichamento lá e voltar pra trás. Bora.
0: Tá um certo.
12: Pra gerar aí, segundou, que Deus abençoe. Chame, bebê.
0: Valeu, um abraço. Obrigado pela audiência aí, hein, galera? Os nossos amigos viajantes da madrugada, os caminhoneiros, taxistas, motoristas de aplicativo, você que não tá fazendo bosta nenhuma também na madrugada, mas tá ligado na Band, claro, tá com a gente aqui na programação, pô, vai.
13: Ô, Léo, tô aqui no Japão, tô mandando mensagem pra ver se você vai abrir minha mensagem. Hoje é só as panelinhas.
0: Não, hoje eu já falei que eu não tenho nada a ver, cara. Hoje eu tô tentando abrir o áudio de todo mundo que mandou já, porque os áudios ficam lá embaixo. Então eu tô tentando dar uma como é que eu posso falar? Eu tô tentando dar uma acertada nos áudios aqui, pra não ficar alguns áudios pra trás, né? Vamos lá, vai lá.
14: Ô, Léo Júnior, bom dia. Rapaz, essa baiana tem uma voz de tesão, hein?
0: já começou cedo hoje aqui, já começou cedo, hein? Olha lá.
15: Bom dia, Léo Júnior.
0: Bom dia.
15: 6-0
0: pro
15: Japão.
0: Uts.
15: Vai golear o Brasil.
0: Olha.
15: O Brasil vai pegar o voo hoje e embora.
0: Caramba,
15: e a Alemanha... 4 pra Alemanha e 0 pro Paraguai.
0: Caramba, hein? Ó, só que os caras da Alemanha não é brinquedo, não, cara. Os caras da Alemanha não é brinquedo, não, hein?
16: Bom dia, Léo! Renato.

0: Cada vez pior nos áudios, hein? Como é que pode, cara? Esse, ó, olha a foto do cara, velho. Olha isso aqui, meu. Olha, véio. O cara parece um marimbondo, cara. Sabe aquele, já viu um marimbondo? É igualzinho, cara. Tiozão, velho. Tiozão todo cheio de pose na foto aqui, cara. Vai lá, vai.
1: Bom dia, Léo. Belezinha? Tá chovendo aqui em Joinville, Santa Catarina.
0: Já tá chovendo aí, porra. Ô, louco, mano. Aí que é frio mesmo, né?
1: Aqui de Carioca. Mas tá em Santa Catarina há 6 anos.
0: Caramba, imagina. Ah, tá.
1: Descobri o que é o frio aqui.
0: É, mas, meu, você sai. Meu, você sai do Rio de Janeiro, cara. Que lá é mais calor, né? Do que nunca. Você vai pra Santa Catarina, aí já aí ferrou, cara. Daí você vai estar de frente com o frio mesmo.
1: Porque no Rio não faz frio aqui, não.
0: É.
1: Meu parceiro, Brasil arrebenta hoje, sem tomar gol. Pode descrever aí. Sem tomar gol a gente ganha.
0: Ó, tomara,
1: japonês não tem elenco pra ganhar a gente, não. Boa semana aí pra gente aí, vamos que vamos, porque a vida não é fácil.
0: É verdade. Cara, uma coisa que você falou é verdade, cara. Olha, se o Brasil passar o Japão dessa vez, eu posso falar pra vocês. Eu posso falar. Olha, vai ganhar esse Hexa, cara. Porque, olha, o Japão é no... Não, não é... Eu sei que tem mais jogo pela frente. Beleza, tem mais nego forte aí pela frente. Mas, cara, pá, vamos passar o Japão. Passou o Japão, opa, a gente já começa a ter uma outra... Um outro pensamento, né? Pô, nós já temos outro pensamento desde o começo do primeiro jogo do Brasil na Copa. Que foi uma vergonha, né? O primeiro jogo do Brasil. É, foi uma vergonha total, hein? Os caras nervosos, né? Primeiro dia de primeiro jogo, aquela coisa toda. Mas, vamos ver hoje o que vai dar, né? Vamos lá.
2: Bom dia, Léo. Emerson de Araraquara, saindo aqui do Terminal Porto, Santos, Alemoa, sentido casa. Final de semana rodando aí, hein?
0: Tá certo. Beleza.
2: Bora pra casa agora, Léo. Bom dia, bom trabalho.
0: Obrigado, cara, valeu.
2: Tamo junto, hein?
0: Tamo junto aqui, vamos lá. Vamos começar nossa madruga do jeito que a gente gosta, né, cara?
3: Leozinho, aqui eu me chamo outro de aplicativo. Estamos aqui com você até as 5 da manhã sempre.
0: Aí, ó, são caras que não deixam a gente na mão. Não saem por aí, sabe? Não saem por aí dar voltas, né? Fica aqui, ó, até as 5 da manhã fixado. É isso, cara, é isso aí, mano, vai.
4: Bom dia, Band. É o Ronaldo aqui de Araçatuba. Nesse exato momento, estou aqui no meu quarto escutando a Band. Vai ser 2-0 pro Brasil na marra.
0: Aí, ó, 2-0 pro Brasil na marra, gente. Vocês estão vendo? Ó, 1:32, já que eu volto. Peraí.

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1: 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Bora, 47 minutos, gente, foi 47 já. Vamos lá falar com você no nosso WhatsApp. Bora, bora, bora. Já vamos lá, vamos lá. Vamos voltar nos áudios normais. Eu tava lá nos últimos áudios. O povo já tá mandando aqui, ó. Tá participando, beleza? Ariana. Ariana, tudo bem, Ariana? Ariana Maria da Silva do Butantã. Já tá com a gente aqui no nosso Band Coruja. Um abraço pra você. A Mari mandou 2-1 pro Japão. 2-1 pro Brasil. 2-1 pro Japão. Aí, 2-1 pro Brasil. 2-0 pro Brasil. Meu Deus, o povo tá mandando placar hoje aqui até umas horas, hein? Oi, bom dia.
2: Boa noite, aqui é Sóstenes da Bahia.
1: Fala, Sóstenes. Nome diferente esse, hein, cara?
2: O Brasil vai jogar, vai ganhar de 5-1.
1: 5-1, cara?
2: Um abraço aí pra todos aí.
1: Ó. Tá vendo? 5-1, hein? Pai dos... Rapaz,
3: Léo, bom céu. Dia, que é Lão por cá. Escuta meu áudio aí, Cadelo. Aí. É 1-0 pro Japão hoje, tá sem vendo? Choro, hein? Vão trabalhar, galera. Se tivesse terremoto no Brasil, o Brasil nem existiria. Você tá doido, hein? Que é Lão de Sumaré aqui. Pô, Zé, nós estamos ali, sentido ali, tal de Catanduva, forte abraço, em busca de mais um carregamento de pinga, pose.
1: Tá, que bom, hein? Ó, carregamento de pinga, hein? Puxa vida, hein, cara? Seu vagabundo, o Cadelo. Oi, bom dia, bom dia, bom dia.
2: Eu vou pro meu áudio aí,
1: Olha, você vê como é que é. Eu tentando ajudar os ouvintes aqui, pegando os áudios diferentes, né? E os caras ainda tá aí nessa, ainda. Mas é demais, viu? Eu vou falar uma coisa pra vocês. Hein? Vai, mais um áudio aqui. Olha lá, em busca da primeira participação. Bom nossa, pa, quem vê, pensa. Ó, ai, em busca da primeira participação. Como se fosse difícil aqui o programa,
4: bom
1: né?
4: Bom dia, Léo. Bom dia a todos os ouvintes. Aqui é o Renato de Matão, motorista de APP. Ó, vou no mesmo palpite que o meu xará, hein? Tava pensando em 3-1 e ele mandou esse palpite.
1: Ah.
4: 3-1 pro Brasil. Vamos tá. Que vamos.
1: Beleza, mano. Valeu. 3-1 pro Brasil. Mandando seu áudio pra gente. Obrigado pela audiência. 11999919197. Participa aí com
5: bom
1: a gente.
5: Bom dia, Léo. Olha pro céu. O jogo do Brasil e Japão não é e nem vai ser o mel. O jogo do Brasil contra o Japão. Hoje, 2-1 Brasil. Tá. Um abraço, amigo. André Laranjeira, do bairro Eldorado.
1: Aí, André. Um abraço, cara. Obrigado, André Laranjeira, bairro Eldorado. Tá ligado na Band FM com a gente? Um abraço pra você. Tudo de bom. Tchu, de bom, viu, gente? Olha o povo tá falando aqui. Bom dia, Léo. Pra mim, vai pros pênaltis. Ó. Caramba, hein? Cara, esse aqui é do Japão. Ó quem já chegou. Olha quem já chegou. Olha quem já chegou. O mais retardado da noite aqui, ó. Ele, Muriloco. Olha lá, Muriloco. Fala aí.
6: Me defende, Léo.
1: O que aconteceu,
6: Marcelo
1: cara?
6: Marcelo Dias me fez de trouxa hoje, cara. Não que eu não seja, beleza, mas me fazia de trouxa.
1: Você é trouxa mesmo, você é trouxa.
6: Aproveitei o programa dele pra mandar uma mensaginha lá, mandei um áudiozinho todo.
1: Não, cara, eu vou só cortar o Muriloco. Cara, ó, o Muriloco, ele é tão cara de pau, o cara mais cara de pau que eu conheço, cara. Por quê? Porque na hora do Band Love, tá lá, né, nas histórias, aí o Muriloco, aí ele dá uma de sério, né? Olha, eu quero falar que, nossa, coitada. Aí eu fico só ouvindo, cara. Eu falei que esse vagabundo, olha, ele dá uma de bonzinho, né? Ele dá uma de bonzinho, cara. Ah, o cara é mó lobo mal, velho. O cara dá um de bonzinho, velho. Aí vem com essa cara de pau dele aqui, ó.
6: É, pimposo, mas no final tinha uma piadola, velho. Sabe o que ele fez? Ele poderia ter ignorado.
1: E deixou.
6: Não, ele colocou no ar. Mas Marcelo ele cortou deixou. Na parte da piada. Me fazendo de trouxa, como se eu estivesse falando sério. E eu não falo sério, Léo. Me defende, Léo Marcelo Dias. Eu te pego, capado.
1: Ô, Marcelo Dias, ó. Ó, tá vendo o Muriloco, hein, cara? Coloca ele no ar aí, meu. Coloca ele no ar aí, cara. Coloca ele no ar aí, ó. Eu defendo você, Muriloco. Pode deixar que eu defendo você, cara. Eu defendo você. Meu Deus do céu, cara. Imagina o Muriloco participando lá não consigo ver o Muriloco sério. Eu não consigo ver o Muriloco assim, sério, sabe? Não dá.
7: Bom dia, Léo Júnior. José Aro de Sorocaba. Vai ser 2-1 pra Samurai.
1: Pro Samurai, pros
7: Brasil,
1: Pokémon.
7: Samurai vai ganhar de 2-1.
1: Os Pokémon lá.
7: Ah, obrigado.
1: Valeu. Uns estão torcendo pros Pokémon, né? E outros torcendo pro Brasil, vai saber, né?
8: E aí, Léo, bom dia. Valdir Guincheiro aqui de São Paulo falando.
1: Fala, Valdir.
8: Bora, começando a trabalhar na madrugada. piada. Chama!
1: Chama!
8: Amanhã
1: chama,
8: é Brasil! 3-1 pro Brasil amanhã!
1: 3-1! Cara, amanhã não, mano. Peraí, velho. É hoje, cara. Por que vocês estão com esse negócio de amanhã? Pô, o jogo é hoje, mano. O jogo é hoje, cara.
0: Ô, Léo, vamos ser realistas, Léo. Essa seleção aí não engana ninguém, não. A nossa seleção é fraca, Léo. O povo tá iludido aí porque ganhou do Haiti de 3.
1: Mas o Haiti? O Haiti é fraco. A Escócia é fraquinho, velho.
0: E outra, ganhamos da Escócia porque os caras entregou 2 golzinhos, viu?
1: Não, Dendan entregou assim na cara dura, né? Mó cara de pau. Tipo assim, ó. Pode fazer, fica à vontade. É todo seu. Todo seu. Pode fazer.
0: Entregou 2 golzinhos pra nós, viu? Eu creio que a gente vai ganhar, mas vai ganhar no sufoco da peste, viu?
1: Pois é, cara.
0: Toma cuidado não com os Pokémon, não, que eles vão ver o que é bom.
1: É, não. Fique, ande certinho com os Pokémon.
9: Bom dia, tudo bem? 3-1 Brasil no Japão hoje.
1: Beleza, 3-1, hein? Olha lá.
10: Bom dia, Léo. Aqui é o Nelson Gomes de Vitória da Conquista, Bahia. Coloca aí meu placar aí, Brasil 3-0.
1: Tá bom.
10: Brasil 3, Japão 0. Valeu, Léo.
1: Beleza, valeu, cara. Um abraço, hein? 7 pras 2 já. A hora passa rápido.
11: Bom dia. Ô, Léo.
1: Oi.
11: Bom dia, irmão.
1: Bom dia.
11: Bruce de Vitória da Conquista aqui, ó.
1: Uh-huh.
11: Sua voz parece quase de Jadeu mesmo, né?
1: Parece que
11: você
1: Jadeu?
11: Tá dando?
1: Não tô, ei, cara. Não tô, não.
11: Vai ser 0-1 Brasil, viu? Japão 1-0.
1: Beleza, outro, hein? Torcendo por contra nós aqui, ó, os vagabundos aí, torcendo contra nós aqui, tá vendo só? Que é isso, gente? Que é isso? Que coisa? 11 999 919197. Bora chegar junto aqui, participar do nosso Band Coruja. Manda lá sua mensagem pra gente. Cadê? Vamos achar uma música legal aqui. Peraí. Pam. Aqui, ó, vamos ver. Vamos dar uma animada nesse programa. Vai. Tchau. Aí, minha gente. Vamos animar esse programa aqui. É às 5 da manhã. Eu quero você aqui na Band. Mel, bom dia, Mel. Um abraço pra você. O que a Mel tá comendo aqui, ó? Servido pastelzinho na Europa. Que chique. Nossa senhora. Olha a Mel, pastelzinho. Ah, tô comendo um pastelzinho. Onde você tá? Tô comendo um pastelzinho na Europa. Ó, a Mel, hein? Ó, que chique, cara. Olha isso. Um abraço, viu, Mel? Um abraço aí. Sempre com a gente aqui no nosso Band Coruja também, hein? Quero comer um pastelzinho da Europa também. Deu vontade.
12: Ah, meu povo. 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
1: Ah, que isso, cara? O cara fica mandando vovô. Ai, meu Deus, deixa eu te falar, meu. Ai, viu? Yeah! Cadê o velho do lixo? Agora eu vou achar o velho do lixo aqui. O velho do lixo. Cadê o velho do lixo? Nossa, tem tantos milhões de áudios aqui. Cadê o velho do lixo aqui? Velho do lixo, cadê você agora, cara? Você sumiu dos áudios aqui, mano. Não achei o velho do lixo aqui, velho. Ah, tá aí. Ô, velho do lixo, eu te acho aqui, cara. Eu te acho nessa bagunça de áudio aqui. Aqui, achei. Ai, meu Deus do céu, hein? Velho do lixo, fala comigo, velho do lixo.
13: Ô, Léo Júnior, Léo, velho do lixo. Tô ligadão aí na Massa FM.
1: Você tá vendo como é que eu falo? Como é que eu faço? O que eu faço com o velho do lixo? Fala pra mim, o que eu faço com o velho? Ele manda ficar bravo, coloca meu áudio no ar. Olha o que ele fala, velho. Ele troca o nome da rádio, cara. Não é possível uma coisa dessa, velho. Nós estamos lascados, velho. É isso que dá, velho. Olha,
14: eu sei por que o Muro Louco é desse jeito.
1: É.
14: A mulher dele é muito gata, cara. Muito gostosa.
1: Olha, o cara tá. É muito chique. Não fala assim da mulher do cara, velho.
14: A gente tem que compreender isso também, né? Não, Léo DiCaprio.
1: Ah, sai fora,
14: 5
1: cara.
14: 5-1 pro Brasil, hein? O doutor de Caíra.
1: 5-1 pro Brasil, tá bom.
15: Caramba, Léo, passou o áudio errado aí, mano.
1: É, eu não, eu não, eu não. O cara falou o nome da outra rádio, cara. Como é que pode, velho?
15: Cônica de esquina da Davi. Ah. Vambora, amanhã, 4x2 pro Brasil. Vambora, quero saber de nada.
1: Sei.
15: Vambora, Uber tá nas pistas e os taxistas é corno. Ah.
1: Já começou bem. Olha. Já começou bem, você viu? Você viu que o programa começou muito, mas muito bem, né? Vocês perceberam o começo desse programa? Meu Deus, que horrível, viu?

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9: Opa! Tudo certinho, belezinha? Vamos lá, virando mais uma hora com você no nosso Band Coruja, fazendo aquele agito, fazendo aquela bagunça que a gente gosta, aquela baguncinha da madrugada que a gente gosta. Eu sou seu amigo Léo Júnior, tamo junto aqui, ó. 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

0: FM, a nossa madrugada mais gostosa do rádio, gente. É que bom ter você junto com a gente. Ai, vamos falar um pouquinho? Vamos conversar mais um pouquinho, como diz o povo? Vamos conversar um pouquinho? Vamos conversar um pouquinho? Vamos lá? Deixa eu falar com você no nosso WhatsApp aqui. Vamos lá, falar com esses bando de mal acabado, desocupado aqui. Fala aí comigo, vai.
1: Bom dia, Portuga de Bauraco.
0: Fala, Portuga.
1: Sofredor de aplicativo.
0: Ó. Oh.
1: Tamo aí, bolão. 3-1 pro Brasil.
0: 3-1 pro Brasil.
1: Vamos lá, Brasil.
0: Bora, Brasil. Bora, Brasil. Que isso? Nada de desanimar agora, hein? Pelo amor de Deus, não volte pra casa cedo. Fique aí de vez, cara. Fique aí, só volte com essa taça na mão, hein? Tem que falar sério com o Brasil, cara. Senão tá
2: errado. Léo. Oi. DiCaprio, eu descobri por que você não usa o seu nome de Mário.
0: Ah lá, começou. É e aí? É.
2: Senão vai ter um monte de gente querendo entrar em você e outros querendo sair, né? Porque uns entram dentro do armário, outro sai do armário, né?
0: Meu Deus.
2: Léo DiCaprio, Mário.
0: Ah, vai sair pra lá, velho. Olha. Vai te lascar, vai. Vai dormir um pouquinho, vai dormir um pouquinho. Fala comigo, vai, bom dia, bom dia.
3: Ô, Léo, deixa eu pegar no seu anel.
0: E aí?
3: Ô, Léo, você nem colocou meus áudios.
0: Aí, ó, choradeira. Rapaz, a choradeira. Olha, e a gente quer ajudar esses caras aqui, não adianta, fala, não adianta, velho. Eu quero abrir uns áudios aqui que não foram pro ar ainda, os caras continuam reclamando. Então não tem como, velho, não tem como ajudar. Tem como, vamos abrir os áudios aos poucos aqui da galera, né? Olha lá, fala comigo, eu vou nos últimos áudios, porque não adianta mandar 5 áudios. Gente, manda um áudio principal, faz o seguinte, quando vocês mandarem um áudio, só manda um áudio, não precisa mandar 3-4 áudios, porque vai ficar seu áudio registrado aqui, vai ficar mais fácil pra mim, entendeu? Então eu vejo sempre no último áudio, então manda um áudio só, ou no 2 no máximo, pra ficar mais fácil, entendeu? Pode ficar tranquilo que uma hora seu áudio vai pro ar aqui. Vamos falar com mais um oreiudo aqui, vai.
4: Bom dia, Léo Dias. Bom dia, Gabriel aqui, viu, de São Paulo.
0: Fala, Gabriel.
4: 2-1 Japão, tá? 2-1 Japão, Virgínia voltou a dar o picote lá no Vini Júnior. Vai desconcentrar o menino. E 2-1 Japão. Menino não marca, viu? Vini Júnior não marca.
0: Nossa, mas que desânimo esse aqui. Não. Vai lá, não. Vai lá, Virgínia, vai lá. Ficar com outro cara lá na frente dele, beijando lá pra ele ter, acho que tá jogando. Sei lá, né? Inventa alguma coisa.
5: Aí, ó. Rela no jacaré.
0: Ah, não. De novo esse negócio de jacaré. Vá se lascar. Que jacaré, velho? Você tem mó cara de jacaré, isso sim, velho. Você tem? Oi?
6: 2-1 Japão, Léo. É fenomenal, não.
0: Ô, meu, fenomenal. Você não é o cara da... Ele tá desanimado com o Japão? É, tá animado com o desanimado da seleção brasileira agora? Esse fenomenal, hein? Vamos ligar pra ele mais tarde, hein? Oi!
7: Bom dia, Léo Dias! Uma excelente semana aí pra todos. Diego Uber de Tatuí aqui. Vamos que vamos! Vamos, banho de coruja! Até as 5 da manhã.
0: Nossa, a voz do cara. Ó, vamos até as 5 da manhã, hein? Vamos nessa! Ele tá parecendo aquele... É o... Que participa aqui no Band Bom Dia. É o Saideira, né? É o Saideira.
8: E aí, tudo bem? Como é que vocês estão? E aí, cara? E aí? Ô, Léo Júnior, tamo aqui. Ô, meu brother. E aí?
0: Oi, bom dia. Oi, fala comigo.
9: Espero que o Brasil perca logo. Chega de futebol já.
0: Ah, que isso, cara. Não pode, cara. Por que ser desse jeito? Fala pra mim. Que desânimo é esse, meu filho?
10: Bom dia, Léo. Jorge de Guarulhos. 1-0 Brasil.
0: Nossa, tá bom.
11: Bom dia, Léo Júnior. Beleza? Iago de Sorocaba. O jogo vai ser 2-0 Brasil.
0: Tá.
11: Um gol do Gabriel Magalhães e outro do Hendrick. Aí que ele entrar no segundo tempo, lá pros 80 minutos, ele vai fazer o golzinho dele.
0: Tá, mas tudo bem, cara, abraço. Esse Hendrick aí, cara, a gente tentou ver ele jogar, mas não vimos um Hendrick jogar da última vez, né? Todo mundo apostou no Hendrick aí, mas e nada, né, cara? Não apareceu no jogo. Vamos ver se hoje ele aparece no jogo, pelo menos, né?
12: Bora, Léo, bora. Temos que ser do Hexa, caminho do Hexa. Luta da glória, bora por aí.
0: Fora de casa. Valeu, nossa, cara, você é surdo. Ô, Davi, você é surdo, cara? O que acontece? O cara tá com a televisão mais alta. O que é isso? Como que ele consegue, cara? Ouvir rádio e a televisão mais alta que o rádio... Ah, não. eu não sei como que ele consegue uma coisa dessa. Como ele consegue essa façanha? Fala pra
13: mim. Bom dia, bom dia. Aqui, ó, Toda de Botucatu. Pra falar pra vocês hoje... Brasil 2, Japão. Tchau, obrigado.
0: Valeu, parceiro. Aquele abraço. Obrigado pela audiência aí. Tamo junto.
14: Bom dia, Léo. Vai ser 3-1 para o Brasil.
0: 3-1.
14: Dois gols do Vini Júnior. Tá. Um gol do Hendrick, que vai entrar, vai fazer um gol.
0: Tomara, né?
14: E
0: tomara,
14: um gol esperamos. Do Japão. O jogador Takuku Navara vai fazer um gol.
0: Aí, ó. Takuku Navara. Esse vai fazer pelo menos um golzinho, né? Pelo menos um.
15: Fala, Léo. Bom dia.
0: Bom dia.
15: Já pode ou ainda tá cedo pra falar que motorista de caminhão, motorista de aplicativo e taxista é corno?
0: E você é o quê?
15: Aqui é o velho cachorro, sai do lixo.
0: Aí. E você é o quê, então? Fala pra mim. Do que você trabalha, que eu quero saber.
16: Ô, Léo, bom dia. Passando aqui em Linhares, no Espírito Santo.
0: Fala aí,
16: rapaz. Ligadinho na Band FM aí. Tomei tanto Gardenal que já tô mais doido que o bolo do B10.
0: Imagina,
16: tá bom,
0: imagina,
16: Léo? Um abraço,
0: imagina.
16: Roberta Miranda, dos Teletubbies, tudo de bom.
0: Nossa, Roberta Miranda, cara, que tem a ver uma coisa? Tem a ver uma coisa com a outra aí, velho? Vamos nessa, vem do lixo! Sai cachorro agora sim, vem do lixo!
17: Ô, Léo, me perdoa, cara. Aqui eu acostumei com você trabalhando na concorrente lá, que às vezes eu
0: falo. Não, mas peraí, cara, já deu tempo de desacostumar faz tempo já, hein, cara? Já deu tempo de desacostumar, hein? Ó, já deu tempo, mas tá bom, tá valendo, vai.
17: Mas me perdoa aí, um abraço pra você, aí. Tamo junto. É o velho do lixo, sai cachorro, perdão, mais uma vez.
0: O velho do lixo ficou sem graça. Ai, meu Deus do céu, viu? Vamos lá, vai lá. Ó, há um outro. Olha uma foto que o cara... Ah, não, velho. Que é isso, cara? Olha. Ai. Olha lá, se você acha que o Messi tem habilidade com a bola nos pés, você não conhece a Cidinha. Tá bom. Eu já tô vendo aqui, tô vendo a habilidade dela. Tô vendo a habilidade com a bola. Meu Deus do céu. Oi, bom dia.
18: Ô, Léo, aqui é o Vado de Diadema, Campanário de novo.
0: Ah, de novo, Léo, cara?
18: Fala pra esses caras que tá torcendo contra o Brasil aí, pra arrumar uma vuvuzela e enfiar bem no meio das goelas.
0: Eu só vou beber mais um. Que susto que eu levei, cara. Ó, eu levei um susto na hora que você foi falar no, lá no meio da goela.
19: Léo, Avila. É o Bagrinho aqui, do Rio Negrinho, Santa Catarina.
0: Que isso, cara.
19: Tá com o Sãozão aí, né? 3-1 para o Brasilzão.
0: Ah.
19: E vamos, dele que dele, arigato, sonará. Coitado de vocês, seu japonesinho. Vão pra fita.
0: Valeu, vamos junto, valeu, parceiro, valeu. Vamos junto, 2:21 da nossa madrugada mais gostosa do Brasil. Chama lá com o Rafael, fala, Rafa, beleza?
20: Ô, região, falou que você é corno.
0: Ah, olha lá.
20: Olha o velho do lixo, falando o nome do concorrente.
0: É, falando o nome da concorrente. Vê se pode uma coisa dessa, vê se pode isso, cara. Pode isso, Arnaldo. Oh.
21: Fala, Léo. Aqui pelo Rodanel, sentido Araraquara. Ô, Léo, Brasil hoje, se tudo correr bem, vão pôr aí uns 3-0.
0: 3-0, olha
21: lá. Um gol contra.
0: Tá.
21: Um gol da Virgínia Júnior.
0: Tá.
21: E um gol do menino Neymar.
0: Que precisa fazer um gol, né?
21: Vai ser 3-0.
0: Tá bom. Beleza, vamos tomara que o Neymar jogue nesse tomara do jogo de hoje, pelo amor de Deus, tá precisando, meu filho.
22: Bom dia, Léo, bom dia galera toda da madrugada, Manuel de Ribeirão Preto.
0: Fala,
22: motorista,
0: Manuel.
22: De enfrentamento.
0: Beleza.
22: Brasil hoje, 2-1 pra Brasil, meu irmão. Bora, chama.
0: Valeu, um abraço pra você, obrigado pela audiência, tamo junto, parceiro. Fala comigo, fala comigo!
23: Léo Júnior, o Brasil vai ganhar hoje, menos sufoco. 2-1. Maior, rapaz, você vai. O Lancelotti devia aproveitar com o Ronaldo, o fenômeno tá lá assistindo. Ponhar ele faltando uns 20 minutos pra acabar o jogo. Se tiver menos sufoco. Aí bota os dois travecos na atrás da trave.
0: É, coloca.
23: O bicho entra com bola e tudo. O bicho vai, gosta.
0: Vai encher, tá com, vai com tudo, né? Tá certo você, viu? 2 horas e 23 minutos. Excelente madruga pra você que tá ligado aqui na Band FM.
1: Oi, Léo. Bom dia, Léo. Eu sim, o tratorista de Penápolis. Léo, 2-0 pro Brasil. Câmbia.
0: Oi, valeu, valeu. Yeah, yeah. Câmbia, câmbia, câmbia, câmbia. O que você fala câmbia? Hã? Câmbia. Vamos ver, falar. Não é mais bonito falar câmbio. Ah, não é mais bonito falar câmbio. Não, câmbia. Que câmbia, cara? Câmbio.
2: Bom dia, bom dia, bom dia, galera aí da Band FM. Por cá vai sendo aqui, ó. Tal do cachorrão. Ah. Em busca ali a tal da capital da corrupção.
0: Nossa senhora.
2: Bom dia, galera aí. Forte abraço aí. E tudo de bom.
0: Caramba. Ó, em busca da capital da corrupção. Mandou firme essa, hein?
3: Léo San, Nibon, Goss, Brazilian, Zero. Arigato.

0: Bom dia, Léo. Bom dia a todos. Veja bem, eu acho que o Brasil, se ele ganhar ou se ele perder, eu não sei se eu ganho ou se eu perco.
1: Meu Deus do céu.
0: Entende? Mas é assim mesmo. Vai perder o sono, vi a Band de Coruja. É o melhor que tem pra hoje.
1: Valeu, valeu, parceirão.
0: Tô saindo aqui da Ilha do Barnabé, positivo.
1: Nossa, que desânimo isso aqui também,
0: fumaça, não? Massa, câmbia.
1: Meu Deus. Cara, esses caras estão tudo desanimados. Ó, esses caminhoneiros da madrugada aí, o que que tá acontecendo com vocês? O que que acontece com vocês, hein? Os caras estão num desânimo pra falar por ser segunda-feira. O que que será que é que tá acontecendo, hein? Fala, fala pra mim. Fala pro pai aqui. Fala pro pai aqui. O que que tá acontecendo? Fala pro pai. Fala pro pai, vai.
2: Diva não brinca com ela, não.
1: Só eu tô animado nesse programa hoje aqui ou não? Não, não é possível, né? Não, não, não é possível, meu. Não é possível. Ai, ai, ai, gente. Vocês não têm jeito. Vocês são uma figura, né? 11999919197. Esse é o WhatsApp da Band FM pra você participar do nosso programa Band Coruja até às 5 da manhã, fazendo aquele agito pra galera. Ah?

0: vamos lá, vamos trocar aqui. Vamos nessa. Meu Deus do céu, esse povo que tá demais hoje. Você acha que é porque é segunda-feira, viu? Só pode ser.
1: Canta minha rola!
0: Aí, sai daqui, ô. Vai dormir, ô. Vai se lascar, você pra lá. Vamos é. Vamos falar com mais um aqui. Oi, bom dia.
2: Bom dia, Léo. Aqui é o Furão de Salvador, Bahia.
0: O Furão?
2: O Brasil vai dar 7-1 no Japão.
0: Tá. Tá bom, beleza. 7-1 do Japão. Ué, os caras tão sonhando com 7-1 ainda, velho. Seu, hein? Eu, oi, bom dia.
3: Israel do Curitiba. E o povo tá desanimado porque vai chegar hoje pra descarregar lá e vai ter que esperar o jogo acabar pra descarregar. Por isso que os motoristas estão tudo triste. Mas faz parte, fazer o quê?
0: Valeu, cara. Valeu, tamo junto aí na nossa madruguinha, na nossa madrugada mais gostosa, né? Deixa eu ver quem mais tá por aqui. A Leide Medeiros de Campinas. Ô, Leide Medeiros, bom dia pra você também. Tá curtindo a Band FM, tá por aqui com a gente, né? Vamos lá. Mais um. Fala comigo.
4: Ô, Léo, sendo sincerão, mano, na real, assim...
0: O que que é?
4: Ninguém é que tá desanimado com seleção, não, pô. A gente tá desanimado é com o país, o, for,

0: chazinho pra gente tomar também, pra você se acalmar, sabe? Faz um yoga, alguma coisa. A gente sabe o que tá acontecendo, né? A gente sabe como é que tá a situação aí fora. Não tá fácil pra ninguém. Mas, né? Vamos nessa, né? Vamos nessa. Vou fazer o seguinte. Eu tenho o meu representante, que chama-se Muriloco. O meu representante, ele pode conversar melhor com você. Eu acho que você vai se dar bem conversando com o meu representante. É um cara super calmo, que vai conversar com você assim. Vai, nossa, você vai ficar bem, sabe? Você vai ficar bem. É, pois é, você vai ficar bem. Beleza, então? Valeu, Gabriel. Entendi você, rapaz. Entendi, tá bom? Tamo junto na nossa madruga. Oi, bom dia, bom dia, bom dia.
1: Bom dia, Léo.
0: Oi.
1: Gatinho aí, hein?
0: Tudo bem?
1: Mais 30 dias. Ah. Hoje o Brasil é 3-0 de novo, viu, Léo?
0: Ah, meu Deus do céu. Tomara.
1: Nossa, e boi no lambe, viu? Bande de coruja, Léozinho. Vamos pôr você de titular, viu?
0: Fala.
1: As viúvas de Diegão que chora.
0: As viúvas do Diegão. As viúvas do Diegão, essa foi legal, gente.
2: Ô, Léo, tô desanimado.
0: É.
2: Porque amanhã o Brasil volta pra casa e acaba essa farra aí.
0: É.
2: De volta à realidade, né?
0: Normal.
3: Se o Brasil ganhar amanhã, vou comprar uns litros de uísque e vou lá comemorar com a Catrice.
0: Olha isso, hein? Caramba, o cara vai comemorar em alto estilo. Se o Brasil ganhar, ele vai comemorar com a Catrícia, com o Iscão e tudo mais, ó. Tem direito até uma massagem, olha isso. Ai, não, mas aí, quem tava afim de fazer isso aí com a Catrícia era o Rejão, viu? Só pra você saber, tem um concorrente aí, cara, tem concorrente na bagaça.
4: Bom dia, Léo, bom dia, Band, aqui é o Rogério, em busca ali da Baixada Sofrida, capital dos Camundongos.
0: Capital dos Camundongos.
4: Léo, é o seguinte, cara, Brasil 3, Japão 0, 0, 0, 0, Japão.
0: Japão 0, Japão.
4: Mas aí nesse prêmio amanhã, ganha esse prêmio aí.
0: Tá bom, beleza. Valeu, parceiro, aquele abraço, hein? Nossa, o nosso WhatsApp tá aqui à sua inteira disposição, 11 999 919 197. Participa, manda seu áudio pra gente, quero saber o que você anda fazendo de bom nessa madrugada aí. Bora mandar a sua mensagem, fica à vontade, o programa aqui é todo seu. Você sabe que você pode ficar à vontade nesse programa, só não tira a roupa, viu? Fica, não, fica calma, não vai ficar tão à vontade assim. Não fique tão à vontade assim, peraí, né, gente, peraí. Vamos falar com quem aqui agora? O Murilo Sanches. Fala aí, Marcelo.
5: Olha, é o efeito.
0: Não é possível.
5: Tá passando,
0: né?
5: O efeito do remedinho.
0: É o efeito, é o efeito.
5: Chama.
0: Ai. Valeu, cara, um abraço pra você, obrigado pela sua audiência, junto com a gente aqui na nossa madruguinha. 2:33, fala Márcio, bom dia!
6: Boa noite, Léo, tudo bom, Léo? É o Márcio aqui, trabalhando, até as 5 da manhã. Brasil 4-0, anota aí que eu vou ganhar esses R$1.000, hein? Boa noite pra todo mundo.
0: Ó, 4-0, hein, gente? 4-0, já pensou ganhar esses milzão? Eu tô de olho nesses milzão aqui faz tempo já, hein?
7: Bom dia, Léo, bom dia. É, 3-0 pro Japão. Um gol do Ultraman, Deca.
0: Do Ultraman. O gol do Ultraman só foi boa, vai.
8: Bom dia, Léo, bom dia.
0: Fala, parceiro!
8: Estamos aqui sentindo a baixada sofrida e na sintonia do Band Coruja. Palpite pro jogo de hoje. Japão 3-1, Brasil vai arrumar as malas e vai voltar pra casa.
0: Ó, os caras estão achando que o Brasil vai arrumar as malas e vai voltar pra casa, hein?
9: Olha, Zão, tira o chapéu pra você, cara. Eu achei que você não ia, cara, porque você tinha que trabalhar hoje, né? Mas não, você foi lá, pegou o avião, desembarcou em Cuiabá, foi um sucesso aquela sua fantasia de Power Ranger rosa.
0: Não, pera aí, cara.
9: Os glúteos de fora, cara, todo mundo adorou. Foi sensacional, Leozão. Agora, depois você me passa lá no e-mail qual que é o nosso próximo evento, pra eu já ir organizando sua agenda. Belezinha?
0: Bom, pode deixar, mas só de lembrar que vocês também estavam junto comigo, tá? Você tava convencidinho da. Como é que

0: chama lá daquela... da Moana, Moana. Da Moana, sabe? Você tava com o vestidinho da Moana. Tava toda emperequitada, entendeu? Todo emperequitado. Você tava junto comigo lá. Aquele trio elétrico, cara. Você lembra? Você lembra que a gente tava naquele trio elétrico lá? A gente tava junto. Você lembra? Você lembra disso, cara? Você não vem falar que só você, que só eu tava lá, que você tava junto comigo também, pô.
1: Bom dia, Léo. É o Bruno de Campinas aqui.
0: Fala, Bruno.
2: Eu achei que você não ia, cara.
1: Palpite de hoje pro jogo.
2: Você foi lá, pegou o avião.
1: 3-0 pro Brasil.
0: 3-0 pro Brasil.
1: 3-0.
0: Tá bom, beleza.
1: Bora ganhar esses leilão aí.
0: Tchau. Valeu, parceiro. Um abraço. Obrigado pela companhia. 2 horas 36 minutos.
3: Olha o Acre. Bom dia. Olha o Acre. Ó, é Brasil, é 2-1. Um do Vini Júnior e um do Hendrick.
0: Aí, valeu, vai lá, Lalau.
4: Meu amigo Léo Júnior, eu estou aqui novamente. É o seguinte, esquece todos os placares que já deram para Brasil e Japão.
0: Beleza.
4: Meu palpite é o seguinte, 2-0 Brasil, e não se fala mais nisso. Ricardinho Lalau.
0: Esse é o Lalau, é 2-0 pro Brasil e não tem conversa. É isso,
5: fala,
0: é isso.
5: Léo, tô um pouco de biludo, bom dia. Brasil hoje vai ganhar de 2-1. Tamo por cá, Campinas é o palco. Arilhas.
0: Campinas é o palco do momento. Um abraço, meus amigos de Campinas. Continua a Band FM por aí também, né? É isso aí, gente. A galera tá mandando mensagem. Uns estão desanimados da vida, outros não estão. Outros querem dizer, pelo amor de Deus. Vamos falar com mais um aqui. Eu quero falar com o povo aqui no nosso zap.
6: Bom dia, Léo. O placar do jogo de hoje é 5-1 para o Brasil. É, Japão já era.
0: Japão já era. Tá bom, vamos esperar, né, cara? É assim. É o que a gente espera, né? Pelo menos. Que o Brasil continue lá, né? Fique
7: bom dia,
0: lá.
7: Bom dia, Léo. Osenias aqui da Baixada, saindo aqui da ilha do Barnabé pra São Paulo, positivo. Ô, Léo, 2-1, bota meu palpite aí. 2-1, Brasil 2, Japão 1, com muito sacrifício.
0: Beleza. Aquele abraço, meu amigo. 2 horas 37 minutos na nossa madrugada. Ah, bom dia aqui, ó. Bom dia pro Clóvis. É, Léo Júnior, estou sentado no trono, no banheiro, já faz meia hora, não consigo levantar do vaso. Que eu não paro de ouvir o Band Coruja. Cara, na boa, fica aí mesmo, cara. Nem queira levantar, velho. Fica aí mesmo.
8: Bom dia, pessoal da Band. Que é José, boa sorte. Meu palpite para o Brasil e o Japão. O Brasil vai ganhar de 2-1.
0: Beleza, 2-1. Já falou com aquele desânimo total, meu Deus do céu. Ô, segunda-feira braba essa, hein? O que tá acontecendo com a segunda-feira de vocês?
9: Bom dia, Gê. É o Japa do Oriente. Fala pra vocês arrombados aí que o Brasil perdeu. Foi pra Alemanha de 7-1. Não foi pro Japão, não. 3-1 pro Japão amanhã.
0: Ó.
9: Vai, Nihon!
0: Cada uma, né? Esses cara que é lá do Japão. Ele é do Japão? Você é do Japão ou não é, não? Aqui é 19. Ele deve ser da área de Campinas ali, ó. Mas tem até a foto da bandeira do Japão. Ele é japonês. Claro, óbvio que ele é japonês, né? Óbvio, né? Vamos lá falar com mais um aqui, vai.
10: Ô, Léo, o problema desse cara aí não é o programa, não. O problema dele é um laxante, mano. Ele tomou um laxante aí pra dar uma limpada ali.
0: Eu acho que ele tomou um laxante daqueles. O cara tá faz tempo no banheiro. Vai tá ouvindo o Band Coruja, cara. Entendeu? Então o problema é o laxante que ele tomou lá. Alguma coisa aconteceu.
11: Bom dia, Léo. Esses jados que são tudo do Japão aí vão perder de 3-1 pra deixar de ser falador aí, ó.
0: Tá bom, tá certo, cara. Um abraço aí, oi!
12: Bom dia, corujinhas. Bom dia, Mário Léo Júnior.
0: Tudo bem, tudo
12: Angelita,
0: bem?
12: Angelita, motorista de aplicativo por cá.
0: Ô, Angelita!
12: Só escutando os palpites, hein?
0: É, pois
12: eu vou ser bem sincero, eu tô vendo que o Brasil vai ganhar de 3-2.
0: Aham.
12: Sofrido, hein? Japão joga bola bem. Beijo pra todo mundo. Tô até às 5 com vocês, escutando aqui, caladinha de... só de bituca.
0: Tá certo, só de bituca. É isso aí, valeu, minha amiga, um abraço pra você, Angelita. Tamo junto na bagunça aqui. Ah, deixa eu falar com a Amanda aqui. Oi, Amanda. Bom dia, Amanda. Como é que você tá?
13: Oi, meu Rosa Júnior. O meu palpite é 2-1 para o Brasil. Ah. Olha, tem uma dica. O que você acha? Tô gripada, né?
0: Dá, tá, pra perceber.
13: Tosse. Os catarros, umas espirradas no telefone, e você pega e fica uns dias de casa. O que você acha? A gente não conta pra ninguém.
0: Ah. Que nojo.
13: Oi, Leo, Rosa,
0: imagina, cara. Imagina, catarro. Que... Vamos lá, 11 999919197. Oi, fala comigo aí, vai.
14: Bom dia, aqui é Betinho de Mogi das Cruzes. Brasil 3-0 Japão.
0: Nossa senhora, hein. Tá fazendo o que aí acordado então, cara? Vai, viu? Vai lá pro Japão então, você. Vai lá, corre lá pro Japão então, lá.
15: Ô, Léo, bom dia, Léo. Cleverson aqui no Ipiranga. Léo, esse cara que tá no banheiro aí, quando ele... O negócio tá pronto pra sair, mano. Você faz uma gracinha aí, pum! Ele corta. Por isso que ele não tá conseguindo levantar.
0: Cara,
15: e vai, Brasil 3-0,
0: ele falou,
15: Léo.
0: Que, ó, ele falou que travou no banheiro. E travou no vaso. Cara, mas é verdade, quando a gente sai do... Tá ali, né, no número 2, né? Parece que você não quer levantar mais, né? Parece que você não quer levantar mais da bagaça. Você quer ficar ali, né? Você quer morar ali praticamente, viu? Já pensou?
16: Léo. Bom dia, Léo. Você
0: bom tá dia, bom? bom dia.
16: Vinícius Padeiro por cá, beleza?
0: Fala, Vinícius. Queima roupa, quer
16: semana
0: dizer, Padeiro.
16: Aí, Deus abençoe.
0: Padeiro.
16: Ah. 2-0 pro Japão. 2 gols do Goku.
0: Tá bom. 2 gols do Goku. Fala aí.
17: Bom dia, Léo Gomes. Aqui é Almir de Glória do Goitá, Pernambuco.
0: Fala aí, Almeida.
17: 3-1 Brasil.
0: Almir, né?
17: Vamos pra cima, Brasil.
0: Caramba, entendi errado o nome dele. O nome dele é Almir. Eu falei Almeida. Nada a ver, né? 11 999919197. Áudios chegando. Estão gostando de ver o povo participando aqui do nosso programa, hein? Do nosso programinha da madrugada.
18: Bom dia, bom dia. Cara, esse cão, esse locutor.
0: Ó, oh, pera aí, cara. Que foi, mano?
18: Esse Léo é cismado com os ouvintes do Diego Lopes, pô. De hoje que eu mando áudio aí, esse cara não passa.
0: Quem foi, cara?
18: Tá
0: que é isso?
18: Aí na madruga, o Luiz de Itabaiana, Sergipe.
0: Que
18: passa
0: isso, cara?
18: Áudio, caralho.
0: Ó, oh, oh, pera aí, mano. Pera aí. Ó, oh, agora eu vou cortar seu áudio só pra falar uma coisa. Na boa, a gente brinca legal, só que, gente, não entra palavrão no programa. Eu tenho que colocar ordem, eu vou tirar a risada aqui. Na boa, cara, é quem mandou aqui, mãe? Quem que mandou o áudio? Não, tem hora que a gente tem que dar uma comida de rabo nesses caras aqui. Porque, gente, na boa, ó, pode ficar tranquilo que o seu áudio vai pro ar, não é questão. Eu tô colocando o áudio de todo mundo no ar aqui, porque é muita gente, tá? Mas a gente vai chegar no seu áudio. Beleza, chegamos no seu áudio, cara, o palavrão, tem palavrão que em pessoas que ouvem no rádio, não fica legal, tá? Então o que a gente pede, até a diretoria que pede também, pra que o povo não fale palavrão. Pode mandar se lascar, vai, fala qualquer coisa. Mas não pode falar esse nome, cara. No rádio não pega legal, beleza? Mas tá aí, tá? Vivemos o seu áudio aqui. Vamos colocar o outro áudio dele pra ele não esteja reclamando, né?
18: Bom dia, Léo!
0: Vai lá.
18: O lixo de Itabaiana, Sergipe, por cá, viu?
0: É, com a gente aqui o bagulho é louco, mano.
18: Mandou um recado pro Digimontes, que vai do cu torando deles. Vai jogar sem cueca.
0: Tá.
18: Que diz que tá com saudade do Crita.
0: É, vai, viu, quem vai jogar sem cueca vai ser você daqui a pouco, cara. O jeito que você tá aí, ó.
18: Treino Virgínio Júnior, viu?
0: Olha o nome, Virgínio Júnior. Meu Deus do céu, gente.
18: E Brasil classificado pra oitava. Pode juntar aqui que dama que vai cair na peia.
0: Vai ver quem vai cair na peia daqui a pouco. Você que vai cair na peia daqui a pouco aqui. Na minha peia, você vai ver o que você vai acontecer com você. Cara, tem que botar ordem no barraco aqui, velho. Se não, velho, nós estamos lascados, cara. Poxa vida, que comigo não tem esse negócio. Cara, palavrão não entra no programa. Uma coisa que eu não gosto de é palavrão no programa. A gente fala, beleza, mas no ar não fica legal, né? Então, beleza, amigão, tamo junto. É, deixa eu fazer amizade com... Dá o dedinho aqui. Vamos fazer amizadinha, beleza. Mas não fala mais isso, pelo amor de Deus. Tá bom? Tá tudo certo. É, cara, a gente bota a ordem no barraco aqui, velho. Senão não é tão ferrado. Deixa eu falar com outro aqui. Olha lá. Fala comigo, bom dia, fala,
19: meu
0: Thiago.
19: Meu Deus do céu, esse aí é comedor de farinha, hein? Comedor de farinha, hein?
0: Comedor de farinha. Ai, Senhor Jesus, eu falo pra vocês, mas eu me divirto nesse programa. São tudo louco, velho. São tudo maluco, velho. O Caps à Madrugada é aqui na Band, ó.
20: O melhor, vamos comer o rabo de quem tá falando palavrão aí. Vai. Fogou essa aí.
0: É, cara.
20: Você tá doido.
0: Não, mas tem uns aqui, tem uns aqui, não dá, cara. Não, não fica legal pra quem tá... Cara, eu tenho quase 30 anos de profissão, vai. 30, quase 30 anos no rádio. Não tem coisas que não dá pra falar. Mas é a mesma coisa, você tá na televisão, você tá num programa de TV, tá lá na Globo, vai. Você chega num palavrão desse, quem tá assistindo, pega mal pra quem tá assistindo. De repente, não tô falando nem porque a gente tá de madrugada, beleza. Mas nem estando de madrugada, às vezes um palavrão não pega legal, sabe? A gente fala uma outra palavra ao invés de falar isso, aí fica legal, fica bacana. Eu acho, tá bom, eu acho, entendeu? É isso. Mas tamo junto, meu amigo, tamo junto, tamo junto. Deixa eu falar com o Éder. Fala, Éder.
21: Alô, Léo, bom dia.
0: Bom dia.
21: Fala, é o Éder. Miguel Lopes. É. Placar, Brasil e Japão.
0: Ah.
21: 4-0 Brasil. Sem chance pro japonês, você é louco. Não,
0: mas perder
21: pra japonês.
0: É, então, mas se der. Ó, mas se
21: der. Tecnologia, mas no futebol não.
0: Pois é, cara, pois é. Mas assim, se deixar o Japão fazer um gol, aí que os caras vão desembestar mesmo. Então tem que deixar o Brasil só fazer gol. Igual foi com a Escócia, né? Na verdade, o Brasil que foi fazendo os gols lá, e os caras não conseguiram nem pegar na bola. Então é assim que tem que ser hoje, no caso, né? Com o Japão, né? Não vamos deixar nem fazer um gol. Por favor, gente, ajuda nós essa aí. Vou ligar pro Ancelotti. Vou ligar pra ele lá pra resolver essa situação. Tá complicado,
22: bom,
0: hein,
22: hoje? Bom dia, Band FM. Sou mais um porteiro da madrugada.
0: Mais um porteiro do Brasil. Caíras,
22: Mariporã. Passo meu número do WhatsApp no ar para as mulheres que querem um relacionamento sério. Que
0: nossa.
22: Está procurando um homem pra realmente construir uma família e ser feliz de verdade.
0: Nossa, aqui é difícil, cara. Olha, você tá no programa errado pra isso, porque tá complicado aqui a situação, viu? Tá complicado o negócio aqui, meu mano. Vai ser difícil encontrar aqui, viu?
23: Ó, Léo Júnior, eu vou dizer pra você, né? Os meninos, você falou que tem tá todo mundo participando, tá legal realmente, e eu como brasileira e como motor de aplicativo, tô rodando a cidade, eu nunca vi a cidade tão enfeitada com as bandeirinhas, com os carros, com bandeira.
0: Todo mundo tá assim, né?
23: É. Com as ruas pintadas.
0: Uhum.
23: Então, assim, o Brasil tá acreditando, nós estamos acreditando que o Hexa vem e vamos acreditar cada vez mais.
0: Aí, ó, tá vendo? Vamos acreditar, né?
23: Mais energia positiva passar,
0: é verdade.
23: O Hexa vem.
0: O Hexa vem.
23: E o técnico é altamente inteligente, aquele cara. Ele tirou o Neymar dos dois primeiros jogos e ele mostrou pros outros países, pros outros jogadores, que não é só Neymar que faz.
0: Exata,
23: gol.
0: Falou,
23: não
0: bonito, é só Neymar que
23: ganha o jogo.
0: Falou bonito, beleza? Falou bonito.
23: Sabendo de tudo e um pouco mais.
0: É isso, a nossa técnica de hoje é a Angelita. Valeu, Angelita. Mas é verdade o que você falou, tem toda a verdade aí. Mas imagine se o Ancelotti coloca o Neymar no primeiro jogo. Primeiro tempo. Não, de lá pra cá, o cara só tava caindo, se lascando. Quando chegasse nesse último jogo aí, o que ia acontecer? Ele ia estar zoado, não ia jogar, ia estar passando vergonha, porque não ia fazer nada quase lá. Aí ele tipo assim, ele deixou o cara de lá, deixa o cara lá um pouquinho no canto dele, vamos usar esses jogadores que nós temos aqui. Nós temos peças importantes, né? Tô pensando igual o Ancelotti. Aí ele tá usando as peças que ele tem. Só que aí no último jogo ele colocou o Neymar pra dar uma jogada só pra poder sentir o jogo, aquela coisa toda. E é isso. Agora, vamos ver nesse jogo do Brasil e Japão, pra ver o que vai dar. Aí, ó, falou tudo, Angelita, falou tudo e um pouco mais. Valeu pela sua participação.
24: E aí, Léo, essa mulher falando aí parece o Davi falando, tá igualzinho.
0: Fica o outro.
24: Entendi nada. É nóis. Leandro do KLB.
0: Ah, cala a sua boca, velho. Cala a boca você, cara. KLB o quê, ó? Vai dormir que você ganha muito mais. Ah, que é isso? Ó, vou mandar um Muriloco te pegar, hein, cara. Ele é meu representante, você não sabe, né? Ele é meu representante, hein, cara. Não, eu vou mandar ele pegar você aí, velho. Ele é parceiro, representante meu aí pra, pras paradas. Ele vai em tudo, cara. Ele vai em tudo, qualquer lugar que eu não posso.
1: Ô, Léo, mas o Neymar tá passando vergonha, não, Léo? Ah. Neymar tá dentro do plástico bolha, pô. Se tirar ele do plástico bolha, ele se quebra. Neymar não era nem pra tá aí. Não era nem pra tá na Copa.
0: Ah, tá, mas assim, ele colocou no último jogo lá pra jogar. Ah, beleza, ele até começou a se mexer. Agora, esperamos o quê? Que ele não fique na bolinha dele, né? E calma, agora ele vai ter que jogar. Ele ficou todo esse tempo lá parado pra ele entender que não é só o Neymar no mundo. Né? Tem outras peças. Temos o Vini Júnior, no caso. O Vini Júnior que jogou muito pra caramba, né? Levou o time nas costas aí. Então agora, nada de certo de colocar o cara pra jogar agora de vez, né? Não, tá na hora já, pelo amor de Deus. Vai colocar o último jogo da Copa, o Neymar num banco ainda, né? Não, já é demais pra cabeça, né? Daí não dá, né?
2: Bom dia, Léo! Edivaldo aqui da Baiadava!
0: Bora, Edivaldão!
2: O jogo hoje será 3-1. O jogador do Japão que vai marcar o gol vai ser Takakara no Moro.
0: Takakara no Moro, vale. Um abraço pra você, meu amigo. Tamo junto. Boa madrugada pra nós, hein? Ó, 2:50. Tá passando rápido a hora, hein?
3: Ô, Léo.
0: Oi, oi.
3: Falar pra você uma coisa.
0: Vale.
3: Tô achando que esse ex aí tá virando folclore. Igual o Mundial do Palmeiras. Todo ano os caras sonham e nunca chega. E
0: nunca chega, mas tem que chegar.
3: Virou piada já.
0: Não, tem que chegar, cara.
3: É Japão 2-0.
0: Ah.
3: É Dragon Ball Z na cabeça.
0: Outro desanimado da vida daqui, emocionado da vida aí.
4: Ô, Léo, não dá não, cara. Esse povo torcendo tudo contra, cara.
0: Tá, você vê.
4: Que desgraçado. Para de torcer contra! Vocês são malucos! Sai daqui, uma pesquisa do inferno! Exterior, caralho!
0: Gente do céu! Que babado foi esse aqui no programa, hein? Ah, não, esse aqui misturou o Rivotril com alguma coisa a mais. Ele deu uma misturada boa. Esse aí misturou bem, pelo jeito. Ele misturou bem. Nossa senhora, hein?
2: Cadê meus áudios, Léo? Tu não bota meus áudios no ar, Léo? Tu é doido, Léo? Pode me saudar, meu
0: amigo. Sai aqui o seu áudio,
2: Léo. Você tá doido? Você é de...
5: É você aí, velho.
2: Tá de visa lá de Mato Grosso do Sul.
5: Meu aí
2: pra cá pra São Paulo. Tudo, mas tudo eu tô ligado e tu não fala nada do meu áudio, Léo.
0: Tá aí seu áudio no ar, cara. Pronto, fica... Olha... Que falar esses caras, hein? Vamos lá, mais um aqui, deixa eu falar com quem aqui. Quem é você? Bom dia,
25: vai
0: bom dia.
25: Ganhar o Japão, 5-0 pro Japão.
0: Ó, ela tá com a voz que acordou agora. Ô, Luciene, tudo bem, Luciene?
25: Bom dia, Léo, bom dia, Band. 4-1 pro Brasil. Vai, Léo, bom dia, beijo.
0: Valeu, um abraço, Luciene, obrigado pela sua audiência.
26: Ei, Léo, previsão também amanhã. De alerta severo, viu? Chuva. Ixi, de gol. Olá. De Hendrick e Vini Júnior.
0: Tá bom, tomara que o Hendrick jogue um pouquinho, porque não tava jogando nada, hein, cara? Pelo menos, né? Pelo menos, hein?
27: Bom dia, Léo. É o Edivaldo aqui, interior de São Paulo. É 2-1 pro Brasil.
0: 2-1 pro Brasil. Valeu, Edivaldo. Um abraço, então, pra você. Obrigado aí pela sua participação, o seu palpite, né? O nosso palpite tá na mão aqui. Nosso palpite tá na mão. Oi.
28: Oi, Léo. Bom dia, meu coração. Tudo bem com
0: que
28: você,
0: coração,
28: meu
0: coração o quê? Vai se lascar.
28: Um ótimo dia pra você. Abençoadíssimo pra você.
0: Deus viu? Lembra que coração.
28: Tá bom,
0: que
28: é? Flor?
0: Ah.
28: Uma ótima madrugada pra todos vocês que estão ouvindo o programa com o Léo Júnior aí. Um abraço forte do seu amigão Lucão aqui de Sorocaba, viu? Um beijo pra você, meu anjo, viu? Com Deus.
0: Ah, sai pra lá, cara. Olha, pelo amor de Deus. Que meu anjo, que coração. Que é isso, cara? Vai beijar um capeta. Vai, sai pra lá você.

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0: Band FM, bom dia, bom dia, bom dia, turma, tudo bem? Vamos lá, virando mais uma hora com você pra falar com todo desse povo maluco aqui, desse caps aqui da Band. Eu sou seu amigo Léo Júnior, eu quero você aqui, viu? 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

0: 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Nossa, eu fiquei até emocionado agora. Nossa senhora, meu Deus do céu. Daqui a pouco tô ficando igual o Muriloco, velho. Daqui a pouco tô ficando igual o Muriloco, velho. Emocionado já. Tô ficando emocionado aqui. Olha lá, gente. 11999919197. Os caras falaram ontem assim pra mim. Ah, Léo, você não tem coragem de tocar Lennon do Brega no programa. Não, você não tem coragem. Ah, porque não sei o que lá, né? Da gente vai lá e fala, cara, é, aqui a gente mata cobra e mostra o pau, cara. A gente mata cobra e mostra o pau. E é isso, cara. Toquei Lennon do Brega, eu sei, o Lennon do Brega olha. Não tem nem o que comentar sobre o Lennon do Brega, né? Né não? Ai, vamos, ó, tem umas músicas do Lennon do Brega aqui, só que não tem como você achar uma música do Lennon do Brega, uma música fraca, não, você vai achar uma música boa, você nunca vai achar uma música fraca do Lennon do Brega, é difícil, né? Ah, cadê aqui, ó, vamos ver, tem uma boa aqui, quer ver, ó, do Lennon do Brega? Ah, cadê? Aqui, ó, mas ó, gente, ó, por favor, só o comecinho, tá? É só o comecinho da música, por favor. Cadê a mulher? É, aqui. Cadê? Peraí, vamos ver. Acho que agora vai. Vamos ver se vamos achar agora. Vamos agora aqui, ó. Por favor, ouça um pedacinho de Lennon do Brega. Ó, essa aqui eu vou falar pra você. Lennon do Brega, do nosso Band Coruja, vai. Calma. Só um pedacinho, gente. Por favor, só a pontinha do iceberg, tá? Só a pontinha do iceberg, hein? Pelo amor de Deus. Vai. Vamos ver.
1: O meu primo tem uma mulher.
0: Olha!
1: Ele é louco por ela.
0: Até aí tudo bem.
1: E o vizinho dele.
0: Olha
1: lá. Andava traçando
0: ela. Oh, que é isso, cara?
1: Eu ficava belo e o vizinho aproveitava. Detonava a mulher dele.

0: bom, tá bom, tá bom, beleza, tá bom, já foi, já chegou, acabou, pronto. Pai do céu, tá feia a situação, hein? Tá feia a situação aqui, hein? Vamos ver o que o povo vai falar sobre isso. Vamos ver o que o povo vai responder sobre isso, vai!
1: Ô, Leozão, bom dia, tamo
0: bom dia.
1: Cá.
0: Bom dia, Arildo, mano.
1: Das Minas Gerais.
0: E aí, mano? Ô, Leozão, como é que tá?
1: Eu duvido que você tenha coragem de tocar um caneta azul pra essa galera aí que tá aplaudindo o Brasil aí, ó.
0: Caneta azul é fraco, cara.
1: 0. Toca aí, ó, manda aí um caneta azul violento pra galera aí, ó. Tamo junto.
0: Cara, caneta azul é fraco perto do Leno do Brega, cara. Caneta azul é fraco, cara, perto do Leno do Brega? Ah, mas o céu, cê é louco. Não imagina, Leno do Brega, cara, olha lá.
2: Bom dia, Léo. Léo, vindo você andando na rua falando sozinho, será que é feito um bando de coruja?
0: Olha, cara, se acontecer isso, é feito bando de coruja, tá? É, isso é feito bando de coruja mesmo, normal, cara, acontecer.
3: Ô, meu Júnior, dá uma mostradinha, hein? Eu vou logo fazer tua passagem.
0: Não, muito obrigado. Não, muito obrigado, não quero, agradeço. Ô, Catrícia, bom dia, Catrícia.
4: Muito bom dia, Léo Júnior, tudo bem com você? Como foi seu final de semana?
0: Foi bem, eu dormi muito.
4: Oi, meus corujitos, como vocês estão? Tá tudo bem? Eu espero muito que sim. Ai, Léo, hoje eu tô com uma ressaca. Nossa, ontem chutei o pau da barraca.
0: É mesmo? Viu? Não acredito.
4: Ai, gente, o que é bom pra ressaca, hein? Dá uma opinião aí.
0: Bom, ó, estão perguntando o que é bom pra ressaca, viu? Meus queridos. 11 999919197. Oi.
5: Fala, Léo Júnior. Bom dia.
0: Bom dia.
5: Povo Alegre aqui na escuta. Do Bando de Coruja. É verdade que quando o Mamona Assassina teve a tragédia lá, você sofreu muito pelo Dinho?
0: Ah, vai se lascar, cara. Por que você não vai dormir, cara? Vai fazer alguma coisa na sua vida aí, cara. Vai lá, oi.
6: Bom dia, Léo Aquila. Alexandre, taxista de São Paulo.
0: Fala, mano.
6: É, toca aí, manga com ovo. Manga com ovo é top.
0: Não vou dar de vocês dessa vez, não.
7: Fala, Léo. Pra ressaca é ela pular lá da ponte sem corda.
0: É?
7: Fala, Léo, bom dia.
0: Vai.
7: Tem que agradecer a Virgínia pelo show de perereca que ela deu no Vinícius Júnior. Agora ele tá jogando um pouquinho.
0: Agora tá jogando bem, né? É a ajudinha dela, né? É a ajudinha dela, deve ser isso então, né?
8: Bom dia, meu amigo Léo, bom dia a todos os ouvintes.
0: Bom dia,
8: tamo
0: bom
8: junto
0: dia.
8: Na sintonia, Murilo Clemente, Núbia Paulista, interior de São Paulo. É nóis, meu amigo Léo, vamos que vamos.
0: Vamos na nossa madrugada, mas na nossa madruguinha.
9: Chá de picão, Léo. Olha pra ela, toma chá de picão que ela melhora,
0: toma. Ai, ai, ai, Davi, vai o Davi, bora, vai.
10: Só de fruta, cara, só de fruta aí. Toma melhor na hora. Eu tô muito de ressaca, tá? Eu paro pro bebê também, que o Brasil deixa nós doidos.
0: Brasil deixa nós doidos, tá certo, ó, Davi, ó. 3:16. Oi, bom dia.
11: Bom dia, Léo. Bom dia, Bueno por cá.
0: Fala, Bueno.
11: Saindo de Curitiba, embicado pra Três Lagoas.
0: Tá embicadinho você, hein, cara? Você tá muito embicadinho, hein? Você tá muito embicadinho pro meu gosto.
11: Aí é bom, hein, cara? Que melodia.
0: E melodia maravilhosa.
11: Que canção, que letra.
0: Lê maravilhoso.
11: Toca inteira essa música aí, toca inteiro todo o disco dele aí.
0: Não, obrigado. Não pode.
11: Tá doido? Pode cara, abraço.
0: Não pode tocar inteira. Infelizmente não dá. Ai, ai, ai, oi!
12: Nossa, Léo, chega assim do nada, você tá falando que vai mostrar o. Mostra pra mim também, adoro!
0: Não, o que que eu vou mostrar?
12: Manda fotinho.
0: O que que eu vou mostrar? Pera aí! Eu vou mostrar o quê? Vale pra mim!
12: Mostra! Louco!
0: Ai. Que é? Não, eu não mostrei, nossa, não falei nada.
12: Te adoro, viu, Léo? Beijinhos. Mas se quiser mostrar, eu aceito.
0: Eu não falei nada de mostrar, hein? Eu falei que tem gente amostradinho aí. E eu só coloquei a música do Leno do Brega. Nada demais, viu? Nada demais.
13: Bom dia, Léo. Tudo tranquilo? O William aqui de São Paulo falando.
0: Fala, William.
13: Do jogo de amanhã. Amanhã não, de hoje, né?
0: De hoje.
13: Brasil 3-0, sem sustos.
0: Sem sustos. Tá, sem sustos. Beleza. Vamos ver. Oi.
14: Olha,
0: oi.
14: Oi. Yeah, a Catrice e o Murloco, eles foram na parada lá LGBT, lá no Mato Grosso, foram juntos? Aí não acharam vaga nos hotel lá, acamparam na barraca. A Catrice se empolgou tanto que acabou até chupando o pó da barraca. É, foi o que ela falou aí.
0: É. É, no caso não foi chutando o pau da barraca, é isso.
15: Acabou perdendo uma arruela que pra ele pareou. Tá procurando, tá
0: quem
15: chorando.
0: Quem tá com a arruela doendo aí, levanta a mão. Está com a arruela doendo, levanta a mão aí. Oi, bom dia, bom dia.
16: Ó, Léo, ela tá falando pra você mostrar, Léo, porque você falou que aí você mata a cobra e mostra o pau.
0: Ah, tá.
16: Acorda, Léo.
0: Calma, eu sei disso, eu sei que às vezes eu tô dormindo aqui, tudo bem, acontece. Mas é no sentido de mostrar o pau. Já entendeu. 99991917, oi.
17: Ô, Léo Júnior, rapaz, tomou uma pressão aí agora, hein?
0: Tô, ficou.
17: Rapaz, deu até pra imaginar, você encostado na parede, ela pressionando, falando, é agora que você quer.
0: É agora, é. Pois é, cara. Tava pra ver. Ai, ai, ai, deixa eu falar com o Wagner aqui. Fala, Wagner, bom dia.
18: Bom dia, Léo Júnior. Como é que tá? Tudo bem, hein, a madrugada?
0: Ah, olha, cara, mas se for falar que tá bem, eu tô mentindo, viu, cara? Se eu falar que tá tudo bem, eu tô mentindo, viu?
18: Eu fiquei sabendo aí que uma mina aí ficou ligando pra você aí, enchendo teu saco aí.
19: Ai, deixa eu falar com ele. Para com isso, mulher. Ele é comprometido já. Ai, mas eu gosto dele, bebê.
18: Que isso? Para com isso.
0: Que isso, cara?
18: Desculpa aí, Léo. Desculpa qualquer coisa aí. Falou, um abraço.
0: Sai pra lá, você. Vai te catar.
15: Não adianta esconder.
0: Vai te catar aí, ó. Ó, aqui, ó. Ô, Catrícia, vai, Catrícia.
4: Obrigada, Davi, pela opinião. Vou já fazer. Léo, me conta, eu escutei que falaram aí que se o Brasil ganhar, ele vai comemorar comigo.
0: Com você.
4: Eu quero só ver essa comemoração, falar pra ele que eu topo, viu? Quem foi esse Léo que falou?
0: Foi um vagabundo aí. Falou que vai comemorar com você ainda com uísque ainda, com o uísque mais caro, viu? É aquilo que eu ouvi ele falando aí, o uísque mais caro. Catrícia, vai fundo, precisa ver o nome do calhorda aqui, do vagabundo que falou isso aí pra você.
20: Bom dia, Léo. Tô aqui na insônia de Gramado.
0: Tá insônia?
20: Dando risada.
0: Ixi, rapaz.
20: Programa top demais essa madrugada aí da Band. Parabéns, Band, parabéns você também aí. Rodrigão. Cadê o Rodrigão?
0: Rodrigão?
20: Valeu, Léo. Tamo junto. Sou o Daniel Santos, vim de Salvador.
0: Valeu, Bahia. Mano. Um abraço pra você. Então você não dorme mesmo, cara. Você não dorme mesmo. Aqui, ó. Ô, Catrícia, foi o Araújo aqui, ó. O Araújo, olha lá. Foi eu. Acho que não foi o Araújo. Foi ele que mandou falar que se o Brasil ganhar, ele vai tomar um iscão com você. Ó, já tá ligado já, né? Já tá ligado. E é um uísque mais caro que tem ainda, por sinal. Eu vi ele falando isso daí, ó.
21: Bora, Catrícia, vamos brincar de briga de espada.
0: Olha aí, cara. Não, ela não... Já falei pra você que ela não tem mais, cara. Ela não tem mais espada. Já não foi falado isso pra você, cara? Puxa vida, viu? A não ser que você quer que ela leve uma, daí é diferente. Aí você pode brincar também, à vontade, entendeu? Olha ele, olha, lá ele aqui, lá ele.
22: O Léo é tchola, ele é bicho aqui.
23: Leandro do KLB.
0: Ah, sai daqui, vai se lascar, vai dormir.
24: 4x2 aí, seu boiola.
0: Boiola
24: o Brasil,
0: você,
24: do Japão. Eu
0: você
24: mandei
0: é
24: o jogo inteiro,
0: você
24: tá me boicotando, né?
0: Tá,
24: coloca meu nome no sorteio aí. O Brasil vai meter 4x2, só ganhar aquele milhão. Eu enchei essa cara de soco, seu tonto. Vou entalar esse óculos no fundo dos seus olhos.
0: Vai, sai, vai se lascar.
25: 9, 7, 11, 18.
0: Ai, meu Deus do céu. Que é cada uma, viu, esse programa. Só figura.
26: Boa noite, Léo. Bom, aqui é Alexandre, policial penal de Campinas. Mata uma curiosidade, como é que o Diego cadastrou meu nome aí no WhatsApp da Bud? Só porque eu cobro ele pra ele aprender a equalizar o som, que ele não sabe. Aí o volume da música vem explodindo e denuncia que eu tô ouvindo rádio aqui. Ele deve ter colocado um nome muito ruim aí, porque nem você ouve meus áudios.
0: Não, peraí, cara. Tô ouvindo.
26: E aproveitando aí,
0: sim.
26: O Brasil amanhã vai tomar no tarraqueto com o Japão, viu?
0: Vai tomar então,
26: infelizmente,
0: né?
26: Infelizmente, o Japão vai ganhar.
0: Tá bom. Olha aí, ó. Desanimado da vida aqui, ó. O outro desanimado da vida aí, ó.

0: Vamos lá. Agora virou um negócio motivacional agora. Motivacional. Vamos lá, vamos falar com o Davi aqui. Peraí. Tem que passar algo motivacional. Esses ouvintes estão precisando de algo motivacional. Pelo amor de Deus, vamos ver. Atendeu. Ela atendeu. Ó, abaixa esse rádio, cara, de novo, meu. Abaixa esse rádio aí, cara. Puxa vida, viu? Pronto, melhorou?
1: Pronto.
0: E aí, Davi, como é que você tá? Como é que foi o final de semana? Me conta, cara.
1: Tava ruim, bebi todas aí.
0: Você bebeu todas? E aí, como é que foi? Mas você tava num churrasco, alguma coisa aí, não?
1: Fiz um churrasco de linguiça, pega uma linguiça, fiz linguiça frita, né? Não tem como, né?
0: Você tava comendo linguiça, então.
1: É linguiça normal, velho. Tá lá no mercado.
0: Ah, entendi. Mas assim.
1: Só que eu misturo tudo.
0: Mas tem umas linguiças, mas tem umas linguiças diferenciadas, cara. Você sabe, né?
1: Não, linguiça pra fritar pra comer mesmo.
0: Não, eu tô falando assim, tem linguiça de frango agora, de. Entendeu?
1: Ah, tem.
0: É aquelas linguiças com.
1: Né?
0: É, cara, apimentada, sabe? Tem umas grandes, pequenas, tem umas vários tipos de linguiça, cara. Pô, eu até gosto de umas linguiças assim, cara.
1: Tudo aí. Hã? Ressaca, horrível, dá uma parada aí um pouco. Hoje o Brasil sobe, mano.
0: Mas deu uma misturada ontem lá no. A cachaçinha e tal? Ah, cervejinha?
1: Sim, fazer o quê, né? Você se perde, às vezes bebe demais, né? Bom não, eu também fiquei 3 vezes sem beber, né? Tô bebendo na Copa, tá dando.
0: Entendi. Ô, Davi, só pra complementar você, deixa eu ver, o idiota aqui do Murilo, o Muriloco tá falando. Peraí, vamos ver o que ele tá falando aqui, o Muriloco, vai.
2: E aí, Davizão, compadre Washington da Cracolândia. Davi, posso fazer um pedido? Cara, dá um esporro nesses caras antes, nesses argentinos que não estão apoiando o nosso Vai Brasa. Bora, Davi, coloca esses otários no lugar deles.
0: Que é isso, cara?
2: Não
0: vou comer
2: esse macarrão.
0: Ó, você viu, né? Ô, Davi, só tem louco aqui, cara. Tá complicado, viu? Hã?
1: Pode ser agora? Falar agora? Funcional ou não?
0: Ah, você quer falar um monte de... Então, você não quer bater papo, você quer falar motivacional? Tá bom, tá tudo bem, vamos lá, vai. Motivacional. Peraí, deixa eu só colocar alguma coisa aqui, mais uma trilha mais, isso eu acho. Putz, cara. Tá, posso colocar do Chaves? Do Chaves lá? Triste.
1: Pode ser.
0: Porque é um pouco triste, não é?
1: Ah, tu faz. Não, qual que é? Tem a música aí do tempo aí, correto ou não?
0: Aqui, ó. Vai, agora pode ir, vai.
1: Vamos lá, gente. Hoje começa também do Hexa. Vamos lutar, vamos guerrear, vamos partir pra cima. Hoje é o mata-mata, hoje começa tudo mesmo.
0: É hoje.
1: Bora. Até o gramado. Dividir a bola, ir pra cima, nem que derrubar o jogador, matar o jogador, mas não tem jeito, mas derrubar.
0: Ô, Davi, só atrapalhando você, mas cara, nós estamos nessa violência toda aí de matar também o cara?
1: Não pode falar, né?
0: Tá, não vou atrapalhar você, vai, continua.
1: Não brincar, não bobear, né?
0: Tá bom.
1: Nós tivemos lições da Copa passada, né? Que nós fomos pro ataque e esquecemos uma defesa. Então tem que ir pra cima, dividir qualquer bola, chutar, guerrear, vamos pra cima, vamos pra frente, bora Brasil, vamos ao Hexa e pra esse pacadinho, mas Brasil hoje, 3-2, 4-2, bora, é isso aí.
0: Nossa, falou bem, você tá muito desanimado hoje, Davi, o que tá acontecendo com você, hein? Fala pra mim, o que aconteceu, cara?
1: O
0: que acontece na sua vida? Fala pra gente, vai.
1: Às vezes acontece, graças a Deus vocês falam que é meu coração, porque às vezes eu fico sozinho, graças a Deus os bichinhos que tá comigo, né, faz pequenininha.
0: Mas você tem bichinhos aí com você que também?
1: Tem os dois cachorrinhos que tem comigo, graças a Deus, né, porque eu moro sozinho, né, então certo. Tem isso aí, mas aí...
0: Tem um amigo, né, tá certo.
1: Porque eu expandei meu coração também. Mas como é que é? Você bebe, volta dia seguinte e a ressaca também.
0: Não, você fica meio que tipo amargado, estranho, né, cara? Vomitando toda hora, né? Vomita até o que não tem.
1: Eu tomei. Isso aí que eu falei pra Catrice aí. Dá até um BC, Catrice. É muito bom, Eno. Toma melhor na hora, né? Tem também pra sol também, toma, é bom também.
0: Tá, ô Davi, tem um áudio pra você aqui. Peraí, deixa eu ver. Vamos ver esse aqui, ó.
3: Meu amigo Davi, bom dia pra você, sou seu fã, Murilo Clemente, Nube Paulista, tamo junto.
0: Olha, então, tem, ô, Davi, você tem até fã, cara, você tá vendo?
1: Tamo junto.
0: Olha lá, o outro aqui, ó, pergunta pro Davi, vai, agora vira um quadro, pergunta pro Davi, eu tô lascado agora, vai, fala aí.
4: Davi, o Brasil vai começar a fase do mata-mata, você acha que o Ancelotti deveria ter escalado o goleiro Bruno? Acho que a gente ia se dar bem, não ia?
0: É, verdade, concordo com ele, Davi.
1: Na
0: boa, concordo.
1: É fase do Flamengo, né?
0: É fase do mata-mata, cara. É fase do mata-mata.
1: Foi campeão, mas estragou a vida dele, né? Foi campeão até, brasileiro 2009, me lembro.
0: Tá, tudo bem.
1: Mas é o seguinte, mano, vai ter esquema Ancelotti, agora é mata-mata. Ele vai fazer igual o Real Madrid, ele vai jogar com o time que tô lá atrás, fazer dois gols e jogar lá atrás. Porque se ele ir pra resguardar a defesa e dominar o meu campo, vai ser isso.
0: Entendi.
1: Ele me falou, agora quando é mata-mata mais, pra Real Madrid na época, agora é mata mesmo, vai ter que começar assim.
0: É, tá certo.
1: Falando bem ou mal, o Brasil vai chegando.
0: Sabe? Vai jogar. Só mais um áudio aqui, Davi, vamos ver o que o povo tá falando de você aqui.
5: Ô, Davi, eu tô achando que você tá meio triste, meio nervoso, que você tá meio envergonhado, hein? Você foi nessa festinha lá, hein? Encheu a cara de cachaça, misturou com o remédio controlado seu e caiu no chão lá, ia, de cartinha vermelha.
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0: Ah, a gente coloca nesse molhinho.
1: Tá.
0: Aí tem, acho que um pedaço de tomate, vamos ver. Esse fica, vai ficar bom.
1: Tipo
0: aí,
1: assim,
0: aí,
1: você tem um molho próprio, então. Você tem um molho próprio.
0: Sim, só pedir pra mulher lá, pra mim me dar um monte. A mulher me dá, nossa, teve um dia que ela me deu quase uma marmita inteira, só desse molho aí.
1: Ah, que legal, cara.
0: Eu falo pra ela que eu faço macarrão com o molho dela, né?
1: E fica bom,
0: né?
1: E você pode me arrumar esse molho? Você pode arrumar um pouquinho do molho também ou não?
0: Oi?
1: Você pode arrumar um pouquinho do seu molho também?
0: Ah, se combinar um dia desse, você precisa aí. Tô aí do Bambam, né, Gil? É do Google.
1: Tá.
0: Mas a gente tá no Google, esse restaurante é famosíssimo.
1: Entendi. Deixa eu só falar com mais um áudio, peraí.
2: Davi, seu macarrão, você ferve na mesma água que você cozinha a salsicha?
1: Ah, peraí, cara. Não dá, velho. Não dá, mano.
0: Então
1: tá,
0: tem que pegar você por trás aqui.
1: Ó. Ah, é, cara. Ó, o Davi vai te pegar por trás, hein, meu? Tô avisando, hein? Vai, Davi. Vai, pra fechar. Pra fechar, eu quero que você fale uma mensagem assim, pra... Você falou a mensagem motivacional, beleza, mas aquela pra fechar com chave de ouro, porque hoje é o dia do jogo, vai.
0: Vamos jogar bola, vamos jogar bola, vou acreditar. Faz 24 anos que nós não ganhamos hexa, e foi igual 70 para 94. Meu pai já assistiu o tricampeonato do Brasil, e eu assisti o tetra. Então vamos acreditar, vamos sonhar, nós temos o campeão pesado do futebol mundial e brasileiro.
1: Aí, ó, valeu, mano, falou bonito. Ô, Davi, pra fechar a sua participação, os caras estão falando aqui, ó, o Billy falou pra você cantar um pouquinho do hino nacional brasileiro.
0: Ih, nossa, brasileiro, tem um pedaço só, né?
1: Não, você que é um cara poliglota,
0: né?
1: Tá faltando isso, cara, tá faltando isso, vai.
0: Vamos lá.
1: Nem que seja um pedacinho.
0: Pirangas, mas vamos lá.
1: Vai, deixa eu ver.
0: Vira dos pirangas, mas...
1: Não, todo mundo com a mão, peraí, Davi, todo mundo com a mão no peito, tá? Mão no peito, vai, agora pode cantar.
0: Vira dos pirangas, mas pra cidade, de um povo heróico, brado, rei do banque. E o sol aí.
1: Não, peraí, cara, você tá.
0: Mó de fundo, seu penhor dessa igualdade. É, como é que é mesmo? É, os braços.
1: Conseguimos conquistar aí, com braços fortes. Vai lá, vai. Vai.
0: Tá bom.
1: Davi, um abraço.
0: Um abraço, o que eu pude, mas o brasileiro tem um pedaço também, mano.
1: Tá bom, então. Um abraço pra você.
0: Um abraço.
1: Valeu, aí, gente. Tá bom. Aí, gente, Davi participou com a gente, né? Aí, você respondeu pro Davi. Ele cantou um pedacinho do hino nacional pra vocês. Você vê que bonito, cara. É isso, cara. Eu tô falando pra você, cara. Eu sou brasileiro, cara. Brasileiro,
3: velho. Mas Davi falar mais devagar, mano. Ô, cara, respira, filho.
1: Ah, mas no carro, deixa o Davi.
3: Pelo amor de Deus, pensa num cara ruim de dar entrevista, hein? É esse cara aí. Eu prefiro o Ale Fenomenal.
1: Ah, o Ale é fenomenal, é verdade, o Ale é fenomenal, não apareceu mais aqui, né?
4: Bom dia, Léo Júnior, bom dia.
1: Bom dia.
4: É, ele cantou melhor que a Alcione, viu? E o Belo.
1: Ó, verdade, cara, se colocar o Davi pra cantar lá, pra fechar, pro encerramento da Copa, seria uma grande oportunidade. Ó, colocar o Davi, o fenomenal, pra cantar o hino nacional. O que vocês acham, hein? Vamos fazer isso? Vamos mandar lá um vídeo lá pro pessoal lá da FIFA. Ó, Davi Bora e o Ale Fenomenal do Bando de Coruja cantando o hino nacional pra fazer o encerramento da Copa do Mundo. Olha que legal seria. Olha que bacana seria. Não, acho que seria maravilhoso, né? Seria, todo mundo ia se emocionar, vai.
5: Bom dia, Léo.
1: Bom dia, fala
5: aqui
1: comigo.
5: É a Mislene, motorista de aplicativo. É, a minha opinião no jogo aí é 7-1. Brasil vai dar uma lavada.
1: Vai, né?
5: Descontar a Copa passada.
1: Nossa, tomara.
5: Hoje.
1: Tomara, hein? Tomara.
5: Tchau, obrigado.
1: Valeu. Ó, peraí, deixa eu ver aqui que eu. Deixa eu. Tô falando do Ale aqui, né? Só um minutinho, peraí. Vamos ver aqui, peraí, papapá. Faltou o Ale, né? O Ale fenomenal. Vamos ver aqui. Vai lá. Atende aí, cara. Vamos ver, ele vai atender.
6: Alô, Léo Júnior.
1: Aí, atendeu, oh. É ele. Estamos falando com o Ale Fenomenal. Como é que você tá ali? Tudo bem?
6: Fenomenal.
1: Não.
6: Ô, Léo Júnior.
1: Fale.
6: Bombas pra te trazer logo na segunda-feira.
1: Calma que você já vai falar essa bomba. Guarda com você, peraí. Estamos fazendo uma campanha.

0: Para você e o Davi cantar o hino nacional no encerramento da Copa. O que você acha dessa?
1: Eu tô de apoio. O povo de outros países vão ficar impressionado, né?
0: Não. Cara, esquece esse negócio de Belo e Alcione. Esquece, não, cara. Não, isso aí ficou no passado.
1: Porque o Belo errou, o Léo Júnior, agora é bomba para você e no bando de coruja.
0: Conta essa bomba logo, vai. Vamos ver.
1: Só porque que a Alcione e o Belo errou? Porque ela tava com a garganta inflamada, pô.
0: Ah, mas peraí, cara, tem a produção que sabia disso,
1: não,
0: né?
1: Não, mas ela tinha uma garganta pra trás, né, Léo? Garganta pra trás, não fica reta, né?
0: Ah!
1: Entendeu? Só que agora eu tenho mais bom, por isso que eu postei aí antes cedo, aí eu falei do Japão, né? 2-1 Japão.
0: 2-1 Japão, tá.
1: Por que eu tô falando isso, do Japão 2-1? Porque o Japão, ele deu trabalho pra Holanda. Vocês lembram disso?
0: Deu trabalho, é? Eu lembro disso aí, é verdade.
1: Deu trabalho. Se o Brasil não entrar ligado, entrar com sono, entrar com soberba, vai tomar no zóio.
0: Pois é, é verdade.
1: Vai tomar no zóio, porque agora é mata, não é mais. O jogo que era pra ele ter perdido, ele não perdeu. Então agora não pode perder mais.
0: Agora, se começar a perder, você já sabe, né?
1: É, não, aí é. Ai, já vou te dar bomba exclusiva, Léo.
0: Vai, dá aquela bomba agora, é, pode ser.
1: Bomba exclusiva.
0: Bomba,
1: se pum! Se perder essa Copa aí, cai todo mundo. Tá, cai dirigente, cai diretor, cai Neymar, cai todo mundo. Cai Vinícius Júnior no pagode.
0: Vai
1: todo mundo pra vale.
0: Então, se lascar, tá.
1: Entendeu? E pode ter mudança geral, viu?
0: Mas geral, você tá falando no elenco da seleção, é isso?
1: Tudo, vai
0: mudar geral?
1: Tudo.
0: Olha.
1: Vai mudar presidente, vai cair presidente.
0: Caraca,
1: vai cair
0: meu.
1: Diretor, eu tô pondo exclusivo aí, é fonte segura.
0: Olha, cara, isso é uma bomba que só a Band FM conta.
1: É fonte segura, é fonte segura. E vai rolar muita coisa. Só que a questão não é essa, se passar do Japão, vai pegar o time lá do.
0: Tá.
1: O loirinho lá do. Aquele time que a França jogou com o time reserva lá.
0: A Alemanha?
1: Não, não é um. É uns alemães. Esse é um estilo dos alemães. Só que a Alemanha tá do lado da França.
0: Ah, entendi.
1: E a França vai embora, né? Com todo o respeito. Ela vai vir embora.
0: Tá certo.
1: Ela vai vir embora. E ô, Léo Júnior, tem outra bomba pra te contar. Tá.
0: Antes de você contar essa bomba, deixa eu só ver aqui o áudio aqui, ó. Pera aí, só um minutinho. Oi?
2: Fazer uma vinheta para este quadro maravilhoso.
0: Então faça uma vinheta, vai, Caipirão, vai.
2: Vocês acabam de ouvir notícias de antes de ontem. Inclusive, algumas foram inventadas, essa é nova.
0: Não, pera aí. Edmilson, não atrapalha nós, cara. Tá atrapalhando, cara.
1: Não, o Edmilson é meu fã, ele critica e depois que perder ele fica, eu não sabia que perdeu.
0: É, ele não acredita no momento de você, né? Depois,
1: não, porque a gente, igual o Diego Lopes também tava assim nessa euforia com o Davi, tá? Eu acho bonito isso aí.
0: Você acha?
1: O Brasil vai ganhar a Copa, assim, se fosse o pessoal do bando de coruja, eu acreditava no Brasil.
0: É, aquela tava falando de Suécia e Holanda, é isso?
1: Isso.
0: Aí, ó, a nossa ouvinte aqui, ó, ela mandou pra gente. O povo tá ligado em tudo, tá antenado em tudo aqui, ó.
1: É que o bando de coruja é em primeiro lugar, né, Leon?
0: Exatamente, é isso.
1: É, a audiência vai lá em cima. Agora, não se iluda com o negócio de Brasil, gente.
0: Tá.
1: Não se iluda, eu sou brasileiro, mas não se iluda com isso aí.
0: E me fala uma coisa, aquela bomba pra gente encerrar daqui a pouco, aquela bomba que você tava falando, bomba.
1: O Neymar traiu a mulher, você ficou sabendo ou não?
0: Não. Mentira. Não, mentira, cara.
1: Traiu essa semana a Bruna Miancarte. É Bruna Miancarte. Traiu no porco com a mulher chuteira lá.
0: Não traiu, acredito, cara.
1: Traiu e tá dormindo em casas separadas, vamos dizer assim. Em lugares separados.
0: Peraí, camas separadas? É isso, cara? Não acredito.
1: Só eu tenho essa informação. Ninguém da imprensa deu, hein? Ninguém da imprensa deu.
0: Caracas, hein? Olha.
1: O Léo Dias não pode dar mais notícias da fofoca porque ele tá sendo processado pela CBS.
0: É, entendi. Você tem mais alguma bomba aí pra gente encerrar ou não?
1: Tenho bomba. Tem um cara aí, o Oráculo, que falou que se o Brasil ganhasse pro Japão, se o Brasil perdesse pro Japão, ele ia ficar pelado. Pois ele vai ficar pelado, porque não, eu acho que já foi.
0: Cara do céu.
1: O cara postou que se o Brasil não perdesse pro Japão, ele ia ficar pelado. E provavelmente pode acontecer. É futebol, né, gente? Não dá pra...
0: Posso falar uma coisa pra você? Se prometeu, tem que cumprir, não é verdade?
1: Não, mas o Léo Júnior, mas o cara fala em podcast que se o Japão perder pro Brasil, vai ficar pelado. Não pode fazer uma aposta dessa.
0: Ah, mas o cara faz, os caras são loucos, né, velho?
1: Não, mas não dá, Léo Júnior. É muito arriscado, pô.
0: É.
1: Agora, se fosse uma Maratacine,
0: entendi.
1: Os ouvintes do Bando de Coruja, fenomenal.

0: Tô lascado, eu tô lascado,
1: você
0: velho.
1: Tá, você tá abençoado, tá iluminado.
0: Um abraço!
1: Ah, fenomenal.
0: Fenomenal, não. É isso, gente. Fenomenal, não. Pronto, gente do céu. 11 999919197. Deixa eu ver o que o doido do Murilo tá falando.
2: Ale, toma essa nos seus peitos, então. Se o Brasil perder pro Japão, eu vou sair, eu vou dançar de cuequinha no Instagram do Léo Júnior.
0: Não, não tá vai, não. Você? Não, pelo amor de Deus. Você não vai passar vergonha, né? Não vai, cara. Não, eu vou perder seguidor lá, cara. Não dá certo, não tem como, velho. Então vai no Instagram do Ale Fenomenal, do Davi. Alguma coisa assim, cara.
3: Tá doido, hoje tá demais, hein? Ah, você só tem merdinha não na rádio hoje.
0: Cara, nós que só... Ô, peraí, cara, nós só falamos verdades aqui, cara. Aqui a gente fala a verdade, velho. A gente fala as coisas sérias, entendeu? Não tem nada disso que você tá falando, não, pô.
4: Pra ele é o Júnior, hein? Só se fala em outra coisa, hein? Não perdam por esperar cenas dos próximos capítulos. E meu palpite aí é Brasil e Japão. No mata-mata eu sou mais o Brasil, hein? Você lembra da Elise Matsunaga, né?
0: Pois é. Tá bom, entendido. 11 999919197. Vai, fala comigo!
5: Bom dia, Léo! Bom dia! E aí, meu filho, como é que você tá? Sossegadinho na paz?
0: Tá tranquilo!
5: Ô, Léo!
0: E aí?
5: Sabe uma música top pra você tocar pra nós tocar aí, cara? É. Um pedacinho dela! Ela que é assim. Ô, Irene! Ô, Irene! Vai pegar o isqueiro pra acender a fogueira! Bora que bora, Léo! Vamos que vamos!
0: Que musiquinha, mas...
5: O Brasil, cara! Deus. Eu jogo aí no empate, irmão.
0: Tá bom,
5: empate,
0: tá bom, tá
5: porque
0: bom.
5: Brasil tá jogando bem, Japão tá jogando melhor ainda, mas eu jogo um empatezinho aí.
0: Tá certo. Você acha que vai enrolar um empatezinho, né? Vamos ver. Ó, 3 horas 43 minutos aqui na Band FM, nosso Band Coruja no ar pra todo o Brasil.
5: Bom dia, Léo. Bom dia. Bom dia a todos da Band aí, Pokémon de Mariporã.
0: Fala, Pokémon.
5: Baixada Santista, Fernando para Santos, levando H2O, bom dia a todos aí, uma ótima segunda-feira.
0: Valeu, um abraço, obrigado. Ô, Catrícia, fala, Catrícia.
6: Exatamente, Léo, você falou tudo. A não ser que ele queira que eu leve uma espada, pra mim não tem problema nenhum.
0: Ah, do rapaz. Ah, do rapaz lá, né, que falou que gosta da briga com as espadas. Tudo bem, ela não tem mais, mas ela pode trazer uma espada grande pra você brigar. Daí você pode ficar à vontade com a espada, né? Se o cara tá querendo uma espada pra, a mais, vai que cola, né, não, ô, Catrícia, tá certo. Um abraço pra você, Catrícia.
4: Esse fenomenal, não acredito, mas só...

0: farmácia você não entende um comprimido. Aí vem o Muriloco, que é outro maluco, sabe? Aí vem o Fenomenal, que só conta mentira,
1: cara,
0: mano.
1: Cara, só tem gente boa no programa.
0: É difícil esse bando de coruja, viu? Bora renovar esses caras. Esses caras tão roia. O único que tem aí, ó, é o John Tatu.
1: Ah, não, o John Tatu não tá, ultimamente ele não tá tão, não tá bom, não, tá? O John Tatu, ultimamente, ele tá de castigo, ultimamente, o John Tatu. Não fale mal dos nossos queridíssimos participantes, que é o Davi e também o Fenomenal, cara. E você também é outro, que tá, não, é outro, que tem que mudar também você aí, ó. Ah, vamos lá, bom dia, família linda Band FM. Hoje estou na expectativa. Vou levar a TV Zona. Opa, boa sorte. Hoje tem sorteio, né? Boa sorte aí pra vocês, hein? Fala com mais um doido da madruga aqui, vai.
2: Sabine cantar o hino do Brasil. Imagine.
3: Tá com sono. Mal dele é sono, né? Acho que é sono.
4: Mandei dormir.
1: Ô, oh, mano, se quiser também, o Darley, se quiser cantar o hino nacional. Ô, gente, mano, na boa. Agora mudando. Falando em hino nacional. Alguém tem coragem de cantar um pedacinho do hino nacional pra mim aqui no ar, não? Eu quero ver se vocês são brasileiros mesmo. Se vocês vão torcer pro Brasil. Eu quero ver agora. Eu vou inventar agora. O campeonato de hino nacional do Brasil. Vai. O que vocês acham? Vai ter alguém aí pra cantar um hino nacional? Vamos fazer um campeonato de hino nacional agora. Eu quero saber se tem alguém que se habilita, não precisa cantar todo o hino, porque vai demorar muito. Mas, ó, um pedacinho do hino nacional. Eu vou ficar ligado na letra, hein, cara? Olha que eu vou ficar ligado. Tem alguém que se habilita a cantar um pedacinho do hino nacional aí, por favor? Não, eu quero saber. Vamos lá, vamos ver o que vai rolar aqui, ó. Vamos ver, vai.
5: Salve o Corinthians, o campeão dos campeões.
1: Já falei nacional, cara.
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1: Não, mas tudo bem, a gente é Corinthians, beleza, cara. Não, acho maravilhoso, mas, cara, eu tô falando do hino nacional, entendeu? Hino nacional, velho. Hoje eu tenho que mostrar que eu tenho que mostrar pra vocês quem sabe cantar, ó.
2: Vira do Ipiranga.
1: Ó, eu vou mandar, ó, só esse aqui é um exemplo. De pessoa cantando hino nacional, só pra vocês aprenderem, ó.
2: O vira do Ipiranga, do mais prácida, de um povo herói entubado retumbante.
1: Peraí, do... ô Ale, só uma coisinha. Um herói entubado, cara? Peraí, mano. Mas depois... Não, peraí, tá. Continua, vai.
2: 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Brilhou no céu da prata nesse instante.
1: Tá bom, vai.
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1: Aí, ó, mandou bem. Tá. Só errou uma palavra, mas beleza. Aí, ó, foi o Ale Fenomenal. Pessoal do Ale Fenomenal, cara. Chegar nesse ponto. Que vergonha. Não é possível. Vai. Fala aí, vamos ver.
6: Bom dia, Léo Júnior. Segue aí o hino nacional.
1: Vai.
6: Ô, Marges Prácido, teu povo heróico, brabo, retumbante.
1: Nossa senhora,
6: meu. Teu sol da liberdade, raio
1: tudo. Que bosta, hein, cara? Tá ruim. Vai, mais um. Vamos ver quem sabe aqui. Vai.
2: O sol da liberdade, raio sujo, rabo sujo, quer dizer, né?
1: Pelo amor de Deus. É sério o negócio, vai.
7: Não, 10 vezes o Ale cantando o hino, né? Do que é o Alcione.
1: Claro, exatamente.
7: Porque do Ale a gente já espera que vai errar alguma coisinha de nada, né? Agora, se o Alcione canta errado, acaba o mundo.
1: Acabou o mundo. Ó, vá, mais um. Quem sabe cantar um pedacinho do nosso hino nacional? Vamos ver.
8: Ouvira do Ipiranga, mais despacidas de um povo heróico, brado e tumbando.
1: Olha isso! Ó, que exemplo! Mandou bem. Júlia, como é que é o nome dela aqui? Pera aí, vou ver como é que tá o nome dela aí. Júlia, deve ser Juliana. Deve ser. Ô, Júlia, parabéns, hein? Mandou bem. Vai.
9: Bom dia, Léo, e aí, tranquilo, de boa, nego, véi?
1: Vai, canta.
9: É o Baiano Segurança.
1: Vai, Baiano.
9: Tamo junto até às 5 da manhã, no QAP, no QRV total, Léo.
1: Meu Deus do céu.
9: Ô, Léo, e o Brasil é 3-1 hoje, Brasil.
1: Cara, eu falei pra cantar em nacional, velho. Ele tá em outra história aqui. Vai, canta aí, canta.
10: Ô, Léo, eu vou cantar. É o Brasil no jogo da galera.
1: Não,
10: e jogar Brasil no
1: é peraí, cara. Não é isso, mano.
11: E você, meu compadre?
1: Ninguém conhece essa música aí. Vai.
12: Fala, Léo Júnior. Bom dia.
1: Bom dia.
12: Segue aí a parte do... Ouvir...

0: Ipiranga, margens plácida, de um povo heróico, bravo, retumbante, de um sol da liberdade, raio fúlgido. Aí segue aí, Léo, uma partinha.
1: Heróico do brabo, cara, não é brabo, velho. Ah, tá bom, vai. Vamos ver quem mais tem, quem que se habilita, quem mais se habilita cantando nacional, vai.
2: Bom dia, Léo. Lá vai um pedacinho, ó.
1: Vamos ver.
2: Gigantes pela própria natureza, és belo, és forte, impávido, colosso. Se teu futuro espelha essa grandeza, terra dourada, entre outras mil, és tu, Brasil, a pátria amada. Dos filhos deste sol, as mães gentil, pátria amada, Brasil.
1: Sensacional, aí, ó. Mandou bem, gostei, ó. Parabéns, mano, mandou bem pra caramba, hein. Aí sim, ó. Vamos ver aqui, vai. O cara tá cantando nacional de trás pra frente, cara. Que viu? Aqui não é o disco da Xuxa, não, cara. Não, tá cantando nacional de trás pra frente, ó.
3: Pois.
1: Peraí, isso aí é o nacional do Japão, cara. Só pode, velho. Meu Deus do céu, gente. Não, eu falei cantando nacional do Brasil, não é do Japão, né? Vai.
4: Ouvira do Ipiranga, as margens plácidas, de um povo heróico, brado, retumbante.
1: Mas não é inteiro, hein, cara?
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0: Conseguimos conquistar com o braço forte.
1: Beleza, já deu aqui, beleza. Foi bem, que ele tá cantando o trecho inteiro. Não, é só um pedacinho, mas tá valendo. Beleza, muito bom. Ô, ET, vamos ver se você, pelo menos o ET, né, que vem aqui no nosso planeta e saiba pelo menos cantar em nacional. Vamos ver.
2: Léo do céu, essas músicas aí estão me dando uma dor de barriga. Só de eu escutar esses hinos nacionais, tá? Olha só, eu sou um ET, meu sistema biológico funciona diferente, mas está me dando uma dor de barriga.
1: Ah, vai então, vai lá pro seu planeta, cara. Fica lá, então, no seu planeta, meu. Ah, meu, vamos aqui, vai. Vamos ver.
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1: Vai se lascar, você vai dormir, vai se catar, vai te catar lá, vai, oi!
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1: Ó, seu, tá bom, o seu cantar está bom, mas só que tá muito alto aí, eu não sei onde você tá aí, tá muito alto.
5: Doente.
1: Tá muito alto, mas tá valendo, minha amiga, obrigado, Carla, valeu, Carla. Qual é aquela música? Ô, Carla!
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1: Ai, que sem graça esse aqui, não? Totalmente sem graça. Totalmente sem graça. Oi.
7: É um desrespeito ao patriotismo brasileiro, não saber cantar o hino nacional.
1: Ah, pois é, cara.
7: Isso é uma vergonha, é uma falta de respeito com o nosso Brasil.
1: Não, e outra coisa, cara, na época da escola, antigamente que eu falo, na época da escola, pô, a gente era obrigado a cantar o hino nacional. Todo mundo cantava o hino nacional, velho. Hoje não tem isso mais, né? Antigamente a gente cantava no nacional, né? Acho que no intervalo, antes de sair. É no intervalo, antes do intervalo, alguma coisa assim. Putz, era legal, né, gente? Um hino nacional, né?
8: Ô Léo, bom dia. O Alexandre aqui de Itanhaém.
1: Fala, Alexandre.
8: O pessoal só sabe cantar a primeira parte só. Não, bora cantar a segunda parte aí, gente.
1: Tá, mas peraí, cara. Eu não posso deixar também eu cantar a parte inteira, né, velho? Porque aí, né, tão lascado, cara. Aí, se eu começar a colocar tudo no ar aqui, vai demorar muito, né? Mas a primeira parte tá bom, tem uns que tá cantando bem aqui, ó.
9: Todo mundo cantou só a primeira parte, aí vamos de segunda parte. 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
1: Ó.
9: Fulgura só Brasil, foram da América, iluminado o sol do novo mundo.
1: Foi bem.
9: Do que a terra mais garrida. Salve, Léo, Fabiano de Barueri.
1: Aí, Fabiano, foi bem também. Foi, ó, dá pra contar nos dedos, cara. Agora, o Muriloco cantando, vamos ver o que vai dar agora, vai.
10: Ó, pessoal, então segurando nos peitos do Léo aí, só a entradinha do hino, que nem todo mundo sabe, né? Só quem serviu.
1: Vai.
10: 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E aí começa, tá bom, seus tontos?
1: Cara, depois desse eu vou pro intervalo, eu não aguento. Não, não dá, cara, não dá. Tá sem noção esse negócio já, velho. Saiu do controle já, mano, saiu, velho.
11: Tá, não tem como me reclamar, porque o nosso chefe tá dormindo.
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1: Band FM, bom dia, boa madruga pra você que tá junto com a gente. Virando minha última hora, né? Claro, sempre comunicando com você. Eu sou seu amigo Léo Júnior. Seguimos. Esse é o nosso Band Coruja, comunicando, como comunicando, velho? Tentando, né? Aqui na sua rádio do seu jeito.

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Band FM, grandes do coração, grupo Revelação, hein? Que nostalgia, né, gente? Que nostalgia! Céu daqui na Band FM, nosso Band Coruja no ar pra todo o Brasil. Pode chegar que o programa é nosso. O programa é todo nosso. Pode chegar mesmo aqui, ó. Pode

0: pra você participar com a gente? 11 999919197. Manda lá o seu áudio pra gente e me conta aí o que você faz de bom na nossa madrugada. Conta pra gente, conta aí.
1: Olá, tudo bem?
0: Oi. Bom dia.
1: Vamos que vamos pra casa descansar.
0: Tá certo.
1: Ouvindo a Band FM, que é tudo. Beijo.
0: Valeu. Um abraço pra você, viu? Obrigado pela audiência. Tá ligadona na Band FM também com a gente? Deixa eu falar com o Emerson. Fala, Emerson.
2: Esse bolão aí da Copa aí que você tá fazendo aí. O Brasil do jogo aí, o resultado aí.
0: Ah.
2: O que você vai dar pro povo, Léo?
0: Não vou dar nada, cara. Não dou nada aqui, cara. Não dou nada, viu?
3: Bom dia, Léo Júnior, meu amigo. Eu tô aqui na audiência, só ouvindo quietinho. Não mandei áudio, não, viu? Mas tô na audiência.
0: Não, tô vendo que você não mandou áudio nenhum aqui. Pode ficar tranquilo. Vou falar com o Maicon aqui. Fala, Maicon.
4: Bom dia, Léo. Beleza?
0: Beleza?
4: Nada melhor do que começar a semana e esperar 50 minutos pra escutar a voz do Diego Lopes.
0: Claro. Ele é apaixonado pelo Diego Lopes, né, cara? É tanto amor envolvido, cara, que a gente fica até essa, nossa, que amor é esse, né? Ó, dá pra você uma ideia, cara, manda no Band Love lá umas mensagens assim, ó, entendeu? Faz uma mensagem romântica. Ó, tô aqui na Farmácia Popular, na audiência, em Ribeirão Preto. Quem que é você? O Maicon, outro Maicon. Ô, Maicon, um abraço, mano. Obrigado pela audiência. 4 e 9, vai começar a hora do Região agora,
5: né? Fala, moleque doido. Padeira aqui do Oscar Freire da Sintonia.
0: Ô, padeirada, boa.
5: Por cá na padaria aqui, fazendo uns pãozinhos aqui, uns brioches, panetone salgado aqui.
0: Tá certo.
5: Abraço aí, tamo junto.
0: Tamo junto na madruga. Obrigado pela sua audiência. É nozes, oi.
6: Bom dia, Léo, beleza? Marquinhos aqui, motorista de aplicativo. Eu tava trabalhando até agora, mas vou ter que ir pra casa porque uma filha da mãe entrou no meu carro, tava com diarreia e cagou no banco de trás. Nossa. Que ódio que eu tô. Tchau, obrigado.
0: Caramba, cara. A mulher foi no carro, é mesmo, cara? Tem que voltar pra casa. Se lascou legal, hein?
7: Bom dia, Léo. Aqui é o Pedro de Caieiras.
0: Fala, Pedro.
7: Bom, finalmente, pô, algum locutor falando essa hora na Band FM, porque quando era o Diego Lopes aí, era só o DJ pendrive aí, pô.
0: Você
7: é doido. Valeu, Léo. Bom dia pra todo mundo.
0: Não entendi nada, cara. Cara, na madrugada a gente fala muito. Ó, acho que vocês já se acostumaram comigo, né? Ó, eu entro hora cheia pra lá, toco umas 3, 4, 5 músicas, depois eu falo mais uma hora direto. Depois toco mais umas 2, 3 músicas e falo mais uma hora. Então eu trabalho assim, eu acho que é até legal também, né? O pessoal tem uma musiquinha de vez em quando, né? Oi.
8: Atualização da lista mais gay 2.0. Homem que fala, ai que ódio, bem gay.
0: É totalmente, né, cara? Totalmente. Valeu, mano. Um abraço. Oi, bom
9: dia. Fala, Léo, beleza? Só pra avisar que o jogo aqui no Japão já começou, viu? Brasil 1-0.
0: Tá, calma, cara. Pera, cara. Pera aí, pô. Não é assim também, né? Calma que vai começar ainda. Oi.
10: Arrumou uma briga com a bonequinha, levou um socão na cara e caiu na pista. Região sem dentista.
0: Agora vai. Bora começar o Região? Momento Região tá no ar a partir de agora. Vai.
11: Palma da mão.
0: Vai. Agora vai. Agora vai. Agora vai. Agora vai. Vamos ver, o momento Região tá no ar a partir de agora, hein? Agora eu quero ver a galera mandando áudio. Vai, manda aí. Putz, meu, cadê o cara?
12: Não,
0: vai.
12: Canalha, não! Região, não! Não venha dizer que depois tem buzinaço, pelo amor de Deus, cara! Faz diferente, seu otário!
0: É você que é otário, velho! Vai se lascar, você! Vai, fala comigo, vai! Cadê?
13: Olha,
0: o Murilo que me atrapalhou aqui, ó, vai!
13: O Japão vai meter 3 tapas na cara do Brasil aí, ó. Região palpitista.
0: Palpitista, boa!
14: Bom dia, Léo. Aqui é o Michel de Sorocaba. Acabei fazendo a caminhada, escorreguei e quebrei o braço esquerdo. Região esquerdista.
0: Esquerdista, aí, ó. Vai.
15: E aí, Léo, bom dia.
0: Vai.
15: É o seguinte, Japão 1, Brasil 0. Região japonista.
0: Japonista, caramba, aí eu tô gostando de ver os caras aí. gostando de ver os caras, vai, vai lá.
11: Região, amante bonequinha, degustador de linguiçinha.
0: 11999991997, vai lá, vai.
16: E aí, Fabinho, beleza, meu querido? Tamo na rua, tamo na pista, naquela correria.
0: Entendi.
16: Região, bonequista.
0: Tá, Região, o nome que trocou o nome do radialista. Não é. Ó, com respeito ao meu amigo Fabinho, grande amigo meu também, radialista, que já passou por aqui. Mas meu nome não é Fabinho, cara, seu vagabundo, não é? Ah, viu, volta a vida, viu? Vamos ver mais um, fala comigo.
17: Tô aqui no futuro com duas bonequinhas. Brasil ganhou do Japão de 2-1. Região futurista.
0: Futurista! Quando
18: vai
0: embora, leva
18: duas pra. Vai. Nossa, que quadro legal.
0: Olha o desanimado. Fazer o quê, né? Esse aqui é o desanimado da vida. Olha lá. Desanimado de tudo, de todos. Olha.
18: Tá no inferno, abraço o capeta, encosta o capeta, né? Região conformista.
0: Conformista, se conforme, vai. Você bebe. Aí, pronto, vai.
19: Vai. Bom dia, Léo. Aqui é o Juliano de Carapicuíba. Região. Palmeirão.
0: Ah, quase, vai. Quase, vai.
20: Vai dormir, maconheiro.
0: Calma.
21: Tô aqui no Augusto pegando sua bonequinha e fazendo fio terra. Região eletricista.
0: Como é que é? Ô, Muriloco, essa aqui é pra você, ó.
20: Vai dormir, maconheiro.
0: Viu? Tá certo? Tá certo? Aí, ó, pra você aí, ó.
22: Congelado, chorando por alguém que não deu conta do recado.
0: Ai, caramba, é tão lascado que esse povo. Vai, fala comigo. Vai.
21: Ô, Léo, 2-1 pro Brasil.
0: Ai.
21: Tô aqui no Augusto pegando só bonequinho e fazendo fio terra. Região eletricista.
20: Vai dormir, maconheiro!
0: Ô, que
20: vai
0: que...
20: dormir, maconheiro!
0: Tá bom, peraí, vai, fala comigo, Augusto. Vai.
23: Hoje no jogo do Brasil vai ser 3-1. Região, sayonarista,
0: vai.
24: Aí eu tô aqui com dores no meu pezinho, acho que tá inchado, eu preciso de massagem. Região, massagista.
0: Olha isso, gente, olha lá. 4 horas e 15 minutos.
25: Ô, Léo, beleza? Ô, Léo,
0: vai, Michael, vai.
25: Seja bem melhor que isso, velho. Já vai. Deu, né? Região e buzinaça. Vamos inovar aí, vamos.
0: Tá, você quer agora, quer participar, você quer comandar o programa também? Você quer também fazer parte do programa também? Se lascar, viu? Falar uma coisa, deixa, velho. Oi.
26: Fala, Leozão. Bom dia. Vocês estão aqui de Tangará novamente.
0: Tangaraca, olha
26: ouvindo
0: isso.
26: Ouvindo Band FM, 2 da manhã, é isso aí. Planejando aula. Ah, e outro, Brasil e Japão hoje, hein?
0: Ah,
26: 3-2 para o Brasil. Bora, Brasil.
0: Valeu. Oi.
27: Entre batata, cenoura e cebola, tomate e pimentão, região, saladista.
0: Vai.
28: Toda vez que esse Maicon manda o áudio no... na Band, sai cheio de bosta no meu rádio.
0: É,
28: dá vontade de dar dor de jab na cara dele. Região, fugilista.
0: Ah, tá vendo? Tá, nem todo mundo gosta do Maicon, cara. O Maicon seria legal se ele não falasse essas coisas, cara. Tá, deixa acontecer, mano. Deixa acontecer. Aí eu colocaria no ar legal. Mas também o cara vem com umas dessas. E ouve umas dessas também, né? Olha lá. Também ouve umas dessas, vai.
29: Bom dia. Saí agora pra fazer aplicativo. Pra depois assistir o jogo do Brasil. 2-1 Brasil. Região uberista.
0: Uberista. Agora é outro aqui que fica defendendo o Maicon agora. Agora eu tô lascado de vez agora. Tá só figura. Olha lá. O Pedro Rocha é o cara que defende. Ai, defende. Te lascar, você também. Você e o Pedro Rocha. Você e o Maicon, na verdade, né? O Pedro Rocha que eu tô falando.
28: Tangará é perto de Tangamandápio?
0: Pode ser.
28: Região chavista.
0: Tangamandápio, cara. Tangamandapianos, lembra? Vai.
30: Mais um pra lista dos mais gays do ano, hein?
0: É, o mais gays do ano, Michael, o primeiro deles.
30: Rapaz que taca a pedra na lagoa e levanta a patinha de trás. Muito gay também.
0: Ah, o outro defensor do Maico aqui, ó. Olha lá. É o Edinaldo Plástico. Ô, Plácido, vai.
1: Tô rindo pra caramba do quadro do Região. E já vou rir mais do buzinaço. Ai, meu Deus do céu. Acaba com esse quadro, Léo.
0: É. Isso que eu falo, eu não ligo pra torcida, não. Ó. Todo mundo gosta do momento do buzinaço aqui. Todo mundo gosta, cara. Quer ver? Vamos ver. Deixa eu ver. Tem que escolher um áudio aqui, ó. Buzinasse daqui a pouco, 4:30 da manhã. Mano.
2: Que quase bosta de quadro, hein?
0: Olha lá. Só... Aí começou os caras, né? A panelinha agora.
2: Fala de Região e buzinaço. Não legal. Sabe desenvolver. Que merda, hein?
0: Parabéns pra você, cara. Parabéns. Senta aqui. Faz o seguinte. Senta aqui no meu colinho. Senta aqui. Isso. Senta na pontinha. Pronto. Deixa eu fazer um carinho em você, tá? Vou fazer um carinho em você pra você ficar mais calminho. Ô, Maico, senta aqui no meu outro. Senta no outro colinho meu aqui. Vai. Você, senta aqui também. Senta. Isso, os dois, tá? Ficam juntinhos aqui pra fazer carinho em vocês. Isso, pra você dar uma melhoradinha, tá bom?
3: Hoje eu quero.
0: O que vocês acham? Acho que fica até melhor assim, né? Aí. 11 999919197. Oi.
4: Os caras reclamando disso em plena 4:20 da manhã, pô.
0: Pois é.
4: Aí é o Maico, roteirista.
0: Não, ele vai virar um programador musical já, o diretor do programa, né? Diretor. Tô ouvindo agora os diretores do programa.
5: Ô, Léo. E pode continuar com os quadros aí, os quadros é da hora. Os caras ficam lá na concorrência até a hora dessa, quando chega aqui vem criticar você.
0: Aí, ó.
5: Seja você mesmo, rapaz.
0: Pois é, mano, pois é.
5: Seja você mesmo, não dá ligação pra essa rapaziada aí, não.
0: Falou bonito, é isso.
5: Tá da hora.
0: É isso que eu tô falando, cara, é isso que eu tô falando. Vai, vamos ver, mais um.
6: Vou assistir o jogo do Brasil de manhã, de tarde e à noite, que é o Brasil que tá na pista. Região Exista.
0: Exista. Boa, boa, boa.
7: Bora, Léo. Bom dia, bom dia, bom dia. Tio Paulinho por cá. Na puxada do papel higiênico do Robocop, meu. Ótimo e abençoado dia a todos e ó.
0: Caramba, papel higiênico do Robocop.
7: Ó, ó, é hora de acordar, meu.
0: Bora! É, tá vendo? Daqui a pouquinho vamos começar o nosso buzinaço. Vai, já tem o nosso buzinaço aí.
8: Fala, Léo. Aqui é o Underground Portugal. Pra esse ouvinte aí que quer se intrometer na rádio, querendo fazer o programa aí, querendo mandar.
0: É.
8: Região. Otarista.
0: Otarista. Vai, mais um aqui, ó.
9: Região, causista.
0: Causista, é causista mesmo, tá desse jeito, gente, vai.
10: Ô, Léo, seguinte, faz que nem o Diego também, às vezes você vê os áudios e finge que não vê.
0: É, pois é.
10: Não dá ideia pra esses tanga frouxos não, cara, que critica.
0: É, não.
10: Manda chupar prego.
0: Vai chupar prego, viu, gente, essa é a minoria que fala. Ó, é assim, gente, daqui a pouquinho a gente vai num quadro, fica um tempo num quadro, depois a gente muda, o outro vai pra outro quadro, é assim, cara. Agora, você quer fidelizar a audiência? Meu amigo, você quer fidelizar a audiência? Então você tem que manter, cara. Ó, vamos supor, eu vou dar um exemplo agora. Agora vou dar um exemplo pra esses tanga frouxa aí que tá falando. E se o Jornal Nacional, aquela musiquinha tananana, e se eles trocassem aquela música e colocassem outra música no Jornal Nacional? Quer dizer, eles iam perder muito, né? Porque é uma música que há anos dá certo, aquela musiquinha. Eles trocaram só o jeito que se toca lá, né? Só tocaram o ritmo, né? Ou manteve o ritmo, mas a letra é a mesma. Então, gente, é isso. Time que tá ganhando não se mexe. Essa é a verdade. É isso que eu tô falando pra você. É isso. Então não adianta, assim, trocar uma coisa do nada e colocar outra, assim. Ah, não é legal, né? Então a galera tá acostumada com o negócio. Vamos manter o negócio. É isso, gente. É isso.
12: Fui na barbearia. Região, o visagista.
0: Visagista. Vamos lá, mais um aqui. Lucas, fala, Lucas.
31: Tava aqui trabalhando e tropecei. Região, muito gay.
0: Muito gay. Vai.
32: Fala, Léo, beleza? Ô, Léo, fala pra esses tanga frouxa aí, fazer o seguinte, ir atrás do Vinícius Júnior lá em Madrid, pra ver se ele dá pra eles o que ele deu pra Virgínia, que arrancou até o deal dela fora. Região, o transista.
0: Ai, vai.
33: Olha, Júnior, o Mike Cagão falou que pra não dar briga entre o seu Diegão
3: Ele vai tatuar o rosto do Diegão do lado direito e o seu rosto do lado esquerdo no bumbum dele. Pronto,
0: aí fica bonito os dois, é.
3: Que aqui doa bastante. Região masoquista.
0: Masoquista, vai.
9: E aí, Léo, bom dia. Ah. Esse Michael aí só reclama, mano. O cara tá carente, ele só quer conversar com os locutores.
0: É, então.
9: Caramba, hein. O cara tá carente, arruma uma mulher, pô.
0: Tá, mas daí senta no nosso colinho aqui, pronto, acaba a carência, ó, mais um que vai fazer, quer ver? Olha, esse aqui eu já sei.
11: Te aperto bem gostoso, subo e depois eu desço, região, ascensorista.
0: Ascensorista, olha lá. Vamos lá pra mais um, fala comigo. Véio.
13: Ele é do interior... Bragança Paulista, região linguicista.
0: Linguicista, os caras gostam, né? Ele vai igual, meu Deus do céu, ó.
14: E aí, Léo, beleza?
0: Beleza, como é que
14: rapaz,
0: tá?
14: Rapaz, pra se dar com louco, tá na profissão certa. Regis, radialista.
0: É, pra lidar com louco, ele tem que ser louco também, né? Ele tem que ser um pouquinho louco, né? Por aí.
15: Ô, Léo, bom dia, meu herói.
0: Bom dia.
15: Kleber de Santo André.
0: Fala aí, Kleber.
15: Não fica se explicando pra louco, não, pai. Como dizia o Racionais, não joga pérola aos porcos, irmão. Joga lavagem, eles preferem assim.
0: Ó, oh,
15: ele dá piolhagem. Região racionalista.
0: Foi sensacional essa, cara. Foi sensacional. Boa.
16: Leozinho, meu amor, você é ótimo. Momento Região, show. Buzinaço, ótimo.
0: Aí, ó.
16: Esses balacabados aí só estão com inveja. Porque você brilha.
0: Tudo invejoso.
16: A escuridão não gosta da luz.
0: Tá vendo só? Aí, ó. Mandou bem. Obrigado, viu, só? Obrigado, minha amiga. Agradeço pela sua mensagem comigo aqui. Obrigado, viu? Vamos ver mais um aqui. Vai.
17: Fala, Léo, beleza? Josivaldo de Barueri.
0: Fala, Josivaldo.
17: O Regis entrou numa empresa de manobra, só dando ré no quibe. Região manobrista.
0: Manobrista. Os caras já pegou o esquema do tema aqui do nosso quadro, né? Isso é legal, vai.
18: Ô, Léo, você brilha! Deixa eu ver teu pisca-pisca.
0: É,
18: você
0: vai ver meu pisca-pisca.
18: Isso,
0: aqui,
18: não,
0: ó.
18: Não, não dê bola, seja você mesmo.
0: É.
18: Seja você. Solta essa borboleta dentro de você.
0: Tá, você quer vir soltar também? É. Ou você quer que eu vá até aí, velho? Vamos ver aqui, mais um, vai. Oi.
19: Região olha pra lua, Léo, e acha que é um artista. Região astronalista.
0: Nossa senhora, velho. Muito bom essa, cara. Foi muito boa.
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0: Peraí, cara, Gersão não, pô. É Região Leozista. Ai, cara, 11999919197. Vocês não tem o que fazer mesmo, mas só pode.
21: Ô, Léo, bom dia.
0: Bom dia.
21: Nós já pegamos o esquema do programa. Região, esquemista.
0: Esquemista, pronto, pegou mesmo, cara. Pegou mesmo. Fala aí comigo, fala Maicon.
22: Ô, Léo, o quadro do Região você acha top, então? Por que você tá forçando a risada, então?
0: Ué, a gente força a risada, é normal. Você quer forçar a risada? Vamos forçar, então? Vamos forçar? Esses caras, não tem jeito. Vai. Cara, comigo é assim, vamos nessa. Não tem jeito.
33: Bom dia, Léo.
0: Bom dia.
33: Esse povo que tá reclamando de tudo.
0: Como reclama, viu? Ô, minha amiga do céu, o povinho que reclama. Não é todo mundo, é alguns, é meia dúzia só, né?
33: Tá com asfalto, com enxadão de borracha pra ver se cola.
0: Ah, esse precisa. Um enxadão de borracha daquele jeito, grandão e grossão. Vamos ver se ele vai gostar.
33: O Brasil vai ser campeão dessa Copa. Região Eccionista.
0: Eccionista. Ah, vai, viu, minha amiga? Vai sim, tomara, hein? Olha.
34: Bom dia, Léo. É os paneleiros do Diego que fica reclamando, tá com saudade dele.
0: É,
34: por que ele não vai dormir na cama dele? Bom dia pra nós.
0: É, cara. Já ele tá aí. Já o Diegão tá chegando na parada aí. Daqui a pouquinho. Oi.
35: Ah, esses caras é igual o Neto. Só sabe reclamar. Região, comentarista.
0: Comentarista.
36: Vai. Leozão, acabei de voltar da biqueira ali e fiz o traficante de vítima. Região petista.
0: Ai, gente. do céu. 4 horas e 27 minutos aqui no nosso Band Coruja. 4 e 20 já? Eu não acredito.
1: Esse povo reclama demais. Não dá bola pra eles, não. Marcião, motorista.
0: Tá bom, tá valendo. Tá valendo o seu, tá valendo.
2: O Palmeiras é o primeiro campeão mundial. Região. Piadista.
0: Piadista? É, essa foi boa também, hein?
4: Que zovão bem grandão, o nome dele é Bob.
0: Ih, rapaz. É umas coisas aleatórias que a gente encontra aqui nos áudios, tá, gente?
5: Como é
0: que
5: é, Jair? Facinho de confundir com o João do caminhão. Valeu, Léo. Você é louco. Você tá gabaritando, mano. Pra mim, você é o melhor. Forte abraço. Quelão por cá.
0: Quelão, valeu. Um abraço. Fala comigo. Bom dia.
6: Será que falta muito tempo pras 4h30 pra começar a hora do buzinaço? Região buzinista.
0: Buzinista. Vai começar já já. Vai começar daqui a pouquinho. Léo, qual o nome dessa música de forró que tava tocando de fundo? Puta, meu, tanta música que a gente toca de fundo aqui, mano. Olha, é tanta música que a gente toca de fundo aqui, meu amigo, eu vou te contar uma coisa, viu? Mas vou dar uma olhada aqui pra você. Oi.
7: Bom dia, Léo. Elias de Floripa. No Rio Grande do Sul, só existe um campeão mundial, que é o Internacional. Região, pega no meu dedo.
0: Tá bom, tá certo. Mandou bem, mandou bem. Vai a última pra fechar aqui.
8: Bom dia, Léo. É o Benedito Carlos. Você sabe de uma coisa que eu faço? Eu guardo a cobra na minha boca.
0: Ah, Dali, você sai daqui, você. Ah, vai dormir, vai. Pelo amor de Deus. Essas horas da madrugada, eu não acredito nisso, velho.
10: É isso aí, Léo. Mete a boca nesses caras mesmo. Mete a boca sem dó.
0: Pode deixar, pode deixar.
12: E aí, Léo, esses puxa-saco do Diego, esses fiofó de apertar a linguiça. Beijão. Viadosista.
0: Ai, ai, ai. Tá, vamos lá, vai. Vamos nessa, vamos começar o buzinaço. Vamos começar logo esse buzinaço aí. Vamos lá. 4h29 da manhã, 4h29.
23: Olha só quem tá chegando pra cantar com a gente.
0: 11999919197. Vai, começou o nosso buzinaço. Começou agora.
24: Eu acho que o Brasil perde esse jogo de 2-1. Região pessimista.
0: Aí, ó, pessimista. Agora começou o nosso buzinaço. Quem quer buzinar aí, já manda o seu áudio. Começa os seus áudios aqui pra gente. Manda aí, fica à vontade. 11 99991 9197. Bora mandar os seus áudios aqui, já começa.
25: Eu tô bebendo.
0: Ó, daqui a pouquinho vai começar o Band Bom Dia. Já tem Band Bom Dia, daqui a pouquinho. Quem que tá mandando mensagem aqui? Vai lá aí, vai.
26: Aqui é o Júnior da Marola. Vai, buzina.
0: Valeu, rapaz, valeu. Os primeiros buzinaços aí, ó, vai. Vamos ver.
27: Tem uma turma que gosta só de encher linguiça. Região sadomasoquista.
0: Sadomasoquista. Valeu, vai. Ó. Já começou, hein? Já começou o nosso buzinaço. E não é só caminhoneiro. Tem de tudo aqui. Tem de tudo. Até empilhadeira, bibi e assim vai. Vai.

0: galera da verdura!
1: Eu também. Ó, quem é que quer verdura aí? Fala! Vai, vai, fala comigo!
2: Ô, Léo, tu não ligou pra Sheila hoje?
3: Eu tô bebendo toda sua...
1: Quem é Sheila? Quem que é Sheila, cara?
2: E o chifre dele que ele ganha mais.
1: Ah.
2: Ô, Léo, tu não ligou pra Sheila hoje?
1: Quem que é Sheila, cara? Meu Deus! Ela, o outro fala, fala, mas participa, né? O Moriloco, ó. Fala comigo!
4: Pô, Léo, cheguei atrasado pro momento região, mas ah, tá, vou deixar aqui, ué.
1: Tá valendo, tá valendo. Então,
4: vou indicar um profissional aí pra pessoal que tá com dorzinha de ouvido aí, de tanto escutar essas ladainhas do fenomenal, não. Ou senão tá com o narizinho escorrendo também, de tanto cheirar essas paradas loucas aí, como o Moriloco cheira. Ou até por causa da garganta também, a garganta doendo aí, de tanto comer o macarrão estragado do Davi.
1: Nossa senhora.
4: O profissional é o região, otorrinolaringologista.
1: Caramba, ó. É uma desenrolar a língua aí, hein, ó. 4h32, gente. 4h32.
5: Palmeiras, primeiro campeão mundial. Região, certezista.
1: Ó, agora é um buzinaço.
5: Quem concordar é corno.
1: É, você que é um corno que tá atrasado, cara. Aqui é o buzinaço agora. Agora é o buzinaço.
5: Bom dia, bom dia, bom dia, Léo. Se o Diego Lopes mandar um áudio agora aí no programa, panelinha peida água, hein? Você tá doido? Vamos acelerar a muriçoca.
1: Vamos lá. Buzinou, vai.
6: Fala, Léo. Anderson aqui em Portugal, na empilhadeira.
1: Ó, as empilhadeiras aí em Portugal, cara. É isso que eu tô falando.
7: Bom dia, aquela por cá. Chama na buzina.
1: Aê, ó.
8: Quisovão, bem grandão, o nome dele é Bob.
1: Sai pra lá você, cara, pelo amor de Deus. Só esses caras, só atrapalha. Outro, vai.
7: Cala sua boca! Tô participando de dó dessa sua cara de nerd aí! Por mim, esse esquadrão foi pra casa do velho do lixo!
1: Você vai se lascar pra lá, vai! Vai.
9: Fala, Leozão, bom dia! Bora pra mais uma semana, Léo?
1: Bora, vamos começar!
9: Uma semana abençoada aí, um bom trabalho! Aí.
1: Isso!
9: Vamos lá pro buzinaço, vamos?
1: Aê, cara, é isso! Aqui é diferenciada essa buzina aí,
10: bom
1: vai.
10: Bom dia, Léo. Eu não tenho carro e nem tenho moto, mas eu tenho buzina. Bibi, fofó.
1: Tá bom. Tá beleza. Tá valendo. Tá ótimo. Oi.
11: Diego, cadê você? Nós estamos aqui pra te ouvir.
1: Daqui a pouquinho.
11: Diego.
1: Daqui a pouquinho. Você vai dar um beijo no Diego. Já me chega aí. Calma aí.
12: Porque eu me sou dela, mas é o
1: vai, fala comigo aí. Ó. Aí, gente.
13: Bora lá, ladinho de jogo. Brasil 2-1. Chama na cachanga. É Ri, motorista carreteiro de Vitória da Conquista na Bahia.
1: Aí, alô, Vitória da Conquista. Tá ligado na Band FM. Bom dia pra vocês aí.
10: Acho que os pessoal tá querendo ouvir minha voz, mas eu já tô em casa descansando.
1: Chega por
10: é
1: hoje.
10: É o seu vizinho que quer comer meu cu, menino. Olha lá. Seu vizinho que quer comer meu cu. Essa é boa.
1: Não, essa é boa. Valeu, Sheila. Um abraço pra você, Sheila. Quem mais? Fala comigo, vai.
14: Bom dia, Léo. Buzinaço da colhedora de cana-de-açúcar.
1: Buzina aí, cara. Aê! Gente do céu, vamos finalizar o buzinaço, que é rapidinho nosso buzinaço, não é um quadro grande, joativo, como falam por aí, sabe?
15: A buzina aí é o buzinaço do pessoal aí da Uber.
1: Nossa. Ah, que nojo, para com ele, pelo amor de Deus, tem vergonha na cara, velho. Acabou o buzinaço, acabou, gente, foi por hoje o buzinaço, não foi tão aquela coisa, mas beleza.
16: Seu vizinho que quer comer meu
1: cu. Vamos ver, mais um pra finalizar aqui.
10: Bom dia, velho do lixo. Nossa, agora que eu escutei você falando, beijo pra você. Manda um beijo pra vovó do sexo.
1: Verdade.

0: O sexo sumiu, né? Eu vi ela esses dias. É, mas tá valendo. Um abração pra ela aí. Bom, gente, acabou o nosso buzinaço. Acabou o nosso buzinaço. 4h36. Vamos ver aqui, ó. Final de programa, sempre tem uns doidos aqui, uns malucos, né? Uns caras falando umas coisas. Vamos ver.
1: Acabou o buzinaço, Léo. Oh, aleluia! Alabassurianda canta alabastanha.
0: Olha que vagabundo. Você é um mó vagabundo, cara. Você tá na minha lista de novo. Junto com o Maicon e o outro lá também. Uns 4 ou 5 aí, ó. Uns 4 ou 5 aí, velho. Ah, vai se lascar. Oi.
2: Ô, Léo, bom dia.
0: Bom dia.
2: Só pra esclarecer pro pessoal, o papel higiênico do Robocop aí é a bobina de aço.
0: Bobina de aço, hein, cara?
2: Não perder a oportunidade, tome.
0: Bobina de aço, essa foi boa. Legal.
3: Que acha que eu sou louco?
0: Que acabou o buzinaço, hein? Tá bom, gente, acabou, tá bom demais. Tá bom o buzinaço. Beleza. Agradeço, hein? 4h37, bom dia, Léo Júnior. Tô aqui, ó, ligado na Band FM, dando muitas risadas. Meu nome é Claudiomir. Ô, Claudiomir, aquele abraço a você, amigão. Tamo junto aí. Ó, a Cíntia do Santos Manuel, ela é de Diadema, gente. Diadema, ela falou 1x0 pro Brasil hoje. 1x0 pro Brasil, tá certo. Aquele abraço, minha amiga, valeu.
4: E aí, Léo Júnior, Cristiano de Osasco, indo para mais um dia de trampo. Deus abençoe todos aí, tamo junto.
0: Nossa, nossa, nossa. Fala, Muriloco, e o cara mais retardado aí de Sorocaba, vai.
5: Olha, você tá ciente que eu declaradamente detesto esses quadros, né? Ah. Mesmo sendo o pai do quadro do Reajão.
0: Ai, o pai do quadro.
5: Mas eu também detesto esses ouvintes. Então, por mim, bloqueia esses caras, vai. Bloqueia, Léo, bloqueia o som de Leno do Brega.
0: Caramba, cara. Já pensou, mas começar a xingar os caras ao som do Leno do Brega, cara? Seria sensacional essa, não seria? Nossa senhora, vai.
6: Ô, Léo, meu buzinaço vai em comemoração que eu tô indo amanhã ver minha mãinha lá em Minas, Uberaba.
0: É mesmo?
6: Inclusive, quero que você mande um abraço pra ela, dona Malvina.
0: Ô, dona Malvina!
6: E manda o endereço daí que eu vou trazer um redondo pra você, hein? Lá vai meu buzinaço aí.
0: Vai lá, vai. Traga o redondo. Meu Deus do céu! Ela falou que vai trazer o redondo. Tá bom. Queijinho.
7: Ô, Léo, Brasil hoje tem que ficar ligeiro com o ataque do Japão. Eles vão vir com ataque em Jota. Jaspion, Jiraya e Giban.
0: Caramba!
7: Segura esse ataque, Léo!
0: Caramba, Jaspion, Jiraya. Já fez. São os melhores, cara. São os melhores.
8: Ô, Léo. Quem tá falando da Sheila, pô. Tu não ligou pra Sheila, não? A Sheila, meu saco.
0: É muito sem graça, né? É muito. Mas vai ser sem graça. É muito sem graça, pelo amor de Deus. Que é? Vai ser sem graça assim lá não sei aonde, cara.
9: Ô, moça que vai dar o redondo. Se puder dar pra mim também, eu também gosto. Ah, eu sou aqui de Minas, adoro um queijinho.
0: Aí, ó. Ele gosta do redondinho, mas o redondo dele é diferente, viu, Sheila? Ó, o redondo dele é diferente, tá? É bem diferente, viu?
10: Você que reclama do buzinar, é porque não tem buzina. Faz igual o Uber aí. Solta pelo caneco.
0: Vai.
11: Bom dia, Léo. Bom dia. Jairo de Mogi Guaçu.
0: Grande Jairo, valeu. Obrigadão pela sua audiência. Galera boa. Participando aqui no nosso WhatsApp. 11 999919197.
12: Desculpa parecer meio ansioso, mas já tem alguém bebendo. Porra.
0: Que coisa é essa que eu vi, cara? Meu Deus, só tem louco, cara. Só tem retardado essa hora, final de programa. Gente do céu, como é que pode uma coisa dessa?
13: Ô, Léo.
0: Oi.
13: Eu ontem, Léo. Falei com você, ué. As viúvas tá tudo aí.
0: É, pois é, as viúvas tá tudo aqui presente, né? Bom dia, Léo! Eu também gosto de um queijinho. Olha lá. Não, quem não gosta de um queijinho? É uma delícia, né, cara? É uma delícia.
14: Ô, Léo! Carlos de aplicativos. É o Carlos aqui do aplicativo de Santo Amaro.
0: Fala, Carlos.
14: Fala aí. Esse cara tá falando que o Uber não tem buzina, deve ser taxista corno, viado.
0: Ai, caramba. Cocó!
11: Ô, Léo, mas você não soltou o outro que era o bom, da buzinada. Como é que vai fazer? Bom dia, bom dia, bom dia.
0: Bom dia, bom dia. Bom dia, bom dia, bom dia, bom dia.
11: Negócio de Raposo do Tavares, chegando em Presidente Prudente.
0: Valeu, amigo, aquele abraço a você. Boa volta aí, cara, boa volta. Ô, não sei onde você chegou aí, mas tá valendo, tá valendo.
15: Ó, Léo, pega no mel. Aí, põe piedade no ar aí, ó. Aquele, buzinaço pra nós.
0: Valeu, parceiro, tá bom, tá bom. Aí, ó, aí, ó.
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0: Bom dia pra você, Léo Júnior. Aqui o Edson. De Uberlândia, Minas Gerais. Folga de hoje, da madrugada. Estarei de volta às 18 horas de hoje. Caramba, hein? Então tá bom, mas vai ficar sempre ouvindo a gente aí. Isso é importante. Obrigado pela sua audiência, maluco. É nozes, oi.
17: Leozão, ó, já tá tudo organizado aqui na sua casa. O churrascão vai rolar hoje, que hoje é Brasil macetando japonês. Leozão, joga sua fraldinha no meu colo aqui.
0: Sai daqui, ó, vai se lascar.
18: E um boa sorte aí pro Brasil do Edson Arantes.
0: Sai daqui, ó, vai dormir, vai. Nossa, ninguém aguenta o Murilo louco, hein, cara. Puta que... Olha, já tá aí falando um palavrão aqui já. Vai.
19: E pra ajudar, queimou a buzina do Fiat 147. Barbaridade.
0: Queimou a buzina do cara, mano. Ai, gente do céu, cambô. Esse, olha, vou falar pra um já foi quase preso por causa da buzina na rodovia. Esse queimou a buzina do Fiat 147. Tamo lascado mesmo.
20: Ô, Léo, bom dia.
0: Bom dia.
20: Você é amigo do Redondo aí? Se ele der o Redondo, quem é que segura o queijo?
0: Ah, cara, você pode segurar o queijo ou dar o Redondo também, fica à vontade. Você pode estar junto também, tá? Aí é você que escolhe.
21: Léo, hoje nós vamos comer sushi. Sushi no almoço. Hoje é sushi.
0: Hoje é o dia, cara. Hoje é o dia de comer sushi, é verdade. Verdade.
22: Parabéns, a hora que o Diegão chegar aí. Se ele chegar com a perna aberta, um lado é o Michael, o outro é o Edinaldo Plácido. Tá agarrado ali no grão dele.
0: O tempo inteiro, né? É verdade. Ai, ai, ai, gente, vocês não tem jeito, hein?
23: Olha, Júnior, que me deixa indignado, que eu fico matutando minha cachola. É tanta gente boa da cabeça internada no hospício. E esses loucos aí, Murilo Louco, Davi Motosserra, e ela é fenomenal, surto pra rua aí. Isso é um perigo pra sociedade, né?
0: É verdade, verdade, verdade. Vamos lá, vamos lá. Fala comigo!
24: Aí, Léo, aqui é o Mário do Japão, hein? Vou falar uma coisa pra você, eu tô torcendo pro Brasil, né? Tô morando aqui no Japão, tô torcendo pro Brasil. E eu quero que o Brasil ganhe do Japão, porque aquela vaca da primeira-ministra...
0: Ô, que isso? Ô, meu Deus do céu, calma, gente, calma! Que isso? Olha, se deixar, o povo fala, velho. Calma, gente. Tenha calma, pô. Você quer sentar no colinho também? Você quer sentar no colinho? Quer ficar tranquilo? Por favor, velho.
25: Olha, pergunta pro Caipirão aí se ele gosta daquele queijinho de palito. Que nós tem um aqui, viu?
0: Ó, queijinho de palito.
26: Bom dia, Léo. Aqui é Rodrigo de São Bento do Sul, Santa Catarina. Vai o buzinaço aí.
0: Tá bom, tá valendo seu buzinaço. 4 horas 45 minutos. Oi, fala aí, ô Caipirão.
27: Léo, não que eu goste de fofoca.
0: Ah, tá bom.
27: Eu não sou totalmente contra
0: eu
27: isso.
0: Sei,
27: né?
0: Eu sei disso.
27: Mas saiu um boato aí ontem que o Diego tava apanhando a mulher. Né?
0: Olha, gente.
27: Eu fui ver o que tava acontecendo aí, no site de sacanagem.
0: E você não querer sabendo, né? Tá.
27: Essas coisas, né? Ah, na verdade era uma caixinha que ele pôs, né?
0: Ah.
27: E aí colocaram lá assim. Ai, que saudade de você, meu tio. Usou um gostoso.
0: Nossa, os caras, velho.
27: Todo mundo sabe, né? Foi a Jessica que mandou, mas quem leu foi a personal.
0: Ah, personal.
27: O Diego tá lascado agora. Não pode pedir mais nada pra personal, né? Vai pedir lá pro tiozão gostoso. Vai lá pedir.
0: Ai, lascou, cara. Lascou.
27: Ai, enfia esse palito no seu rabo, animal. Ouviu o áudio, senhor, ele, ó.
0: Ai, gente, tô falando. Coitado do Diegão, deixa o Diegão, cara. Os caras sabem. Ô, gente, aqui é um programa que todo mundo sabe tudo que acontece, cara. Como é que pode, velho? Você dá um respiro, todo mundo tá sabendo aqui, ó. É sempre assim, ó lá, o Região chegou atrasado, Região.
1: Ô, Léo Dias, tô chegando aqui na Augusta. Avisa aí os motoristas de aplicativo. Se eu encontrar com algum motorista de aplicativo, eu vou dar 3 tapas do lado da cara de cada um.
0: Olha Região, aí. Taxista. Olha aí, esse é o Região. Tá vendo o Região aí, ó? A Thaís Silva. Oi, Thaís, tudo bem? Já chegou por aqui também, mandou sua mensagem. Obrigado, viu, Thaís? Tamo junto na madruga. Já tem Band Bom Dia. Já o Diegão tá chegando. Já tá o Homem Vinheta tá chegando. Toda a sua equipe pra começar o Band Bom Dia. Depois tem a Hora do Ronco. E segue a programação da Band, olha.
27: Bom dia, Dieguinho. Você tá bom? Como você tá?
0: É, valeu, cara. Valeu. Mas sou outro sem graça, né? Achando que eu não. Achando que ele tá falando. Ah, é cada uma que acontece, né? Vai. Fala aí comigo.
27: É, Leozão. Hoje, segundona, dia de jogo. Bora pescar? Eu levo a isca e você leva a vara?
0: Beleza, pode deixar. Vamos pescar, eu levo a vara e ainda já enfia a vara em não. Envia não. O seu... Tá bom? 11 999 919 97.
2: Bom dia, Léo. Atrasada. Pela segunda. Beijo.
0: Imagina. Tá atrasada nada. O importante é que você tá aqui falando com a gente. É o vagabundo do Reginaldo Plácido aqui, vai.
3: Um vinheta é outro. Tem 1000 personagens. Todos os personagens têm a mesma voz que o Pidonço.
0: Agora ferrou. Agora ele tá pegando no pé do Homem Vinheta agora. Agora lascou. O que eu faço com essa gente, cara? O que eu faço com esse povo? Fala pra mim, cara. Os caras não gostam de nada, cara. Meu Deus do céu. Ó,
4: reforçando a minha aposta. Se o Brasil perder, eu vou dançar de cuequinha. Numa live no Instagram do Léo.
0: Otário é você.
4: E se perder, ó, de brinde. Aí eu vou tirar uma foto peladão, igual do Vampeta.
0: Daí você vai fazer o quê? Você vai colocar no seu Instagram aí, seu vagabundo. Faz uma live ainda pra todo mundo assistir ainda. Eu quero ver se você tem coragem. Eu sei que você tem coragem.
5: Ô, Região, você falou o quê? Que vai fazer o quê com os motoristas de aplicativo, mano?
0: Ah lá.
5: Você é louco, é?
0: A briga.
5: Sabe que nós estamos muito mais do que vocês, ou sem corrida.
0: Ó, seu sem... Caramba, chamou pra briga. Agora não, agora ficou sério. Cara, viu? Chamou pra briga e agora ferrou, velho. Seu sem corrida, nossa! Cara, se eu fosse você, cara, eu não deixaria barato. Falar uma coisa dessa, cara. Chamar o cara seu sem corrida, isso aí é pior que um palavrão, cara. Lascou total. Ó, seu sem corrida. Meu Deus.
6: Tadeu Zigo. Ô, Tadeu. Mas que coisa. Tadeu. Não é Tadeu, rapaz do céu. Não é o Tadeu ainda. Não é. Não é o Tadeu. É ele. É o incrível. Aquele que amanhece de madrugada. É o Leozinho. Oi, Leozinho. Quer ver o meu pintinho?
0: Sai daqui você também. Ah, pelo amor de Deus, cara. Vocês não têm vergonha na cara mesmo, né? Vocês não têm vergonha na cara.
7: Arroba Léo Júnior Z.
0: Isso. Segue nós lá. Mas não é pra colocar nada lá, hein? Por favor, hein? Colocar live pelado lá. Vai nessa. Esse é o nosso Instagram. Léo Júnior Z. Vamos ver. 11 999 919 9. Você é tudo vagabundo, esses caras aqui.
8: Todo mundo sabe, né? Todo mundo achando que é mulher. Lógico que não. Quem mandou essa mensagem na caixinha lá do Instagram do Diegão foi o Edinaldo Plácido, né?
0: É. Foi o Edinaldo sempre.
8: Saudade, tiozão. Quem que é? É ele.
0: É.
28: Vai. O Léo Júnior, fala pra ele que uma corrida que eu fizer é a 5 que ele faz de manhã de R$7.
0: Olha!
28: Região, taxista.
0: Caramba, cara! Ó, se eu fosse você, cara, eu não deixaria barato, mano. Eu não deixaria barato, cara. É briga, agora deu, rolou briga aqui no programa. Rolou briga agora, agora quero ver.
29: Fala, Léo Júnior, bom dia. Você ganhou uma bicicleta da Xuxa. Aí eu queria saber se a Xuxa manda pra você ou se Xuxa traz. Aqui é Pouso Alegre, um abraço aí, Léo Júnior.
0: Não, mas
29: parabéns
0: você...
29: pelo
9: coisa.
0: Você tá acostumado com isso já, né, cara? Eu deixo pra você. Você já tá mais acostumadão nessa parte aí, cara.
10: Oi. Bom dia, Léo. Bom dia, Região Taxista. O Região aqui é o Léo Taxista. Tô chegando aí na Augusta, tá? Ajudar você a bater na cara desses mija na garrafa.
0: Mija na garrafa, nossa.
11: Região, amassador de traveco do caramba. Oi, na hora oi. Quebrar você no pau, vagabundo.
0: Olha isso, gente. Chamou pra briga agora. Agora lascou. Agora virou um ringue agora. Viu? Agora virou um ringue agora. Todo mundo contra o Região agora. Lascou. Ô, Léo, luta livre.
12: Coloca o áudio desse Murilo louco, hein? Pelo amor de Deus, vai tomar no seu rádio.
0: Tá bom. 11 99991 9197. Luta livre virou o programa agora.
13: Todo mundo sabe, né? Todo mundo achando que é mulher. Lógico que não. Quem mandou essa mensagem da caixinha lá do Instagram?
0: Ah, isso que já foi esse áudio já, meu.
14: Ô, Léo Júnior, fala pra esse taxista otário aí.
0: Ah.
14: Que ele voltar na casa dele, que ele vai ver eu dando 3 tapas na cara da mulher dela pelada.
0: Olha!
14: Que gostosa ela é, meu Deus. Esse corno manso aí. Vai aí ficar no aeroporto esperando corrida, trouxa.
0: Ai, caramba. Olha, velho. Tô falando, o negócio tá, chamou pra briga, velho. Chamou pra briga agora, hein? Chamou pra briga.
15: Tá doido. O plástico lá vai... Vai tomar o lugar da Grazi.
0: Gente do céu. Não, agora virou briga o Região, agora ficou bravo.
16: Olha, cara. Esse cara aí que foi trabalhar no Japão, que tá bravo com a ministra, é porque ela não vai dar as horas aí pra eles assistirem o jogo.
0: Pois é.
16: Tá certo, foi pro Japão pra trabalhar, não é pra assistir jogo não, vagabundo. Quer ficar sem fazer nada, vem pro Brasil, aqui é o país da bagunça.
0: Se não fazer nada, né? Que não faz nada. Fala, gente, vai, fala comigo.
17: Ah, cala a boca, seu noia! Se joga nessa sua máquina aí, seu tonto!
0: Olha, órfão! Gente do céu, outra que mandou o quê? Que é isso aqui, cara? Deixa eu ver. Olha lá. Olha, gente. Mandaram uma conversa aqui pra mim, cara. Que tipo de conversa é essa aqui? Hã? Alguém? É. Que é? Que é isso aqui?
18: O pessoal aqui do grupo aqui da torre aqui, onde eu tenho um apartamento lá.
0: Ah, tá, o grupo. Sumaré,
18: que eu aluguei lá.
0: Tá.
18: Pessoal certo. Aqui... tá tudo bravo, rapaz. Falou que tem uma mulher lá que transa de dia, de tardezinha, na hora do almoço, de inteiro. Madrugada e faz um escândalo danado.
0: Caramba!
18: Rapaz, essa mulher é do job. Só é pode ser. Só porque pode mulher ser. Casada, filho, não transa tanto assim, não. Você tá doido? Manda lá um alô lá pra galera lá do Vale das Pérolas de Sumaré, condomínio é. BRZ positivo.
0: Olha o condomínio do... Olha o condomínio, quer dizer, o grupo do condomínio do cara, hein? Ó, pegando fogo essas horas, cara. Meu Deus do céu, hein? Olha lá. Bom dia, meu herói. Que é isso, cara? Meu herói, velho. Olha lá. Vai, muito
17: nossa, louco. Léo, você deixou a melhor parte da hora pro final, velho. Você já tem que começar. Deu 4 horas. Coloca a trilha pra tretar.
0: Finalzinho do programa. Finalzinho do programa. Léo,
30: aqui no Japão nós trabalha. Aí no Brasil, não generalizando. Mas muitos aí só fica mamando no saco do governo.
0: Vai.
31: Bom dia, Léo Júnior. Aqui é o Juscelino, taxista. Dá um salve no Região que tô chegando. Pra reforço, tô chegando aí na Região.
0: Reforço, hein? Reforço.
31: Pra pegar esses caras aí que. Esses urubus, Uber. Que com qualquer 4, 5 reais eles entregam pra soca.
0: Olha
31: bora.
0: Isso, cara! Nossa!
31: Bora, Brasil!
0: Nossa, cara! Chamou pra briga agora. Não, agora ficou feio agora. Não, puta, mano. Nossa, cara do céu. Não, se eu fosse o Região, eu responderia à altura, hein, agora, hein? Não, se eu fosse. Não, o Região não. Se eu fosse um motorista de aplicativo, eu responderia à altura, porque o Região até táxi, né? E tá chegando já os parça lá.
30: Ei, Léo, aqui no Japão nós trabalha. Aí no Brasil. Puta,
0: de novo esse áudio, cara. De novo esse áudio, cara. Pelo amor de Deus. Vai, fala aí.
31: É, Juscelino é meu ovo, rapaz. Você vai catar o Região e vai subir com os dois travecos aí pros motel velho da vida aí.
0: Ó! Agora mais um do táxi aqui, ó.
31: Do cara aí, as minhas palavras. Vamos detonar esses Uber aqui, olha. Mais um taxista na área.
0: Olha isso,
31: deixou gente. Com nós, o bicho pega, hein? Danilo de Sorocaba, olha, é táxi
0: ó,
31: na veia.
0: Ó, chamou pra porrada, velho. chamou pro Nossa senhora, se eu fosse vocês, eu sairia de perto essa briga
1: aí,
0: aqui, ó.
1: Aí, passa pra aula pra esse região aí, o Carlos aplicativo aqui, ó. Fala pra esses, esse abolador de bunda aí de, de aeroporto. Fala que é o seguinte, isso é um bando de vacilão, rapaz, um bando de folgado do caralho.
0: Mó briga, meu, mó troco.
1: Aqui é o seguinte, nós estamos no número, nós comanda, tio.
0: Mó briga, cara, mó porrada no final do programa. É isso que o programa é assim, cara, programa de rádio tem que ser desse jeito, vai, vai.
2: E aí, região, você é um vacilão, mano.
0: Ó.
2: Sua mulher tá andando com uma par de Uber aí. Seu comédia.
0: Os caras, meu, o cara ficou bravo com o região. Região, dá sua resposta aí, mano, agora é a sua vez,
9: nós
0: cara.
9: Dominou tudo, seus taxistas otários.
0: Ó! Meu Deus do céu, cara, final de programa! É porrada, cara, é porrada, é porrada!
19: Bora, bora, Léo Júnior, bora aí, Léo Júnior. De 3-1, tem do Brasil, buzinato aí, bora, bora.
0: Puta, o Davi tá no buzinaço, eu tô numa briga aqui, o Davi tá no buzinaço, velho. Ó quem apareceu aqui, a Rafinha que sumiu, né? A Rafinha também, pelo que eu vi, ela tá fazendo parte só da panelinha também? E não participa mais com a gente, é isso que eu vi aí, ó. Nem a Rafinha, quer dizer, no final do programa que ela mandou uma mensagem aqui, que agora que nós estamos terminando o programa já. Vamos lá, vai, tudo bem, vamos ver. Já ela entende a situação, né? Já ela entende, oi.
20: Bom dia, Léo, Nivaldo de Rio Claro.
0: Vamos ver.
20: Esses taxistas aí, tudo bunda de aspirina. É branca com racha no meio.
0: Olha!
20: Tudo corno.
0: Ah, gente, peraí. Ô, região, dá aquela resposta, mano. Vai, dá aquela resposta à altura, vai.
21: Ô, Léo Júnior, motorista de aplicativo não tem gasolina nem pra chegar aqui. Tem que colocar gasolina no fiado. Região taxista.
0: Olha isso, nossa senhora. Agora chamou o cara de sem gasolina. Ah, agora chamou de... Nossa, isso é uma ofensa, cara. Isso é uma ofensa tão... Que assim, foi profunda, cara. Ó, sem ó, pra finalizar, sem corrida e sem gasolina. Meu Deus, aí humilhou o cara, velho. Agora humilhou. Humilhou os caras do aplicativo agora. Humilhou.
22: Eu procurei o região pra dar uma cacetada nele, mas ele não apareceu.
0: Ah lá
22: na frente do casarão. Falaram que ele tava desde quinta-feira sem trabalhar porque ele tava corrido.
0: Humilhou, cara.
22: Agora tá aí dando uma de machão aí na... via rádio. Daqui a pouco eu tô lá de novo, lá no casarão.
0: Só sei aparece que humilhou. Vamos ver. Não, o ringue aqui tá bom. O ringue tá bom aqui agora. Vamos ver.
23: Ô, Léo. Taxista só tem as passageiras veinhas só. Ah. Passa o dia inteiro no ponto sem fazer porra nenhuma.
0: Que isso, cara.
23: Você tá doido.
0: Ai, tá vendo só? Bom, a gente tem que encerrar o programa já, gente. Vamos deixar essa briga pra mais tarde? Vamos.
21: Região é foda, hein? Esse região, ele xinga o cara, passa o pedágio, porque sabe que o cara do aplicativo não vai ter dinheiro pra pagar o pedágio. Ei, região, safado.
0: Aqui, ó. Vamos ver.
24: Dia, Léo Júnior.
0: Olha aí. Ó quem chegou aqui, a Rafinha. Mas chegou no final do programa. E ele também chegou aqui também. Ele também chegou. Diegão, bom dia pra você, Diegão.
25: Bom dia, tranquilinho aí, como
0: cara,
25: é que tá,
0: cê mano? Você vai arrumar uma blusa dessa aí, cara. Cara, eu sou o único radialista nessa rádio que não tem uma blusa dessa, mano. Como é que pode, cara?
25: Mas aqui, eu acho que tá na época já, né?
0: Eu vou ter que roubar na sala do chefe ali,
25: agora
0: ali, cara.
25: Agora esfriou, rouba lá, pega lá.
0: Você quer lá roubar, velho? Eu sou obrigado
25: pega
0: a fazer
25: lá,
0: isso.
25: Pega lá, só pra não escutar o barulho depois. Mano, agora é época, né? Agora é época. Eu tô sabendo que chegou o corta-vento, os negócios aí. É, acho que vai vir pra nós. Acho
0: tomara, né, meu? Então, já pedi já, vou ter que roubar. Aí na promoção lá.
25: E aí, mano, segunda-feira, como é que tá essa? Como é que foi o fim de semana aí?
0: Tô tranquilão, graças a Deus, e o ringue comendo solto aqui entre o Região e os caras do aplicativo, né?
25: É, Região não tem jeito, né?
0: Não,
25: fica provocando os caras
0: tá
25: aí.
0: Tá feia, mano. A situação. Se eu fosse você, cara, eu continha essa briga aqui, tá feio.
25: Não, né? Deixa pra autorar, né? Quer ver o sangue.
0: Ó.
25: Uma
0: blusa dessa,
26: mano. E aí, rapaziada da Band. É Paulo motorista de aplicativo aqui em Guarulhos.
0: Ixi.
26: Fala pra esses taxistas aí que tem passageiro pra todo mundo. Menos pra eles, porque os motoristas de aplicativo tá dominado.
0: Ó, nossa, cara. Não, sabe que o cara humilhou. Chamou de sem corrida e sem gasolina. Humilhou,
25: ixi,
0: cara.
25: Humilhou. Que coisa, hein?
0: Não, humilhante isso aí, ouvir uma coisa dessa. Humilhante, ó.
27: Não sei o que esses taxistas tá falando aí, ó. Fico o dia inteiro no ponto parado aí. O dia desses caras aí, ó.
0: Olha,
3: velho. É 100 reais tomador de café.
0: Nossa, cara.
25: Já faz tanto tempo que tá essa treta, né? Você lembra quando a Uber chegou no Brasil? Nossa, que o pau atorava, os caras faziam manifestação.
0: É.
25: E um encontrava o outro e dava pedrada, tacava pedra.
0: Nossa,
25: era cara. Bonito de ver, né?
0: Tem que ser assim, cara. Tem que ser
25: assim, é.
0: Meu, eu acho que é melhor ir embora, Diegão.
25: Vai descansar
0: cinco
25: já, mano.
0: Cinco em ponto já, a gente precisa ir embora. Porque senão já atravessa o horário dos caras aqui.
25: É.
0: Ó, deixa eu ver, colocar certinho o negócio aqui, né?
25: Bota aí.
0: Pera aí, velho. Senão vai dar aquele probleminha de novo, né?
25: É, vai pôr o break errado, né?
0: Vai o break errado e derruba a rede de novo.
25: Acontece.
0: É. Tchau. Valeu,
25: Diegão. Um abraço, mano. Tamo junto.
0: Tchau, gente. Valeu. Até mais tarde. Tchau. A gente continua essa treta mais tarde aí, ó.

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12: Band FM 5 e 4, bom dia, tudo bem aí, tudo tranquilo na manhã, podemos começar o nosso Band, bom dia que tá no ar, hein? Já chegou todo mundo aí ou não? Bora fazer baguncinha, vamos? A partir de agora o bicho pega, por aqui é o seu amigo Diego Lopes, na sua rádio do seu jeito, começou!
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0: chega, chega.
1: Bom dia. Hoje não tem jeito, vamos mandar essa preguiça embora. Hoje eu vou mandar embora, hoje eu vou. Não, você tá doido. Depois do fim de semana desse aí, segunda-feira, dia 29 de junho, todo mundo junto, mandando ela pra bem longe. Energia positiva. É, o nosso querido Vinhetão já tá aqui arrumando as cadeiras, se preparando para sentar o seu popozinho. Arruma tudo. Vai, organiza tudo. Senta o popozinho na cadeira. Vamos lá no Show Preguiça. 11 99991-9197. Conta pra nós como é que foi o fim de semana. O que você aprontou aí? Tá com cara de que aprontou. Show Preguiça! Que delícia! Que delícia! Oi! Bom dia!
2: Preguiça!
1: Manda essa preguiça embora! Bom dia!
2: Aqui vamos com mais uma semana de trabalho aí, graças a Deus!
1: Graças a Deus!
2: E vai, Brasil!
1: Bora que hoje é dia, hein? Vocês estão animados pro show, pro jogo de hoje? Vocês estão confiantes? Manda aí o Show Preguiça. 11 99991-9197. Bom dia, bom dia.
3: Bom dia, Diego. Bom dia, minha vinheta.
1: Capricha, hein?
3: Preguiça. Segundou, rapaziada, com o joguinho do Brasil.
1: É, mas tá meio desanimado. Abraço,
3: Rodrigo Batista.
1: Pô, tá meio nervoso. Tá meio desanimado, né? Diego, hoje é dia de passar nervoso com essa seleção. Será? Será? Vamos confiar, né, gente?
4: Bom dia, Diego. Show!
1: Será?
4: Vai, Brasil! Vai, Brasil!
1: Bora, bora! Show, preguiça! Bom dia, bom
5: Show,
1: dia!
5: Show, preguiça! Hoje tem Brasil, vai, brasa! E só japonês gritando... Ah! Eu não tenho sai! Anitza! Anitza! Bom dia, Diego! Bom dia, Vieta!
1: Oi!
5: Vieta, isso não é... Nem não é carregou tanto animal.
1: Bom dia, Vieta! Bom dia! O nosso ouvinte tá empolgado hoje, Brasil e Japão. Tem muita gente confiante, tem gente que acha que vai passar nervoso hoje. Enfim, vamos acompanhar, né? Hoje, 2 da tarde, não é isso, Vinhetão?
6: Bora
1: pra cima.
6: Seja o que Deus quiser.
1: É, cara, é melhor isso. Enfim. Melhor assim, colocar nas mãos de Deus e vai, brasa.
3: Bom dia, Diegão. Aqui é o Mário do Japão. Show! Preguiça!
1: Aí,
3: bora, Brasil! 2-0 pro Brasil, hein? 2-0. Oh, não. 2-1 tá. Pro Brasil.
1: Tá. Tava muito empolgado. Ô Mário, e o pessoal, e os brasileiros, os nossos ouvintes no Japão, vão torcer pra quem, afinal de contas, hein? Vai contando pra nós aí, a nossa grande torcida, a nossa grande audiência lá no Japão. Manda aí o seu Show Preguiça pra nós. Bom dia, velho do lixo, bom dia, sai cachorro.
2: Bom dia, Diego, bom dia, Vinheta.
1: Bom dia.
2: Animação total pro jogo de hoje.
1: Ah, tô percebendo. Olha lá.
2: Carlos Barbosa indo pra academia nesse ano, vou todos.
1: E tá indo pra academia.
6: Porra, meu. Já pensou se não tivesse indo pra academia?
1: Caraca, velho. Não, animação total.
7: Ô, sou preguiça. Aqui não dá tempo nem de ter preguiça, Diego. Você tá fugindo de nós, né? Como é que você tá, meu parceiro? Tá tudo certinho, tudo tranquilo, tudo sincronizado, gardenal e xarope de louco. Tamo junto, meu parceiro, um abraço aí.
1: Valeu, um abraço, velho do lixo, sai cachorro!
8: Aqui no Japão, vou torcer para Brasil, 3-0.
1: Né, que Japão, o que, Edmilson? Você tá no sul da França aí, você acha que a gente não sabe onde é que você tá? bom dia, Rafinha!
9: Bom dia, Lopes, bom dia, tá gatíssimo aí, com esse uniforme laranja.
1: Você tá me vendo na câmera?
9: Bom dia, Brasil!
1: Ah, hoje...
9: Na hora certa, hein?
1: Eu esqueci, hoje eu vim com a roupa do Brasil, não deu, eu vim com o uniforme da firma, tá valendo também, né, Vinhetão?
6: Tá valendo tudo, velho. Eu nem lembrava que o Brasil ia jogar hoje. Sabendo agora pelos ouvintes, acredita?
1: Caramba, cara, hoje tem Brasil.
6: Né?
1: Semana foi tudo certinho, tudo de boa?
6: Tudo, graças a Deus, foi bem bacana, final de semana, bem produtivo, de trabalho, reuniões, acredita?
1: Eu acompanhei lá no arroba Emerson França, você tá fazendo os eventos lá, né?
6: Fui fazer mais um leilão lá pra Fundação Edmilson, né?
1: Uhum.
6: Foi bem legal, lá numa quermesse bem bacana em Alphaville. Foi bem bacana. E assim segue a vida, velho.
1: Eu vi, muito legal, né, cara? Tinha vários produtos da seleção, não é? Bola, camisa.
6: Eu leiloei um quadro lá, em que uma artista plástica, Mariana, ela pegou uma camisa do Brasil, autografada pelos mesmos, né, os jogadores, e fez um quadro maravilhoso. Então ele foi leiloado lá, e a grana arrecadada Ela ia para a Fundação Edmilson, mais duas fundações lá que estavam parceiras com a gente, né?
1: Que bacana.
6: Mas algo que eu nunca pensei em fazer, que era fazer leilão, bicho. E eu faço lá e fica legal, a gente vai brincando, vai distraindo as pessoas. E acabamos sempre tendo bom êxito, né?
1: Cara, mas tudo que você faz é bacana, cara. Eu acho assim, a gente que teve a experiência do rádio, a experiência da rua, de porta de loja. Já fez locução em porta de loja, né,
6: mano? Nossa vida, se eu já fiz...
1: Eu acho que a galera que faz isso, que pega o microfone na rua, mete as caras, ele faz qualquer coisa. Faz leilão.
6: Eu fiz toda a rede das lojas pernambucanas do litoral, cara.
1: Cara!
6: Batão, Santos,
1: a gente tava falando do Chama aquele dia, lembra?
6: Lembra,
1: Chama?
6: Lembra.
1: Cara, que bacana isso aí.
6: Pernambucanas eu fiz todas, velho. Lá embaixo, vixe Maria, cinquentinha, quatro horas.
1: É, era assim mesmo. Reais, tinha que levar a caixa de som ainda, montar no pedestal.
6: Eu levava, ó, eu ainda levava caixa de som. É. Ou quando, na maioria, às vezes tinha um somzinho bem ruim na sede. Mas eu levava um aparelho de MD que eu tinha.
1: Nossa!
6: E você acredita que eu levava um menino pra operar pra mim?
1: Sério?
6: Pra quê? Enquanto eu tava fazendo a locução, ele ficava colocando as trilhas.
1: Ah, legal.
6: Então eu brincava, né? Eu falava, atenção agora, oferta relâmpago. Ele soltava os trovões. Aí eu falava, ó, eu vou entrar no provador de roupas, vou sair de Silvio Santos.
1: Ah, que maravilhoso.
6: Aí ele já colocava a trilha do Silvio.
1: Então, alguns personagens vieram já dessa época, por exemplo. O Silvio, você faz desde
6: só as imitações.
1: Só as imitações.
6: É, aí dentro das lojas eu fazia imitações. Eu fazia naquela época o Nerd da Capitinga.
1: Ah, que bacana.
0: É, e eu, minha filha?
1: Igualzinho, cara.
0: E a Nossa Senhora, minha filha?
1: Que maravilha, que saudade do Nerd.
0: E a Nossa Senhora,
1: velho. Ness.
0: Ness
1: da Capitinga.
0: Não, Ness.
1: Ness.
0: Ah, Ness!
1: Ness!
0: E aí, eu só Ness! Aí eu fazia o Ness, eu saía vestido de Nerso.
1: Tá.
0: Com um franguinho de borracha na mão. De aqueles de silicone.
1: Cara, que maravilha é isso. O pessoal do litoral já deve ter visto você aí várias
0: então,
1: vezes.
0: Então, eu levava um sonoplasta, cara. Dava um cachezinho pro menino, ele ia comigo.
1: Que legal, ajudava
0: e
1: o menino.
0: E assim a gente começou, velho. Fiz muito feirão de automóvel e tal. Tem bastante história, assim como você também tem.
1: É.
0: Então,
1: eu lembro no litoral, eu fiz quando era molecão também, Móveis Taurus. Lembra da Móveis Taurus? É muito melhor. Uma loja de móveis.
0: Lá, não. Itanhaém tinha.
1: Exatamente. Fiz lá.
0: Que isso.
1: Caramba, cara. Trabalhamos na mesma loja, quase.
0: Nós sim, fiz bastante coisa. Itanhaém, Pernambucanas, já era sócio.
1: Que legal.
0: Você sabia que a minha filha, Sabrina, eu fiz por causa de uma vendedora das lojas pernambucanas de Itanhaém?
1: Ah, não acredito.
0: Cara,
1: você fez o quê? A Sabrina?
0: o nome da Sabrina.
1: Ah, o nome tá.
0: Porque eu tava fazendo locução na loja das pernambucanas de Itanhaém. E tinha uma vendedora, uma morena linda.
1: É.
0: Não tive nada, não aconteceu nada.
1: Tá.
0: Mas quando ela veio conversar comigo, eu falei, qual é o seu nome? Ela falou, Sabrina. E eu achei tão lindo aquele nome, porque casava de verdade com aquela mulher, sabe? Sabrina,
1: nome bonito. É.
0: Aquilo soou muito bom nos meus ouvidos. E ficou marcado. Aí o nome da minha filha é Sabrina, é por causa disso.
1: Que legal, cara. É, que interessante. É. Mas nunca teve nada com a Sabrina.
0: Não, infelizmente, que a Sabrina era um mulherão. Então, enfim.
1: Tem muitas histórias, né? Vamos começar, então?
0: A gente precisa fazer, no mínimo, uns dois quadros, hein, velho?
1: Ah, é?
0: Faltou quadro, é.
1: Ah, então vamos ajeitar.
0: Vamos rápido de jornal ou vamos direto no quadro? Vamos dizer, Beto, já de cara?
1: Você quer direto?
0: É. Ou vamos fazer o jornal?
1: Vamos fazer.
0: A gente já vai pro Zebete, já deixa preparado.
1: Tá bom. Vamos começar, então. Calma aí, começa a partida.
0: Bora!
1: Bora lá!
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6: 5 horas 14 minutos, 5:14, este é o Pulo do Gado, edição de número KPX 12. E vamos juntos nesta manhã de segunda-feira, trazendo para você as principais informações do Brasil e do mundo. Hoje tem jogo da seleção brasileira. E vamos juntos. Eu sou Pedro Quadras, bom dia, Ana.
1: Bom dia, Pedro Quadras. Vamos às efemérides de hoje. Hoje é segunda-feira, dia 29 de junho de 2026, dia do ano de número 180. A 27ª semana do ano, já estamos em 49,3% do ano percorrido, Pedro Quadras.
6: Uau!
1: Quase a metade. Estamos já em lua cheia, se você reparou.
6: A lua está maravilhosa.
1: Olhe para o céu ainda, eu acho que dá tempo que não amanheceu ainda, não dá tempo de ver a lua.
6: A lua tá linda.
1: Hoje é comemorado o dia de São Pedro.
0: São Pedro?
1: São Pedro.
0: Poxa
1: vida. Daqui a pouquinho ele vai estar presente junto
0: com a gente. Deixa ele chegar aí, a gente bate palmas pra ele.
1: Hoje também é comemorado o dia do Papa.
0: Do Papa.
1: Do Papa.
0: É, né?
1: São Pedro foi o Santo Pedro da Igreja Católica, né?
0: Isso, isso.
1: Hoje também é comemorado o dia do Papa.
0: Do Papa.
1: São Pedro que também é o dia...
0: Você sabe que eu não gosto de arroz Papa, você gosta?
1: Não, não gosto muito.
0: Não. Né? A não ser que seja aquele arroz que faz comida japonesa, né?
1: E hoje nós vamos comer um japonês.
0: É nada.
1: Ah, hoje vamos.
0: Quem vai?
1: 14h.
0: Quem?
1: Brasil e Japão hoje.
0: Ah, tá! Entendi, Ana!
1: A mãozinha,
0: Entendi, Ana! Entendi! Pensei que a gente ia fazer uma suruba. Bom, não. 5h16,
1: já
0: desculpa.
1: Tava procurando algum japonês por aqui.
0: Já tá pensando em alguém.
1: Hoje é dia do pescador também, né?
0: Adoro
1: São Pedro. Ele é padroeiro dos pescadores.
0: É.
1: Temos muitas histórias de pescadores.
0: Você gosta de pescar?
1: Eu gosto, mas eu pesco em água doce.
0: Ah, é? Mesmo morando salgada. Em água salgada?
1: Mesmo morando em água salgada, porque eu pescava quando era com meu pai, moleque.
0: Ah, verdade.
1: Aí tinha todo aquele ritual de catar minhocas.
0: Isso.
1: Cada enxadada vinha várias minhocas.
0: Várias minhocas, e aí aquela saída com o pai pra pescar um lambari,
1: Se divertir, né? Você sabe que Lages, a minha cidade, é a capital nacional do lambari.
0: Ah, você tá de brincadeira?
1: Além de ser a capital nacional do pinhão, é a capital nacional do lambari. Tem a festa do lambari lá.
0: Poxa vida, que legal. Um dia vamos combinar, então, Ana, de pescar lambari lá em Lages?
1: Vamos lá. Vamos eu pescar topo. Lambari em Lages.
0: Eu levo a minhoca e você leva a vara.
1: Pode ser,
0: 5h17.
1: Dia do telefonista. Parabéns a todos os telefonistas, a todas as telefonistas que tem que ter tanta paciência, né?
0: Ah, tem que ter muita paciência. Telefonista é aquela pessoa que te liga cobrando e termina a ligação xingando.
1: É.
0: Não tem como.
1: Também
0: dia sendo xingado, né?
1: Também dia do dublador. Já fez dublagem?
0: Cara, Pedro, você acredita Quadras. Que é um dos meus sonhos, assim, em matéria de voz, em dublar? Eu nunca fiz dublagem. Já fiz algumas, assim, pra trabalhos comerciais, eu já fiz. Já dublei algumas bem legais, inclusive, os trabalhos. Pra um banco bem famoso. Agora, pra filme, desenhos, animes, não. Sabe por quê? Porque é barrado no tal do DRT pra ator.
1: Ah,
0: eu fiz teatro.
1: É verdade.
0: Eu só não me formei, cara. Eu fiz Macunaíma.
1: Caramba.
0: Eu estudei teatro, fiz muito isso. Já estudei com atores famosos. Mas não tenho o famoso DRT, então por isso eu nunca dublei. Mas já fiz curso de dublagem com o dublador que faz a voz do Berlim, do A Casa de Papéis.
1: Ah, que isso.
0: Tiago.
1: Maravilhoso.
0: Thiago, é verdade.
1: Cara, que legal.
0: Verdade. Mas o grande dublador mesmo que nós temos aqui é o Pidoncio, né?
1: O Pidoncio, ele é excepcional, profissional em tudo que ele se refere a voz. A voz dele realmente.
0: Você já fez dublagem, não?
1: Nunca fiz dublagem. Não.
0: Agora, quem é dubladora mesmo, profissional, aqui é a nossa querida Aninha.
1: Aninha vai chegar daqui
0: Ana
1: a pouquinho.
0: Júlia.
1: Ana Júlia, ela faz alguns personagens aí.
0: É verdade.
1: Hoje também, Pedro Quadras, teremos, como a gente já mencionou aqui, Brasil e Japão pela Copa do Mundo 2026, às 14h.
0: Isso.
1: Tá confiante, Pedro Quadras, no resultado hoje?
0: Tá torcendo? Hoje, eu tô apreensivo, né? Mas somos brasileiros, não desistimos nunca.
1: Sim.
0: Vamos acreditar.
1: É.
0: Vamos acreditar. O Japão é... O Japão é danadinho, viu?
1: É.
0: O Japão é danadinho.
1: Perdemos no último jogo contra
0: ele. Mas acredito que o Brasil... Tá embalado e hoje a gente perde só de um.
1: Vamos lá.
0: 5h19, 5h19.
1: Manda peça aí o seu pulo do gado, peça o seu mugido. Bom dia.
11: Show, preguiça. O Brasil só ganha esse jogo de hoje se colocar a Elisa Matsunaga na beira do campo.
1: Pera aí, mano.
0: Sem brincadeirinhas de humor negro,
1: moralista. Não dá.
12: Essa hora... deve ter pescado muito cará no caveirão, né?
1: Muito, exatamente. Lá tem um rio chamado Rio Caveiras, que dá muito cará. Cará é um tipo de um peixe que tem lá.
0: Cará?
1: Cará, é.
0: Boa.
1: Bom dia aí.
13: Diegão, mugido pro japonês. Chupa, japonês.
1: Muito bem, é hoje o grande dia. Vagas de emprego, é isso? Podemos ir pra vaguinha de emprego já?
0: Vagas de emprego muito rapidamente, porque senão o nosso programa vai ficar apertado. São 5h... Não, aí mudou a trilha, né? Vaga de emprego. Aí mudou a trilha.
1: Mudou a trilha.
0: Realmente mudou a trilha, mudou o tom. Hoje, Brasil e Japão, as pessoas estão apreensivas. 14h, né? 14h teremos o jogo entre Brasil e Japão. Então você, que já comeu um japonês, agora pare pra pensar. Ah, não, porque eu gosto de comida japonesa, eu já comi um japonês. Cuidado que hoje eles podem comer a gente. A coisa pode se inverter.
1: É verdade,
0: né?
1: Você já pensou?
0: Vai vir muitos memes de japonês com aquele hashi, o pauzinho, pegando o brasileirinho. Eu faria um meme desse.
1: Hoje também faria, né? Hoje é o dia da vingança.
0: Japonês assim, com uma tigelinha cheia de brasileirinho dele.
1: Com o pauzinho assim, né? Maravilhoso, maravilhoso. É, vaga de emprego para ginecologista de Cabrita. Fazer preventivo, Papa Nicolau completa a primeira namorada e muitos ouvintes da madrugada têm essa, terão essa oportunidade. O salário de 12 mil reais. É, na roça, né? O Edmilson que mandou, então é pra
0: qual
1: quem
0: é
1: mora na roça.
0: A oferta?
1: Ginecologista de Cabrita.
0: Caçamba, velho. Boa.
1: Meu Deus do céu, Edmilson. Bom dia.
14: Diego, Vinheta, bom dia.
0: Bom dia.
14: Pé de pano aqui. Tá uma vaguinha de afiador de pau caboclo aqui.
1: Opa!
14: Vou oferecer aqui pro Chico Potiguar da Pedreirembu aqui, cara.
1: É um tipo bom de dia. Pau, né? É um tipo de madeira, né? É um tipo de madeira. É,
0: ele quer afiar lápis com a boca, né?
1: É.
0: Põe o lápis na boca,
15: bom dia,
0: gira.
15: Bom dia,
0: bom dia. Bom dia.
15: Bebezão aqui da Zap.
1: Fala, bebezão.
15: Hoje vai ficar provado que churrasco é bem melhor do que sushi.
1: Opa.
15: 3-1 pra nós.
1: Tá confiante, está confiante, confiante nosso confiante, querido amigo. Confiante. Muito bem, agora 5 horas 21 minutos.
0: 5h21, nós temos que encerrar o nosso jornal para que nós possamos dar continuidade à programação. Ana, que a sua semana seja produtiva, que você... É, realmente consiga fazer todos os seus objetivos nessa semana que está surgindo. E eu tenho uma frase para que todas as pessoas usem como mantra, que é: digam quando acordar e quando for dormir, essa semana algo maravilhoso vai acontecer na minha vida. Pense nisso, faça isso e fale: algo maravilhoso vai acontecer na minha vida, porque vai acontecer. Ana, ótima semana pra você, isso. Minha linda.
1: Valeu pra você também, uma ótima semana, bom dia.
0: Bom, bom dia, gente, tchau, tchau.
10: O Pulo do Gado.
1: O nosso jornalzinho, o nosso gibi, informação sempre pra você aqui. Vamos direto pra lá?
0: Vamos. Ai, adoro.
1: Ai, que gostoso começar a semana com ele, né?
0: É.
1: Começar a semana nesse clima gostoso.
16: Quem é?
17: É o Zé Bete. Manhê! Não tá baixa a trilha, lindo?
1: Rapaz, tá no máximo, tá,
17: tá
1: no
17: mesmo?
1: Tá.
16: Quem é?
17: É o Zé Bete.
16: Quem é?
17: É o Zé Bete.
16: Que não sofre.
17: Alô, gente.
1: Bom dia, seu Zé Bete. Bom dia, seu Zé Bete.
17: Bom dia, bom dia, gente. Olha a hora, olha a hora, olha a hora. São 5 horas e 23 minutos, 5h23. Tá começando o programa do Zé Bete pra todo o Brasil. Gente, muito obrigado pelo carinho da audiência, viu? Nós vamos juntos aqui neste programa que faz você relembrar os tempos bons, né? Bom dia, moço.
1: Coisa boa. Eu esqueci seu bom nome. Dia. É Diego, seu Zé Bete. Bom dia.
17: Bom dia, o Diego. A gente vai ficando velho. Aí acontece essas coisas de esquecer, né?
1: Verdade, é verdade.
17: A verdade. A verdade. Tá. Posso falar?
1: Pode falar, seu Zé Bete. Fala, fala.
17: A verdade é que a gente vai ficando velho. A gente vai ficando mais ligeiro.
1: É...
17: Não quer mais problema, mais complicação. Tem coisa que a gente se faz de doido.
1: É.
17: Zé, você faz de doido.
1: É, seu Zé.
17: Sabe
1: Bete.
17: Por quê?
1: Por quê?
17: O que acontece? Gente, o cuco do nada apareceu. 5 horas e 23, 123. Sabe o que que acontece?
1: O que que acontece?
17: Às vezes a gente faz que não lembra. Às vezes a gente fala, ah, não, nossa, não lembro.
1: É.
17: É só pra fugir de problema.
1: É,
17: ah,
1: verdade.
17: Se ele não lembro. Ah, não lembro.
1: É.
17: Porque a coisa, se é que tem alguma coisa boa, lógico, que envelhecer, uma delas é isso que é legal.
1: É, falar que não lembra das coisas. A memória tá fraca.
17: É, não, mas é verdade, memória tá... Ô, meu, peraí, o que tá acontecendo? Vocês estão me atropelando, lindos. O que que foi? Calma, calma. Respira.
1: Respira, respira.
17: Respira, vamos lá, agora sim.
1: Agora sim, vai, vai lá. Vai.
18: Bom dia, seu Zé Bete.
17: Bom dia, linda. Como é que você tá, Clarinha?
18: Seu Zé Bete.
17: Oi.
18: Que dia é hoje?
17: Ah, hoje? Dia 29 de junho. Linda!
18: Seu Zé Bete.
17: Fala.
18: Que horas são?
17: Ela quer saber a hora, mas é dia 5 horas e 24 minutos, tá bom, meu amorzinho?
1: 5h24.
18: Quero ir no banheiro, seu Zé Bete.
17: Vai, vai no banheiro. Faz o que a mamãe ensinou a Cláudia. Vai fazer, ó, limpa deitinho, lava as mãos. E depois você já sabe o que que tem, né? Depois você vai pra escola, hein? Não vem com esse papinho, não, hein?
1: Muito bem.
17: Acerte seu relógio, 5 horas e 25 minutos. Gente, o Diego, né?
1: Diego.
17: Diego, deixa eu te perguntar uma coisa. Você tem filhos, não?
1: Eu tenho filhos, tenho sim, seu Zabé.
17: Tem? Que? Menino, menina?
1: Duas meninas e um menino.
17: Ai, que lindo, que
1: coisa
17: legal.
1: Boa.
17: Que criancinha.
1: Criancinha.
17: É, e eles gostam de festa junina?
1: Gostam demais, seu Zabé. Essa época é muito boa, né?
17: Você já foi esse ano, não?
1: Não, ainda não, seu Zabé.
17: Ah, eu também não, mas nós estamos fazendo lá na minha fazenda. Nós vamos fazer a festinha junina, viu? Vai ser bem legal. Vou convidar vocês.
1: Ah, chama a gente, seu Zé Bete, pra gente ir lá.
17: É só levar um prato de doce ou sargado, tá bom?
1: Tá bom, pode deixar.
17: Você leva doce.
1: Vai ter fogueira, vai ter tudo.
17: Tem tudo.
1: Pau de sebo.
17: Não, pau de sebo nós não vamos fazer. Pau de sebo não vamos fazer, não, porque depois é ruim pra tomar banho lá, o pessoal é...
1: Ah.
17: O pau de sebo não vai ter, não, mas vai ter argola.
1: Tá.
17: Vai ter tirar o arvo, né?
1: Legal, legal.
17: Vai ter tirar o arvo, vai ter bola de meia na boca do palhaço.
1: Ah, isso é muito bacana.
17: Vai ter a cadeia.
1: Aí ganha as prendas, né? Ganha
17: os presentes. Vai ter as caipirinhas. As meninas bonitas vai ter, vai ser bem legal, tá
1: bom? Tem que ter.
17: Gente, às 5 horas e 26 minutos, vamos jogar água nos gordos?
1: Vamos jogar água nos gordos. Joga água nele! Manda aqui pra nós no 11999919197. Joga água nos gordos, meu filho. Vamos!
17: E daqui a pouquinho, enquanto você vai jogando água nos gordos, daqui a pouquinho a gente tem nosso intervalo, lógico.
1: Sim.
17: E depois o modão sertanejo.
1: Daqui a pouquinho o nosso modão.
19: Bom dia, Band.
17: Bom dia.
19: Eu quero a minha TV Zona da Band. Bom dia,
1: Seu Zé Beto, isso aqui é uma promoção que a Band está fazendo aqui.
17: Então a promoção é das 6 para frente.
1: Isso, das 6 para frente.
17: Às 5 da manhã a gente não tem promoção, a gente não dá prêmio, a gente não dá dinheiro, a gente não dá nada no Band Bom Dia. Aqui não adianta pedir nada.
1: A gente tá pedindo,
17: a gente só entrega o nosso trabalho.
1: É verdade, seu Zé Beto.
20: Bom dia, Diego. Bom dia, seu Zé Beto.
17: Bom dia.
20: Joga água em mim, Cleito de Indaiatuba.
1: Aê,
20: bom dia a todos, ótima semana.
1: Um abraço.
17: Joga água nele.
1: Água no Cleiton pra acordar nessa manhã de segunda-feira.
21: Bom dia, seu Zé Beto.
17: Bom dia.
21: Joga água no Tião da Rede Volt.
17: Ô Tião, água nele.
1: Um abraço pro Tião, bom dia.
22: Bom dia, seu Zé Beto.
17: Bom dia.
22: Joga água em mim. É a vó aqui de Guaraçaí, que eu ainda estou com sono e vou trabalhar.
17: Joga.
22: Beijo pra vocês.
17: Joga. Pronto, agora sim, acorda, gente.
23: Alô. Bom dia, meninos. Bom dia, seu Zé Beto.
17: Bom dia.
23: Joga água em mim, pelo amor de Deus, eu preciso acordar. Eu tomei só 3 cervejas ontem, mas ainda estou dormindo hoje.
1: Ih, seu Zé Beto, ela bebeu então... ontem, seu Zé Beto.
17: Vamos, ressaca. Água nela. Boa, gente, obrigado pelo carinho, viu? Vamos jogar água nos gordos.
19: Bom dia, Zé Beto. Bom dia, Diego.
17: Bom dia.
19: A companhia e a prosa de vocês é bom. É, Vitor, Caxias do Sul, Rio Grande do Sul.
17: Aô!
19: Zé Beto, show de bola, Diego.
1: Obrigado, um abraço pra você. Rio Grande do Sul, nossa audiência bombando lá, seu Zé Beto.
17: Água nele. Que delícia, né, gente? Rio Grande do Sul.
24: Bom dia. Joga água na Kemily.
25: Água nela.
1: Vamos acordar a Kemily. A Kemily tá do lado dele lá, ó. Água na Kemily. Acorda, Kemily.
17: Aí é marido e mulher, é?
1: É. Pode jogar água em mulher, seu Zé Beto?
17: Se pode jogar água em mulher?
1: É.
17: Pode, lógico que pode. Acordar as meninas aí que estão ouvindo a gente. Você que tá indo pra academia, pro trabalho. Você que tá junto com a gente. É mulher?
1: É.
17: Vamos acordar. Só que a gente joga do pescoço pra baixo. Porque ela já lavou o cabelo e secou. Fez chapinha.
1: Ah, é verdade.
17: Aí se molhar o cabelo, elas ficam bravas
1: com
17: nós.
1: Elas ficam bravas, seu Zé Beto. Fica brava.
26: Tem aula hoje, seu Zé Beto?
17: Ô, meu amor, tem aula hoje no dia... Pode... Vem aqui. Vai pra escola, porque se você ficar com gracinha, eu vou ligar pra tua mãe, hein? Vai pra escola, um beijo.
26: Vai, um beijo, seu Zé Beto.
17: Danadinha ela, viu?
1: Ela é, mandando beijão.
27: Bom dia, Zé Beto. Meu nome é André Oliveira Martins, Piracicaba, Bombeiro Civil, indo trabalhar. Joga água em mim.
1: Joga água nele, seu Zé Beto.
17: 5 horas, 29 minutos. 5h29 é o som da roça, viu, gente? Alô, mãe. Alô, pai. Alô, vó. Obrigado pelo carinho da audiência. Eu tenho uma saudade tão grande, né? Das vó, dos vô. Eu posso falar pra você, né? Diego, né?
1: Sim, isso, Diego, né? Sou Zé
17: agora Beth. Eu marquei. Agora eu
1: não esqueço mais.
17: Agora eu não esqueço mais. Eu sei que quando muitas pessoas me ouvem, né? Lembra do vô, da vó, do pai, da mãe. Porque a gente aqui no Band Bom Dia, a gente faz isso, viu? Relembrar, matar saudade. Aqui a gente mexe com a emoção da pessoa.
1: É verdade.
17: Porque o programa do Zé Beth, eu não sei você, né, Diego? Você é um meninão novo, talvez você não tenha me ouvido, mas muita gente às vezes chegava na casa do vô e da vó, aí tava lá 5 da manhã, já ouvia: alô, gordo! Vamos acordar. Mãe, o bem não quer acordar, ele tá lá na cama, tá na hora de trabalhar, joga água no gordo. As pessoas lembram, né?
1: Lembram, mexe com a memória das pessoas. Era uma época muito boa, né, Sô Zebete? O rádio realmente era uma arte, né, nessa época. Era muito legal.
17: Era a época que não tinha esse negócio de internet, nada. Tudo bem, eu concordo, tudo tem que progredir, tem que... Sim. Mas é, quem viveu, viveu, né, Lindô?
1: É verdade.
17: Ô, Lindô,
1: vamos.
17: A gente pode ir rápido por intervalo?
1: Vamos fazer, vamos.
17: Nem ter. Tá. Ih, olha o leite, só um minutinho.
1: Tá.
17: Ih, eu... Manhê! Manhê! Vovó! O leite ferveu. A chaleirinha tá fervendo lá. Manhê! Ô, mãe! Chama a mãe lá. Eu lembro que a minha mãe e minha avó, ela colocava a gente pra cuidar da leite.

0: Rápido intervalo, 5h32, e a gente volta já. Nós já temos tudo aí preparado?
1: Já, já tá certinho, Cezabete.
0: Então, gente, sai daí não. Daqui a pouquinho tem modão.

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2: 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Olha a hora, olha a hora. 5h32, creme Rugol, gente. 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E faz bem. 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No saco.
3: Ficou liso, seu Zé Beto?
2: No saco. Ficou parecendo uma bola de boliche.
3: Vamos mandar

0: coisa linda. Gente, fala a verdade, hein? Coisa maravilhosa de se ouvir. 5 horas e 36 minutos. E assim termina mais uma edição do programa do Zé Bete aqui na Band FM. Band, bom dia, Diego.
1: Ô, seu Zé Bete.
0: Muito obrigado pelo carinho, mas você já sabe, né? A vida é assim.
1: É verdade.
0: E quando a vida nos proporciona esses momentos agradáveis, a gente tem que aproveitar.
1: É.
0: Porque o trenzinho da vida, ele já tá passando.
1: Chega.
0: E aí, ó. Gente, vai pra escola, menino! Vai pra escola!
2: Beijo, seu Zé Bete.
0: Eu vou ligar pra sua mãe.
1: Seu Zé Bete, é o trenzinho chegando, seu Zé Bete.
0: Ela é danada, gente.
1: Ela é.
0: Mas não vou... Gente, ó, o trenzinho da vida tá aí.

0: Diego, cuida da tua vida, viu?
1: Obrigado, viu, seu Zé Bete? Vai lá.
0: Ó, o vagão escrito seu nome, ó.
1: Não, ainda tá não vou, seu Zé Bete.
0: Não vai aí,
1: eu vou ficar mais um pouquinho.
0: Mas você viu que tem o teu vagão?
1: Eu vi. Eu fico feliz em saber que um dia eu vou ter.
0: Então, você tem seu vagão, mas aproveita a vida que você ainda é um meninão, tá bom? Gente, eu tô indo. Até a próxima.
1: Um abraço, seu Zé Bete.
0: Beijo do vô. Tchau, gente.
1: Beijo, seu Zé Bete. Que maravilha, que saudade. Como é bom a gente recordar.
2: Não é bom relembrar?
1: Cara, esse clima maravilhoso, né, Vinhetão?
2: Ah, é maravilhoso.
1: Época de ouro do rádio, época que a gente tinha família. Toda vez que eu escuto essa chaleira, eu lembro, sabe do quê? Do fogão a lenha que tinha lá em casa.
2: Ah,
1: já teve fogão a lenha? Não.
2: Não.
1: Lá em Lages, como é muito frio, o fogão a lenha não é só pra cozinhar, é pra esquentar a casa.
2: Se ai,
1: não
2: que tiver, delícia.
1: É muito frio. Essa época ainda é muito frio. Aí a gente lembrava, aí... Só que tinha um agravante. Se você deixasse o leite derramar no fogão a lenha, aí tinha que arear. Aquelas palha de aço, tinha que arear, porque o fogão da avó tinha que ser brilhoso, tinha que ser um espelho, né? Deus o livre se a gente pedisse pra gente cuidar do leite e derramasse.
2: Meu Deus do céu. Mas a gente lembra disso com carinho, né?
1: Sim, claro, lógico.
3: Bom dia, pessoal!
1: Ô, Pidoncio, bom dia, Pidoncio!
3: Bom dia, Vinheta, bom dia, Diego. Como é que vocês estão, hein?
1: Tudo bem, Pidoncio, e você, como está?
2: É, o Pidoncio, é Diego.
1: É Diego.
2: Eu não sei onde você colocou rego no meio.
1: É, não tem rego, aliás, eu tenho, mas no nome não tem, Pidoncio.
3: Não tem. Não tem. Ó, falar uma coisa pra vocês, hein?
1: Fala, Pidoncinho.
3: Hoje eu tô, eu não sei, né? Acho que talvez eu só vim dar bom dia e vou embora, hein?
1: Ah,
3: não.
1: Que é isso?
3: Tem que trabalhar, cara. Até as 9 tem que ficar aqui.
1: Como assim? Já chegou atrasadinho, né, Pidoncio?
3: Brasil hoje, gente. Ah. Eu vou perder o jogo?
1: Não, mas é 2 da tarde o jogo, Pidoncio.
3: Então, mas se eu sair agora daqui, eu vou chegar mais ou
2: menos. Caramba, velho.
1: Cara, ele vem a
2: onde
1: pé.
2: É que você mora,
1: tadinho,
2: bicho?
1: Ele vem a pé, gente.
3: Não.
1: Não?
3: Vem a pé até a metade do caminho só, né?
1: Ah, é?
3: A outra vem correndo.
1: Ah, vem correndo, tá.
3: Então, mas eu vou fazer o seguinte. Eu vou ver se eu consigo uma carona.
1: Tá.
3: Pra ir ver o jogo, né? Hoje vai ser espetacular o jogo, porque a gente vai... Já armamos tudo lá no Barzelito. Né?
1: Ah, já tá tudo programado? Já tá hoje tudo certinho?
3: Tem. Hoje tem. Agora, Pidon, você sabia que tem que ter, pra em comércio,
1: uhum.
3: Você tem que ter, acho que pagar, não sei se você tem que ter, é um canal especial pra cá, pro comércio
1: é
3: transmitir
1: verdade.
3: O jogo.
1: É verdade.
3: Vocês têm essa licença? Vocês...
1: Como é que...
3: Cala a boca.
1: Não tem, Pidon.
3: Cala a boca. Mas vocês vão transmitir o jogo? E se baixar uma fiscalização?
1: Ô, Pidoncio, uma dúvida que eu tenho. Da onde que você... Como é que eu posso falar? Da onde que você chupinha o jogo? Da onde você transmite? É pela internet? É TV aberta? Como é que é lá, Pidoncinho?
3: O quê? De onde a gente vai...
1: É, no telão. Você liga o telão, né? De 29 polegadas.
3: É, de 29 polegadas.
1: E aí, você assiste onde? É na TV aberta? É na internet?
3: Na TV.
1: Não é no YouTube que você coloca?
3: Não,
1: assim, não é, no...
3: é na mesma TV que é o telão.
1: Ah, tá. Entendi.
3: É lá que
1: então...
3: a gente assiste. Que você achou que era onde que a gente assistia?
1: Não, sei.
3: Não, ele quer saber de onde vinha a transmissão.
1: É, a transmissão, é.
3: Ah, não, normal.
1: Normal, né?
3: A gente pega qualquer uma.
1: Qualquer canal que tiver legal lá.
3: É, pra... pega qualquer uma. Ou da TV aberta, ou a gente entra no YouTube.
1: É.
3: Tá nem aí, vamos entrar. Cala a boca.
1: É. Ou tiver aberto, ele coloca
3: não,
1: lá.
3: Não tem coisa, não vai ter. Então já tá tudo preparado lá. Então quem quiser, gente.
1: Tá.
3: Já estão vendendo os ingressos, né? Quem quiser assistir lá no Bar dos Elito.
1: Opa, bacana.
3: A gente pede que tem que estar com a camisa do Brasil.
1: Tá.
3: Tem que estar com a camisa do Brasil. E também tem que... É, 100 reais, né?
1: R$100 hoje, Pidoncio?
3: Simbólica, só simbólica.
1: Ah, mas pelo 100 reais, então vai ter o quê? Vai servir comida japonesa? O pessoal tá fazendo essa brincadeira que vai comer comida japonesa hoje. O que, que vai servir? Qual vai ser o menu lá da vila hoje, Pidoncio?
3: Não, hoje o... Até não queria comentar muito esse negócio de comida japonesa, chinesa, coreana. Não, porque o meu mestre de Fungiku, o seu Kumiyama, ele...
1: Como é que é o nome do seu mestre, Pidoncio?
3: Seu Kumiyama.
1: É, ele pode ficar bravo.
3: Então ele não gosta que fica com essas brincadeiras, né? Então, nós vamos evitar.
1: Tá bom.
3: Vai ter comida normal mesmo, né?
1: Normal, não vai ter.
3: Então você tem direito a 100 reais, você tem direito a 2 ovos cozidos.
1: Tá.
3: Né, daqueles coloridos, você escolhe a cor na hora.
1: Uhum.
3: A gente tem todas as cores, é bem legal.
1: Tá bom.
3: A gente, e a gente tenta... Você sabia que... A minha pergunta é...
1: Ah.
3: Será que são desses ovos coloridos que nascem aqueles pintinhos coloridos que a galera vende? olha ele aí,
1: eu acho que é, Pidoncio, eu acho que é.
3: Olha ele aí, ó.
1: Olha ele chegando aí. Ah, como eu queria falar com ele.
2: Ele hoje.
1: Ele é animado, né, Vinta?
2: É hoje que você vai falar com ele.
1: Ele é animado.
2: Ele é. Vem!

0: mano Quietinho, bom dia, aí, mano Quietinho. Tudo bem? Tudo bom? Como é que tá aí?
1: Como é que
0: energia
1: tá,
0: boa que você tem, cara.
1: O que é isso, né, mano? A gente, de verdade, foi prazer.
0: Ô, Quietinho, vou dar um abraço. Deixa eu abraçar,
2: Como é que você tá, mano? Quietinho, como é que você tá?
1: Ficou
2: gostoso.
0: Só um minutinho.
1: Vai.
0: Vamos
1: mudar, vamos.
0: Vai.
1: Se liga, ó.
0: Vai.
3: Vem pra cá, chacoalhar. Fui no banheiro e acabei de mijar. Vem pra cá, chacoalhar.
1: Ô, mano, prazer, hein?
0: Ô, Quietinho, você sabe que você é uma pessoa, daquele tipo de pessoa que onde a gente vai e a gente fala de você, todo mundo fala bem, fala, cara, você tá sempre animado. Que energia boa que você tem pra começar essa segunda-feira, Quietinho.
1: Pô, ô, mano, Diego, mas você pode mentir também, viu? Não. Que é o que você tá fazendo, né, mano?
0: Não, é verdade, é verdade, é verdade. Você tem muitos fãs no Brasil, né, Quietinho?
1: Ah, eu tenho, né, mano? Eu fiz um trabalho bonito, né, quando eu era do Negritude.
0: Uhum.
1: Agora eu tô seguindo carreira solo, né, mano? E, assim, pô, posso falar? Eu me sinto muito feliz, né, mano, de ter feito um trabalho bacana, um trabalho em que as pessoas lembram de mim. Assim como você lembra, né, mano?
0: É verdade. Oh. Eu lembro as nossas memórias mais bonitas das tardes de domingo. Você participando dos programas de TV,
1: verdade,
0: né?
1: Verdade, verdade. Por exemplo, uma música que eu gosto, se você tiver aí, que você pode ir colocando. Não sei, só tem essa daí ou você tem?
0: Não, tem várias aqui,
1: então,
0: tem várias.
1: Eu falo, ó, por exemplo, essa daqui, ó. Você vai colocar agora, essa daqui, ó.
0: Essa aqui.
1: Fala,
0: é
1: meu irmão!
0: Beleza? Bom dia, bom dia, bom dia, bom dia.
1: Ó.
0: Olha lá, ele levantando.
1: E lembra a mãozinha de chaleiro?
0: É.
1: Aqui, ó. Não parece aquelas chaleirinhas que eles
0: buram? A chaleirinha,
1: ó. Isso aqui, ó.

0: menina Tana, jura, jura que nasceu pra mim.
1: Maravilhoso, que tempo bom, que tempo bom. Ah, e você também, mano? Você também, sempre do seu jeitão, você falava de amor também, né? Para as pessoas apaixonadas. Sempre, né, mano? Né?
2: Eu sempre falei de amor, eu sempre fui um romântico, né, mano?
1: É, e verdade.
2: É assim que eu conquistava minhas princesas, né?
1: Ah, as princesas, que sucesso que foi essa época também, né?
2: É, inclusive, se tiver alguma princesa querendo falar comigo agora aí, eu gostaria. Será que tem alguma princesa que queria bater um papo comigo?
1: Ah, deve ter várias. Pode mandar sua mensagem aí, princesa, no 11 99991-9197. Mande áudios pro nosso querido Quietinho que tá aqui esperando.
2: Pô, eu gosto, né, mano? Eu sempre fui muito galanteador, né? Eu sempre... As minhas fãs, assim, as princesas chegavam em mim e eu sempre... Ah, ô, mano, me dá um autógrafo e tal. Eu sempre... Sabia que uma vez uma mulher pediu pra autografar aqui, ó, em cima do seio dela...
1: Sério?
2: Verdade, mano.
1: E aí você autografou?
2: Autografei. Sabe aquelas canetas piloto?
1: Sei, sei.
2: Aí, mano.
1: A Jéssica aqui falou o seguinte: bom dia, netinho. Você participava da banheira do Gugu? Eu adorava te ver de sunga branca.
2: Poxa, verdade.
1: Caramba.
2: Fiz muito, mano, Gugu, né, mano? É. A gente era na banheira, né? Luiz Ambiel, tudo, né? O pessoal lá da banheira. Ô, posso falar? Gente, era demais, hein, mano?
1: Era demais, né? Como é que fazia pra... Tem bom dia pro Quietinho aqui, ó. Vamos ver.
3: Meu rei, bom dia! Que Deus te abençoa, continua te abençoando. Eu não te esqueci, não, viu? Eu tô juntinho com você todos os dias.
1: Coisa
3: tá
1: boa.
3: Tá bom, meu amor?
1: Aí,
3: eu te amo. Você sabe quem tá falando, meu
1: não
3: rei?
1: Não sei.
3: Um beijo pra toda a equipe aí, viu?
1: Tá bom.
3: Tô juntinho com você e eu tô indo na academia agora.
1: Olha.
3: Beijo, meu amor!
1: Olha aí! Mano Quietinho, olha aí, tá indo
2: aí,
1: pra academia.
2: Pô,
1: ela.
2: Pra academia,
1: é a Alzenir.
2: Você
1: tem muitas fãs até hoje, né, Quietinho? Você tem uma história muito bonita, né?
2: Ah, eu posso dizer, eu fiz um trabalho muito bonito, né? Só que agora, não sei se você tá sabendo, eu tô partindo pra um... Eu sou empreendedor, né?
1: Ah, é?
2: É. Então eu tô fazendo aí, né? Agora eu sou... Dono de uma rede de bufês, né? Você está sabendo disso?
1: Não estou sabendo.
2: Sou, o quê, mano?
1: Que legal.
2: Bufês infantis, onde eu também realizo festa para os adultos, né?
1: Ah, que bacana, olha aí.
2: Eu que organizo tudo, né? Tanto é que da última vez que eu vim aqui, né, mano? Eu até falei pro mano, o mano Tadeu tá de férias, né?
1: Tá de férias, ele tá descansando,
2: Aí eu falei pra ele, porque você já foi em buffet infantil?
1: Já.
2: Aí a gente contrata aqueles meninos, né? Que canta parabéns forçados, você já viu?
1: É, já vi. Aquela falsidadezinha.
2: E do jeito que eles vêm cantando parabéns, você já viu? Assim, ó. Parabéns. do nada, mano.
1: Baita desanimação.
2: Os mano de buffet com aqueles macacão colorido. Os meninos tão putos que estão lá.
1: Assim mesmo,
2: do
1: assim
2: jeito
1: mesmo.
2: Que eles estão, né? Estão com a bandeja, aqueles lá, parabéns.
1: Batendo a colher.
2: Então, tão nem aí, mano.
1: É.
2: Não, engraçado que o negócio é tão forçado. É pique. Ratimbum! Já saiu dando.
1: Já acabou. Corte bruto, né? Mas você tá então nessa área de bufês infantis, é isso?
2: Aí sempre tem uma atração diferente, né? Aí, por exemplo, eu quero que a minha festa seja em homenagem, por exemplo, os Flintstones.
1: Tá.
2: Aí eu sempre contrato atores, né?
1: Pra vir de Flintstones
2: e tal.
1: Que bacana.
2: Às vezes.
1: E às vezes você aparece assim do nada, porque deve ser uma celebridade chegando assim no aniversário da criança, né? Você
2: então,
1: vai, não?
2: Então, eu às vezes eu vou disfarçado, né?
1: Ah, entendi.
2: E quando falta ator, eu faço os personagens.
1: Você vai lá fazer.
2: Ó, sabe quem eu já fiz?
1: Quem?
2: Sabe quem eu já fiz?
1: Quem? Conta pra nós.
2: Eu já fiz a Frozen. Eu vim de Frozen. É ela.
1: Poxa, eu fico. E ninguém reconhece, né?
2: Não, eu vim de Frozen, né? Let it go! É verdade. Eu já fiz. Aí eu não consegui.
1: Eu tô imaginando a cena você.
2: Sabe quem eu já fiz também?
1: Quem?
2: Eu não consegui contratar. Os sete anões, eu contratei quatro.
1: Tá.
2: Eu já fiz a Branca de Neve.
1: Você fez a Branca de Neve?
2: Eu fiz a Branca de Neve, eu que entrava. Eu entrava com um canarinho. Um canarinho de plástico aqui no ombro.
1: Porque ela cantava com os canarinhos.
2: É verdade. O último que eu fiz, sabe quem foi?
1: Quem foi?
2: He-Man.
1: Ah, que maravilha!
2: Por causa do filme?
1: Porque eu também o filme agora, é verdade. Aí você colocou a peruquinha loira.
2: Loira,
1: do
2: Chanel.
1: Do Príncipe Adam.
2: Trabalhada no Chanel aqui,
1: sim.
2: Ó.
1: Sim.
2: Coloquei aquele cropped.
1: Sim.
2: Que ele usa, mano. Ô, mano, mesmo de He-Man, ninguém te reconheceu. Não reconhece, que eu coloco a peruca, né?
1: Ah, é, a peruca disfarça bem. Coloca a peruca,
2: e aí eu fiz pelo tudo, né? Pelos poderes de Grêmio, né? Então, gente, quando não tem o ator, eu mesmo faço, né? Sabe o qual que eu fiz que as crianças adoraram?
1: Qual?
2: Da mesma série, do mesmo desenho do Frozen. O Olaf.
1: O
2: bonequinho de
1: Olaf,
2: neve.
1: Olaf. É Olaf?
2: Como sabe,
1: é
2: o nome minha?
1: Do... É Olaf? Olaf, Olaf.
2: Eu fiz.
1: Ah, é? Eu imagino. Aí você teve a cenoura, né? Colocou a cenoura no nariz, é isso? É,
2: então, gente, só que aí tinha criança que gritava: mãe, por que duas cenouras?
1: Não precisa explicar.
2: Porque tá. A roupa minha do Olaf era até metade.
1: A gente
2: metade
1: lembra.
2: Eu tava de sunga.
1: A gente lembra na época da banheira do Gugu, a gente lembra. Deu.
2: Mano Diego, prazer.
1: O prazer é meu, viu, Quietinho? Sempre é uma alegria receber você aqui. Volte mais vezes, volte mais vezes.
2: Seu?
1: É, o prazer é meu.
2: Você não viu nada, mano. Eu vou dobrar esse prazer seu aí. Tchau, gente.
1: Tchau, Quietinho. Ele é maravilhoso, né, Vitor? Muito bem. Já vamos direto pro cafezinho?
2: Cafezinho já,
1: direto e reto, faltando 9 para as 6 agora.
2: Delícia.
1: Manda aí o seu pedido de café no 11 999 91 9197. Hoje é segunda-feira, haja café pra esta segunda-feira, hein? Uau. Afinal de contas, hoje não vai ser um dia normal. Você que tá me ouvindo agora, você que vai trabalhar menos, que vai ser dispensado na hora do jogo, parabéns. Você que vai assistir o jogo na firma também, conta pra nós como é que vai ser o seu dia hoje. Vai falando aí. Bom dia.
4: Bom dia, Vinheta. Manda um cafezinho aqui pro Anderson Guincheiro da Moa Cabelo.
1: Alô, Anderson, abraço pra você, tamo junto. Bom dia, cafezinho pra você, meu querido.
5: Bom dia. Quer Cacá da Leste? Bora. Quero café.
1: Ô, Cacá da Leste.
5: Segunda maluca. Tchau, obrigado.
1: Deixa eu mandar um cafezinho lá pro Marcelo de Mococa. Ô, Marcelão, tá ligado, tá ouvindo. Um abraço lá pra Mococa. Eu lembro de uma... Tinha uma dupla sertaneja que era de lá, Mococa e Paraíso, lembra?
2: É mesmo? Olha aí.
1: Uma dupla antiga. Bom dia.
4: Bom dia, Texto Baixa.
1: Texto Baixa é você.
4: Manda um café pra mim e pro filé aqui, o Bocolão. Vambora, hein? Os caçambeiros de meia, quero café.
1: Um abraço pra você. Os caçambeiros não tomam banho, viu, Vinhetão?
2: É mesmo,
1: velho. Eles não tomam muito banho, não.
2: Ixi, mano.
1: É uma tradição.
2: Seus filhos da mãe.
5: E aí, Diegão, beleza?
1: Opa.
5: A galera aí, o diretor.
1: Que doce.
5: Vinheta, manda um café aí. Só não manda café do Davi. Do Davi não pode, não. Com água de chuca, não.
2: Que é isso, gente?
1: Você acredita com a Lei Hardcore que faz aqui a nossa IA? Ele já fez o Mano Quietinho de Frozen?
2: Ah, não.
1: Já tá aqui, vem ver isso aí. Vem cá. Olha ali, ó. Olha lá, ó. Mano Quietinho de Frozen. Mano, olha, um abraço pra você, cafezinho pra você, Hardcore. Tamo junto. Cara, a IA faz absolutamente qualquer coisa hoje.
2: Valeu, irmão.
1: Um abraço.
6: Bom dia, Diegão. Forte abraço, meu amigo. Vambora com tudo pra cima dessa segunda-feira.
1: Simbora.
6: 2-1 Brasil hoje, falou?
1: Tá certo. Opa. Um abraço pra você. Tamo junto aí, meu amigo. Abraço. O que mais tá aqui? Deixa eu ver. Oi, Edmilson Antônio, bom dia.
7: Bom dia, Canela de Sabiá.
1: É você.
7: Bom dia, Bibi.
1: Bom dia.
7: Bom dia, meu professor Pidonço.
8: Bom dia.
7: Um cafezinho pra mim aí. Edilson de Caeiras.
1: Um abraço, Edilson. Cafezinho abraço, pra você, meu mano. Tamo junto, abraço. Mais um aqui, ó.
9: No relacionamento, vocês preferem terminar na cara ou pelo celular?
1: Do nada, velho. Do nada. Ele quer terminar com alguém e não sabe como, né?
2: É, se rapaz, vira, velho. Pra você pessoalmente. Pra você deve ser na cara.
10: Manda um cafezinho pra mim. Vanessa aqui, motorista de aplicativo, Francisco Morato.
1: Valeu.
10: Um café, meu Deus.
1: Valeu, Vanessa. Cafezinho pra você. Pra você. Agradecendo você pelo carinho, pela companhia, pela audiência. Obrigado, meu Deus.
2: Boa. Mais um, hein?
1: Obrigado, Vinhetão. Um abraço pra você, meu mano.
2: Nóis,
8: gente. Tamo junto, hein? Tamo junto. E como faz pra te seguir no Instagram?
1: Ah, no Instagram, arroba Diego Lopes. Lembrando que é Diego com Y e três S no final.
8: Muito bem. E Emerson Franca Oficial. Arroba Emerson Franca Oficial. Segue lá que essa semana vai acontecer algo muito bacana no Instagram, hein, gente?
1: Ah, é?
8: Opa, aguarde.
1: Novidades por aí, aguarde. Gente. Daqui a pouquinho, depois do intervalo, tem Hora do Ronco. Esse programa maluco está disponível também no nosso YouTube da Band FM e também no Spotify pra você.
8: Boa!
1: Perdeu pra você que quer reouvir de novo, não é isso? Daqui a pouquinho, Hora do Ronco. Pera aí.
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2: Bora, meu povo! Agora 6 horas, 1 minuto. Tudo bem aí, né? Tudo certinho, de boa? Bora começar mais uma hora do ronco. Vamos com a energia lá em cima, vamos fazer bonito. Vamos, vamos, bora, bora! Por aqui é o Diego Lopes te fazendo companhia até as 9 da manhã.
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2: Aê!

0: Aqui na Band FM, mais uma hora do Ronco. Bom dia, Vinhetão!
1: Bom dia!
0: Bom dia, Pidoncio!
2: Bom dia, Fidasmansis!
0: Bom dia, senhor Pedro Luiz Ronco!
3: Bom dia, Diego! Segunda-feira, 29 de junho, 2026.
0: Muito bem.
3: Hoje é dia de São Pedro, não é verdade?
0: Hoje é dia de São Pedro,
3: com
0: seu
3: Ronco. Com a filha de João, Antônio ia se casar. Mas Pedro... Tudo Pedro é filha da mãe. Fugiu com a noiva.
0: Bom, São Pedro, qual que é a nossa perguntinha de hoje, São Pedro?
3: São Pedro tem muita festa junina, tem muita quermesse.
0: É verdade.
3: É um dia que todo mundo sai, gosta de sair, beber, comer. Tem até algumas quermesses, algumas festas juninas. Tem o Correio Elegante.
0: Era maravilhoso.
3: Rapaz de calça preta, de botina amarela, manda um beijo pra garota sem calcinha que está na barraca do Pinhão. Não, tem aqueles Correios Elegantes. Quero saber se você já foi, participou de uma quermesse, uma festa junina, e se valeu a pena.
0: Conta pra nós aí.
3: São Pedro, conta aqui na Band FM, na hora do Ronco, que essa festa começou!
0: Começou!
4: Vamos acordar!
5: É inevitável. Você pode entrar.

0: fala pra mim, vai.
1: Band FM, é o Murilo Huff, saudade estranha. E hoje estamos perguntando pra você a respeito de festas, de quermesse, festa junina. Hoje é dia de São Pedro, conte pra nós alguma história interessante que aconteceu em alguma festinha. Pidoncinho, pra participar tem que ter uma palavrinha chave pra mandar aqui no WhatsApp.
2: Acho que né, negócio São João, acho que pipoca seria legal.
1: Ah, pipoca, boa, pipoca.
2: É fácil também, né?
1: Manda pipoca agora no WhatsApp, então.
2: Manda pra nós.
1: 11 999 91 9197.
3: Adulto, Baiano, Barata, Joãozinho.
1: Pidoncinho, presta atenção.
2: A roleta girou, deixa ela girar.
4: Namorado, padre, papagaio.
2: Bora.
3: Pastor, português. Religião, profissão.
2: Papagaio, vai papagaio.
1: Tá parando, tá parando.
2: Corno, você.
1: Piada de corno, Pidoncinho.
2: Ô, Diego.
1: Diego. É Diego. Eu já nem ligo mais, viu?
2: Você falou um monte aí de dia e tal, São Pedro. Você sabia que hoje é o dia do corno?
1: Ah, não sabia?
2: Porque corno é a última a saber.
1: Ah, pera aí, Pidoncio. Pidoncio, pera aí, velho.
2: Você entendeu ou não?
1: Lógico que eu entendi.

0: Band FM, Chitão e Chororó, sinônimos, participação do Zé Ramalho. Boa demais, muito boa demais, essa é sensacional. Ô, seu Roncojo, nós estamos perguntando a respeito de festinhas juninas, não é isso?
1: E história de quermesse, festa junina, se deu bem, valeu a pena, gostaria de voltar para mais uma?
0: É.
1: Alô?
0: É, não tem ainda, né, Aninha? Deixa eu ver. Alô? Não, ainda não. É, e pra você participar...
1: O cara já tá bêbado das festas juninas.
0: Tem que mandar a palavrinha-chave, gente, pra gente ligar pra você. Mas manda agora. Qual é a palavra-chave?
2: Eu quero dar uma olhada agora. Peraí, eu vou ficar olhando aqui no computador da Aninha junto com ela. Aninha, abre aqui a tela pra mim.
0: Olá.
2: Pipoca. Aí, ó, pronto.
0: Pronto.
2: Já mandou, já ligou.
0: Pode ir, seu Ronco.
1: Alô?
3: Alô?
1: Bom dia.
3: Bom dia.
1: Quem é?
3: O Cristiano.
1: Cristiano, muito bem. Cristiano, conta alguma história sobre quermesse, festa junina, que você tenha participado.
3: Ah, na época eu fui na quermesse, né? Nunca recebi correio elegante, mas eu fui preso na
0: cadeia.
3: Festa junina.
0: Na cadeia.
3: Na cadeia lá.
1: Ah.
3: E não tinha dinheiro, ficava meia hora lá até eles liberar, né?
0: Caramba.
1: Mas peraí, quer dizer, te pegavam, colocavam na cadeia, pra você sair tinha que pagar.
3: Tinha que pagar, na época tinha que pagar uma taxa lá pra poder sair, né?
1: E você não tinha dinheiro pra pagar?
3: Tinha nada, eu fiquei lá e era complicado na época também.
0: É. Caramba.
1: tinha muitos presos junto com você lá?
3: Tinha
1: preso. Se encantou?
4: Também. A hora do ronco!
0: Se apaixonou?
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1: Se apaixonou por presidiário.
2: Se fosse numa cadeia normal, ele saia na audiência de custódia.
0: É verdade.

0: Band, FM Henrique e Juliano, cuida bem dela. Nossa perguntinha de hoje, queremos saber sobre festinhas juninas, não é isso?
1: É, hoje é dia de São Pedro, né? Uhum. Queremos saber se foi numa festa junina, quermesse, o que, que valeu a pena, doces, salgados, foi pra prisão, correr elegante. Queremos saber uma história engraçada. Conquistou alguém na festa junina? Conta aqui na Band FM na hora do ronco.
0: Palavrinha chave com o app, Donson.
2: Pipoca!
0: Manda pipoca agora no WhatsApp que a gente vai ligar pra você, vai.
2: Bora!
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15: Voltou, hein?
16: Voltemos.
15: Muito bem, de volta direto no telefone, seu Ronco.
17: Alô?
18: Alô?
17: Bom dia.
18: Bom dia.
17: Quem é?
18: A Cíntia.
17: A Cíntia, muito bem. Cíntia, já participou de uma festa junina, de uma quermesse, uma história bacana?
18: Já participei. No meu serviço, meus amigos falaram assim, Cíntia, compra no seu cartão. Eu, bobona, fui lá e comprei R$800. 4 pão de mel, salgados, refrigerantes. E na hora de pagar, pelo jeito eu vou ficar no prejuízo, porque comeram bem até a pipoca que sobrou para a gente assistir o jogo da Copa, levar, e até agora ninguém me pagou.
17: Sim. Quer dizer que você levou comida, bebida e era para vender?
18: Não, para vender não. Mas eu ia passar o meu cartão e todo mundo ia dividir a fatura do meu cartão.
17: Sim.
18: Infelizmente não teve isso. Eu vou sair no prejuízo de R$800.
17: Sacanagem.
18: E exigiram que era para me comprar pão de metro.
17: Caramba! Puxa, e ninguém te deu dinheiro depois de comer,
18: não, nada? Não. E levaram até pra casa, pratinho. Pra você ter uma ideia, fizeram um pratinho pra levar pra casa.
15: Meu Deus! Coitada.
17: Favão. É. Cíntia, quando tiver outra festa, me convida que eu também não vou pagar, não.
15: É brincadeira.
17: Mais um calote. E olha que eu como.

0: Band FM é o Pixote. Preciso desse mel. Tudo fica blue. Que coisa boa. Vamos direto no nosso WhatsApp que tem participação por lá? Vamos.
1: Bom dia, Diego.
0: Bom dia.
1: Canela seca.
0: É tu.
1: Eu já fui na festa junina ali, sim. Aconteceu de tomar muito quentão, cara.
0: Sei.
1: Me perdi por lá, né? Fui preso. E tive que pagar pra mim ser solto na festinha lá.
0: Ih, rapaz.
1: Isso aí é bem acompanhado ainda, até hoje com a minha gatinha aí.
0: Oh,
1: a festa junina deu um bom resultado.
0: Que bom, hein?
2: Olha, na cadeia.
3: Ah, fala que foi com o soldado que você saiu, vai. Fala, vai.
0: Fala a verdade.
2: Assume.

0: onde trabalhava, na cidade de Itaúna do Sul. Lá ele está morando com a esposa, que também atua como enfermeira na unidade. Caramba!
1: Além dos móveis, o médico guardava camisetas, cobertores e outros itens pessoais. Até mesmo uma toalha com o nome dele bordado e um massageador foram encontrados. Porra,
0: folgado! Rodrigo foi preso na quarta e, além de se aproveitar da estrutura da unidade, ele também tratava mal os funcionários.
1: Há também relatos de que o médico atendia em um hospital particular na região e não comparecia aos plantões do hospital público.
0: Porra, vamos aos comentários do doutor Ronco.
2: Ah, o negócio é o seguinte, é que o hospital pagava pouco pra ele, então ele tinha moradia de graça.
0: Pô, a gente vai morar aqui então?
2: Eu também acho.

0: Band FM, a Júlia e a Rafaela Medo. Essa é boa demais. Olha a hora, 6h36 agora, seu Ronco. Estamos perguntando o que pro nosso ouvinte hoje?
1: Ah, hoje é dia de São Pedro, muita quermesse, muita festa junina. Queria saber se você participou de alguma, foi legal. Tinha a barraca do beijo.
0: Olha,
1: é, tinha coisa boa. A barraca da argola, se jogava e ganhava mastigava.
0: Verdade, verdade.
1: Então, queremos saber se valeu a pena e qual foi a sua história aqui na Band FM na hora do Ronco.
0: Conta pra nós. E pra você participar ao vivo, como é que faz, Pidoncinho?
2: Ah, tem a palavrinha que é pipoca.
0: Manda pipoca no WhatsApp agora. 11 999 919197, que a Aninha vai ligar pra você.
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17: Hora do Ronco, 6h43. Agora tem ouvinte na linha, seu Ronco.
18: Alô?
19: Alô, bom dia.
18: Bom dia. Quem é você?
19: Sou o Rubens.
18: Rubens, muito bem. Rubens, já participou de uma quermesse, uma festa junina?
19: Já participei sim. Em 2016, Ronco, festa de família, todo mundo unido, aquela coisa maravilhosa. E um dia antes, eu descobri que meu primo estava sendo, ó, gaiudo.
18: Nossa!
19: Aí ele pegou, e aí me colocaram para fazer a intervenção na hora da festa junina. Viva São João! Viva!
18: Viva!
19: Olha a cobra! É mentira! Aí eu falei, pessoal, olha a Gaia! Aí o pessoal, é mentira! Eu falei, não, é verdade! Apertei um botão lá e apareceu a foto da minha ex-prima fazendo uns trecos lá com um rapaz lá, oh. E meu primo ficou muito bravo comigo.
18: Que isso,
19: aí todo
18: cara.
19: Mundo começou, gaiudo, gaiudo.
20: Família
19: aí,
20: legal, meu.
18: Nossa, cara. Pô, mas como é que você conseguiu essa foto? Era você o cara que tava batendo?
20: Ai!
18: Papou a mulher do primo!
20: Sem vergonha!

0: eu faço rindo.
1: Band FM, esse é o Jorge Henrique Rodrigo cantando com a eterna Marília Mendonça. Vai lá em casa hoje, Vinhetão. O que que vem agora, Vinheta?
2: Agora é a primeira aula do inglês pra vocês.
1: Opa, chegou a hora, professor Pidoncio.
3: A dona aranha subiu pela parede, veio a chuva forte e a derrubou. Eu gosto de cantar com as crianças.
1: Ah, tô vendo.
3: Pra, pro clima ficar mais leve, né?
1: Elas gostam.
3: O Diego.
1: É, verdade.
3: Porque senão a gente fica muito pesado. Segunda-feira, as crianças estão chegando no final de semana.
1: É, pois
3: então
1: é.
3: Eu procuro cantar um pouquinho pra... Olha o poste, não é de borracha, não é de borracha. Você conhece essas ou não?
1: Conheço.
3: Vai bater. É, então, aí eu canto pra... Você na escola, você cantava ou não?
1: Cantava.
3: Você lembra alguma musiquinha difícil de escola?
1: Eu acho que a da Dona Aranha, aquela... Escravos de Jó jogavam caxangá.
3: Não sei o que é caxangá. Tira, põe. Deixa, e tem também... Fica. Meu lanchinho, vou comer.
1: Ah,
3: vou comer pra ficar fortinho e crescer.
1: vamos trabalhar com
3: você. Você viu como ficou mais leve?
1: É, ficou.
3: São métodos que eu uso no meu curso, né? Pra deixar mais relaxado, mais tranquilo.
1: Tá bom.
3: Tá? Então a gente mantém isso. Então quem quiser fazer inscrição, gente, já começa a fazer inscrição pro próximo semestre.
1: Tá.
3: Então, Aninha, já pede pra mamãe já fazer a sua inscrição, porque já vem um segundo semestre.
1: Ah, tá bom.
3: Porque tem gente que fecha um semestre, depois fecha o outro.
1: Sim.
3: E quem estiver fechando comigo agora, nesse segundo semestre, já vai ganhar a mochilinha do meu curso.
1: Tá? Ah, promoção pra você agora, que é o tá bom.
3: Tem um custo da mochilinha? Tem um custo à parte da inscrição, mas vale a pena.
1: Podemos ir dar pra aula hoje?
3: Vamos.
1: Vamos lá, então. A Janaína, nossa ouvinte Janaína.
3: Ginine,
1: ela quer saber o significado da palavra still.
3: Tá fácil,
1: né?
3: Você vai falar com sua mãe pra fazer a matrícula? Tô preocupado, você é uma boa aluna, tá?
1: Ela tá prestando atenção lá.
3: É, então, eu tô preocupado pra segundo semestre. Aí, o que é que acontece? Repete a palavra?
1: Still.
3: Tá.
1: Still.
3: Isso aí é o que você viu que eu falei da mãe da Aninha.
1: Sim.
3: Né? Uhum. Família.
1: Família.
3: Mãe, da Aninha, então, né? Já tava a mãe da Aninha. Tá. Sua mãe tem irmã, não? Tem irmão? Aí, tá vendo?
1: Tem.
3: Aí tava a Aninha, a mãe dela.
1: Tá.
3: O irmão.
1: Sim.
3: E a irmã. Então, tá. Aí, se a gente colocar assim, tudo pertinho, isso é mãe.
1: Tá.
3: Tá? Isso é tia.
1: Sim.
3: Isso é tio.
1: Putz, vida.
3: Entendeu? Se for colocar o parentesco.
1: É, ele quis dizer que dava você, isso a mãe, minha, só mais o pai. E o tio?
3: Isso é mãe. Isso é tia. Aí você aponta pro irmão da tua mãe e fala, isso é tio.
1: Ah, então não tem nada a ver.
3: Still.
1: Não tem nada a ver, Pidoncio. Janaína, não vai por ele, não. Still significa quieto, Pidoncio. Quieto. Mas não é pra você ficar quieto.
4: Ele obedeceu, velho.
3: Hora do ronco, Pidoncio.
4: Pode falar.
3: Agora não vai falar mais, né?

0: Band FM é o Leonardo, te amo demais. Bora lá, vamos lá, vamos lá.
1: Bom dia, galera. Vocês estão bom? Então, rapaz, a minha história é a seguinte: eu comi tanto pinhão e tomei tanto vinho.
0: Nossa.
1: E depois subi a serra de Boiçucanga sentido Maresias, que eu acabei regurgitando tudo no escorte preto do meu amigo Fraldão.
0: Ih, Fraldão.
2: É, ele vomitou. Adivinha o que o amigo fez no Fraldão?
3: Ih, caramba! Adivinha!
0: Sujou o Fraldão.

0: Tarde FM, essa é a Ana Castela. É que eu não te esqueci. Faltando 4 minutos agora para as 7. Nossa perguntinha de hoje, seu Ronco.
1: Ah, hoje é dia de São Pedro, dia de festa junina, de quermesse. Queremos saber se você participou de alguma e o que aprontou. Conta aqui na Band FM na hora do Ronco.
0: E para participar ao vivo, manda a palavrinha chave, né, Pidoncio?
2: Sempre tem. E é pipoca, né? Que sempre tem festa também, né?
0: É, não pode faltar. Junina. Manda pipoca para nós.
3: Manda pipoquinha, manda.
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0: Bianca.
1: Muito bem, de volta à hora do Ronco, vamos direto no telefone, tem participação ao vivo, seu Ronco.
2: Alô?
3: Alô?
2: Bom dia.
3: Bom dia, Ronco.
2: Quem é?
3: Aline.
2: Aline. Vai contar a história de quermesse de festa junina, Aline?
3: Sim, senhor.
2: Como é que foi?
3: Bom dia, meninos.
0: Bom dia, linda.
4: Oi.
3: Então, Ronco, no ano retrasado fizemos uma festa junina em família.
2: Sim.
3: E eu sempre gostei de tomar bebidas quentes. Nunca fui fã de cerveja. E aí tomei chope de vinho, acabou. Tinha o quê? Um gin de pêssego.
2: Gin minha cunhada, de pêssego.
3: Vamos tomar? Vamos, eu tomei sentada. Fui tomando, meu marido, para que vai dar ruim. Eu que nada, tá gostosinho, tá docinho. Eu fui só levantar da mesa, tudo rodou, já sentei, bem, eu já não lembro de nada. No dia seguinte, acordei com um coque feito no cabelo, tentando soltar esse coque e não conseguia por nada. Minha filha, mãe, você não lembra de nada não? Eu falei, não. Ela, então, você ficou tão ruim que a gente teve que te carregar pro carro e pra descer as escadas de casa também deu trabalho. E eu te dei banho e prendi seu cabelo. Eu falei assim, eu não lembro de nada.
2: Meu
3: nada,
2: Deus. Que nada.
1: Como alcoólico.
2: Doía alguma coisa no corpo?
5: Hora do rock.
1: A cabeça, seu rosto.
2: A cabeça.

0: Band FM, esse é o Panda, eu te seguro.
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2: Ah, vou contar uma história legal.
0: Conta.
2: É, na sexta-feira, tinha um recado aqui no meu celular, mas não adianta dar recado. Tem que ligar porque eu não vejo porcaria nenhuma de recado. Aí, meu filho falou assim, ó, tem um recado do Zé Elias pra você. Quem não conhece? Zé Elias, o Zé da Fiel. Aí fui ver o recado, ele falou que estava ouvindo a Hora do Ronco, ao lado da Valentina, a filha dele, de 16 anos. Aí no domingo,

0: Tá. Eu, era um médio volante que desarmava, e era tão educado que ele desarmava o atacante e depois pedia desculpa.
1: Caramba!
0: Zé Elias, fala a verdade. Você nunca deu um chute no saco dele. No joelho de ninguém, na verdade. Valentina, vai Corinthians! Vai Corinthians!

0: Band FM, Zezé e Luciano. Pão de mel, essa é boa demais. 7h14, agora vem então. Nós vamos chamar o Silvio pra galera participar. Manda isso agora no nosso WhatsApp ali, 11 999919197. O que é que manda lá?
1: Chama eu.
0: Manda chama eu agora pra você interagir com o Silvio. Tá na hora do Silvio. Pode chamar ele? Vamos?
1: Vamos?
0: Vamos agora? Vamos?

0: dia, seu Silvio!
1: Bom dia! Oi, oi, oi, oi, oi, oi, oi, oi! Não se leva nada! Vamos sorrir! Oi, mas agora sim, mais palmas, mais palmas! Ah. Mais palmas, aí, aí, aí, aí, não aí, tem palmas, deixa, não tem palmas dele, não tem palmas dele. As minhas colegas de trabalho.
0: Elas cochilaram, seu Silvio, elas cochilaram.
1: Não preguiça. Você está bem? Não,
0: tudo
1: não,
0: bem,
1: não,
0: seu Silvio, senhor, como está? Tudo tranquilo?
1: Bem, graças a Deus,
0: tudo
1: eu tô bem melhor que você. Eu já...
0: eu sei, seu Silvio, a gente sabe,
1: Eu já não pago mais contas, eu não tenho mais problema, acabou. Eu fiz o que tinha que fazer, agora eu tô...
0: Agora tá tranquilo, tá tranquilo.
1: Agora eu tô tranquilo, agora eu tô tranquilo. Vamos ao telefone.
0: Vamos lá, seu Silvio, pode falar, pode atender.
1: Alô, bom dia.
2: Alô, bom dia.
1: Qual é o seu nome?
2: É Adilson.
1: Adilson, e você fala de onde, Adilson? Caravana de onde?
2: Eu falo da caravana de Santo André.
1: Vocês entenderam porque eu não gosto de homem? Como é desanimado?
0: É.
1: Mulher. Vocês entenderam porque o meu auditório sempre foi formado por mulheres.
0: É verdade, seu Silvio.
1: Porque já pensou, homem não tem graça.
0: Não
1: homem
0: tem, não...
1: Mas ele vai ter.
0: Ele vai ter.
1: O meu querido, você é de onde mesmo? Desculpa.
2: Santo André.
1: Santo André, tá certo. E você conhece a brincadeira certo, o nome?
2: Conheço.
1: Já ouviu falar então, não é? Então nós vamos...
2: Sim.
1: Então nós vamos para a brincadeira certo o nome. Eu vou dar uma chance para você escolher. Você quer nome de artistas, cantores e cantoras, atores e atrizes? Pode escolher. Mas...
2: pode ser atores e atrizes.
1: Atores e atrizes?
0: Boa.
1: Então eu vou de cantor e cantoras. Vamos lá, atenção. O Diego, é isso?
0: Sim, Silvio.
1: Atenção, vamos lá, produção. Coloque o relógio na tira a trilha.
0: Tá.
1: Coloque o relógio na tela pra eu ver, não dispara. Deixa eu ver o reloginho aparecer na tela. Sabe? Aí, apareceu o reloginho.
0: Sim.
1: Vamos lá agora sim, valendo. Sangalo. Fala o nome e o sobrenome. Sangalo.
2: Ivete Sangalo.
1: Ah, agora sim, Leite.
2: Cláudia Leite.
1: Eu achei que ele ia falar leite de caixinha. Vamos lá, Camargo. Agora eu quero ver.
2: Vanessa Camargo.
1: Foi bem. Reis.
2: Sérgio Reis.
1: Ah, isso. O único problema é que você demora muito. Tempo pra acabar. É uma besta humana. Batista.
2: Amado Batista.
1: Aê, agora eu quero ver. Vamos lá. Agora eu vou misturar aqui, hein? Quer ver, ó? Malandro.
2: Sérgio Malandro.
1: Aí, Carlos. Vai.
2: Erasmo Carlos.
0: Mandou um Erasmo Carlos, Silvio.
1: Você demorou muito, animal de teta.
2: Você é que é.
1: Se além de ter teta, é sem silicone, o animal.
0: Para, você.
1: Burro de galocha.
0: Para, Silvio.
1: Vem me esperar aqui na porta da Band,
0: Silvio, calma.
1: Sabe quem tá falando tudo isso?

0: Band FM, Danilo e Davi, não mexe nas minhas gavetas. Muito bem, muito bem. Hoje perguntando pra você sobre... Hoje é dia de São Pedro, né, seu Pedro?
1: É isso aí, queremos saber, festa junina, festas, tomou fogo, foi preso na quermesse, conta uma história.
0: É, conta tudo pra nós aí. E agora que momento é esse, meu amigo Vinhetão?
2: Eu acho que é intervalo, não é ou não?
0: Não.
2: Agora ah, não, não, é que você tá com uma trilha de break, eu achei que você é...
0: Não, ainda não. Eu
2: agora é o momento do ronco.
0: Momento do ronco, seu ronco.
1: Eu, pra muitas coisas, não tenho... Sabe, não penso, não me lembro de nada, não recordo. Mas de futebol, eu recordo muita coisa. Hoje é 29 de junho. Então vamos relembrar 29 de junho de 1958.
2: Ontem.
1: Na Suécia. Aí, 58, 42, 60, há 68 anos, o Brasil ganhava o primeiro título mundial. Hoje joga o Japão, hein?
0: Uhum.
1: Então veja só a minha memória. 5-2, o Brasil jogou com Gilmar, do Corinthians, Djalma Santos, do Palmeiras, Bellini, na época do Vasco, Orlando, na época do Vasco, e Nilton Santos, do Botafogo, Zito, do Santos, Didi, do Botafogo, Pelé, do Santos, Garrincha, do Botafogo, Vavá, do Palmeiras, e Zagallo, do Botafogo. 5-2. Vai ser, vai ter memória.
0: Caramba, será? Que memória é essa,
2: velho?
0: Que isso?
2: Agora sim!
0: Caramba, não lembro o que eu jantei ontem.
2: Imagina.
3: Pode tudo dar certo, mas do nada pode dar tudo errado.

0: Band FM, menos é mais, com a participação do Natan pela última vez. E hoje queremos saber de você sobre festas juninas.
1: Quermesse, aprontou, valeu a pena, brincou, sim, foi preso. Como que é o bilhete? Correio Elegante.
0: Correio Elegante.
1: Conta aqui na Band FM na hora do rom.
0: Ô, Pidoncinho, qual é a palavra-chave, Pidoncio?
2: Salgadinho.
3: Não, peraí, salgadinho que a gente tá comendo.
0: Tô comendo muito salgadinho
3: bom.
0: Agora.
3: Bom, gostoso, né?
2: Pipoca.
0: Pipoca. Manda pipoca agora no WhatsApp 11999919197. Vai.
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0: Uma festa junina de alguma quermesse?
1: Participei.
0: Como é que foi?
1: Muito bom, porque eu era apaixonada pelo menino da barraquinha.
0: Ah.
1: Do beijo. E eu queria o beijo e eu pagava pelo beijo.
0: E você se lembra quanto que é cada beijo?
1: Na época era 50 centavos.
0: 50 centavos.
1: Eu dei muito beijo.
0: Quantos beijos você pagou?
1: Uns 10.
0: Tarada.
2: Caramba!
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0: Band FM, é o Daniel cantando Evidências. Ô, Vinhetão, estilo Cid Moreira hoje, pode ser? Vai lá.
1: Senhoras e senhores, aí vem ele.

0: Mr. M.
1: Não, não, não.
0: Realmente é o Pidócio.
1: É ele.
2: Quem, eu?
0: Tem outro, filho.
2: Só tem você aqui, não tem outro.
3: Faz que está uma parte, pô.
0: Pidócio, e o momento vai morrer.
4: Muito bem, Pidócio.
0: Pode falar, Pidócio.
3: O Diego.
4: Diga.
0: Você já viu que tá todo mundo só chamando ele de Rego agora?
4: É, agora pegou.
0: Olha as coisas que você inventa.
4: É. Acabei, acabou meu nome, agora é só isso aí que você fala.
3: Deixa eu falar uma coisa pra você. O barulho de salgadinho é sensacional. A sonoplastia, né?
4: Isso aí é alto.
3: Come,
4: né?
3: Nada, ladrão! Deixa eu te falar. Você sabe que agora inventaram.
4: Parei. Olha lá, largou o pacote.
3: Você sabe que agora inventaram um óculos que faz tudo, né?
4: Ah, é verdade, eu ouvi falar.
0: É, meu, aquele
4: óculos. Filma, tira foto, né?
0: Isso não é caro pra cacete.
3: Você queria o quê também? Um óculos que faz tudo, você queria o quê? Que te desse de graça?
4: É.
3: Bom, aí o que acontece? Um português, ele ficou encantado com esse óculos. Ficou encantado, e ele foi fazer uma viagem nos Estados Unidos. Foi ver lá o jogo, né? Copa e tal. Aí ele foi numa loja que vende essas coisas, esses produtos eletrônicos.
4: Ah, sim, sim.
3: Aí tinha esse óculos aí.
4: Tá.
3: Eu não vou falar o nome, porque não vão me dar um de presente.
4: Não estão pagando a gente.
3: Então, ele olhou, só que muito caro, né? Mesmo assim, caro, lá nos Estados Unidos e tal. Falei... Aí o vendedor falou, não, mas tem esse aqui, que esse aqui é novo, a gente tá testando, mas olha que o senhor vai adorar. Se o senhor quiser, o que esse óculos faz? Esse óculos não é mesmo daquele outro lá. Que atende telefone, que não sei o quê, que...
4: Não é o mesmo.
3: Só que ele tem uma coisa. Coloca ele aí. E olha pra aquela mulher ali, ó. Aí ele colocou, olhou pra mulher pelada.
4: Não acredito. Sério, óculos com visão raio-x.
3: Ele olhou e falou, meu Deus, vou levar. Lógico que ele vai levar, né?
4: Claro.
3: O português comprou o óculos. Ficou encantado com aquilo, né? Só que a alegria dele era mostrar pra mulher dele.
4: Tá.
3: Né? Mostrar, não adianta nada, né?
4: Sim, é.
3: Pô, ele colocava o óculos e tal, e ele queria ver a mulher dele peladinha, né? Pensou? Só que ele foi no avião já, né? Ele colocava o óculos, as mulheres lá que vende, sabe? Que vende o quê?
4: Comissárias.
3: Comissária. É. Pelada.
4: Meu
3: Deus. Você acredita?
4: Nossa.
3: Né? Muito louco isso?
4: Que louco isso.
3: Você compraria um óculos desse?
4: Lógico que eu compraria. Você
3: ia ver cada coisa feia também.
4: É verdade.
3: Não é?
4: Muita coisa feia, velho.
3: Aí ele chegou em casa. O português chegou em casa. Quietinho de óculos, né? Abriu a porta, na hora que ele abre a porta, ele vê a mulher dele e um cara no sofá, os dois pelados.
4: Meu Deus. Você
3: acredita?
4: Céu.
3: Os dois no sofá pelados.
4: Sério?
3: Aí ele abaixou o óculos assim, ó. Na hora que ele abaixou o óculos, os dois continuaram pelados.
4: Ih, caramba!
3: Ele colocou o óculos, os dois pelados. Ele tirou o óculos, os dois pelados. Aí ele tirou o óculos de vez. Aí ele ficou bravo, lógico.
4: Lógico,
3: né?
4: Claro.
3: Ele falou, você não vai acreditar pra mulher dele.
4: Tá.
3: Ela falou, não é que você tá pensando. Você não vai acreditar. Essa porcaria desse óculos já quebrou.
4: Mas é burro.
3: Burro.
4: Burro.
3: Burro.
4: Burro. Que coisa, hein, velho? Pelo amor de Deus, vou te falar.
3: Você entendeu? Você não entendeu, eu te explico.
4: Eu entendi, Pedro.
3: Você faz uma cara de bobo.
4: Mas a minha cara é bobo mesmo.

0: FM, Maiara e Maraíza, quem sente saudade.
1: É uma área aqui do Japão. Uma vez nós morava no Brasil lá num sítio. E no sítio vizinho tava tendo festa junina, né, rapaz? E foi eu, meu sogro, minha sogra, minha mulher, tudo na festa junina. E enchemos o caneco lá, vai. Aí, rapaz, na hora de ir embora, tinha um mataburro. E pra não atravessar esse mataburro, velho, nós teve que atravessar o mataburro de quatro, bêbado. Mas nós chegou em casa, rapaz. Olha. E pensa no brilho que tava.
2: Nossa senhora, hein?
3: Vocês perceberam que ele falou que Mário do Japão?
2: Sim.
4: Sim, claro.
3: Quero ver você torcer pro Brasil hoje aí.
2: É, hoje vai ser o dia, Mário.
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0: Band, FM Jorge Matheus, todo seu ronco. Estamos ouvindo cada história hoje aqui, hein?
1: Bonitas histórias de festas juninas, de quermesses. É. Queremos ouvir a sua também. Dá tempo aqui na Band FM na hora do ronco.
0: E se você quer participar ao vivo, tem que mandar a palavrinha-chave, né,
2: Pedro? O pessoal tá mandando. Pipoca!
0: Manda pipoca agora no WhatsApp que a gente liga pra você.
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0: Tá todo mundo lá. De volta, vamos direto no telefone, seu Ronco.
1: Vamos. Alô?
24: Alô?
1: Bom dia.
24: Bom dia, Ronquinho. Bom dia, Vinheta.
0: Oi, bom dia.
24: Bom dia, Pidãozinho.
25: Bom dia, Zinha.
24: Bom dia, Diego.
0: Bom dia, minha linda.
1: Quem está falando?
24: Mariana.
1: Mariana. Festa junina, quermesse, tem história?
24: Tem, eu aprontava muito quando criança, eu e a minha amiga Laís, Ronquinho. A gente ganhava aqueles brinquedos, eu não sei se vocês lembram, 30 mais sabe. Aquela cobrinha que você segurava ela pelo rabo, lá ele, e ela ficava se mexendo toda hora.
0: Ah, é verdade, é verdade.
24: Meu, aquele era o nosso brinquedo favorito, só que o que, que a gente fazia? A gente não podia ver ninguém moscando com a perna aberta, que a gente enfiava a cobra no meio da perna das pessoas.
0: Mas o que, que é isso?
1: Que isso?
24: Era a nossa graça, era a nossa graça. Meu, moscou com a perna aberta, a gente enfiava a cobra e saía correndo.
0: É, e era uma cobra dura, né, porque ela ficava...
1: É, de madeira, vai.
0: É.
1: Olha,
24: cuidado. Era meio que de plástico, você segurava pelo rabo dela, ela ficava mexendo.
0: É, sabe? É.
1: Cuidado pra não enfiar uma cobra na sua perna também.
0: É, meu! Chumbo trucado!
1: Que coisa, hein?
0: Olha a cobra!

0: Band FM, Eduardo Costa, imagina eu, ô Pidonço.
1: Oi, querido. Ah, então imagina eu, né?
2: Mariano.
1: Vamos lá.
2: Joãozinho.
1: Deixa girar, viu, Diego? Não põe a mão, não.
0: Pode deixar,
2: Religião.
1: Isso. Profissão. Deixa o...
3: Empregada.
0: Empregada.
1: Empregada. Ah, patroa. Chegou em casa, deu um flagrante na empregada, tomando um licor dela, da patroa. Tomando aquele licor. Ai, ai, ai, a patroa colocou a mão assim, ó, cruzou o braço e falou: ô Maria, você sabe que eu não gosto de nada disso, né? A empregada falou: ih, a senhora não sabe o que tá perdendo.
0: Ela gosta.

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0: Band FM, é o Gustavo Mioto, impressionando os anjos. Muito bem,
1: deixa agora, um 8:03.
0: Claro, Vinhetão.
1: Ontem eu fui almoçar, foi uma delícia, foi eu e a Marcela.
0: Uhum.
1: É, lá no Império da Costela, em Osasco.
0: Opa!
1: Nossa. Cara, eu fui tão bem recepcionado pelo Alan, que é o nosso querido. Oh, agora virou amigo, já tá perdido. É, inclusive, uma parceria muito legal com ele aí que tá surgindo. É, tava lá o Alan, o Marcelo. E Pedro Luiz Ronco, o Alan, ele é fã, mas muito fã seu, do seu trabalho. E falou que vai ser uma honra para ele tê-lo lá. É, para experimentar a costela dele, que é sensacional. Não sei se você pode fazer esse esforço, Ronco.
2: Olha, eu vou falar uma coisa. Se guardar uns 4 quilos de costela, Alan, estarei aí.
0: Caramba, 4 quilos.
1: Então, véio, separa para nós aí, meu querido. Império,
0: manda
1: da costela.
0: Uma pintinha aqui para nós aqui.
2: Obrigado,
0: também.
2: Alan.
0: Valeu, vamos lá, meu irmão. No WhatsApp, seu Ronco.
3: Bom dia, meus lindos. Aqui é a Rose de Barreiras, Bahia. Moço, eu fui a última agora, nessa festa junina agora, no dia 24. Pensa numa pessoa que saiu arrastada pelo filho, porque comecei a tomar um monte de quentão.
0: Isso.
3: E o quentão tava tão gostoso, que tive que ser levada no colo. Pô, pensa numa festa maravilhosa. Eu disse, meu Deus, bebi demais, não aguento isso, estou velha. Um abraço.
2: Velha e bêbada.
0: É.
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1: Band FM, o Thiaguinho, pensamentos intrusivos. Agora 8:08, conte pra nós a sua historinha, né, seu Pedro?
2: É, história de festa junina, de quermesse. Conta a sua até as 9, Band FM, Hora do Ron.
1: E para participar ao vivo, mande a palavrinha chave com o app, Doncinho.
3: Pipoca.
1: Manda pipoca agora aqui, ó, no WhatsApp.
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0: Muito bem, de volta agora 8h15. Vamos no telefone, seu Ronco?
1: Vamos! Alô!
2: Alô, bom dia!
1: Bom dia! Quem é?
2: Meu nome é Fernanda, aqui de Itaquera, Zona Leste.
1: Itaquera, muito bem. Fernanda, histórias de festa junina, de quermesse.
2: A minha história é que na época que eu era adolescente, eu adorava a festa junina escolar. E eles fizeram uma festa junina fechada e eu adorava colocar meus namoradinhos pra ir na barraca do beijo pra poder dar um selinho em mim e ficava mandando um monte de correio de amor pra todos meus namoradinhos na escola.
1: Nossa, e tinha muitos?
2: Ah, uns dois, vai. Tinha um na minha sala e um da sala do lado.
1: E você gostava de dar beijinho?
2: Ai, adorava.
1: E hoje? E hoje?
2: Hoje também.
1: Você é casada?
2: Não, não sou casada.
1: Mas tem namorados?
2: Também não.
1: Nada?
2: Nada, nada.
1: Quando foi o último beijo que você deu?
2: Acho que faz há um ano, hein?
3: Ah, pelo
1: Nossa senhora!
3: Isso!
1: Caraca.
3: Nossa, pelo amor de Deus!
4: Ronco!
0: Procura a barraca do beijo aí, filho.
3: Tá igual Tadeu, velho.
5: Ah, canção rei! Isso aqui tem que ter sentimento.

0: Band FM, Wesley Safadão, participação do Zé Vaqueiro, displicente. E agora chegou a hora, que momento que é esse aí,
1: nosso querido vinheta? A segunda aula do inglês, pro seis.
0: Aê, chegou a hora, segunda aulinha de hoje, ô Pidoncio, professor,
2: oi.
0: Professor.
2: Oi.
0: Ó as crianças, ó.
2: Dia, crianças. As crianças estavam perguntando, eu falei da primeira aula da minha mochila. Eu falei que era ia ter um preço à parte. Eu peço perdão, tá? Eu acho que quando a gente erra, a gente tem que ser humilde.
0: Ah, é?
2: Peço perdão. Na verdade, o preço vem incluso na mensalidade.
0: Ah,
2: viu, Aninha?
0: Então, tá, já tá.
2: Você
0: incluso,
2: fala pra sua mãe, tá? Fala que eu errei. Então, o preço da mochila já tá na mensalidade.
0: Já tá incluído. Então, não vai ter nada à parte. Não,
2: não
0: precisa pagar nada por fora.
2: Não. Então, é isso aí, então. Tá R$5.000 a mensalidade.
0: R$5.000.
2: Tem que vir a mochila.
0: As
2: tem que vir
0: chorando.
2: Tem que vir um carro.
0: É.
2: Tem que vir... Não, mas... Mas a mochila não é qualquer mochila.
0: Ah, não?
2: Não, a mochila vem escrito em inglês pro seis na mochila.
0: Ah, tá.
2: E dentro da mochilinha vem um caderno.
0: Tá.
2: De 100 páginas. Tá?
0: Da marca Louis Vuitton.
2: Não.
0: R$5.000?
2: Normal.
0: Ah.
2: E vem uma régua, um lápis, uma borracha.
0: Tá.
2: E o meu CD. Aí que tá legal.
0: Ah, tem um CD?
2: Um CD com 72 horas da minha voz.
0: Mas onde que vai ouvir CD hoje em dia, Pidon? Você não tem mais onde ouvir CD, Pidon.
2: Você põe no congelador. Vamos pra aula, vai. Onde é que vai ouvir o CD?
0: Vamos pra aula.
2: Vambora.
0: O nosso querido ouvinte Gilberto tá perguntando o significado da palavra assistant.
2: Assistant. Primeiro, não é Gilberto, é Gibit.
0: Gibit.
2: Ok. Tá. A palavra é assistant.
0: Assistant, isso.
2: Aprenda, tá vendo? É ruim quando a gente pega um leigo.
0: Eu preciso mais das suas aulas, viu?
2: Aí que eu gostei, você entendeu? A humildade.
0: Acho que eu vou comprar esse curso aí do Pidoncio.
2: Ele podia falar, ah não, porque eu sou ruim mesmo. Não, eu preciso mais das suas aulas.
0: É verdade.
2: Então vamos lá, assistant,
0: isso.
2: Ok. O que é isso aí? Aí, hoje, inclusive, vai ter o jogo.
0: Sim.
2: Tá?
0: Hoje tem, hoje é dia.
2: Então o que é que vai acontecer?
0: O quê?
2: Muitos estarão em casa.
0: Sim.
2: Outros no trabalho.
0: Tá.
2: Então tem gente que vem em casa e outros assistem no trabalho. Aí não importa. Gostou, Aninha, dessa? Uns assistem em casa e outros assistem no trabalho.
0: Mas não tem nada a ver, não, Pedro. Eu não vou comprar mais seu curso, não. Assistem significa assistente. Viu, Gilberto? Não tem nada a ver com assistem.
2: Você não vai comprar meu curso?
0: Não, não vou comprar.
2: Vai ficar burro do jeito que é.
0: Sai daqui, Gilberto.
2: Não, eu falo, eu tenho que falar. Continue burro.
0: Tá bom, pode deixar.

0: Band FM, relembrando Leandro e Leonardo e o Mexe Mexe. Vinhetão, que momento agora, hein?
1: Agora é o momento do ronco.
0: Aí,
2: muito hoje, bem. Pelo Mundial de Futebol, tem Brasil e Japão, não é verdade?
0: Sim.
2: E como é de praxe, antes do início da partida, será executado o hino japonês,
0: tá,
2: o hino brasileiro. E para unir os dois povos, Japão e Brasil, hoje haverá a execução de um terceiro hino. Então eu quero mostrar para vocês, se vocês não puderem assistir, vou dar em primeira mão para vocês o terceiro hino hoje antes de Brasil e Japão.

0: Band FM Zanete Cristiano, nessa versão exclusiva de pertinho da Band FM. Que coisa boa, hein, seu Ronco? Estamos querendo saber de festa hoje, né?
1: É, festa junina, quermesse, uma história interessante. Conta aqui na Band FM na hora do Ronco.
0: Pra isso, você tem que mandar a palavrinha-chave pra participar ao vivo, né, Pitãozinho?
2: Ô, Diego, fala pra mim que eu tô no banheiro, tá?
0: Tá, pô, vai lá, vai lá. É pipoca, gente. Manda pipoca. Ele vai no banheiro agora. Na ordem de trabalhar, ele vai no banheiro. Olha que coisa.
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0: Informações importantes para você agora. Bom dia, Babi.
5: Diego, bom dia. Segunda-feira, semana começando, e eu cheguei aqui para falar, claro, de Copa do Mundo, porque já temos a primeira seleção classificada para as oitavas de final. O Canadá venceu a África do Sul ontem com um gol dramático aos 45 minutos do segundo tempo e garantiu a vaga. Hoje é dia de Brasil. A seleção brasileira enfrenta o Japão às 14h, em busca também de uma vaga nas oitavas. A rodada ainda tem Alemanha e Paraguai às 17h30 e Holanda e Marrocos às 22h. Vale lembrar que agora é mata-mata. Perdeu, tá fora. Se o jogo terminar empatado, teremos prorrogação. E se ainda assim continuar empatado, a decisão vai para os pênaltis. Um beijo, Diego.
0: Valeu, beijo, Babi.
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7: Não, não é. Rocco!
8: Muito bem, de volta agora 8h37.
9: Ai, amiga! Ai, tudo!
8: Ah, chegou a hora! Bom dia, Mim!
9: Bom dia, Di, tudo bem?
8: Tudo ótimo, você tá linda de azul. Ai, de Brasil.
9: Muito
8: hoje.
9: Obrigada, essa blusa é do ano de 4 anos, eu guardei. Falei, ah, outra cópia eu vou usar.
10: É super que seu pernição, né, que você tem?
9: É, mais ou menos isso, mais ou menos isso. Tudo bem, seu Ronco?
11: Lavou, pelo menos?
9: Ah, não, porque senão vai sair o brilho, né? Guardei, mas eu passei um creminho, assim, um talcozinho.
8: Legal.
9: Tudo bem com você, Fidon?
10: Bem.
9: E você, Vinheta?
10: Também.
9: Vamos lá pro papo de amigo.
8: Vamos, é melhor.
9: Diego, bom dia.
8: Não, calma, Babi, daqui a pouco
9: Oi,
8: você.
9: Oi, Babi, bom dia.
12: O meu nome é Cíntia, eu gostaria de falar Cíntia. Da minha irmã, que o nome dela, o apelido dela, nem o nome dela é Berê Quebra Barraco, ela é igual Eita. A Tati Quebra Barraco.
9: Que
12: e uma, ela come mortandela e rota peru. É uma pessoa que só fica enganando minha mãezinha, fala que vai comprar as coisas pra minha mãe fica na expectativa tadinha da minha mãezinha, e ela é a mais velha e eu sou a mais nova, às vezes eu tô proibindo ela de ir na minha casa porque é tanto papo furado, que eu tenho até nojo, ela come mortandela e quer rotar peru, vê se pode uma coisa dessa, aí eu
9: peru. Cara, aí, ela não se conforma com essa questão dela comer mortadela e rotar caviar, sei
8: tá
9: lá,
8: brava,
9: né?
8: Ela
9: tá pé da vida com isso. Acho que a irmã dela se acha, né?
8: Deve
9: pelo
8: ser.
9: Jeito. E é uma coisa que acontece muito, né, gente? A gente Sim. vê muito isso na internet,
8: Verdade.
9: A gente vê muito isso por aí em várias famílias
8: Família,
9: brasileiras,
8: é.
9: Não só na sua. E isso é uma coisa assim normal, mas você nada tem a ver com isso, né? Isso é um jeito que ela escolheu viver. É, você não precisa ficar dando muito lado nem concordar. Eu acho que cortar, né, a conversa ali com a sua irmã, mas lembrando que ela é sua irmã e você

0: cortar de vez ou ficar brigando com ela, a sua mãe vai ficar mais triste. Além da sua mãe não ganhar o presente da sua irmã, vai ficar triste por vocês perderem a amizade. Orienta a sua mãe e fala: mãe, repara mais no que ela faz do que no que ela fala. Uhum. Não fica esperando. Mas assim, fica na sua. Deixa que esse tipo de gente se queima sozinha. Sim. Tá? Não esquece que ela é sua irmã.
1: Verdade.
2: Pior se ela comesse sardinha e arrotasse lagosta.
1: Nossa senhora.
3: Vai ser pior mesmo.
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0: Ai, é difícil.

0: Band FM, é o Luan Santana, menina do olho marrom. Seu Ronco, posso dar uma passadinha nas redes sociais?
1: Deixa.
0: Então vamos lá, no arroba Band FM do Instagram, a Maria Aparecida tá mandando bom dia para os meus bambinos lindos.
2: Bambinos, legal. Bambinos.
0: Bom dia, Maria. A Evani falou o seguinte, bom dia, meninos, eu adoro vocês demais. Oi. Já participei de festa junina na escola, meu tempo de infância, e na escola tinha festa junina, eu recebi aqueles correios elegantes dos meninos. Ai. Eles queriam me beijar, mas beijei dois meninos naquela época.
1: Dois?
0: Da infância, era bom demais. Depois não beijei mais ninguém, seu
1: irmão. Dois na mesma hora.
0: Na mesma hora, não.
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0: Tarde FM, essa é a Ana Castela cantando com a participação de Mato Grosso e Matias.
1: Muito bom.
0: Tentei te esquecer, gostou, seu Ronco?
2: Gostei.
0: Boa essa, né?
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4: 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Então, meu nome é Alexandre.
0: Alexandre.
4: É o seguinte, participei de uma festa, uma quermesse, né, falava na igreja, né? E toda hora eu era preso, cara, pelo pessoal da polícia, que tinha cadeia, né? Era preso e... Cinco vezes seguidas, assim. Perdi um bom tempão sendo preso. E quando eu tava numa dessas prisões ainda, me veio um correio elegante de uma menina falando que foi ela que mandou me prender, que ela tava na barraca da pipoca. Aí quando eu fui solto, eu fui lá pra reclamar e falar um monte com ela, né? Resumindo, o intimado, tô casado até hoje, já faz uns 30 anos com essa...
0: Caramba!
4: Mulherzinha. Alexandre.
0: Casou com ela.
1: Nossa, e disse que a condenação no Brasil é máximo 20 anos.
5: Então, até hoje!
0: Coitado!

0: Band FM é novidade na nossa programação. Sorriso Maroto, Ferrugem, Grupo Benzadeus, Perdas e Danos. Ah, não acredito que já acabou.
1: Mas amanhã, se Deus quiser, estamos de volta pela Band FM para todo o Brasil com mais uma edição de A Hora do Ronco.
0: Valeu, seu Ronco. Abraço, Vinhetão.
2: Abraço.
0: Abraço, Pidoncinho.
3: Tchau, gente.
0: Tchau, gente.
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1: Hoje nós falamos sobre quermesses, sobre festas juninas, falaram de pinhão, falaram de correio, né, sentimental, falaram de prisão, falaram de aquela brincadeira de argola, mas tem uma coisa interessante na festa junina que nenhuma mulher falou.
0: Eita.
1: Que subiu no pau de sebo.
0: Isso não se conta, seu Ronco.
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1: Uma linda manhã pra gente. Bom dia, prazer imenso tá chegando na sua casa, no seu rádio, no seu trabalho. Hoje eu trabalho um pouquinho de minuto, né? Devido ao jogo da seleção brasileira, logo mais, a partir já das 13 horas, a galera já começa na concentração, na energia positiva. E essa energia que a gente quer transbordar no seu rádio, na sua manhã, através aí da Band FM Joaçaba Santa e Bela Catarina. É um prazer imenso estar chegando para contar as histórias que a vida proporciona para cada uma, para cada um de nós. Vou pedir para você aumentar o volume um pouquinho mais, aí tá bom, aí tá bem. 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Vamos para mais uma linda história. Nessa semana, enquanto o PC descansa, a gente vai reunindo as nossas energias mais positivas e transpondo elas para você através da 92,3 da Band FM de Joaçaba, Santa e Bela Catarina. É um prazer imenso estar chegando junto contigo. Dá volume no seu rádio, concentre-se, que a partir de agora vamos falar de coração para coração, né? Ela passa pelo conjunto residencial 3 vezes na semana. Quase todos a conhecem. Faça frio, faça sol, ela anda pelas ruas empurrando o seu pesado carrinho, recolhendo papéis, latas, vidros, tudo que possa ser vendido para reciclagem. Nunca está zangada. Quando perguntamos se ela consegue sustentar a família daquela forma, ela sempre diz com um largo sorriso, sim, graças a Deus. Quando lhe indagamos a respeito dos seus filhos, filhas, ela nos informa que a sua filha está casada, tem um bebê, que eles têm dificuldades para suprir todas as necessidades da criança e por isso ela auxilia o casal. Também diz que tem um menino de 8 anos que está na escola. Já nos habituamos a guardar tudo separado para que facilite a tarefa. Metal, vidro, papel. Ela chega, vai recolhendo tudo e agradece sempre. Agradece por lhe darmos o nosso lixo. Dia desses resolvemos lhe oferecer algo a mais. Entregamos uma bandeja com 4 copos de iogurte. Nossas crianças já estão enjoadas do seu consumo. Mudamos de marca, compramos com polpa, depois com pedacinhos de fruta e vai variando. O rosto daquela mulher se ilumina. Ah, meu filho vai adorar, diz ela. Dias depois, nos conta com a alegria do seu menino ao tomar 1 a cada dia. Como se fosse uma sobremesa, como se fosse uma recompensa, algo especial. Nosso filho já cansado de servirem sempre as mesmas coisas, desejando sempre algo diferente. Porque vivem fartos. Mais uns dias e porque fosse feriado, o garoto acompanhou a mãe nas suas andanças. Ao nos ver no portão, foi apontando. Foi aquela dona lá que deu iogurte pra gente, mãe. E ao sinal afirmativo, correu à nossa direção agradecendo. Como ficaria feliz. Foram 4 dias mais felizes da vida dele. Tomei devagarinho, viu, tia? Pra sentir bem um gostinho, pra não esquecer por muito tempo. Eu te agradeço demais. Um gesto tão simples, algo tão pequeno e fez tanta diferença. 4 dias ininterrupta felicidade para esse menino que não passa mais vontade de algo diferente. Como os nossos filhos que se levantam saciados da mesa e perguntam: o que tem mais para comer? Ou ao meio da tarde: ah, tô com fome. Tem para comer o que nessa casa? Mas eles não desejam pão com manteiga, querem algo especial ao paladar. Será que olhando essas crianças que vivem nas casas humildes, quase desabando, ou que acompanham seus pais nas longas jornadas de trabalho, sejam elas varrendo, catando, pensando que ela tem desejos especiais também. Vontade de comer uma bolacha diferente, um chocolate, tomar um sorvete. Ah, quem sabe um fardo hambúrguer com batatas fritas. Ao final, apreciam os nossos filhos. Eles também. É hora de pararmos de dar somente pão, sopa, para saciar a fome. É hora de dar algo a mais. Dá um capricho mais que ilumina os olhos da infância. Os filhos da pobreza têm sonhos. como os nossos filhos têm. Vontades exatamente como eu tenho. Pense nisso hoje, nessa segunda-feira. Pense em se tornar uma pessoa mais sensível. Podemos começar nessa semana, podemos começar nessa segunda-feira pensando exatamente nisso. Tá aí no seu carro curtindo a Band FM? Pensa como uma criança, um pai de família, uma mãe de família gostaria de dar para os seus filhos, quem sabe uma guloseima extra, quem sabe uma refeição completa. E quando a gente puder desprender das nossas necessidades para alcançar a pessoas que estão necessitando, que façamos isso pensando sempre no completo. Que possamos colocar sempre algo a mais. Ah, coloca aí uma barrinha de chocolate, um refresco, um pãozinho fresco, quem sabe um presunto, um queijo, algo do gênero. Um suco que acabou sendo lançado. A comida que o seu filho, que a sua filha gosta, reparta com as outras pessoas. Porque afinal a diferença entre aquelas crianças e a sua criança não está somente no lar, nas oportunidades. Então que você possa proporcionar uma oportunidade diferente. Que você possa ser o portador de uma boa notícia hoje. Que você possa ser o portador de uma boa nova nessa segunda-feira, dia 29 do mês de junho. Que sejamos mais empáticos, mais solidários. E que a gente doe tudo aquilo que gostaríamos de receber. Na sua mais completa, na sua mais total presença. Uma boa manhã para você. Uma gostosa segunda-feira pra gente. E que você possa fazer desse momento um momento mágico na sua vida. Bom dia! 94.

0: Show da Mensagem da Manhã, notícia boa. Baita melodia, baita canção, baita dia pra você. Um dia incrível. 9:05, bebê. Bom dia. Outras informações do trânsito para você que tá ligado na Band. Atenção, atenção, atenção. Que tem problema em semáforo no centro da cidade de Joaçaba. Mais especificamente no semáforo do cruzamento da 15 de novembro com a Getúlio Vargas, nas proximidades do Bonato. O sistema deixou de funcionar após uma colisão de um veículo contra o poste. Está sendo instalado o semáforo de pedestres, comprometendo toda a sinalização no local. Diante dessa situação, para você que tá cruzando aí o centro da cidade de Joaçaba, é imprescindível que você tome atenção. Se você puder desviar essa área central, já vai desafogar o trânsito por ali, né? Vai com calma, com tranquilidade, diminua a velocidade, dê a vez, deixa o outro passar, para não se envolver em qualquer outro tipo de acidente, tá bom? Eu falo que é o cruzamento da 15 de novembro com a Getúlio Vargas, onde o semáforo ainda está sem operação. Vai atento ao trânsito, vai atento à Band, que a gente vai contando tudo para você. Bom dia!
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0: vem junto! Fala comigo! Pra Santa Catarina, toda a grande imensa região e o nosso
1: Brasil!
0: Aliás, hoje é dia de Brasil, hoje é dia de festa! Hoje é dia de alegria, hoje é dia do Brasil passar o carro em cima do Japão.
1: Brasil!
0: A Band começa a contar tudo pra você a partir já da 1 da tarde. Com mais um Brasil e Japão pela Copa do Mundo, bebê! Bom dia, bom dia, bom dia, bom dia, bom dia, bom dia, bom dia! Como é que foi seu final de semana? Tudo de boa, tudo tranquilo? A partir de agora, eu, Michael Oliveira e toda a galera da Band FM Joaçaba, Santa e Bela Catarina, começamos a contar para você as emoções dessa segunda-feira, do dia 29 do mês de junho. É mais um mês indo para o Beleléu, né, bebê? Você foi! Já era, meu irmão. É só gratidão por você, Junho. Trouxe muitos desafios. Estamos juntos, juntas. 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Só para entrar no clima. Eu, na minha opinião, não quero induzir vocês a nada. 3-0 pro Brasil, fora o baile, fora o baile. 9-10, bom dia!

0: Bandinha, tocando na manhã show, Band. Eu te seguro, tocou Skank, uma partida de futebol pra entrar no clima já, né, bebê? Bom dia. 9:16, vem junto, vem.
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0: 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Aries. Arianos e arianas, curtindo a Band. Carreira em ascensão, invista no seu futuro, uma conquista profissional. Marca essa lua cheia que vai recompensar com um grande esforço de meses ou cobrará uma decisão profissional que não dá mais para adiar. Aumente a exposição, o dia traz popularidade e projeção. Só não assine o contrato no impulso, sem ler todas as letras, até aquelas pequenininhas, sabe? Não se iluda com aparências, viu, ariano, ariana? O amor está em alta, bom dia!
1: Touro.
0: Aproveite essa lua cheia para viajar, curtir as suas férias, receber pessoas queridas de longe, planos de viagem, de estudo, projeto de longo alcance, chegará no ponto de decisão. Um bom momento para esclarecer dúvidas e acertar rumos. Conversas de hoje poderão viabilizar um empreendimento mais ambicioso. É hora de você se reencontrar. E esse reencontro vai reunir amigos especiais para te dar força nessa nova fase.
1: Gêmeos.
0: Um ótimo dia para você. Marte em seu signo dará força e coragem para ir à luta e dar uma virada positiva em sua vida. Hora de partir para a ação e elevar os seus padrões. A lua cheia incentivará mudanças no lifestyle e nos padrões de consumo, além de transformações pessoais significativas. Cuidado com o mal entendido ou atraso de pagamento nas contas, tá bem? O clima esquenta no amor, geminiano, geminiana. Um dia lindo!
1: Câncer.
0: Para Transmoto Auto 100 Multimarcas, Mercúrio estacionado no seu signo pede calma com as palavras e combinados hoje. Evite decisões apressadas. Releia tudo com atenção. A lua cheia iluminará as parcerias de trabalho e de vida. Defina com um acordo importante. Valerá alinhar o que ficou solto com quem caminha junto contigo. À noite, desacelere a sua mente. Aumente a sintonia com a sua força interior. Bom dia!
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0: Uma linda manhã pra você, que o dia seja lindo, que a segunda-feira seja de brilhos, de alegrias e de muito som na Band FM. Vai, vai, vai. Aumentou? 9h20, bom dia, bebê. Acorda aí, cidadão.
4: Vem, com brisa.
0: Zé Vaqueiro, Brisa Star.

colou no passinho da Band. Brisa Star, Zé Vaqueiro. Cena de amor, hein, bebê? Maravilhosa! 9h24 da manhã mais espetacular do rádio. Prazer imenso estar junto com você. Bom dia, bom dia, bom dia. Já falei que eu sou o Misha, né? Você tá curtindo a Band. Dia lindo! 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Odonto Top na manhã mais show do rádio. Bom dia! Uma boa segunda. Que a semana seja bem gostosa, tá? Jota Quest.

0: eu também não entendo, Jota Quest. Lá no fundinho do coração, essa mexe com a emoção, hein? Acertou profundamente, viu, produção? 9h29, bom dia, bebê.
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0: 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Depois de um expressivo volume de chuva registrado no final de semana, o tempo é para seguir instável em toda a região de Joaçaba. A baixa pressão atmosférica que provocou temporais acumulados elevados de chuva permanece atuando no sul do Brasil, mais especificamente em Joaçaba, na nossa região. Conforme informações, a chuva não ocorre de forma contínua. Ela fica alternando em períodos. Uma hora melhora, outra hora dá uma pancada mais forte. É uma estabilidade que continuará até a próxima terça-feira ou quarta da semana que vem, favorecendo episódios de chuva. Em alguns momentos, as precipitações poderão vir acompanhadas de raios, enquanto em outros períodos, o tempo apresenta uma abertura de sol. Uma outra informação da nossa grande região é que alguns municípios do Alto Uruguai Catarinense registraram um valor acumulativo de chuva. O maior foi registrado em Água Doce, 90,4 milímetros. Em seguida, aparece Concórdia, com 81,8 milímetros, enquanto Pinatuba somou 76,4 milímetros. Também tem Itá, com 64,6 milímetros, e Irani, com 61 milímetros de chuva nas últimas 24 horas, galera. É muita água, é muita chuva mesmo para nossa grande e imensa região, por isso que é importante você tomar alguns cuidados, né? Áreas alagadas, tente evitar. Você viu barreiras caídas, tente contactar aí a prefeitura, os bombeiros, a defesa civil do seu município e jamais, jamais encoste em postes, porque ele pode estar eletrificado, tá bem? 9 horas 30 minutos para Yamaha e Chapeação Paraíso, as principais informações para você amanhecer o dia bem informado. Antes de eu me despedir desse momento de informação, eu relembro, senhoras e senhores, que na Avenida 15, cruzamento com a Getúlio Vargas, o semáforo ainda está inoperante devido ao acidente que aconteceu no final de semana. Então vai com atenção, vai com calma, vai com tranquilidade e o melhor de tudo, vai com a Band, vai. Bom dia.
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0: Encontre soluções práticas para desafogar a agenda. Novas amizades surpreenderão com novidades estimulantes. Siga a sua intuição.
1: Virgem.
0: Coração baterá mais forte hoje. A lua cheia vai iluminar o amor, aproximará os filhos e vai ativar a sua criatividade. Aumente a exposição e conquiste amizades. A partir de hoje, Marte anuncia conquistas importantes na carreira que poderão inspirar mudanças e novos rumos. Assuma mais protagonismo e uma paixão poderá chegar com tudo.
1: Libra.
0: A lua cheia ilumina suas raízes e caminhos para o futuro. Uma decisão sobre moradia ficará mais clara hoje. Encontre soluções de conforto e pratique uma nova filosofia. Hora de fortalecer as bases afetivas, a saúde do corpo, investir no bem-estar e também se mostrar como prioridade para as pessoas. Metas profissionais serão revistas. Marte incentivará viagens e estudos. 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Bom dia!
1: Escorpião.
0: Esclareça dúvidas, discute um contrato, vença burocracias, acerte documentação. A lua cheia movimentará sua vida em uma direção mais atraente. As comunicações estarão aceleradas. Descubra novidades e tendências. Aproveite também para fazer desfazer confusões no relacionamento, seja ele amoroso ou profissional. Estudos estarão aquecidos. É hora de você confessar que ama alguém, escorpiano, escorpiana. Ai, ai, ai, ui, ui, bebê. Bom dia, 9h37.
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0: Manhã Show, bom dia! Bom dia, bom dia, bom dia, bom dia! 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Amanhã Show segue no ar e bem alto nessa manhã gostosa na Band. Tô dizendo aqui que o Brasil vai ganhar de 2-0 hoje, né? Valeu, Elisângela. Obrigado pela sintonia. Bom dia. Osmarzinho na sintonia. Bom dia. O Beisola. Alô, Jair. Brigadaço, meu irmão. Uma gostosa segunda-feira na manhã mais gostosa do rádio. Tá dando carona pra Band. Bom dia. Boa segunda. Uma boa semana. Um dia incrível. 9h38.

0: agora viajei no tempo, Araqueto! Carta branca, bebê. Você tem carta branca aqui na Band, sabia disso? Você pode pedir o seu som, pode pedir o que você quiser que a gente atende. Numa boa, na maior paz.
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0: 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Eu quero falar com as senhoras, com os senhores que estão curtindo a Band FM nessa manhã maravilhosa.
1: Sagitário.
0: Boas notícias nas áreas financeiras vão animar o clima nessa segunda. A lua cheia iluminará investimentos, mudanças na maneira administrativa e também na maneira pessoal também, por que não? Sabe, os seus recursos é um bom momento para você equilibrar eles. Bom momento também para firmar acordos, contratos de trabalho, programar compras, planejar orçamento. Cuidado apenas com gastos por impulso. Confusões nas contas, tem que ter atenção. Não adianta, tem que anotar tudo aí, viu? Amor com novidades e muitas descobertas, sagitariana. Sagitariano, bom dia!
1: Capricórnio.
0: 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Tem uma realização pessoal e ficará iluminado com a lua cheia em seu signo. Aproveite para renovar a sua imagem, fortalecer a autoestima e fazer novas escolhas. Assuma o protagonismo e encare o que vem pela frente com atitude e visão de futuro. Vire a página, inicie um novo capítulo. Atividade física é essencial. Bom dia!
1: Aquário.
0: Sonhos serão revelados nessa lua cheia. Traz autoconhecimento, fortalecimento emocional. Valerá desacelerar um pouco e dar mais atenção à saúde e ao seu bem-estar. Na dúvida, siga a intuição que estará aguçada hoje. Encare um processo do passado com clareza e reinvente a sua vida. Ajustes na rotina vão beneficiar a sua saúde física e a saúde mental, que também conta ponto.
1: Peixes.
0: Peixinianos e peixinianas, a vida social ficará agitada nessa lua cheia. Tem novidades por aí, quem sabe novas amizades, convites especiais, uma maior integração nas atividades em grupo. Um projeto autoral passará por revisões hoje. É um bom momento para solucionar um conflito com alguém da sua família e dar mais leveza à sua relação. Aproveite também para firmar um negócio imobiliário e estabilizar as suas finanças. Que o dia seja lindo para você. Bom dia.
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0: 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Bom dia, boa segunda, bebê. 7 faltam para as 10, é hora do Rafa. 14 graus. Na rádio do seu jeito, um som para você curtir no ar e bem alto. Bom dia, dia.

0: Abafa o caso. Alexandre Pires com Bruno e Marrone na Manhã Show Band.
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0: Agora.
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0: Um beijo para você que tá ligado na Band. 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O beijo da Band vai para você, em especial, que tá ligado na Band FM desde o comecinho do dia, dando esse ar da graça pra gente nessa segunda, dia 29 do mês de junho. Um abraço e um beijão pra Carla, que tá ligada com a gente. Alô, Zica! Beijo, Zica! Tudo de bom? A Cecília também tá pedindo beijo. Beijo, Cecília! E mais tá pedindo beijo aí no WhatsApp da Band. Um beijola, né, beijola? Bom dia, beijo, beijola! O Osmarzinho mandou até foto curtindo a gente, né, bebê? Você tá doido! 10 e 2! Na Manhã Mais Show do Rádio Brasileiro. Um beijo pra você e tudo de bom, tudo de Band.
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0: Manhã Show Band, bom dia, bom dia, bom dia, Band. Bom dia pra você, bem sintonizado com a Band. É um prazer imenso estar junto contigo nessa manhã gostosa da Band FM. Tá onde o volume? Dá no ar, deixa no alto. 10 e 7, 14 graus. Que a semana seja linda, incrível. Yellow Coldplay.

0: Paulo DJ, na manhã Band, 10h14. Que o dia seja lindo, que a manhã seja maravilhosa, numa boa companhia. Band FM e Joaçaba, Santa Catarina. Pra todo mundão de meu Deus, bom dia, bom dia. Vambora, Brasil, pra cima com tudo. Pode vir o Japão, que a taça do mundo já é nossa. Você acredita nisso? Eu tenho absoluta certeza. Brasil. É isso, pra cima com tudo. Na hora. O quê?
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0: Parabéns. Viva. Festa pra você. Saúde pra você. 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Que conecta, né, não? A Sônia está completando mais um ano de vida, né, Sônia? Parabéns, saúde, felicidade, sabedoria. Tudo que é de melhor para você. Ô, bicha, faz homenagem para minha prima, Karina Soares. Está completando mais um aninho de vida hoje. Desejando toda a felicidade. Ela merece que o dia seja incrível. Dedica aí uma mulher foda, Simone Mendes, porque ela é top. E o que não é top é sutiã, né? Um abração da sua prima Letícia Belter. Pra você, Karina. Tudo de bom, tudo de bem, bem bom. Papai do céu, você te abençoa hoje, amanhã e sempre, tá? Beijo pra você de toda a equipe Band. E se sobrar um bolinho, manda pra gente, que não dá jeito também, não é?
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0: O quê? O Ivan, tava de nível? Alô, Ivan Banzé, um abraço, meu maninho. Completando mais um aninho de vida, um beijão nosso. E de toda a galera da Acadêmicos, 10h20, bom dia.

0: Sanão na Band. Tá na boa, pai, tá na Band. Segura aí, bebê. 10h27. Manda aquela girada no WhatsApp, mandando beijo, abraço, sorriso e amasso pra galera curtindo a gente. Valeu, valeu, valeu, valeu. Um dia incrível pra você, uma ótima manhã. Boa sintonia.
1: Bom dia, meu grande amigo Michael.
0: Tudo bom?
1: O Micha da Band FM.
0: E aí, meu irmão?
1: Jair Barbosa, Beixola aqui do bairro Tobias.
0: Maravilha, meu queridão. Joga fala comigo.
1: Estrelinha, meu amigo Micha. Nossa saudosa Marília Mendonça.
0: Positivo.
1: E Paulo e Paulinho. Quer refletir pra todos que estão ligadinhos na Band FM, que é a rádio do meu jeito.
0: Valeu, maninho.
1: Desejar aí uma ótima semana pra todos. E vamos do Brasil hoje, né, meu
0: vambora,
1: amigo?
0: Vambora, meu irmão.
1: Michael.
0: 3-0.
1: Abraço, irmão.
0: 3-0, né? 3-0, 3-0. Valeu, valeu, valeu. Cecília, obrigado pela companhia, bom dia. Alô, Elza, tudo bem? Camille, bem-vinda. Alô, galera de Luzerna. Ao som da Band, tudo bem? Tudo bom? Tudo bem, bem, bem. A Cicleide também tá na boa, tá na paz. Tá na Band, curtindo a gente numa maior legal, né, guria? Vambora, vambora, vambora. 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Amanhã Band, manhã show. Bom dia, gente. No ar e no alto. Sabe aquela balada do amor inabalável? 10h30. Skank, valeu audiência. Um beijo pra você.

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1: É música com um pouquinho de informação na rádio do seu jeito. O novo tremor voltou a atingir Caracas e a região de La Guaira na manhã de hoje, 5 dias após os fortes terremotos devastarem a Venezuela. O abalo reacendeu o temor da população enquanto as equipes seguem nas buscas por sobreviventes. O número oficial de mortos chega a 1.450, com mais de 3 mil feridos. O presidente da Assembleia Nacional da Venezuela, Jorge Rodrigues, alertou que o tempo está se esgotando para resgatar sobreviventes dos escombros. O governo brasileiro reforçou a ajuda humanitária, enviando militares, bombeiros, cães, farejadores e também suprimentos para apoiar nas operações e resgate nas áreas mais atingidas. O estado de Santa Catarina bateu um recorde de cirurgias oftalmológicas. Em 2025, a Secretaria de Estado de Saúde realizou 143 mil procedimentos eletivos, o maior número da série histórica e mais que o dobro registrado em 2022. Somente nos 3 primeiros meses desse ano, já foram mais de 35 mil cirurgias. O Hospital Regional de São José respondeu por mais de 42 mil atendimentos em 2025. Segundo o governo do estado, os investimentos na saúde e também ampliação de ofertas de procedimentos devem manter o crescimento ao longo deste ano. 10h34, informação na Band. 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Depois de terminar na fase de grupos da liderança, o Brasil inicia hoje a disputa do mata-mata na Copa do Mundo. A seleção

0: 15 horas, a Band FM tem uma programação toda especial e transmite o jogo de Brasil e Japão. Por isso você não precisa descolar da sintonia da Band, não. Vamos contar tudo pra você.
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0: Me manda sua localização. Apaga essa foto. Essa roupa é pra quem?
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8: Do seu jeito, amanhã show segue no ar bem alto. Desejando para você uma boa segunda-feira, um bom jogo do Brasil e uma boa sintonia na Band. 20 falta para as 11, um dia lindo. Marcos e Belucci. Por que, é que os corações não são iguais, hein? Ah, poxa vida. Uma boa segunda, boa semana. Você tem

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11: Manhã Show sempre da Band 9, Valdo Brazos, é a reta final da manhã mais espetacular. Não faz da gente não. A segunda tem São Jorge, Burguesinga.

Jorge, na Band, burguesinha. 5 faltam para as 11. A gente se despede por aqui, mandando um beijão para você. Ficando na boa, ficando na paz. Ficando sempre na Band. 5 faltam para as 11. Vem aí quem ama, não esquece. Amanhã eu tô de volta a partir das 9. Bom jogo para todo mundo. Bora, Brasil!

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0: tudo bem com você? Muito prazer, eu sou a Milena e a partir de agora começa o nosso Quem Ama Não Esquece. Esse programa maravilhoso em que você manda sua história, a gente conta aqui no rádio. E eu tô aqui ansiosa esperando a sua história. Lembrando que toda sexta-feira tem sorteio de uma cesta com muitas delícias para quem manda história. Essa história é aprovada aqui pela nossa produção. E também tá chegando o dia do sorteio de um par de alianças de ouro para você que participa do nosso Quem Ama. Então, manda logo sua história. 11 99991 9197. No Quem Ama de hoje, a gente vai falar que algumas histórias não são medidas pelo tempo que duraram, mas pelo amor que elas deixaram. Essa é a trajetória de uma família que encontrou na fé a força para seguir e na memória de João Vitor a certeza de que o verdadeiro amor jamais se despede. E a Caroline vem para contar essa história para a gente. Caroline, seja muito bem-vinda ao Quem Ama Não Esquece de hoje.
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2: Antes de ser mãe, eu achava que já sabia o que era amor. Achava que sabia o que significava cuidar de alguém, se preocupar com alguém e colocar outra pessoa em primeiro lugar. Mas a verdade é que eu só descobri isso de verdade no dia 29 de junho de 2007. Foi quando João Vitor nasceu. É, eu só entendi o verdadeiro significado de amar quando eu segurei o meu filho pela primeira vez. Antes dele, eu estava perdida. Só que aí ele chegou e iluminou o meu mundo, me deu propósito. E a partir daquele momento, minha vida passou a girar em torno dele. Meus planos, as minhas preocupações, os meus sonhos passaram a caminhar junto com os dele. Durante os primeiros anos, eu me dediquei totalmente aos cuidados e à criação dele. E nesse período, os meus pais foram meu porto seguro. Estiveram do meu lado em todos os momentos. Desde bebezinho, o João já frequentava a casa do pai. E a família que ele encontrou lá também teve um papel muito importante nessa história. A madrasta dele o acolheu com muito carinho. Tratou ele como filho desde os primeiros dias. Anos depois, o João ganhou mais dois irmãos por parte de pai, o Murilo e a Lara. E eles cresceram super apegados, mas o meu filho também sonhava em ter irmãos que viessem da minha barriga. Era engraçado, mas era uma vontade muito grande que ele tinha e que, de certa forma, mostrava o quanto ele valorizava a família, o quanto ele gostava de estar cercado por quem ele amava. Quando João tinha 8 anos, eu conheci o Ordilê. Tudo começou com uma amizade no trabalho, só que logo se transformou em algo maior. E, para ser sincera, no começo eu até achei que não ia dar em nada, não. Só que ele insistiu. E aí, aos poucos, eu fui percebendo que ele era um cara muito especial. O que mais me chamava a atenção era o jeito respeitador, trabalhador e a fé que ele sempre demonstrou ter. O nosso primeiro encontro foi simples, mas foi muito especial.
3: Que bom te ver, Carol. Eu fiquei muito feliz quando você aceitou o convite.
2: É, você foi bem insistente, né?
3: É.
2: É que eu não costumo sair muito, sabe? Faz muito tempo também que eu só fico focada no meu filho.
3: Eu sei bem como é isso. Eu também tenho uma filha e eu entendo perfeitamente.
2: Sério? Nossa, eu não sabia. Qual que é o nome dela?
3: Deixa eu te mostrar aqui, ó. É essa aqui. Olha a foto dela.
2: Ah.
3: O nome dela é Isabelle. E ela tem 11 anos.
2: E aí a gente foi vendo que muita coisa a gente tinha em comum. Não eram só os nossos sentimentos. Não, tinha o amor que nós tínhamos pelos nossos filhos. Tinha a vontade de construir uma família que tivesse como base o respeito, o cuidado e a fé. O mais importante da nossa história foi que nós dois encontramos alguém que amou os nossos filhos como se fossem seus próprios filhos. No começo, João sentiu um pouco de ciúmes quando conheceu a Isabelle. Percebeu que ia dividir um pouco a atenção que ele sempre teve só para ele. Mas esse ciúminho durou bem pouco, viu? Logo, os dois criaram uma amizade muito especial. Com o passar do tempo, meu relacionamento foi só se fortalecendo. Eu e o Ordilei fomos morar juntos, nós construímos uma família muito unida. Mas mesmo ganhando mais uma irmã de coração, o João continuava dizendo que queria mais. Ele queria uma casa cheia. Ele queria uma família cada vez maior. Em agosto de 2017, durante uma missa de sábado à noite, o padre falou justamente sobre família e casamento. E fez uma oração especial para os casais de namorados. Foi um momento tão emocionante para a gente. E quando nós chegamos em casa naquele dia, o Rodilei falou sobre a gente se casar oficialmente. Alguns dias depois, nós reunimos a família, pedimos uma pizza e, em um momento bem simples, mas cheio de amor, ele fez o pedido. Naquele dia, eu tive a certeza de que estava vivendo a família que eu sempre pedi a Deus.
3: Calma, meu amor, tudo tem sua hora. Fica bem, e lembra, olha, vai ser na hora que Deus mandar.
2: Eu sei, mas eu tava com tanta esperança, sabia? No fundo, eu sei que vai dar certo, mas ainda dói demais, né?
3: A nossa família vai aumentar na hora certa. Acredite nisso. Eu tenho muita fé.
2: Você tem razão. Eu não posso desanimar, né?
3: Enquanto esse dia não chega, a gente vai continuar agradecendo pela família linda que nós já temos aqui. Confiando que Deus está preparando o melhor pra gente sempre.
2: Em 2018, nós tínhamos enfrentado a dor de perder um bebê durante a gestação. E foi um momento difícil, sabe? Mas a gente continuou tentando, orando, acreditando. E um ano depois veio o Luca, enchendo a nossa casa de alegria. Depois ainda vieram a Clara e o pequeno Odirley, completando a nossa família. O João amava ser o irmão mais velho daquele monte de criança que tinha em casa. Ele era carinhoso, presente, aproveitava muito os irmãos. O João era cheio de energia, cheio de sonhos, de vontade de conquistar o próprio espaço no mundo. Com 13 anos, ele já começou a trabalhar e nunca mais parou. Nunca mais. Ele era mesmo um menino muito determinado, daqueles que correm atrás daquilo que quer. Ele também tinha muita fé, muita fé. Ele sempre participava de retiros, de grupos de oração e fez a primeira romaria para Aparecida em 2022. Uma experiência que marcou muito e que ele fez questão de repetir nos próximos anos. Na escola e entre os amigos, ele era conhecido pelo jeito acolhedor. Meu filho não suportava ver ninguém triste e sempre encontrava uma palavra ou um gesto para fazer alguém sorrir. Por onde ele passava, ele deixava boas lembranças. O João tinha muitos planos para o futuro e como ele corria atrás, assim que ele fez 18 anos, ele decidiu comprar a primeira moto. 2 anos atrás, em 2024, ele entrou para a faculdade. Durante a semana, ele ainda trabalhava na oficina do tio e aos finais de semana, ele fazia entregas para juntar dinheiro. O sonho dele era fazer um intercâmbio na Irlanda. E eu sabia, eu tinha certeza que ele ia conseguir.
3: A gente conseguiu, né, Carol?
2: Conseguiu o quê?
3: Olha pra gente. Amor, olha. Olha ao nosso redor. Os nossos filhos, a nossa vida, a gente conseguiu.
2: É verdade, você tem razão. Parece que foi ontem que a gente estava sonhando com tudo isso aqui, né?
3: E daqui a pouco cada um vai seguir seu próprio caminho.
2: Ai, dá até um aperto no coração de pensar nisso, né?
3: Nossa, dá mesmo, nem fale. Mas é assim que tem que ser. O nosso papel é preparar eles para o mundo e torcer para que nunca se esqueçam o quanto são amados. E olhando para eles hoje, eu tenho certeza absoluta de que eles estão no caminho certo.
2: Como a nossa vida era boa, meu Deus. Como eu era feliz, como eu queria poder voltar. Mas no dia 28 de março de 2026, nossa vida mudou completamente e para sempre. A notícia chegou até mim da forma mais dolorosa possível. Dois amigos do João Vieram até a minha casa avisar que meu filho tinha sofrido um acidente. Ainda sem entender a gravidade da situação, eu liguei para a pizzaria onde ele trabalhava atrás de notícias, mas do outro lado da linha, eu ouvi as palavras que nenhuma mãe merece ouvir. O João tinha partido. O meu João tinha descansado às 10h36 da noite, voltando de uma entrega. Eu só soube disso. Assim, dessa forma. Naquele momento, eu perdi o chão, a razão, o sentido, tudo. Foi o Odilei quem me segurou, que olhou nos meus olhos. Ele encontrou forças para dizer que eu também precisava ser forte. Como? Como? Como ser forte? Que jeito? Me diz como. Nos dias que vieram depois, nós fomos abraçados por uma corrente de amor que nós jamais vamos esquecer. Amigos, familiares, vizinhos, tantas outras pessoas que tiveram suas vidas tocadas pelo João estiveram ao nosso lado. A despedida do meu filho reuniu uma multidão. A capela ficou pequena diante de tantas demonstrações de carinho. E foi tão bonito perceber o tamanho do legado que o nosso menino tinha construído em apenas 18 anos de vida. O João viveu só 18 anos. É verdade, mas ele viveu tão intensamente. O meu filho trabalhou, meu filho sonhou, meu filho amou. O meu filho fez amigos, ele fortaleceu a fé dele e ele espalhou tanta alegria por onde ele passou. O jeito cuidadoso, atencioso, as brincadeiras dele e o coração tão generoso que ele tinha deixaram marcas profundas em todos aqueles que tiveram o privilégio de conviver com o João. Hoje, dia 29 de junho, seria aniversário de 19 anos. E a saudade continua fazendo parte dos nossos dias. Ela está nas fotos espalhadas pela casa, nos vídeos que nós assistimos repetidas vezes, nas lembranças das viagens para a praia, dos rodeios que ele amava, das romarias para Aparecida, e dos momentos simples que a gente compartilhava em família. Tem dias que a dor aperta mais forte. E aí parece impossível aceitar que tudo isso agora viva só na memória. Mas, junto com a saudade, existe também toda a gratidão. Gratidão por ter sido mãe de um filho tão especial. Gratidão pelos 18 anos que Deus nos permitiu viver ao lado dele. Gratidão por cada abraço gostoso que eu recebi. Cada sorriso que ele me deu, cada ensinamento, cada lembrança que ele deixou nas nossas vidas. Nós também somos gratos por todas as pessoas que caminharam ao lado do João, os amigos, os familiares e tantos outros que estiveram presentes na jornada dele e que continuam mantendo viva a sua memória. O amor que nós recebemos depois da partida do meu filho nos mostrou que, embora a vida dele tenha sido breve, o impacto foi imenso. O João Vitor deixou muito mais do que saudade, ele deixou histórias. Amizades verdadeiras, exemplos de fé e um amor que continuará vivo em cada um de nós. E como mãe, existe só uma coisa que eu ainda preciso dizer a ele. João Vitor, amorzinho da mamãe, eu sinto muito a sua falta. Você nasceu para que eu renascesse. E se foi num piscar de olhos? Você viveu intensamente todos os seus 18 anos. Foram muito muitas viagens para a praia, muitos rodeios, retiros, grupos de oração e várias romarias para a Aparecida do Norte. Você deixou a mamãe de cabelos brancos com as suas aventuras. Como aquele dia em que você caiu de bicicleta e quebrou os dois braços. Eu estava grávida de 9 meses e eu quase tive o bebê de tanto susto que você me deu. Você era um menino inteligente, trabalhador, cheio de sonhos. Às vezes um pouco atrapalhado, mas fazia a alegria de todos com as suas brincadeiras, com as suas palhaçadas. Obrigada pelo tempo que você esteve nas nossas vidas. Pelas companhias, nos passeios, pelas conversas, pelas alegrias e por todos os ensinamentos que você deixou. E me desculpe pelas vezes em que eu fui muito brava com você, meu filho. Tem dias que a saudade aperta demais. Nesses momentos eu vejo suas fotos, eu assisto seus vídeos e eu até consigo escutar a sua voz. Eu escuto para sentir você um pouquinho mais perto de mim. Eu dizia que te amava até o céu e você sempre respondia: eu te amo até o céu, indo e voltando. Eu vou te amar eternamente, meu filho. Um beijo da sua mamãe, Dona Caroline.

0: Band FM de Paulo, Paulino, Estrelinha com a Marília Mendonça. E a gente tem que dar uma respirada para conseguir falar dessa história, né? Daqui a pouco eu vou abrir para vocês comentarem, mas a Eliana, ela já mandou uma mensagem falando: nossa, a gente como mãe não contém as lágrimas. E a gente gosta de salientar isso, desse como mãe, né? Porque não tem como, a gente se coloca no lugar. E essa história, como mãe, né? Falando a mesma coisa que a Eliana tá falando, é difícil. E a gente consegue compreender e sente lá no fundo essa dor. Que a gente sonha, cuida, protege, imagina o futuro inteiro para os nossos filhos. E conhecer essa trajetória da Caroline e do João Vitor emociona profundamente. A única coisa que eu tenho para dizer é que Deus continue fortalecendo essa família, né? Que a memória dele permaneça viva através do amor, da fé e de tudo de mais lindo que o João Vitor deixou. Caroline, obrigada por compartilhar com a gente essa história tão linda, viu?
1: Pessoal da Band FM, quero agradecer essa oportunidade da gente poder contar a história, um pedaço da história do João Vitor nesse dia especial que é o aniversário dele. Dizer que a gente sente muita falta dele, muita saudade, que ele tem um lugar especial guardado no nosso coração. Eu, o pai, o padrasto, a madrasta, os avós, os tios, os amigos, que ele tem muitos amigos, ele agrupou muitos amigos nesses 18 anos de vida dele.
0: Muito querido, né?
1: Todos os irmãos que ele deixou aqui, ele tem 7 irmãos, todos sentem muita falta. E a alegria dele e a bagunça dele faz falta na nossa vida, e a gente quer dizer que amamos muito e a gente se vê no céu, meu filho.
0: Oh, minha linda, um beijo pra você. Obrigada, viu? Parabéns pela mãe que você é. Parabéns pelo ser humano que você é. Pelo 11999919197 ou pelas nossas redes sociais, @BandFM. Você comenta na história de hoje.

0: Band FM, é o Zezé de Camargo e Luciano, olha eu aí, aqui no nosso Quem Ama Não Esquece de hoje, lá pelo nosso Instagram, arroba Band FM, você confere as fotos, as imagens da mãe, as imagens do João e também comenta na história de hoje, manda sua mensagem pelo 11 99991 9197.
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0: passa na cabeça, no coração dessa mãe, só tendo fé mesmo. Acho que só Deus nessa hora para poder
1: Exatamente.
0: suportar uma dor dessa. Eu
1: Só
0: não
1: Deus.
0: consigo, eu tento me colocar no lugar e não tem como. Eu não sou nada sem meus filhos, entendeu? Então, pá, ela, a história do filho dela é muito bonita e a história dela também, de vida, tudo. E infelizmente a gente tem que dizer, né? E é verdade, quem tá dentro não quer ouvir, mas a gente tem que dizer que Deus sabe o que faz, entendeu?
1: Dói, né?
0: Só que a gente às vezes não quer aceitar, mas Deus sabe o
1: Exatamente.
0: melhor caminho para todos nós.
1: Um beijo, meu amigo. Obrigada, viu, pelo seu comentário aqui. Realmente, a gente se coloca no lugar, mas a gente não consegue sentir, né? Exatamente o que é. A gente imagina. Eu penso assim, que dentro da gente tem uns lugarzinhos, assim, de dor. Então, quando a gente é mais novo, a gente imagina, ai, se eu perder meu pai, se eu perder minha avó, são dores que a gente já chora só de imaginar. Agora, depois que a gente se torna mãe, se torna pai, aí a gente fica imaginando e cuidando do nosso bem mais precioso, da nossa joia rara, que são os nossos filhos. E quando a gente, só de imaginar, a gente já perde o chão, né? A gente fala, não, eu não ia conseguir viver com essa dor. Eu falo, essa dor para mim, se vocês verem que um dia eu não tô falando, essa dor para mim seria a única que me travaria a vida. Eu só de imaginar isso, meu Deus do céu. Eu não posso nem ficar imaginando muito, porque eu já começo a chorar. A Natália tá lá no nosso Instagram, @BandFM, falando que dor e que privilégio ter um filho tão amoroso e trabalhador que você teve. Forças para continuar lindo seus filhos. Deus abençoe. Lá no Instagram, você vê as fotos do João Vitor tão lindo. Parecia ser tão amoroso, né? A Dalva também tá falando, o coração chorou junto com essa história. Só quem é mãe se coloca no lugar dessa mãe, que força essa mãe tem, né? Por compartilhar com a gente essa dor tão recente. E Deus conforte o coração de toda a família. Pelo nosso WhatsApp, você também comenta a história de hoje.
2: Nossa, eu vi minha vida nessa carta. Também perdi minha filha.
1: Oh, meu Deus.
2: Mas minha filha deixou um pequeno comigo, que hoje eu crio como meu neto. Um dia eu tô criando coragem para me contar minha história. Vocês
1: Conta!
2: vão saber como é minha história.
1: Conta agora!
2: Que é a Leila de Umas, Goiás.
1: Ô, Leila, um
2: Muito
1: beijo.
2: linda, muito linda. Fé, mulher, fé. O que nós precisamos é de fé e força.
1: É isso.
2: O resto, Deus toma conta, só não deixar Deus de lado.
1: Não dá para deixar Deus de lado, precisa muito, né? A Edith tá falando aqui pra gente o seguinte: conheci uma mãe que perdeu o filho na mesma idade, do mesmo jeito. Olha só que coisa. E a Fernanda falando: estava indo trabalhar e tô mais triste agora. Nenhuma mãe deveria passar por isso. Eu acho que deveria ser proibido também. Nenhuma mãe, faço das suas as minhas palavras, deveria passar por isso, viu?

0: Band FM, Edson Hudson, A Força da Paixão, aqui no nosso Quem Ama Não Esquece de hoje, com o seu comentário, pelo 11 99991-9197. Oi!
1: Oi, Milena, bom dia.
0: Tudo bem, Josenildes? Bom dia.
1: Também, uma história muito triste, eu nunca tive coragem de contar. Perdi minha filha com 28 anos, foi uma coisa trágica, muito doída, muito dolorida, como até hoje me dói muito. Uma filha inteligente, com 17 para 18 anos, estava fazendo faculdade de administração. Minha filha era linda, maravilhosa, estudiosa, trabalhadeira. Dói muito até hoje ainda.
0: Eu imagino, minha amiga.
1: Sinto muito, muito, muita falta da minha filha.
0: Nossa, eu imagino.
1: Só Deus pra me dar força pra mim continuar minha vida sem ela.
0: Ai, Josenildo, sinto um abraço bem forte da gente aqui da Band FM, viu? Obrigada por, né, como você disse, não comenta com ninguém, nunca teve coragem de falar sobre o assunto, desse momento, desse desabafo, né, dessa memória, dessa lembrança, e que lembranças boas você tem desse anjo que você colocou aqui na Terra, né? E com certeza, eu acredito pelo menos que um dia vocês vão se encontrar novamente, viu? Pelo nosso Instagram, @BandFM, a Ritinha tá falando, eu não estou me aguentando de tanto choro. Eu perdi o meu único filho, ele só tinha 19 anos, e se ele estivesse aqui comigo hoje, ele estaria com 36 anos. Mas parece que ele se foi ontem. Nossa. Olha, gente, não tá fácil não hoje, viu? Tá difícil demais. A gente se coloca no lugar dessas mãezinhas que tiveram esse momento horrível na vida. E a gente percebe que não vive mais, né? É uma sobrevivência, é uma dor que nunca vai passar. Mas é isso, a gente acaba se apegando. E que bom que existem essas memórias de pessoas únicas que passaram pela nossa vida.
2: Bom dia, Murilo, Milena.
0: Bom
2: Essa
0: dia.
2: História, nosso Deus, me chocou demais. E muita coincidência, o meu filho, no dia 29 de março, também sofreu um acidente. Conforme ela começou a contar, eu me pus muito no lugar dela. O meu está aqui para contar a história. E o dela, infelizmente, Deus levou, né? Mas Deus tem um propósito na vida de cada um de nós. Muita força, Carolina, muita mesmo, porque eu passei, mas o meu ficou, e eu sei que não é fácil.
0: Um beijo pra você, viu? Eu imagino o seu susto que você passou no momento desse acidente. Vilamar, lá no nosso Instagram, @BandFM, tá falando: a história de hoje me travou. Uma dor no peito, só de imaginar perder um filho. Quando uma mãe perde um filho, todas nós que somos mães sentimos. Que a gente sabe que a dor é grande, mãezinha. Que Deus possa amenizar a sua dor. Sei que até hoje é difícil dizer isso, porque não existe dor maior. Mas sinta-se abraçada e que Deus abençoe você.

0: Band FM, é o Gustavo Lima, saudade sua, aqui no nosso Quem Ama Não Esquece, com a história do João Vitor, da mãe Caroline, que fez essa homenagem pro João Vitor, e que tanto emocionou, e que tanto tá emocionando a gente, quantas mães, quantas mensagens de mães contando aqui que perderam os filhos em acidente, em doenças. Um abraço em todas vocês, obrigado pelo carinho, pela confiança de contar a história de vocês aqui, viu?
1: Oi, Milena, bom dia. É Rita de Diadema. Milena, essa história me dói até a alma. Porque agora, dia 2 de julho, vai fazer 14 anos que eu perdi meu filho desse mesmo jeito, Milena.
0: Oh, meu Deus.
1: Um telefonema, alguém me ligou falando que ele tinha sofrido um acidente. E quando eu cheguei lá, meu filho tinha partido com 19 anos. Mas Deus está no controle, ele está num bom lugar. E a gente vai vivendo aqui, um dia de cada vez.
0: Exatamente.
1: Vocês da Band dando força pra nós. Um beijo, Milena.
0: Ô, minha
1: amiga. É Rita de Diadema.
0: Ô, Rita, um beijo. Um beijo pra você, viu?

fortes, poderosas, mesmo convivendo com uma dor dessa, que ninguém, eu falo que deveria ser proibido, viu? Ninguém deveria conhecer isso. Mesmo assim, vocês encontram coragem para continuar vivendo, honrando a memória de quem vocês tanto amam. Que Deus fortaleça cada uma de vocês, viu? E que a certeza de que o amor entre mãe e filho nunca, nunca acaba, seja um conforto aí para vocês. Esse amor permanece.

0: Arroba Cartão Postal, aqui no nosso Quem Ama Não Esquece, com a história da Caroline e do João Vitor. Tudo bem, Murilo?
1: Gente, tudo bem, e você, Milena?
0: Tudo jóia.
1: Se emociona muito, né? Uma história como essa, enfim, é aquela inversão, quando a gente vê um filho ou uma filha, né, partindo antes da gente, isso é uma dor que é difícil, é muito difícil de entender, é muito difícil de passar. Mas assim, a gente entende também, né, quando a gente pede para contar as histórias, quando a gente pede, é um certo conforto também, porque muita gente já passou por isso e acaba dividindo aqui a experiência junto com a gente no Quem Ama Não Esquece. E para muitos que contam a história, isso é, de certa forma, é um conforto também. Não é isso?
0: Compartilhar, né?
1: Compartilhar
0: esse sentimento.
1: Esse momento difícil aí.
0: É muito difícil. Meio-dia, 8 agora.
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1: Verdade.
2: É, dá
1: verdade.
2: Uma assustada, né, rapaz? 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
1: E essa geração
2: esquece às vezes que o dinheiro vai embora.
1: Verdade. E a gente fala dessa geração, né? As crianças e os adolescentes, essa geração já nasceu conectada. A tecnologia pode ser uma aliada nessa tarefa da educação financeira, né, Lupe?
2: Grande, até porque na nossa geração, né, Murilo, era dinheiro em espécie.
1: Verdade.
2: 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Guardou um pouquinho, daqui a pouco ganhou mais um pouquinho ali, uhum. E assim vai a vida.
1: E como é que os pais conseguem participar disso, hein?
2: 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Em famílias onde pais são separados, isso faz muita diferença, né? A criança tem autonomia, mas dentro de uma rede de cuidado e sem estresse.
1: Muito bom. E assim, ó, educação financeira é isso. Dentro de casa a gente vai aprendendo desde a infância, né? Dica de hoje do É da Sua Conta. E o pessoal que tem dúvidas sobre empréstimos, atenção, hein? Você pode continuar mandando suas perguntas pra gente. Né, Alê?
2: Oh, pode sim, ó. Manda aqui pro WhatsApp da Band. Me corrija se eu tiver errado, hein? Atenção.
1: Vamos.
2: 11 99991. Oi?
1: É isso mesmo. É isso.
2: Pode falar?
1: Pode.
2: Ah, então vamos lá. 11 99991 9197. 11 99991 9197. E na quarta-feira a gente vai trazer as respostas aqui, tá bom, Murilão?
1: Certíssimo. Obrigado, viu, Alê? Amanhã a gente se fala aqui. Valeu, um abraço.
0: Beijo, Alê. Esse foi o nosso Quem Ama Não Esquece, de volta amanhã também.
1: Isso, e hoje à noite, 10h30 da noite, a gente reprisa a história no Band Love pra você que perdeu ou quer ouvir de novo.
0: Muito bom, até amanhã. Beijo, Murilo.
1: Beijo, Milena. Até amanhã, tchau, gente.
0: Até.

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20: Ótima tarde pra você, chegou o nosso momento. Ai, aquela hora que a gente ama pra pedir a nossa música, né? 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
20: 11999919197, conta a história que você tem com a sua música preferida, conta, e aí você pede ela e eu toco a sua música, que tal?
22: Olá, Milena, boa tarde, tudo bem?
20: Tudo
22: gostaria
20: bem?
22: Que você tocasse Diego Vitoruco, entregador de flor, eu lembro da minha esposa, coisa recente, eu trabalho entregando cestas básicas e teve um dia qualquer, eu tava ouvindo uma música, ela falou, ai, eu queria tanto que se você fosse entregador de flor, mas não, você é o entregador de cesta. Ah. E desde então, a gente sempre quando ouve essa música, a gente acaba lembrando um do outro, tá bom? Um
20: muito
22: beijo,
20: bom.
22: Obrigadão.
20: Um beijo pra você.

0: Band FM, a nossa boiadeira na Castela, é que eu não te esqueci também, não esqueci, hein, que a Ana Castela é a nossa próxima atração do De Pertinho da Band FM, e você não esquece também de mandar seu áudio pra gente pelo 11 999919197 pra pedir a música que faz parte da sua vida. Por que que essa música é tão importante pra você? Me conta, vai, que eu toco sua música aqui.
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10: Ótima tarde pra você, tamo por aqui, hein? Enquanto a bola não rola, o palco é seu, tamo aqui nesse esquenta de hoje pro jogo do Brasil-Japão. Por enquanto você pede sua música, hein? Essa é a sua rádio do seu jeito.
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10: Ai, manda sua mensagem, aquela mensagem animada, mas pedindo a sua música e contando que história você tem com a música da sua vida, a sua música preferida.
12: FM, toca a minha música do Alexandre Pires, Quem é Você, O Amor da Minha Vida.

0: Essa música lembra quando eu conheci meu marido.
1: É linda mesmo. Né?
0: Ele me mandava essa música todos os dias, quando ele viajava para trabalhar.
1: Ah.
0: Ele me mandava essa música. E até hoje, quando ele viaja, ele canta para mim essa música. Gosto muito dela.
1: Um beijo.
0: Band FM.
1: Tô tocando sua música.

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1: Band FM, é o Murilo Ruf, Saudade Estranha, pra encerrar muito bem o Minha Música, Minha Vida de hoje. Gente, a gente já tá aqui em clima de copo, em clima de festa, junto com você. Acabei de postar uma fetinha. Eu, Coffee e Pedroca. A gente tá aqui, ó. Já no Esquenta pra Copa, esperando pra você aqui na nossa programação da Band FM, que tá sensacional. Acessa lá, Milena Barros, dois S no final, que você vê a nossa fotinha aqui do estúdio da Band FM. Agora, antes de ir embora, tem TV Zona pra você.
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1: Pois é, você participou junto com a gente. Quem tá levando vai assistir a Copa numa TV Zona. É você, diva maravilhosa, Elisângela Gonçalves Nonato. Elisângela Gonçalves Nonato tá levando uma TV Zona pra casa de 60 polegadas pra não perder nenhum lance dos jogos, hein? E pra você que não participou ainda, manda o WhatsApp pra gente. 11 999919197 ou pelo telefone 11 37 43 1313. Você tem que dizer o seguinte: eu quero a TV Zona da Band FM. São muitas TV Zonas aqui na Band FM esperando por você. Combinadinho? Um beijo, Divo! Um beijo, Diva! Vai, Brasil!

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1: Já parou para pensar em quanto o campeão da principal disputa internacional do futebol fatura ao levantar o troféu? Pois bem, a Band FM te traz essa informação. A seleção que conquistar o título levará para casa a bolada de 50 milhões de dólares, pouco mais de 250 milhões de reais. Isso sem contar as premiações das fases anteriores. Já o vice-campeão vai levar 33 milhões de dólares, cerca de 165 milhões de reais. E aí, será que o Brasil vai levar essa grana junto com o título do Hexa?
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10: Oi, oi, oi, boa tarde! Tudo bem aí? Falando aqui o Marcelo Café nessa segunda-feira, 29 de junho. Hoje é dia de seleção brasileira.

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1: Olha o Pedro aí.
2: Fala, café, na expectativa, hein?
1: Expectativa, estamos aqui.
2: Tá chegando
1: aqui.
2: A hora.
1: Amarelinho, torcendo pela seleção brasileira, que é tudo de bom.
2: É tudo de Band, 2 da tarde, hein, gente?
1: Vamos fazer o nosso esquenta pro jogo, falta menos de uma hora pra começar. E tem Super 6, hoje com kit exclusivo, torcida Band FM. Vem a camiseta da torcida Band FM. E uma bandana de quem?
2: Do Brasil!
1: Brasil! Agora, pra ganhar, tem que votar numa dessas. Atenção pras músicas, número 1, Gustavo Lima, Vagabundo. Aí vem Matheus e Cauã, Admita. A terceira, Israel Rodolfo, Bombonzinho. Número 4, Panda, Eu Te Seguro. A quinta, Kleber e Cauã, Mil Adjetivos. E depois Ferrugem vai fechar com um Arrependidaço. Você vota ligando aqui, 11-3743-1313.
2: Pelo WhatsApp também, 999919197. E vai, Brasil!
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0: FM Super 6, a música número 3, que o Israel Rodolfo na Castela, Bombonzinho, no Esquenta pro Jogo do Brasil.
1: Vamos nessa, vai Brasil!
0: Vai Brasil! Hoje tem kit exclusivo, torcida Band FM, vem a camiseta da torcida Band FM, uma bandana. Continua ligando e votando 11-3743-1313.
1: Meu WhatsApp também 11-99991-9197, porque tá chegando a hora.
0: Vai Brasil, número 4 é com Panda, eu te seguro.
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0: Band FM, Ferrugem com Arrependidaço no nosso Esquenta pro Jogo do Brasil na Copa do Mundo. Foi a sexta música da Super 6. Hoje tem kit exclusivo. Torcida Band FM, vem a camiseta da torcida Band FM e a bandeira do Brasil, Pedrão!
1: Já, já, Brasil e Japão!
0: A gente quer saber aqui o seu palpite. Vamos lá no WhatsApp?
1: Vamos lá.
0: Vamos ouvir.
2: Boa tarde, Band.
0: Boa tarde.
2: O Brasil vai ganhar de 3-1. Tchau. Bom trabalho pra vocês.
0: Obrigado.
2: Ana da Silva de Carapicuíba.
0: Obrigado, meu amor. Eu tava de 3-1, agora subi pra 4-1. Tô animado!
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0: Uma e meia, é o Esquenta pro Jogo no Brasil.
26: Falta pouco, meia horinha, Brasil e Japão, galera.
0: É tudo de bom.
26: É tudo de Band.
0: Vamos conferir. Vamos lá, temos o resultado aqui pra você que participou da nossa Super 6 da Band FM. Já vou direto para a vinheta, então vamos nessa. Vamos essa aqui nessa. Já tá no clima da...
26: Tá no clima.
0: Do jogo, da Copa.
26: Né? Coração batendo mais forte.
0: Palpite, palpite. Vamos ver.
27: Tarde, café. Tarde. Boa tarde, Pedro. Boa tarde. Hoje, Brasil 2, Japão 1. Valeu, galera da Band. Tamo junto.
26: Tamo junto. Ele é meio japonês, né?
0: Não, não sei o que você vai falar.
26: Galera da Band.
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26: Depender da animação desse homem, o Japão vai golear, cara. Pô, animação,
0: não, não, pouco. Não vai depender. Vamos lá, o kit exclusivo torcida Band FM, camiseta da torcida da Band e a bandana do Brasil. Bandana, eu falei, bandana do bandana. Brasil. Alô, Rosana Maria de Jesus, Rosa, aê, Rosana! Ganhou, parabéns, o resultado, gente. Terceira mais votada por vocês, Rael e Rodolfo. A segunda, Panda. E agora, campeã da Super 6 da Band FM. Vamos tocar de novo. Quem?
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0: 7h37. Faça as contas, faça as contas. 23 minutos para começar. Minutos,
1: né? Brasil e Japão. E a gente já tem a escalação aqui, tanto de Brasil quanto do Japão. Os times estão terminando seu aquecimento, né? Os jogadores estão em campo aquecendo, dando os últimos reparos. E as equipes estão escaladas, Café.
0: Primeiro fala da seleção brasileira, que tá todo mundo querendo saber. Eu já vi que é o mesmo, a mesma escalação do outro jogo.
1: É o mesmo time que enfrentou a Escócia, ou seja, Neymar e Endrick, que todo mundo queria, tá no banco. Começa com Alisson, número 1, no gol. Na direita, 13, Danilo. Os zagueiros, 4, Marquinhos e 3, Gabriel Magalhães. E na esquerda, Douglas Santos com a camisa 16. Meio campo, número 8, Bruno Guimarães. Número 5, Casemiro. Não! Número 25, Lucas Paquetá. Tá melhorando. E o trio de atacantes, o 26 é o Ryan. O 9 é o Matheus Cunha. E o camisa número 7, que tá fazendo uma grande Copa, é o Vinícius Júnior.
0: Final telefone 1112 pergunta: o Zico vai jogar?
1: Que Zico?
0: É Zico?
1: Ah, o Bebeto. Zico? O Bebeto também vai, viu, gente? Vamos Bebeto.
0: Lá. Deixa eu soltar um áudio.
2: Careca.
0: Aqui.
2: Boa tarde, Café. Eu já vou um pouquinho mais longe. Eu vou 5x2.
0: 5x2.
2: 5x2.
0: Pra quem, Brasil?
2: Eliana Marques de Barueri. Beijo. Tamo junto, é sempre.
0: Bom, eu espero que seja o Brasil.
1: Pra quem, né?
0: Saiu a escalação do Japão?
1: Você falou do Zico. Sabe que o Zico deu uma declaração que se o Japão ganhasse o jogo, ele não ia ficar triste, porque ele tem uma...
0: Ele fez crescer o futebol japonês.
1: Ele cresceu no Japão, ou seja, ele é amado no Japão.
0: Amado,
1: né?
0: É idolatrado. Zico, aliás, no Brasil e no Japão também.
1: É o galinho de Quintino. Vamos lá.
0: Lá ele é conhecido como Zico.
1: Arigato.
0: Escalação do time do Japão.
1: Tá de sacanagem, né, Café?
0: Não, é sério, pô.
1: Vamos lá, vou tentar. Número 1 é o Suzuki. Vrum, vrum, vrum, é a moto. Número 22 é o Tomiyasu. Número 3 é o Taniguchi. Número 21, Ito. Número 10, Dohan. Número 24, Shano. Número 15, Kamada. Número 13, Nakamura. Esse Nakamura é bom, meu. Número 14, Ito. Número 11, Maeda.
0: Aê.
1: E número 18 no ataque, é só um atacante, o Japão, Ueda. É o time do técnico Hashimi Moriyasu.
0: Muito bem.

0: FM, menos é mais, o Pedro Pecado com Simone Mendes. Faltam 15 minutos, Pedro, 15 minutos.
1: Café, a gente acabou de falar a escalação aqui. Você acha que, você concorda com a escalação do Ancelotti? Você acha que o Endrick ou o Neymar deveriam começar o jogo?
0: Cara, eu acho que o Neymar, pra começar esse jogo, do começo, do jeito que ele tá parado, acho que tem que ir aos pouquinhos. Mas o Ancelotti falou um negócio que eu concordo. Depende muito do andar do jogo.
1: Sim, é verdade.
0: Então não vai botar de cara, vamos esperar. Deu certo no outro jogo, minha opinião, tá? Uhum. Vamos esperar um pouquinho, ver, de repente começa, já faz um gol, já abre, entendeu? Aí não há necessidade.
1: Eu entendo que ele queira repetir a escalação, até porque o Brasil realmente jogou muito bem contra a Escócia, né?
0: Jogou.
1: Só que você tem que considerar que o Japão é uma seleção bem mais forte que a Escócia, não é verdade?
0: É uma seleção mais organizada.
1: Mais organizada também, né? Que é um time, o técnico tem um trabalho a longo prazo, então o pessoal acha que é o Japão e tal. O Japão se organizou. Não vai ser um duelo fácil, não, viu?
0: Não vai ser, não. Prepare aí o seu coração. A gente tá com o coração em dia, Pedro?
1: Eu tô nervoso.
0: Eu tô nervoso. Calma. Vamos ficar calmo. Deixa eu passar no WhatsApp. Vamos lá.
2: Boa tarde, Café. Boa tarde, Band.
0: Oi.
2: Quem fala é Ivanise. O meu palpite é 2-1 para o Brasil. Nós temos que ser otimistas. E vamos rumo ao Hexa.
0: Vamos lá, rumo ao Hexa.
1: Ela tá otimista. Ela tá feliz.
0: Toca mais uma. Vai, Brasil.
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0: do jogo do Brasil que vem aí.
1: Agora é hora da verdade, né? Faltando 11 minutos. Dentro de campo, as equipes já estão já se organizando, não é mesmo? Já tá pra iniciar o protocolo, jogadores já no túnel pra entrar em campo. E você vai ouvir tudo na Band FM, não é mesmo, Café?
0: Isso, vamos ouvir um áudio agora, vamos lá.
2: Boa tarde, Café.
0: Boa tarde.
2: E Pedro.
0: Boa tarde.
2: Vocês.
0: Obrigado, amor.
2: Meu palpite hoje pro Brasil é 3

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3: 4:19 agora, quem será que levou os R$1.000 dentre os que acertaram o placar de 2-1 pro Brasil na Copa?
4: Hã? Vamos ver.
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3: Ai, Milão. Ó, vamos falar mais uma vez. Pra todo mundo que acertou o placar, a gente sorteia um nome que leva os R$1.000. Não é que, acertei, eu quero os R$1.000.
4: Até porque milhares de pessoas apostaram nesse placar.
3: Muita
4: se for
3: gente.
4: Se dar R$1.000 pra todo mundo, a gente vai falir.
3: Senhoras e senhores, depois do jogo, sorteamos para levar R$1.000 no Bolão da Band FM, a Flávia Souza.
4: Aê, Flávia.
3: Flávia, R$1.000. Ela apostou na vitória do Brasil por 2-1. Então, foi sorteada, levou um voucher de R$1.000.
4: Nossa, duplamente feliz, hein? Depois dessa vitória, você ainda ganha R$1.000.
3: Nossa.
4: É uma pessoa de sorte, hein?
3: Nossa, aí é sorte que não acaba mais. Estamos felizes, é assim, ufa.
4: E ficar feliz é tudo de bom.
3: É tudo de Band. Agora vamos tomar água.
4: É melhor, viu? Eu tô...
3: Gritei muito.
4: Tô tenso ainda.
6: Eu também. Em casa...

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14: 4:36, Nihonga Maketa.
15: Nihonga Maketa, o Japão perdeu.
14: O Japão perdeu em japonês, aprendemos essa. Nihonga Maketa.
15: Bem feito pra aquele técnico arrogante do Japão.
14: O cara é arrogante.
15: Bem feito, se ferrou. 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
16: Boa tarde a todos da Band.
14: Boa
16: aqui
14: tarde.
16: É o Nilson, sou do de Uberlândia, aqui do bairro Santa Mônica. O que eu achei do jogo foi um jogo sensacional, muito da hora. O Brasil jogou demais, pressionou bastante. Ele não jogou mal, não. Na minha opinião, né? Ele não jogou mal. Jogou muito bem.
14: Mas que jogo será que ele viu, Caminho?
15: Não, assim, jogar bem,

0: Onde FM Pichote, no meio do processo. Oh, Robson Ramos.
1: Ei, Marcelo Café.
2: Olha, fortes emoções, viu?
1: Agora tem cara falando, não, porque se perdesse pro Japão, desistia do futebol. Mas no meio do jogo, não tinha ninguém ateu, hein?
2: Não, cara, não tinha. Aliás, o Café foi muito feliz quando ele falou que o melhor jogador do Brasil em campo foi Deus, viu?
0: Foi Deus, cara.
1: Foi também.
0: Porque ele vou te falar
1: avisou o Bruno Guimarães.
0: E ó, você é São Paulino.
1: Tá passando ali o Martinelli.
0: Você é São Paulino, tem muito flamenguista ouvindo, tem muito atleticano, sei lá. Tem gente.
1: Brasil inteiro.
0: Mas o Corinthians é um time que gosta de ganhar com sofrimento. Eu me senti hoje um corintiano brasileiro total.
2: Assim. Foi uma vitória estilo Corinthians.
0: Pelo amor de Deus, cara.
2: Amanhã a gente vai saber quem vai ser o adversário do Brasil. Amanhã, 2:00 PM, tem Costa do Marfim e Noruega. O jogo do Brasil vai ser domingo, 5:00 PM, correto?
1: Não tem facilidade,
2: tá? Não.
0: Não tem.
2: Ó, mas eu prefiro pegar
1: 5 de julho domingo, né?
2: É, domingo 5
1: de
2: julho.
1: É hora de isolar o 5 de julho da nossa vida, né?
2: Sim.
1: 5 de julho é a data do Sarriá, de 82.
0: Pois é.
1: E é a data do 7-1.
2: Não, vai ser o dia da exorcizar essa data,
0: então. E por fim, meu amigo, você sabe quem de fato mereceu a vitória da seleção brasileira hoje? Nós brasileiros, que a gente vibra com isso. Cara, vai, a emoção vai à flor da pele. Tem gente que chora.
1: Amanhã meu dia vai começar melhor.
0: Não é? A gente extravasa. Vira festa, o país não trabalha, vai todo mundo comemorar. Você imagina? É que a gente aqui não teve assim a dimensão real, mas você imagine nos bares, nas festas, nos churrascos, na hora do segundo gol nos acréscimos.
2: E é o seguinte, então, agora é pra cima deles, viu?
0: Bora! Bom,
2: pra então cima é isso. Deles.
0: Gente, amanhã tô aí. Beijo pra todo mundo. Vai, Brasil! Valeu, Robinho! Tchau, gente! Até amanhã!
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10: Fala, gente! Bom fim de tarde pra todo mundo e bota bom fim de tarde nisso, hein? Tudo beleza aí, né? Eu sou o Robson Ramos aqui pela Band FM. Bora, meu povo lindo, aqui animadão. Pra cima sempre, como sempre. Vai, Brasil! 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
10: Virou sábado, virou domingo, virou feriado. Acabou a segunda-feira, né? Mas aí tem Super 6 pra você vir aqui na Band FM e ganhar presente com a gente. Presente valendo pra você neste fim de tarde da Band FM. Quem deu o presente? Puxa aqui pra mim o presente. Meu glorioso Luan. Tá aqui, ó. Não tá aqui. Não deve ser isso aqui. Isso aqui não é, ó. Isso aqui não é, ó. Isso aqui o cara olhou pra mim, deu risadinha e falou, não é. Não é. Tá vendo? Ah, vamos achar. Tá, tudo bem. Aqui vai devagar aqui, ó. Pronto, achei. É que é uma lista gigante aqui. Jaqueta corta-vento exclusiva da Band FM. É aquela com tecido levinho, mas que não deixa entrar o vento gelado. É ótima para esses dias também. Vem, participe aí. Anote a sequência das músicas aí. A música 1 da Super 6 é Marília Mendonça, Segundo Amor da Sua Vida. A 2 é Jorge Mateus com Mateus e Cauã Gaivota. A música 3 é Gustavo Lima com Luiz Fonso e Vagabundo. 4 para Cleiton e Romário com Zé Neto e Cristiano Não Namora. 5 para Mateus e Cauã com Ana Castela e Ilusão de Ótica. A música 6 é o Ferrugem Arrepende Daço. Qual dessas 6 músicas aí você gosta mais? Vem aqui pelo nosso WhatsApp da Band FM, que é 11999919197. Telefone da Band FM, que é 11 37431313. Escolha qual dessas 6 músicas você gosta mais, que é o que vale. A mais pedida toca de novo. Boa sorte.
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0: Thiago Luiz Fonsi, Vagabundo, música 3 da Super 6. Presente pra você na mão é a jaqueta corta-vento, exclusiva coisa linda da Band FM pra proteger do vento gelado. Vem atrás da sua aqui pelo nosso WhatsApp da Band FM, que é 11999919197. Telefone da Band FM, que é 11-3743-1313. Escolha qual dessas 6 músicas você gosta mais, porque é isso que vale. Aí a mais pedida, a gente toca de novo. Boa sorte.
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0: Band FM, Ferrugem, Arrependidaça é a música 6 da Super 6. Resultado vem já já na programação da Band FM, escolha sua.
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0: Band Notícias aqui na programação da Band FM com a Babi, que já ficou de olho em tudo. Tava lá vendo o Brasil se livrar, né, da seleção japonesa, daquele jogo difícil pela Copa do Mundo. Mas as coisas não param, gente. A gente fica de olho. Babi, conta aí, as novas, Babis, as novas.
2: Robson Ramos, estamos nas oitavas de final.
0: Pois é, Babi.
2: Que sufoco, né, gente? O Brasil venceu o Japão por 2-1 de virada, com o gol da classificação já nos acréscimos. Agora, a seleção brasileira aguarda o próximo adversário, que sai do confronto entre Noruega e Costa do Marfim. As duas seleções se enfrentam amanhã, às 14h. Seja quem for o adversário do Brasil, a gente volta a campo no domingo, às 17h, valendo vaga nas quartas de final. E daqui a pouquinho, às 17h, tem Alemanha e Paraguai decidindo mais uma vaga. E às 22h, Holanda e Marrocos. Um beijo, Robson. Já já eu volto.
0: Valeu, Babi. Até mais.
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0: Quem se deu bem foi a nossa amiguinha Deise Moreira de Oliveira. Alô, Deise. Parabéns pra você, meu bem. Você ganhou. Deizinha tá levando pra casa a jaqueta corta-vento exclusiva da Band FM. Aquela levinha, mas que protege do vento gelado. É ótima pro frio. Ô, Deise, parabéns. Você ganhou. Só passar aqui na Band FM pra retirar. Estamos te esperando por aqui também, tá bom? Obrigado a todo mundo que participou. Tá na hora da gente ouvir a vencedora. A Deise votou na música 2 e ganhou a música 3.
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0: de tarde da Band FM. Mauricião tá aqui curtindo a programação da Band. Um beijo na Mariana também. Quem também tá por aqui é a Nelma. O que tem de gente comemorando ainda a vitória do Brasil, vou te falar uma coisa, hein? Ligadinha aqui na Band FM, Silvana Gomes, valeu, beijo pra ela. Vem, gente, vem todo mundo. Tamo em tempo de comemorar ainda. Continue com a gente aqui na Band FM. Manda mensagem, conta o que você tá fazendo de bom aí.
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10: aqui no fim de tarde da Band FM. É hora do Zé Felipe com a Ana Castela, sua boca mente. 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

0: FM, Israel Rodolfo, com a Mari Fernandes. Aqui, fim de tarde da Band FM, com a Érica, que mandou mensagem, tá curtindo a programação da Band FM. Anselmo Minoro, que tá por aqui também. Ele torce pro Brasil, pro Japão e viu a viola ainda, hein? Mas aí ele ia continuar torcendo pro Japão. Nós não, né? O que a gente ia fazer? A Dona Onça mandou mensagem. Olha que beleza, Dona Onça, rapaz. E a Mari também mandou, tá ligada na Band FM, esperando o Band ao vivo, que tá chegando aí.
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9: Fala, gente! Bom comecinho de noite pra todo mundo. Tá tudo beleza por aí, não é? Que bom, hein? Eu sou o Robson Ramos, aqui pela Band FM, bora meu povo. Aqui pra cima sempre, como sempre, na Band FM é bem melhor. 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
10: Sejam todos bem-vindos ao show.
11: Pra começar bem, a gente vai começar assim, ó.
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10: Enquanto isso, nós vamos cantando e vamos dançando em ritmo de festa, meu povo.
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9: Band ao vivo é show no seu rádio, aqui na programação da Band FM, com as músicas que você adora. Tá pronto, Band ao vivo da terça-feira, dia de vitória do Brasil na Copa. Tem Ed Brito e Samuel, tem Tiaguinho e a gente começa com Turma do Pagode.
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10: Vê se você vou cantar aquela lá.
14: Essa é sucesso,
10: aquela.

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0: Fala pra mim,
1: vai. FM Murilo Huff, pra quê? Fala pra mim, saudade estranha aqui do nosso Band ao vivo, que show no seu rádio aqui na programação da Band FM. Vem pra cá, vem. Vem que calma, calma. Você já acalmou?
2: Tô calma.
1: Tá calma agora?
2: Quase que eu infartei hoje, mas...
1: Olha, menina, vou te falar a mesma coisa, viu? Ana Maria Brisa, você tá bem?
3: Céu. Tô bem, né?
1: Todo mundo ficou nervoso. Né? Eu acho que até o Gabriel Martinelli, que fez o segundo gol do Brasil, tava nervoso.
2: Eu também acho.
1: Eu acho que ele saiu nervoso.
2: Eu também
1: acho. Todo mundo
2: nervoso.
1: É. Que coisa doida, bicho.
2: Rapaz.
1: Pra quem não entendeu o que a gente tá falando, o Brasil tá nas oitavas da Copa do Mundo, mas sofreu contra o Japão, ganhou de 2-1 no finalzinho. E nós estamos aqui na Band FM, no Band ao vivo. Já já tem a estação Band FM, Ana Maria.
2: É.
1: Vamos fazer?
3: Vamos!
1: Olha aqui, kit exclusivo torcida Band FM pra você usar nas oitavas de final no domingo, hein?
2: É.
1: Vem com a camiseta da torcida Band FM e a bandana pra você torcer pelo Hexa com estilo. Venha participar com a gente. E hoje é o seguinte, você ficou nervosa, não ficou?
2: Ah, eu fiquei.
1: Eu fiquei nervoso. Lá na nossa produção, a gente tava conversando lá na hora do jogo, e aí as pessoas começaram a tirar da cartola, tipo assim, ai, que esse jogo eu fiquei nervoso igual naquele jogo lá. Ai, que eu fiquei nervosa no 7-1. Ai, eu fiquei não sei o quê. Cada um falou o jogo que deixou a coisa. Olha lá, 1-0 Paraguai. 1-0 Paraguai? Ganhando da Alemanha? Que é isso, hein, bicho? É tipo o Japão ganhando o Brasil de 1-0 parcial.
2: É.
1: Mas... Rapaz. Mas é o seguinte: o pessoal lá tava elegendo, escolhendo o jogo que deixou mais nervoso.
2: Ah.
1: Entendeu? Na Copa do Mundo.
2: Sim.
1: Eu tenho um.
2: Qual?
1: Um que eu fiquei muito mal. Esse de hoje eu fiquei muito nervoso. Tô com dor no
2: Qual?
1: Cu. Brasil e Holanda na Copa de 98 me deixou completamente quebrado.
2: É, né?
1: Completamente quebrado. Brasil e Bélgica da Copa 2002 também. Mas esse Brasil e Holanda da Copa de 98, né? O Brasil ganhou de 1-0 o gol do Ronaldo na prorrogação, me deixou quebradíssimo.
2: Posso falar
1: quebradíssimo.
2: Brasil e Turquia também, 1-0 Brasil.
1: 2002.
2: 2002.
1: Semifinal.
2: Brasil foi pra final.
1: Semifinal.
2: Foi 1-0, foi o jogo do...
1: sofridaço.
2: O jogo do Denilson, 4 pra cima dele.
1: O jogo do... Você imita bem, o Galvão.
2: É, não
1: o
2: é?
1: Jogo do gol de biquinho do Ronaldo.
2: Foi.
1: Gol de biquinho da chuteira,
2: esse
1: exatamente.
2: Menino ia pra final,
1: então,
2: né?
1: Xente, por que estamos falando isso aqui, Ana Maria? Pra ganhar esse kit, a gente quer que a pessoa diga o seguinte. Puxa lá pela memória. Qual foi o jogo do Brasil que você mais sofreu na vida?
2: É.
1: Porque tem.
2: Tem.
1: Vamos falar que foi a final do Tetra.
2: É.
1: Os mais veinhos igual
2: final
1: nós.
2: Final do Penta.
1: Os mais novos vão falar que foi 7-1. É. Vão falar que foi Croácia em 2022, que foi sofrido também.
2: Foi.
1: Foi doído demais.
2: Foi.
1: Que o Brasil tava com o jogo na mão e aí tomou o gol no finalzinho pros pênaltis. Então é isso que a gente quer saber. No dia de jogo doído, a gente quer saber qual foi o jogo mais doído do Brasil que você já assistiu.
2: Como é que o Galvão fala? Haja coração.
1: Haja coração.
2: Haja coração.
1: Vai se criando um clima terrível.
2: Ai, meu Deus.
1: Manda aí.
2: Manda aí, menino.
1: 11999919197. Manda áudio. Se quiser falar ao vivo aqui, é só mandar mensagem escrito ao vivo no WhatsApp. A gente bota você no ar também. Aqui já já no Estação Band FM.

a música mais tocada de 2021. Através dessa música, nós estamos gravando esse DVD aqui no Espaço das Américas, em São Paulo, com a energia de vocês. Vocês fizeram essa ser a música mais tocada do ano passado. Essa música, ela foi composta com muito amor, foi cantada com muito amor, foi ouvida por vocês com muito amor. Só que quando a gente gravou ela a primeira vez, a gente sentiu que faltava algo, faltava alguma coisa. Sabe o que faltava? Faltava vocês. Para vocês.

0: Zico.
1: Band FM, Thiaguinho, pensamentos intrusivos, acabou. Terminou. Valeu, final de mais um Band ao vivo. Obrigado a todo mundo que participou com a gente aqui também. Band ao vivo volta amanhã, quarta-feira, 6 da tarde, aqui na Band FM, com show no seu rádio. Já já, estação Band FM em ritmo de Brasil. Você vai curtir com a gente aqui já já também, na zoeira, na zoeira, na zoeira, venha.
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0: lá. Peraí. Foi.
1: Como diria Leila Pereira? Vocês estão mais calmos?
2: Balança a rainha em cima dele. Vai botar dentro a rainha, dominou.
0: Ulisses.
2: Brasileira cruzou.
0: Ulisses.
2: De cabeça bateu, os gols não consegue. A bola volta para Vini Júnior. Vini Júnior tem Douglas Santos mais aberto. Domina Vini Júnior na linha de fundo. Deu boa jogada na frente do comando. Bate Gabriel Magalhães. Levantou na batalha do Casemiro de cabeça.
3: Foi de cabeça. Vai. Pô.
1: Não, olha, volta tudo, Paulo Gomes. Volta tudo.
2: Brasil, do Brasil!
1: Volta tudo, Brasil, volta. O que é isso? Ulisses Costa do céu. A melhor narração do mundo tá na Band FM, hein, Paulo Gomes? Na hora do gol do Brasil.
3: Na hora do gol do Brasil, só na Band FM essa aí, pô.
1: Gente, mas eu fiquei nervoso.
3: Eu também, um pouquinho.
1: Tava vendo o jogo com o Paulo Gomes lá na Bandeira.
3: Tava vendo.
1: Eu, ele, tremendo já. O Rogério da produção, o pessoal lá da internet. Menino. Tava vendo o jogo lá, vou te falar. Lucas da produção.
3: Nervoso, nervoso.
1: Luan da produção, todo mundo nervoso.
4: Todo mundo doido, né?
1: O que é isso?
3: Mas passou.
1: Estação Band FM tá no ar em clima de Copa, né, Paulo Gomes? Pode ser, né?
3: Claro, hoje.
1: Clima de
3: Copa. Não, totalmente em clima de Copa.
1: Totalmente em clima de Copa. 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Olha, vitória de hoje é vitória de time que ganha título, hein?
3: Será, velho?
1: De time que sabe sofrer até o limite.
3: É,
1: vamos ver.
3: Eu posso me iludir?
1: É, vai com calma, mas acho que pode começar.
4: Como pode assim? Começar. Eu já tô iludida faz tempo. Então, já.
1: Vai devagar, Ana Maria, vai devagar. Olha aqui, valendo esse presentão pra você participar com a gente aqui também. Aliás, hoje é isso. O jogo hoje foi sofrido.
3: Foi.
1: Então a gente quer saber o seguinte de você: qual foi o jogo mais sofrido que você já viu no Brasil?
3: É.
1: Eu elegi um aqui. Esse aí tá junto quase já.
4: Tá.
1: É. Entrou pra lista.
4: Vamos relembrar?
1: Mas o meu é Brasil e Holanda da Copa de 98. Que o Brasil só foi ganhar na prorrogação, gol do Ronaldo. Cara, eu fiquei com dor no corpo depois. Enfim. Não dava. Até hoje nenhum ganhou desse aí. É, mas de repente a pessoa ficou assim na final da Copa de 94.
3: Pode ser.
1: Ficou no 7-1.
3: Pode ser.
1: Enfim.
3: É legal a pessoa, quem mandar mensagem também, contar o que, que ela achou desse jogo aí, né?
1: Também.
3: Vamos isso, falar de hoje.
4: Você já se iludiu? Tá se iludindo?
1: Pode falar, por exemplo, achei uma porcaria jogando desse jeito, não ganha nada.
3: Achei demais o gol. Conta onde você tava, você gritou, você chutou a porta.
1: Se o jogo mais sofrido foi hoje, porque eu acho que tem muita gente que pode contar também.
4: Você assistiu com a família A ou com a família B?
3: Com a amante, com o job ou...
1: 11999919197. Se quiser falar ao vivo, é só escrever ao vivo. Boa sorte pra você. Tem algum destaque? Não sei.
3: Cara, Sabela, vamos falar do Brasil, velho.
1: Fala do Brasil.
3: Lá,
1: fala do Brasil também, Ana Maria.
4: Tá bem, vamos falar.
1: Vamos falar do Brasil aqui. A gente vai destacar os principais memes do pós-jogo aqui pra você, tá?
3: Vai. Os três que sofreram estão aqui, mas estamos aqui, velho.
1: Estamos vivos.
4: Estamos vivos.

0: modificação preferida aqui no nosso Estação Band FM. Olha, todo mundo sofreu com o Brasil hoje. E você sofreu quando? E o que, que você achou do jogo de hoje? Conta aí.
1: Ah, mais doído, sem dúvida, 2014. Não deu tempo nem pra torcer. Só fechou o caixão no primeiro tempo e já jogou dentro da cova. Porque, pelo amor de Deus, aquele 7-1 é inesquecível. Meu Deus do céu, a gente sofre com pesadelo até hoje. Aguinaldo Jabaquara.
0: Tchau, Aguinaldo. Teve uma discussão aqui na produção, quando acabou o jogo. O que foi mais doído, 7-1 ou a Croácia em 2022? Teve gente que falou que foi a Croácia.
2: Não, 7-1, acho que foi mais.
0: Então, mas 7-1, será que não foi mais triste?
2: Foi triste.
0: E o mais doído foi da... porque humilhante. A Croácia, o Brasil tava ganhando, cara.
3: É, eu acho
0: que tomou um gol no final que...
2: Foi,
0: sabe?
2: Humilhante, né?
0: Sei lá.
3: O 7-1 é aquele, você vê, é algo inesquecível. Você fala até hoje. Mesmo.
0: Eu acho que não pode esquecer.
3: É.
0: Aquilo serve pra muita coisa.
2: É.
0: Ô, Paulo Gomes, sei lá.
3: Não, é uma
0: aí.
3: Curiosidade do
0: fala,
3: jogo.
0: Fala, Brasil.
3: Teve uma cena que já se repetiu várias vezes nessa Copa. Vini Júnior, a caminho do campo, ele vai com uma... Você viu que ele pega uma coisa, ele mastiga e põe na boca assim?
0: Ah, é?
3: Tem.
0: Sempre?
3: Sempre. É que talvez
0: nunca
3: no jogo
0: reparei.
3: De hoje não, mas...
0: Nunca reparei.
3: Aí foram tentar ver, será que é uma bolacha? Será que é um biscoito?
2: Chiclete
3: uma barra
2: do Ancelotti?
3: Chiclete do Ancelotti? Não, Robson.
2: É o quê?
3: Trata-se de um pedaço de abacaxi.
0: Ué?
3: Abacaxi, velho.
2: Por quê?
0: Nossa, muito
3: por
0: aleatório.
3: Por que ele come um pedaço de abacaxi antes de
0: muito
3: entrar
0: aleatório.
3: Em campo? É muito aleatório, mas então por quê? Porque o abacaxi, primeiro, que é uma fruta cheia de água, né? Você hidrata mais fácil, né?
2: É.
3: E não deixa o estômago pesado.
0: Rapaz.
3: E aí sacia um pouco ele ali. E acho que também comer pra alguns, né? Antes dá uma
0: calma.
3: Diminui a adrenalina, né? Enfim, então é um pedaço de abacaxi que ele come, literalmente, é minutos antes de entrar em campo ali.
0: Por isso que ele em campo descasca um abacaxi, né, bicho?
4: Separou da Regina, é o tempo pra comer, né?
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0: FM, Bruno Rosa, com Murilo Rufi, atriz demais. Esse é o Estação Band FM em ritmo de alegria, Brasil. Já já, Calvão por aqui com Olodum e tudo, hein?
1: Vai vir.
0: Ah, vem, tem que vir, né?
2: Ah, ele vai vir.
0: Fiquei preocupado com o Calvão hoje, Paulo Gomes, que no final do jogo ele tava sem vozinha, viu?
1: Tava
0: indo embora.
1: Corta o Brasil.
0: Tava. Rapaz.
1: Mas é emoção, aí junta a emoção, amigo.
0: Junta a emoção.
1: Né, amigo?
0: É.
1: Vem cá, dá um abraço.
0: E eu fiquei com medo dele falar o nome errado também do Gabriel Martinelli. Tudo bem que ele chamou de Ronaldinho, mas tudo bem, né? Olha, bicho, continua mandando mensagem linda pra gente.
2: Para com isso.
1: Linda!
0: Para! Ai, um bolo de 34 metros.
2: Cadê?
0: Foi o grande destaque da comemoração da emancipação política de Bujari, que é um município no interior do Acre. Só que é o seguinte:
2: que foi?
0: Juntou, que né, que foi? Com o Jogo do Brasil, aquela coisa toda.
2: Sim.
0: E aí o pessoal fez um bolo lá pra comemorar o aniversário da cidade, que foi em 28 de abril. Aí a prefeitura optou por transferir para o dia 28 de junho, que foi ontem, um dia antes do jogo Brasil e Japão. Segundo o morador que acompanhava a montagem, a estimativa é de que o bolo rendeu mais de 6 mil fatias distribuídas durante a comemoração. E aí teve um pessoal que usou o bolo para comer na hora do jogo, cara.
2: Ah, é?
0: O pessoal fez uma reuniu lá, juntou o bolo lá para comer e acabou dando certo. Eu disse que acabou dando certo porque a minha preocupação era a seguinte: se o Brasil não ganha, o que iam fazer com o bolo? Pisar no bolo? Sei lá, meu. Jogar o bolo fora.
2: É.
0: Virou a festa, né? Virou o bolo da festa.
1: E aí todo mundo comeu?
0: Todo mundo comeu. Bolo de 34 metros, 7 pessoas que fizeram.
1: Caramba.
0: Esse bolo.
1: Caramba. Sabe quem comeu falou... Bolo. Sabe quem comeu falou o quê desse
0: falou
1: bolo?
0: Quê?
1: É bom pra mais de metro, né?
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0: FM, Bruno Marrone, Jorge Matheus, surto de amor.
1: Estação Band FM. Bom Brasil.
2: Caramba, hein, pai.
1: Vamos, pai.
2: Acertou hoje. Curtiu?
1: Ah, falei pra vocês, pai.
0: Você falou 2-1?
1: Eu falei 2-1.
2: Falou mesmo?
1: Eu falei.
0: Ah, não falou nada.
3: Tá mentindo. Não,
0: agora. Paulo Gomes foi levantar a bola pra você, agora já era.
1: Eu falei. Não, mas aí, falar o bagulho pra vocês, mano. Nós achando que o Casemiro não ia pumba e o maluco pá.
0: É. Não, e aí tem o seguinte.
1: Cê é louco, tio.
0: Era pra ele ter saído.
1: É, então.
0: Agora é aquilo, se ele sai, será que sai o gol?
1: Não.
0: Não ia sair o gol dele, mas será que alguém ia fazer?
1: Se ele saísse, ia moiar pra nós, eu acho, hein?
0: Caramba.
2: Não, se ele sai, ia ser mais uns 5 gols, mas tudo bem.
0: Pode ser.
1: O bagulho é louco.
0: Lá,
1: pai,
0: na quebrada. Meteu a televisão no bar lá pro pessoal ver, não?
2: O bagulho ficou louco, pai. Foi no boteco que você assistiu?
1: Ficou louco, lógico, no botecão lá, todo mundo, pai, na hora que saiu o gol, foi tiro pro alto e tudo.
0: Não, Bi!
1: Você é louco, é Brasil, né? É Copa do Mundo.
0: É.
1: É o quê, menino? Não era fogos, não? Não, vou te mostrar, Ana Maria. Como é? Eu tenho um vídeo aqui. Não, vídeo já. Para com isso, eu não quero ver essas coisas.

0: Adeus, perdas e danos, lindíssima. Novidade aqui na programação da Band FM. Adorei, Paulo Gomes. Nossa, novidade na programação da Band FM. Se você gostou, é só pedir que ela toca de novo.
1: Rasgar o peito, é de
0: Sorriso
1: rasgar
0: Maroto,
1: o peito.
0: Ferrugem, bens a Deus, perdas e danos musicais.
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0: Daqui a pouco os memes que já estão fazendo sucesso depois de Brasil e Japão, hein?
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23: Será que vai ter?
24: E vou dizer uma coisa pra você, que delícia um golzinho no final do jogo, hein? Nossa.
25: Gol no final é sofrido, gol no final você fica, né, com dor no corpo, mas gol no final é libertador, né?
24: Nossa, não... É doído pra quem leva também, né? Vamos pensar do outro lado, mas pra quem faz...
25: Ah, o Brasil e Croácia de 2022.
26: Exatamente.
25: O Brasil tinha ganhado o jogo já, gente. Aí no último lance do jogo, e assim, com requinte de crueldade, porque a bola bate no Marquinhos, que a bola ia na mão do goleiro. No que ela bate no Marquinhos, ela sai da mão do goleiro.
26: E aí depois foi pênalti.
25: E aí pênalti, um abraço pro Gaiteiro. Aí sambamos nós. Mas sambamos. Se Deus quiser, Nossa. Isso não irá se repetir. Por isso que hoje a gente tá dando de presente kit exclusivo Torcida Band FM, com a camiseta da Torcida Band FM e a bandana pra você torcer pelo Hexa com estilo. E vai dizendo pra gente qual foi o jogo mais nervoso que você viu da seleção brasileira,
26: bicho. E aí?
25: Eita. Tem, todo mundo tem uma historinha com um jogo nervoso.
0: Boa noite, pessoal da Band, Anne de Santo André. Eu não lembro o jogo que me deixou especificamente mais nervosa. Todos os jogos do Brasil eu sofro muito. Alá. E hoje, em específico, eu tava trabalhando aqui no carro escutando pela Band. Que dois segundos mais sofridos quando eu vi que era o gol e ele não falava gol do Brasil. Meu olho cheio de lágrima, que sofrimento! Mas eu só escuto pela Band e é isso.
25: Ah, que lindo!
24: É, é que o Ulisses pegou o fôlego pra gritar um golzão, né, velho?
26: Se você tá distraído, você tá ouvindo no rádio, gol! Você fica de quem? Ele, gol! De quem? Gol! De quem? Não termina!
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0: FM, hein?
1: Band FM Panda, eu te seguro aqui no nosso Estação Band FM. Você vem e participa com a gente assim, ó. Alô?
2: Alô?
1: Tudo bem?
2: Tudo ótimo.
1: Agora tá bom, né?
2: Tá maravilhoso. Vitória do Brasil.
1: Pois é, menina.
2: Rumo ao Hexa.
1: Rumo ao Hexa. Quem tá falando aí?
2: É a Ariane.
1: Tudo bom, Ariane? Você tá em casa? Você tá na rua? Você tá perdida? Você tá onde?
2: Tô em casa, junto com o maridão e os filhos, escutando a Band esse ano pra alegrar o meu dia.
1: Você ficou muito nervosa hoje na hora do jogo?
2: Demais.
1: Ana Maria, olha aí a Ariane, Ana Maria.
3: Olha, menina, mas aí, agora, como é que faz pra comemorar aí? Estão fazendo o quê?
2: Agora eu tô aqui com o maridão, nos beijinhos, olha, pra depois rolar uma festinha.
1: Ai, gente, calma, como é que ele chama?
2: Cláudio.
1: Cláudio, vai com calma, pode ficar com a cueca. Rapaz, ainda, pera um pouquinho. Vamos conversar com a Ariane aqui. Dá um tempinho aí, fi.
4: Ô, Ariane, me fala.
2: Oi.
4: Vai comer com o pauzinho.
1: Não, vamos lá. Ô, Ariane.
4: Sushi.
1: Falando sério. Ariane, qual foi o jogo do Brasil que você ficou mais nervosa na vida? Foi o de hoje ou teve algum outro aí pra trás?
2: Olha, a Copa do ano passado foi triste, viu?
1: É, né?
2: Aquele 2022, Croácia e Brasil, né? A gente achando que já tava lá.
1: E aí tomou o gol.
2: E tomamos o gol e perdemos os pênaltis. Foi triste, viu?
1: Mas dessa vez vai ser diferente. Dessa vez
2: com
1: vai ser
2: certeza.
1: Diferente.
2: Com certeza.
1: Porque
2: a esperança é a última que morre. Dali, Brasil!
1: Como é que ele chama mesmo?
2: Cláudio.
1: O Cláudio vai pro Hexa, bicho.
4: Não, ele é dinheiro.
1: Vai embora.
4: Vai marcar gol. Vai marcar gol. Não, vai gol.

0: meu belo? Pra ver o sol brilhar. Estás...
1: Peraí.
0: Você não foi ver o jogo?
2: Cara? Eu fui ver o jogo.
0: Não, então fica lá com a galera.
3: Ele tava em Portugal, você tava em Portugal no final de semana.
2: Então. No Rock in Rio, maravilhoso.
3: Lisboa, né,
2: pai? Lisboa, lugar incrível, de se visitar.
0: Você comeu o pastel de nata?
2: E eu tava lá, comi, maravilhoso. E eu tava lá em Portugal pensando na Band FM.
3: Você tá brincando?
2: Eu tava lá doido pra voltar aqui e ver vocês.
0: Não acredito, mas tudo bem.
2: Porque vocês são meus amigos e os ouvintes da Band.
0: Somos.
2: Que pedem agora pro Cobelo, porque o ouvinte pediu.
0: Obrigado.
3: Isso é mesmo.
0: Obrigado,
2: chega,
3: Belo.
2: Já foi.
0: Obrigado,
2: já.
0: Tá bom, já. Valeu. Aliás, ontem eu vi você na televisão falando do Rock in Rio Lisboa. Você falou a mesma coisa que você falou aqui.
2: Exatamente.
0: O Rock in Rio é maravilhoso.
2: Porque é sincero, né? É porque eu sou sincero.
3: Tá bom.
0: Obrigado,
3: tá bom.
0: Belo. Obrigado.
3: Tchau.
0: Pode voltar pra lá. Pode voltar um avião aí, ó.
3: Vai lá, tchau.
0: Volta pra lá.
3: É. Ó, deixa eu contar pra vocês. Teve uma polêmica no final de semana com o Gustavo Lima, o embaixador.
0: Ah, querido.
2: Por quê?
3: Ele cancelou um show que ele faria em Surubim, no Pernambuco. Aí o prefeito, nervosão, o senhor Kleber José de Aguiar, subiu no palco.
0: Eita!
3: Pegou o microfone e falou, se e não cantou. Quisesse cantar aqui, você tinha dito, Gustavo, você está faltando com respeito ao nosso povo.
0: Ficou bravão.
3: Você recebeu 1,5 milhão da prefeitura. 1,5 milhão.
0: Menino.
3: Que tá na sua conta, você chamou de ladrão e tudo mais, viu?
2: Eita!
3: Quero ver devolver tudo.
0: Pediu pra devolver?
3: É.
2: E aí,
3: demorou pra equipe do Gustavo Lima se pronunciar.
0: Sim.
3: Mas ele, pois, mesmo assim, ele se pronunciou. E hoje a esposa dele, do Gustavo André Suíta, postou uma foto dele assistindo o jogo do Brasil em casa. Mas com... Sabe aquela coisa de que você põe, fala, na veia, negócio venal, né? Que fica
0: soro.
3: A base. É, soro. Ele, como se fosse isso na casa dele, assim, ele tomando um soro na veia. E ele deu, um comunicado oficial da equipe dele explicou, ele teve uma intoxicação alimentar.
0: Meu Deus!
3: Porque essa época de São João, mais um, né?
0: É.
3: Viajando pra cima e pra baixo, comendo de tudo e tomando uma, né? Moral da história, o motivo dele não ter ido fazer o show foi esse. Ele estava muito fraco, porque ele estava com intoxicação alimentar, então tava, ele literalmente falou, tava com a ganeira.
0: Mas tava mesmo, pelo jeito tava mesmo.
3: E aí, ele falou, daí, com esse negócio de chamar de ladrão, devolve o dinheiro, a equipe dele se pronunciou e falou, ó, já devolvemos tudo. A prefeitura disse que não devolveu tudo.
0: Aí.
3: Moral da história, um fala uma coisa, outro fala outra, mas ele falou que adotará as medidas judiciais contra o prefeito.
0: Ele tomou a providência de devolver.
3: Segundo ele falou.
0: Tá.
3: A prefeitura disse que ele não devolveu
0: ele
3: tudo.
0: Ele não vai, porque ele poderia ter a possibilidade de voltar em outro momento. Então, se não vai voltar, fica a obrigação de devolver. Agora, é o seguinte, precisa ver o que está em contrato lá.
3: Porque
0: todo.
3: Tu tem um contrato, né?
2: É.
3: Mas o prefeito foi chamou de ladrão.
0: Eu vi um pedacinho dele, ele ficou muito exaltado.
3: É. E aí ele falou, eu estava com uma ganeira, gente. Como que eu ia lá?
2: Não dá, né?
0: Não vai pra não fazer a gada, né?
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0: Desafio ao Mano. Mande três palavras pro Mano rimar. Se quiser chamar um convidado, pode chamar, que ele bota aqui na música também, mas manda agora.
2: Já era,
0: 11999919197. Manda aí, manda escrito as três palavras pro Mano Dilson rimar.

0: Zezé de Camargo, irmão da Lua, amigo das estrelas.
1: Demais.
0: Aqui na Estação Band FM.
1: Demais.
0: Ai, que beleza. Vá mandando as palavras aí pro Mano rimar já já, rapaz. É desafio,
2: manda,
0: mano.
2: Manda.
0: Copa do Mundo Brasil.
1: É.
0: Gente, os memes que estão tomando conta da internet por aí, hein? Esse confronto Brasil e Japão, depois do 2-1 de virada, a provocação de um atacante japonês reacendeu a rivalidade. Do outro, os torcedores brasileiros responderam da forma mais patriótica possível. A torcida transformou o jogo num embate entre símbolos nacionais e elementos da cultura japonesa. Teve meme de churrasco, de sushi, da Turma da Mônica, do Naruto e assim por diante. Até da mulher lá da Matsunaga fizeram meme. Agora, tem um que eu vi agora que eles estão dando um bolo com creme de leite e meio que amarraram os caras do Japão. Não entendi o que quer dizer isso aí.
3: Não entendi também.
4: Também não.
0: Tem alguma coisa?
3: Esse eu nem vi.
0: Esse eu vi, mas eu não entendi o significado.
1: Cara, era um bolo?
0: Era um bolo, o pessoal jogando creme de leite por cima e o japonês amarrado, tipo assim, você vai comer esse bolo.
4: Nossa, não entendi.
3: O melhor meme que eu vi foi o Ancelotti na IA dançando. Arigato!
1: Beleza,
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3: É os memes

0: FM, Matheus e Cauã, tô com moral no céu, aqui no nosso estação Band FM, mano, Dilson, vem cá, rapaz.
1: E aí, bora.
0: Você tá animado? Tá no clima?
1: No clima, cachorro.
0: É a Copa do Mundo da Rima?
2: Você podia ter trazido uns espetinhos aí, né?
0: Ah, verdade. Né? Porque, até
2: teve
0: porque
2: lá na vila, teve hoje,
0: né? O senhor prometeu e não veio na hora do jogo, ficou lá, veio só depois e não trouxe nada pra gente.
1: Jogo é embaçado porque não
0: segundo
1: sobra
0: jogo
1: um,
0: que você fura já, viu, pai?
1: Não, só... segundo jogo não sobra um pós-jogo, mano.
0: Então,
1: No primeiro tempo, mano. Então
0: o senhor vem pra cá, não vai ficar lá.
1: Primeiro tempo, comeram até o rabo da galinha.
3: Tinha uma galinha assada
0: lá. Olha aqui, Carlos Alexandre mandou, juro atenção.
1: Juro pra você, tio.
0: Tá fácil, hein? Tá fácil hoje. Ritmo de Copa.
2: Vai.
0: Brasil.
1: Brasil.
4: Pelo amor de Deus.
0: Japão.
4: Japão.
0: Pelo amor de Deus. E a última não é uma palavra, é uma construção.
1: Não,
0: respeita,
1: aí não vale,
0: nós.
1: Não, aí não vale.
0: Respeita nós.
1: Respeita
0: Brasil, Japão e respeita nós.
2: Vai ser no pelo, só ele?
0: Vai só ele hoje.
2: Não vai, quero ver.
0: O ouvinte quer ouvir a qualidade.
2: Não, solta então, Robson. Já não tem tempo, não.
0: Deu essa moral pra você, tá fácil, hein, tio?
2: Vamos lá. Robson é muito bonzinho.
0: Oi, ai, ui, oi, ai, ui.
5: Vamos começar essa rima aqui a mil, porque hoje já teve vitória do Brasil. Aê, desculpa aí, seu vacilão, mas não deu moral pra você aí, Japão. Eu vou dizer pra você como é que tá. Tamo avançando e será que pá, nós vamos ganhar? Não sei, eu vou dizer. Presta atenção aqui no proceder. Só fala uma coisa, mano, e solta tua voz, porque ó, respeita nós.
2: Vai, agora vai, Hexa, termina com Hexa.
5: Será que vai ter o Hexa? Se não tiver... E aí você me lascou agora.
0: Aí vai, aí, sei lá.
2: Você pega o arco e a flecha.
0: Participação de Paulo Gomes.
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0: Guilherme Natan com o Zé Vaqueiro. Aproveita que eu tô obrigado aqui no nosso Estação Band FM.
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0: Ai! Oi, oi! Oi, oh, yeah! Vai ter Ana Maria? Vai! Chama ela aí!
18: Sim, vai, Brasil!
0: Já era!
18: Tô aqui!
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0: Ai, Brasil brasileiro! Ah, gente! Ah. Hora da emoção do jogo do Brasil! Alô, Maria Brisa, vem pra cá!
21: Pensamento de hoje! Olha, e de
18: diz que depois do jogo de hoje,
0: sim,
18: Brasil e Japão,
0: sim,
18: tá comprovado.
0: Ah.
18: Churrasco é melhor que sushi.
0: Delícia!
18: Boa discussão.
0: Delícia!

0: FM, Marília Mendonça, eu sei de cor, Estação Band FM, com você participando com a gente ao vivo, quem tá na linha? Alô? Alô? Eita, rapaz, quem tá falando aí?
1: Cleiton.
2: Abaixa o rádio. Cleiton,
0: primeira coisa que você vai fazer pra gente. Abaixar o seu rádio e ouvir pelo telefone.
1: Eu tô sem rádio, sem som.
0: Então você tá no Viva Voz, não tá?
1: Não.
0: Eita, rapaz, tá dando meu vento duas vezes, olha.
2: Então você tá nos Estados Unidos, então você tá?
0: Você tá trabalhando, Cleiton?
1: Tô, agora tô parando o carro agora.
0: Conta aí, o jogo mais sofrido do Brasil que você já passou numa Copa.
1: Tem nem o que falar, né?
0: Não?
1: 7-1 pra Alemanha, né? Não tem?
0: É mesmo?
1: É.
0: Daquele lá não tem comparação.
1: Não tem comparação. Agora, o que acontece agora é lucro, porque essa seleção nossa aí...
0: O que tem a nossa seleção?
1: É de mal a pior.
0: Ô, o Lomba ganhou, mas tá nas oitavas, pô.
1: Mas tá perdendo de 1-0 pro Japão, os caras nem enxergam.
0: Ué, mas ganhou, virou o jogo.
1: Virou o jogo. É, então, eu espero que ganhe o próximo, né, porque...
0: Eu também.
1: Quanto mais o Brasil ganhar, mais o Uber trabalha.
0: Vou contar uma coisa pra você, se o Brasil ganhar o próximo, depois o outro, e depois o outro, e o último é campeão, cara. Não é?
2: Eu espero que a próxima ligação não fique com ele, porque eu não tô entendendo nada!
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0: Cara, ele tá com raiva no Brasil. Ele não quer que o Brasil ganhe.
4: Diferente. Mais ou menos assim.

0: atrasadinha aqui no nosso Estação Band FM. Vem, calma. Vem, calva.
1: Vem, amigos.
0: Tá bem de voz, já melhorou a voz.
1: Pouco, amigo.
0: Rapaz, no finalzinho, é o seguinte, tava só um fiozinho de voz ali.
1: Vamos começar com o Olodum pra comemorar? Vamos começar?
0: Cara, o Olodum achou que tinha que fazer
1: direto
0: ontem.
1: Direto de Salvador, vamos lá. Olha a festa que tá lá em Salvador. Pessoal, olha o menino com a cara de mão. Olha o menino lá.
2: Ganhou.
1: Ganhamos, amigo.
2: Ganhamos.
1: E olha, no sufoco, mas vai.
0: Agora,
1: pena,
0: posso,
1: né,
0: falar,
1: amigo,
0: uma coisa pra você?
1: Pode falar.
0: O Pato falou na transmissão.
1: É, ele entende muito de futebol.
0: Que o Martinelli poderia ajudar o time.
1: É, amigo.
0: Você ficou naquela, né, aquela dúvida ali.
1: No momento ali eu discordei, mas ele tinha razão.
0: De novo? É. Você discordou, porque no outro jogo você discordou também.
1: É, amigo. Às vezes eu preciso escutar mais o meu. Né?
3: Tá bom. Cadê o vinho? Disfarça, cadê o vinho?
0: Mas vamos lá, falar duas coisas. Primeiro,
1: vamos lá.
0: Vocês pensam que a vida. Aquele ouvinte que falou agora que acha que tá tudo ruim, esses caras que falam o Brasil é uma porcaria. Olha lá, a Alemanha tá jogando com o Paraguai.
1: Tá 1-1 ainda?
0: Tá na prorrogação, amigo. 7 minutos e 30 do primeiro tempo da prorrogação, 1-1 Alemanha e Paraguai.
1: Não tem jogo fácil na Copa do
0: Mundo. E o Paraguai é quem estava ganhando.
1: É, tá? O Paraguai começou ganhando de 1-0.
0: E o Brasil fugiu de pegar uma prorrogação com o Japão.
1: Ah lá.
0: Entendeu?
1: É.
0: Outra coisa que eu ia dizer aqui. Eu não lembro o que eu ia dizer aqui, mas
1: do Neymar?
0: Eu tô nervoso.
1: Vai falar do Neymar?
0: Não, não era do Neymar, mas era outra coisa. Ô, chama o casa aí, já que você falou, chama o casa. Vem cá, casa, vem casa.
4: Boa noite.
0: Chegou a Dolo Du?
4: Já enjoei.
0: Não, mas você trabalha com o Calvão há 40 anos, tá bom, você tá acostumado.
4: Muito mais. Brasil tá de parabéns. Isso. Ancelotti,
0: tá
4: principalmente.
0: Você tá feliz.
4: Principalmente Ancelotti. Porque ele que foi que mexeu no jogo. Ah. Que é o trabalho do técnico. Isso. A virada foi graças a ele. Agora, o Neymar não tá fazendo a mínima diferença.
0: Não, o Neymar tá no banco.
4: Pra que
0: tem problema?
4: Não,
3: mas ele tá lá.
0: Tá colaborando.
4: Mas não faz a mínima diferença. Não tudo entra
0: bem,
4: no jogo.
0: Mas tudo bem, mas uma fala do Vini Júnior que tá jogando bem.
4: Sim, Vini Júnior.
0: Então.
4: Essa Copa vai ser a Copa do Vini Júnior. E não do Neymar, graças a Deus.
0: O Neymar tá no banco, tá tudo bem.
4: Deixa, ele com aquele síndrome.
0: Ele foi na balada depois do jogo da Escócia, você viu? Lá em Miami.
4: Mas agora me conta uma novidade.
0: Não, mas tava de folga.
4: A novidade vai ser quando você falar que o Neymar tava treinando na folga dele.
0: Não, mas tava de folga. Tava de folga.
4: Igual o Cristiano Ronaldo. Igual o Messi.
3: Deixa eu falar uma coisa pra vocês.
0: Fala aí, Paulo Gomes.
3: Ancelotti, nosso técnico italiano aí, técnico do Brasil, ele falou assim hoje, depois do jogo. Acho que até agora esse jogo foi o mais completo. Tivemos problemas no primeiro tempo para criar oportunidades. Afinal, o Japão estava muito fechado.
1: Amigo.
3: Buscamos soluções com cruzamentos e mais presença na área no segundo tempo. Acho que houve evolução. Se tivemos problemas hoje, buscamos soluções.
0: Olha, Ancelotti buscou solução, mas demorou um pouco, viu, tio?
3: Ele tá muito
0: demorou
3: frio,
0: um pouco,
3: cara.
0: Né, volta, Olodum, volta, Olodum.
1: Agora, cadê o Olodum? Vamos lá pra Salvador.
3: Mas ele falou que tava. Ele viu que o Brasil tava melhorando, ele tava tranquilo, tanto é que ele falou que você viu que eu não fiquei desesperado.
0: É.
3: E ele nem comemorou, realmente, ele é muito frio,
0: ele
3: né?
0: É muito gelado.
1: Se o Brasil for você sabe onde eu vou comemorar?
3: Aonde?
1: Salvador, Olodum.
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0: Antônio Péricles com a Ana Castela, simplesmente acontece aqui no nosso Estação Band FM. Ana Maria que vai falar. Você tem história pra contar, bebê?
1: Tenho.
0: Não sei, chama o Manuel.
2: Não,
0: então.
2: É o Manuel,
0: cá.
2: Pô.
0: Vem cá.
2: Não sei. Não, mas você é o Manuel.
0: Vem cá,
1: então,
0: Manuel.
1: Cadê ele?
0: Chama o Manuel. Ah, tá. Vem cá.
2: Tá lá e tá de amarelinho.
0: Você ficou nervoso?
1: Eu fiquei, né? Fiquei, rapaz, fiquei nervoso demais.
0: Fala uma coisa, Manuel. O Neymar, ele tá indo lá, mas não tá nem precisando entrar, porque o pessoal falava assim, esse time é ruim, se o Neymar não entrar, não vai dar certo. Mas o Neymar não tá entrando e o Brasil tá ganhando. Tá e certo, o Neymar, né? Tá sentadinho no banco lá, tá até comportado, tá ajudando os amigos, conversando,
2: não
0: falando.
2: Não tá atrapalhando, isso falando, a gente não pode
0: faz
2: negar.
0: Isso, faz aquilo, corre lá, lança aqui e tal.
1: Tá certo, né?
0: O que você tá achando?
1: Eu acho que se precisar, ele vai entrar. Se não, não precisar, mas... ele não entra, né?
0: Mas você gosta dele, né?
1: Eu gosto.
0: Então ele não tá nem ajudando, ele tá...
1: Mas você prefere ele fora, ele no banco ou ele jogando? Os dois, né? Os dois.
2: Ah, não, deixa eu contar uma notícia.
0: No banco ele ajuda?
1: Ajuda, né?
0: Tá, peraí, fala aí.
2: Desculpa, contar uma notícia dele.
0: Ah, do Manuel?
2: É. Aí, ó. Tá aqui, eu abro a internet, eu vejo aqui, ó.
1: Pode dizer,
2: Manuel Gomes, do Hit Caneta Azul, se declara para a namorada 25 anos mais nova. Cuido bem dela.
0: Ah, é?
1: Verdade, cuido bem dela, né?
2: Mary Jane... É, a sua namorada, você falou, ela, eu sempre procurei uma mulher, como é que é? Ah, pera lá, eu sempre procurei uma mulher que nunca teve namorado.
1: É, ela, é, o primeiro homem da vida dela.
2: Você é o primeiro homem da vida dela.
1: Primeiro homem.
3: É porque... Ah, gente, ó, ele é tão ingênuo, né?
0: Mas a Mary Jane. Não foi um acordo ali, tá tudo
1: não
0: certo.
1: Não, eu sou o primeiro homem da vida, por isso que eu
0: cuido. Primeiro?
1: O pai dela, tô ensinando as coisas pra
0: ela. Mas ela queria muito, né, encontrar um rapaz,
2: sim,
0: né?
2: Ela falou aqui, ó, eu sempre encontrei um namorado igual a ele, carinhoso, romântico, atencioso, que cuidasse de mim, igual ele cuida.
1: É nada, eu cuido dela e ela cuida de mim.
0: Mas é por isso que ela fala, Paulo Gomes.
2: Não, é o primeiro homem da vida dela?
0: Primeiro?
1: Sou eu. Primeiro homem.
0: Ah, então entendi.
1: Ah, para,
0: por isso que ela fica pelada na internet, tá? Pra ver se chama a atenção de alguém, né?
4: Só Estação Band FM.
1: Primeiro homem da vida dela.
2: Disso?
0: Você já assistiu os vídeos dela?
1: Eita.
0: Nunca assistiu? Tem uns vídeos que eu vou te mandar alguns. Já, né? Não, tem um só
4: tem
0: dela.
4: Outros.
0: Vou te mandar.
4: Ai, meu Deus.
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0: Band FM, Jorge Matheus, Paradigmas, aqui no nosso Estação Band FM. Olha, nesse dia de Copa do Mundo, direto da redação em Paulo Gomes, muitas informações que pululam. Deixa eu trazer uma antes.
1: Claro, lindo.
0: A Alemanha fez o segundo gol agora há pouco, a gente até contou aqui pra cima do Paraguai, lá na prorrogação, mas o gol foi anulado pelo VAR por falta dentro da área na hora do lance do gol. E vai acabar o primeiro tempo da prorrogação. Agora tem mais um tempo de 15 ainda e segue 1-1 Alemanha e Paraguai. Olha, Alemanha comendo no miudinho com o Paraguai, tio.
1: Tá fácil pra ninguém, não.
0: Loucura,
1: não.
0: Fala aí, Paulo Gomes.
1: Olha, é direto da redação?
0: Direto da redação,
1: cara, Brasil. Eu fiquei preocupado com essa notícia aqui.
0: Eu também sempre fico. Você não falou, mas já tô preocupado.
1: Influencer conta perrengue em treino.
0: Ah, é? Quem? Mas qual é a influencer?
1: A influenciadora fitness Carol Rosalim.
0: Maravilhosa.
1: A mulher fitness perfeita.
0: Mulher fitness perfeita.
1: Ah, não, gente. Ela...
0: O que aconteceu com ela?
1: Precisou interromper um treino de pernas.
0: Por quê?
1: Após sofrer uma distensão no glúteo durante uma série de agachamentos. Achei que tinha torcido o bumbum. Torcer o bumbum.
0: Não dá pra torcer o bumbum?
1: Dá pra torcer o bumbum? Mas uma série de agachamentos.
2: Será, gente?
0: Nossa, mas agachamento pro lado errado, torta.
1: E uma série de sentadas.
0: Dá pra torcer, gente?
1: Estação de FM. Sentadas na cadeira, pai.
0: Pode ser.
1: Na cadeira.
0: Você senta torto, você torce o bumbum.
1: Ah, eu ia torcer pra não acontecer isso.
0: O que é torcer o bumbum?
2: Papo é esse,
1: tomara que eu não torça. Torce o bumbum?

0: Beleza? Quem sente saudade sou eu. Final aqui do nosso Estação Band FM.
1: Acabou.
0: Terminou, Calvão.
1: Acabou. Bom,
0: pior que terminou o programa, eu não lembro o que eu ia falar pro Galvão.
1: Não, não era importante. Não, o que eu vou falar é importante. Próximo importante. Jogo do Brasil, confirmado então?
0: Confirmado domingo, 5 da tarde. Esse jogo será domingo, 5 da tarde.
1: Só não temos o adversário ainda.
0: Só não temos adversário ainda. Sairá do jogo de amanhã entre Noruega e Costa do Marfim.
2: É, então...
0: Dia 5 de julho, dia do Sarriá, hein? Mesmo dia do 82.
1: E mesmo dia do 7-1,
0: se não me engano, sim, exatamente.
1: Bom, mas enfim, então, domingo, 5 da tarde, transmissão na Band FM de Brasil e mais alguém aí que a gente não sabe.
0: É, vai ser. Olha, curiosidade sobre os adversários do Brasil. A Noruega, o Brasil nunca ganhou. Então. Aliás, só perdeu. Então, aí ele fala, nossa, mas a Noruega então atropela. Não, o Brasil jogou acho que 3 vezes só com a Noruega.
2: Ah,
0: então,
2: é?
0: Perdeu as 3.
1: É. Aí, amigo.
2: Rapaz.
0: É. Uma delas em Copa, mas na primeira fase.
2: Que vem a Noruega, que vem a Costa do Marfim. Eu sou mais Brasil, amigo.
0: Ah, também. Tá já é hora de exorcizar. É hora de exorcizar. Muito. É hora de exorcizar. Olha aqui, kit torcida Band FM, com a camiseta da torcida Band FM, uma bandana pra você torcer pelo Hexa com estilo. Amigo. Deixa eu ver quem é que leva aqui, amigo. Amigo. Nosso amigão Alessandro Lima de Oliveira. Parabéns, Alessandro. Ganhou.
2: Começa o X.
0: Vambora?
1: E depois do jogo de hoje, todo mundo vai pro cardiologista, hein, pelo amor.
0: Chama o Pato. Chama o Pato.
2: Chupa Pikachu.
0: Chama o Pato.
1: Não, eu entendo um pouquinho de
0: futebol. Ah, eu lembrei que ia falar.
2: Fala aí.
0: Dá tempo ainda, rapidinho, 30 segundos.
2: Fala aí, Beco.
0: Chupa Joachim Kliemann.
2: Chupa.
0: Chupa. Pra quem não se lembra, é o matemático alemão. A gente falou dele aqui na estação.
2: É, Beco.
0: O cara que disse, a final da Copa vai ser Holanda e Portugal. A campeã será a Holanda, depois de passar na semifinal pela França. E Portugal vai chegar à final depois de tirar a Argentina e a Espanha. Bom... Ontem mesmo já acabou essa possibilidade.
2: Errou tudo.
0: Não ia nem ter final Holanda e Portugal mais, não daria pra ter.
2: Errou tudo.
0: E não teria mais Portugal e Argentina nas quartas de final. Não tinha mais como ter, porque mudou o chaveamento. Aí hoje, e ele disse que o Brasil ia ser líder do grupo na primeira fase e cair pro Japão. Quando o Brasil tomou o primeiro gol, eu fiquei assustadíssimo.
2: É, amigo.
0: Mas o Brasil virou, então chupa.
2: Vamos
0: o
2: comemorar?
0: Cerrou tudo.
2: Vai comemorar na casa do Manuel Gomes.
0: Aliás, o Neymar escreveu, o Neymar postou sobre ele. Falei aí, o senhor Joachim Kliemann. O senhor tem mais alguma coisa pra dizer?
2: Manuel Gomes, posso comemorar na sua casa? Vamos lá, sua esposa tá lá.
0: Ela tá lá?
2: Vamos lá, todo mundo. Pode ir todo mundo. Vamos lá,
3: Ari. Ela tá de roupa. 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
18: Está no ar a voz
4: voz do Brasil. As notícias do governo federal que movimentaram o país no dia de hoje.
5: Boa noite.
7: Boa noite para você que nos acompanha em todo o país.
5: Segunda-feira, 29 de junho de 2026.
7: Vamos ao destaque do dia. Apoio a bons pagadores.
5: Desenrola adimplentes. Permite substituir empréstimos mais caros por financiamentos com juros menores.
7: A iniciativa busca reduzir o peso das parcelas no orçamento, prevenindo o endividamento. Pablo Mundim.
18: A ideia é substituir juros de até 12% por juros no máximo de 1,99% ao mês.
5: E ainda, incentivo também para quem está em dia com o FIES, o Fundo de Financiamento Estudantil.
7: Após se formar, o estudante poderá receber crédito para montar seu próprio negócio.
5: É o FIES empreendedor. Graziele Bezerra.
19: O governo do Brasil estima que em um universo de 500 mil beneficiários adimplentes, exista um público potencial imediato entre 50 mil e 125 mil pessoas.
7: Vamos falar também sobre restituição do imposto de renda.
5: Amanhã será pago o segundo lote a mais de 9 milhões e 500 mil contribuintes.
7: É o maior número de pessoas já beneficiadas de uma só vez.
5: Hoje, na apresentação da Voz do Brasil, eu, Mariana Jungmann e Luciano Seixas.
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5: Trabalhadores informais que têm dívidas, mas que estão com os pagamentos em dia ou com, no máximo, 3 meses de atraso, poderão aderir ao Desenrola Adimplentes.
7: A ideia é dar um alívio no orçamento dessas famílias, que poderão refinanciar seus contratos pagando juros menores, de, no máximo, 1,99% ao mês.
5: O novo Desenrola foi lançado nesta segunda-feira e os interessados já podem aderir ao programa.
18: Organizar as contas, pagar menos juros e evitar que novas dívidas comprometam o orçamento das famílias. É o objetivo das novas medidas anunciadas pelo governo do Brasil para ampliar o acesso ao crédito e incentivar quem mantém os pagamentos em dia. O Desenrola Adimplentes, lançado nesta segunda-feira pelo presidente Lula, amplia o alcance do programa que já ajudou mais de 7 milhões e meio de famílias na reorganização financeira. Agora, o foco passa a ser quem trabalha na informalidade e mantém as contas em dia, mas enfrenta juros elevados no crédito pessoal. A proposta permite substituir empréstimos mais caros por financiamentos com juros de até 1,99% ao mês, reduzindo o peso das parcelas no orçamento e prevenindo o endividamento, destaca o ministro da Fazenda, Dário Dorigan.
20: Esse trabalhador, ele vai poder se reorganizar do ponto de vista financeiro. Ele vai poder, inclusive, se ele quiser tomar crédito dentro desse mesmo patamar, a 1,99% ao mês, tomar um volume de crédito a mais, desde que a prestação total não passe de 90% do que ele tinha antes.
18: Poderão aderir trabalhadores informais que tenham operações de crédito pessoal de até 15 mil reais, com pelo menos 4 parcelas pagas e no máximo 90 dias de atraso. A ideia é substituir juros de até 12% por juros no máximo de 1,99% ao mês, explica o ministro Dorigan.
20: A situação atual do trabalhador informal, que paga taxa de juros de 6% a 12% ao mês, nós estamos dizendo, nós vamos te dar uma nova linha para você extinguir essa taxa de juros e essas condições que hoje você é submetido.
18: O pacote também amplia o uso do FGTS como garantia no crédito consignado privado. A utilização é opcional e vai permitir ao trabalhador formal contratar empréstimos com juros limitados a 1,99% ao mês, reduzindo o custo do crédito e ampliando o acesso a condições mais vantajosas. Segundo o governo, as medidas fortalecem a política de reorganização financeira das famílias brasileiras. A estimativa do Tesouro é aportar cerca de 4 bilhões de reais para atender o novo programa. Reportagem Pablo Mundim.
7: Os participantes do programa ficam com o CPF bloqueado para apostar em jogos online, as chamadas bets, por um período de 6 meses.
5: As informações sobre o Desenrola estão no portal gov.br ou nos bancos oficiais Caixa Econômica e Banco do Brasil.
7: E dentro do programa Desenrola Adimplentes, o governo do Brasil desenvolveu também uma linha de crédito voltada para beneficiários do FIES.
5: Com a novidade, quem mantém as parcelas em dia agora tem um incentivo para abrir ou expandir o próprio negócio com juros mais baixos.
19: O programa FIES Empreendedor é destinado a profissionais graduados que desejam abrir ou expandir seu próprio negócio, contando com linhas de crédito mais acessíveis. Podem aderir aqueles que pagaram em dia as últimas 36 parcelas do programa, sem histórico de renegociação no período. No caso de pessoa física, com limite de financiamento de até R$80 mil e prazo máximo de pagamento de 60 meses, incluindo até 6 meses de carência. Para pessoa jurídica, com limite de financiamento de até R$180 mil e prazo máximo de pagamento de 96 meses, incluindo até 6 meses de carência. Em uma simulação de empréstimo de R$80 mil em 5 anos, por exemplo, o custo total cai de R$ 143 mil para R$ 106 mil, caso o beneficiário seja um estudante do FIES com as contas em dia. Nesse caso, a economia final supera os R$ 37 mil. Segundo o ministro da Fazenda, Dario Durigan, o programa é um estímulo à adimplência.
20: Se ele seguir pagando em dia, ele vai ter uma linha de crédito que vai ser a menor linha de crédito, com a menor taxa de juros que nós temos para o empreendedorismo no país.
19: Ainda de acordo com o ministro Dario Durigan, com taxas de juros de 0,87% ao mês, o programa tem uma das melhores linhas de crédito que cabem no bolso de quem está começando a empreender.
20: O adimplente que seguir pagando em dia vai ter pelo menos 37 mil de benefício e é para esse estudante que está querendo deslanchar no seu primeiro negócio que nós estamos abrindo essa linha, dando um estímulo ao bom pagador do FIES.
19: Para o ministro da Educação, Leonardo Barchini, a linha de crédito dará igualdade de condições aos egressos do ensino superior.
0: Com essa linha de crédito, nós vamos conseguir dar oportunidade a esse jovem para que ele possa, de fato, empreender. Vão dar um retorno para a sociedade igual os jovens do ProUni, do FIES, do Reúne, da expansão, da lei de cotas.
19: O governo do Brasil estima que em um universo de 500 mil beneficiários adimplentes, exista um público potencial imediato entre 50 mil e 125 mil pessoas. Uma parcela expressiva desse grupo já possui CNPJ ativo, o que demonstra uma demanda real por capital de giro para alavancar seus negócios. Reportagem Graziele Bezerra.
7: E o presidente Lula enviou hoje ao Congresso Nacional projeto de lei complementar que aumenta de forma progressiva o teto de faturamento do MEI, o microempreendedor individual.
5: A meta é chegar a R$140 mil até 2028 e permitir a contratação de 2 empregados.
7: Atualmente o teto é de R$81 mil por ano. A medida pode beneficiar 13 milhões de microempreendedores individuais registrados.
5: Com o aumento, o governo quer fortalecer os pequenos negócios e incentivar a geração de empregos. Quem comentou foi o presidente Lula.
21: Muito dinheiro na mão de poucos significa pobreza. E quando a gente faz, manda um projeto de lei desse dizendo que pouco dinheiro na mão de muitos é uma distribuição de oportunidade de riqueza. Portanto, eu acho que o Congresso Nacional vai fazer um esforço muito grande, se Deus quiser, e volta a isso o mais rápido possível para que a gente possa favorecer aquelas pessoas que mais precisam de crédito.
7: O ministro do Empreendedorismo, da Microempresa e da Empresa de Pequeno Porte, Paulo Pereira, destacou as medidas para estimular o MEI.
22: Vamos dizer que é um momento histórico, né, para os microempreendedores individuais do Brasil, quase 10 anos sem aumento, de modo que é uma medida que tem um impacto muito grande, presidente, e que se insere num conjunto de medidas que o senhor tem feito para os empreendedores. Então, em primeiro lugar, as linhas de crédito, que o senhor agora está trabalhando, presidente, para que a gente lance um grande parcelamento para os MEIs, para que eles possam regularizar a sua situação, quer dizer, esses 3 milhões que são MEIs e que hoje tem alguma situação de inadimplência, vão poder regularizar a sua situação. E uma série de outras medidas, como a expansão do Contrata Mais Brasil, a linha de crédito que foi apresentada hoje no Desenrola Empreendedores. Então, só para dizer, um dia histórico, mas inserido num conjunto de esforços do senhor pelos empreendedores brasileiros.
5: Para ajudar a conter a alta do preço do petróleo, o governo abriu crédito extraordinário de R$550 milhões para apoiar a importação do diesel.
7: A Agência Nacional do Petróleo, Gás Natural e Biocombustíveis será responsável pelo repasse aos produtores.
1: O governo do Brasil abriu um crédito extraordinário de 550 milhões de reais para apoiar a importação de óleo diesel de uso rodoviário. A medida publicada nesta segunda-feira, 29, destina os recursos ao Ministério de Minas e Energia para viabilizar uma política de subvenção operada pela Agência Nacional de Petróleo, Gás Natural e Biocombustíveis, ANP. A iniciativa tem caráter emergencial e temporário e busca reduzir os efeitos da alta dos preços internacionais do petróleo sobre a economia brasileira. A medida foi criada após o aumento da instabilidade no mercado global, provocado pelo agravamento do conflito geopolítico no Oriente Médio. A ANP será responsável pelo repasse da subvenção aos importadores de diesel, com critérios baseados no volume comercializado e na diferença entre o preço de referência e o valor definido para o produto. Como a despesa não estava prevista no orçamento de 2026, o governo precisou abrir o crédito extraordinário para garantir a execução da política. A medida atende os critérios de urgência e imprevisibilidade previstos na Constituição. Claudimário Carvalho, para a Voz do Brasil.
5: Em julho, a bandeira tarifária de energia seguirá amarela, indicando a cobrança de taxa adicional sobre as contas de luz no mês.
7: O anúncio foi feito pela Agência Nacional de Energia Elétrica, ANEEL.
5: Com isso, os consumidores vão pagar um adicional de R$ 1,88 para cada 100 kWh consumidos.
7: A bandeira tarifária está amarela desde abril, em razão das condições menos favoráveis para a geração de energia no país.
5: Em períodos secos, quando a produção das usinas hidrelétricas fica prejudicada e é necessário acionar as termoelétricas, a bandeira pode ficar amarela ou vermelha, patamar 1 ou 2.
7: Isso porque a geração por usinas térmicas é mais cara, daí a necessidade da taxa adicional sobre o consumo de energia.
5: O pagamento do segundo lote do imposto de renda será feito amanhã, terça-feira.
7: É a maior restituição da história em relação ao número de contribuintes contemplados. Serão beneficiadas mais de 9 milhões e 500 mil pessoas.
2: São 16 bilhões de reais em créditos para 9.585.797 contribuintes. O valor é o mesmo do lote pago anteriormente, o primeiro lote de restituição do Imposto de Renda 2026, em 29 de maio deste ano. Segundo a Receita, os valores devidos da maior parte dos declarantes serão quitados já nos dois primeiros lotes de 2026. Esses pagamentos deverão alcançar cerca de 80% do total estimado de restituições do ano. Se somarmos os dois primeiros lotes do ano, serão contemplados 18 milhões e 300 mil contribuintes, com um valor total de 32 bilhões de reais em restituições. A antecipação dos créditos se deu após processamento de milhões de declarações em pouco tempo, beneficiando tanto os contribuintes com prioridade legal, quanto aqueles que aderiram às soluções digitais, como a declaração pré-preenchida e o recebimento da restituição via Pix. O crédito bancário será realizado ao longo desta terça-feira. Cerca de 4 bilhões e meio de reais serão destinados a contribuintes com prioridade legal, como idosos acima de 80 anos, idosos entre 60 e 79 anos, pessoas com deficiência física, mental ou moléstia grave e contribuintes cuja maior fonte de renda seja o magistério. Para saber se a restituição está disponível, basta acessar gov.br/Receita Federal, clicar em Meu Imposto de Renda e depois em Consultar Minha Restituição. O pagamento é feito somente na conta do titular da declaração. Daniele Popov para a Voz do Brasil.
5: Equipes de resgate brasileiras já estão na Venezuela, apoiando o país.
7: A Venezuela foi atingida por terremotos na última quarta-feira, deixando mais de 1.700 mortos.
3: Equipes brasileiras chegaram neste sábado e já atuam principalmente no município de Vargas, no estado de La Guaira, uma das regiões mais afetadas pelos terremotos. Até agora, foram enviados 4 voos da Força Aérea Brasileira, que levaram mais de 1 tonelada de medicamentos e insumos para atendimento de emergência, um hospital de campanha que já está montado, purificadores de água e equipes de bombeiros, com equipamentos e materiais materiais específicos para ações de apoio a desastres, além de cães farejadores. O porta-voz do Corpo de Bombeiros de Minas Gerais, primeiro-tenente Henrique Barcelos, explica como o trabalho dessas equipes está sendo feito.
6: As ações serão concentradas em áreas com edificações colapsadas, onde as equipes vão realizar buscas técnicas, resgate, localização de vítimas, atendimento pré-hospitalar e integração com as autoridades locais por meio dos organismos internacionais.
3: Os terremotos de magnitude 7,2 e 7,5, seguidos de cerca de 20 réplicas, provocaram desabamentos na capital Caracas e outras cidades venezuelanas. As equipes brasileiras também vão trabalhar no reforço a telecomunicações com representantes da Anatel e no transporte e apoio aos desalojados. Reportagem Raquel Mariano.
5: Mais modernidade nas unidades de terapia intensiva, salvando a vida de mais pacientes.
7: O Ministério da Saúde inaugurou a primeira UTI inteligente do SUS no Rio de Janeiro.
5: Entre as novidades, monitoramento mais sofisticado dos pacientes e uso da inteligência artificial para reunir dados e acelerar a tomada de decisões.
7: A iniciativa faz parte do Agora Tem Especialistas.
8: Um passo importante rumo à medicina do futuro. A primeira UTI inteligente do SUS foi inaugurada no Hospital Universitário Clemente Fraga Filho, da Universidade Federal do Rio de Janeiro. A novidade utiliza tecnologias de monitoramento contínuo e inteligência artificial para acompanhar em tempo real a evolução dos pacientes. O sistema reúne automaticamente informações dos monitores, identifica sinais precoces de agravamento e auxilia as equipes médicas na tomada de decisões. Segundo o ministro da Saúde, Alexandre Padilha, a expectativa é aumentar as chances de recuperação dos pacientes.
9: Se observa mais precocemente sinais de piora ou os sinais de melhora, então com isso você faz a ação, a medicação, a mudança de conduta mais rápido, com isso você salva esse paciente, ele sai mais rápido da UTI, ele saindo mais rápido da UTI, gira mais o leito da UTI, você pode trazer outros pacientes da UTI, com isso vai reduzindo o tempo de quem está esperando para a UTI e salva vidas dentro da UTI.
8: A iniciativa faz parte da criação da Rede Nacional de UTIs Inteligentes, que recebeu mais de 180 milhões de reais em investimentos. Nesta primeira etapa, serão 10 leitos inteligentes em 7 hospitais de referência, espalhados pelo país. Depois, o projeto será ampliado para 280 leitos em 14 UTIs. A entrega faz parte do programa Agora Tem Especialistas do Ministério da Saúde, que busca ampliar e qualificar a assistência no SUS. Em pouco mais de um ano, o programa bateu recorde de cirurgias eletivas, quase 15 milhões de procedimentos. O governo federal também tem levado atendimento móvel por meio de carretas, que oferecem exames e atendimento em diversas especialidades, como ressaltou o ministro da Saúde, Alexandre Padilha.
23: Mais de 2.800 municípios brasileiros já tiveram atendimento dessas carretas. Nós vamos chegar a 150 dessas carretas até o final do ano e 81% dos atendimentos são das mulheres, porque a saúde da mulher é prioridade absoluta e as carretas têm ajudado muito na saúde da mulher.
8: A estratégia também foi responsável pela inclusão de mais de 1,5 milhão de especialistas no atendimento à rede pública do país. Reportagem Luana Karen.
5: E o Ministério da Saúde incluiu mais uma estratégia para ampliar o acesso a cuidados especializados no Sistema Único de Saúde.
7: A partir de agora, a infectologia foi incluída no programa Agora Tem Especialistas e faz parte da oferta de cuidados integrados.
5: A iniciativa tem como objetivo fortalecer a atenção a pessoas vivendo com HIV e ou com AIDS, que demandam avaliação diagnóstica e acompanhamento integrado.
7: Já fazem parte do programa 6 especialidades, são elas: cardiologia, ginecologia, oftalmologia, oncologia, ortopedia e otorrinolaringologia.
5: Os cuidados integram um conjunto de procedimentos que vão desde consultas, exames e tecnologias de cuidado a condução de agravos específicos de rápida resolução.
7: Amanhã, dia 30 de junho, é o último dia da campanha de vacinação contra o HPV.
5: Mesmo após essa data, a vacina vai continuar disponível para imunização de grupos prioritários.
7: A vacina protege contra o papiloma vírus humano, responsável por diversos tipos de câncer.
10: O papilomavírus humano, HPV, é a infecção sexualmente transmissível mais comum no mundo. A vacina é segura e fundamental na prevenção de diversos tipos de câncer, como os de colo do útero, vulva, pênis, garganta e pescoço. A advogada Marici Valeta conta que não quer ver o filho correr riscos e o levou para vacinar contra o HPV aos 10 anos de idade.
11: Primeiro que é uma coisa perigosa, né? Que pode levar a outras doenças bastante perigosas. Além da proteção individual, acho que a gente tem que ter em mente esse efeito coletivo, né? Que é de você interromper um pouco esse ciclo.
10: A vacina deve ser tomada antes do início da vida sexual. Ela faz parte da rotina do Calendário Nacional para Crianças e Adolescentes de 9 a 14 anos, que tem direito ao imunizante de graça. Outros grupos também têm esse direito. Pessoas vivendo com HIV, pacientes oncológicos, pessoas transplantadas, usuários de profilaxia para o HIV e vítimas de violência sexual. Éder Gatti, diretor do Departamento do Programa Nacional de Imunizações do Ministério da Saúde, fala sobre a importância dessa imunização.
12: Quando a gente fala de vacinação, a gente está falando de evitar câncer. Casos que teriam um custo enorme no tratamento e câncer, ele é de alta complexidade. Então, a pessoa, quando ela se vacina, ela está contribuindo com a sua proteção e seu bem-estar, mas também ela está dando uma grande contribuição a toda a sociedade brasileira, fazendo ali uma proteção ao Sistema Único de Saúde, garantindo que ele fique mais acessível para outras patologias e outras pessoas.
10: Até amanhã, 30 de junho, quem tem entre 15 e 19 anos também pode se vacinar de graça contra o HPV. Após esse prazo da campanha, o imunizante deve ser adquirido em clínicas particulares. Mas a vacinação gratuita continuará disponível para os grupos prioritários. Reportagem Nazi Brum.
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24: Oportunidades. Estudantes indígenas e quilombolas agora têm reserva de vagas para estágios nos órgãos públicos federais.
7: 3% serão destinados aos indígenas e 2% aos quilombolas. As regras já garantem reserva para estudantes negros e para pessoas com deficiência.
25: Para acessar as vagas disponíveis nas cotas, é preciso se autodeclarar como pertencente a algum desses grupos. Isso é feito durante o preenchimento da inscrição. A diretora de Planejamento da Força de Trabalho do Ministério da Gestão, Maria Aparecida Chagas, fala do impacto da iniciativa.
26: É uma forma, né, da administração pública contribuir para a trajetória formativa dessas pessoas, para auxiliar essas pessoas no mundo do trabalho, para auxiliar essas pessoas a entenderem quais são os códigos, a forma de atuação que é o trabalho.
25: Marcelo Barbosa, da representação estudantil da Coordenação Nacional de Articulação das Comunidades Negras Rurais Quilombolas, argumenta que ter melhores chances de acessar o estágio é fundamental para esses estudantes.
27: Nós vemos uma realidade em que os estudantes precisam sair dos seus territórios para irem para a cidade para fazerem a universidade. E esse auxílio financeiro das bolsas vai ajudar na permanência desses estudantes.
25: Braulina, do povo Baniuá, faz doutorado na Universidade de Brasília e comemorou a reserva de vagas em estágios como uma oportunidade de melhoria profissional para parentes de todas as etnias indígenas.
28: Para que a gente tenha mais parentes qualificados na sua área e que tenham parentes com experiência no estágio em outros lugares. É o primeiro passo de muito sonho que vem e estamos muito felizes.
25: Cerca de 16 mil estudantes fazem estágios na administração pública federal. As oportunidades são para nível médio, ensino técnico, graduação e pós-graduação. Cada órgão divulga os estágios que oferece e tem até o início de setembro deste ano para se adaptar às novas regras de reserva de vagas. Reportagem Carlos Oliveira.
24: Jovem jovens que completam 18 anos em 2026 têm até amanhã, dia 30, para fazer o alistamento militar obrigatório.
7: Quem perder o prazo poderá pagar multa e enfrentar restrições, como impedimento para tirar passaporte, assumir cargo público e participar de concursos.
24: A expectativa é que mais de 1 milhão de jovens participem do processo em todo o país.
7: O procedimento pode ser feito pela internet, no site alistamento.eb.mil.br ou em uma junta do Serviço Militar.
24: E essas foram as notícias do Governo do Brasil.
7: Uma realização da Secretaria de Comunicação Social da Presidência da República.
24: Com produção da empresa Brasil de Comunicação.
7: Fique agora com as notícias do Poder Judiciário e do Congresso Nacional. Boa noite.
24: Uma boa noite, até amanhã.
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14: Supremo Tribunal Federal lança edital para receber proposta sobre a modernização do sistema de justiça. STJ decide que é ilegal a busca na casa do suspeito de um crime baseada apenas no relato de outros réus. Ministério Público Eleitoral aciona governador do Amapá por promoção pessoal na fachada da Secretaria de Educação. Boa noite, eu sou o Arthur Filho. O Supremo Tribunal Federal lançou o edital para receber propostas sobre a modernização do sistema de justiça. Os interessados podem enviar manifestações institucionais sem caráter pessoal, que deverão ser apresentadas por meio de formulário eletrônico até 15 de agosto. Fernanda Porto.
15: As contribuições serão analisadas pelo Grupo de Estudos para a Modernização do Sistema de Justiça, instituído pelo presidente do Supremo Tribunal Federal, o ministro Edson Fachin. As sugestões deverão tratar de temas como simplificação processual, redução da litigiosidade, transformação digital, governança da inteligência artificial, modernização das carreiras e da gestão judiciária, fortalecimento da integridade institucional, transparência pública, proteção dos direitos fundamentais e promoção de maior estabilidade jurídica para o desenvolvimento econômico e social do país. O edital completo pode ser acessado no portal stf.jus.br.
14: Polícia não pode entrar em casa de pessoa suspeita de um crime apenas porque outros suspeitos a acusaram. Para o STJ, esse tipo de informação por si só não é suficiente para justificar a entrada no imóvel. Fátima Uchoa.
16: Um homem foi acusado de tráfico de drogas e condenado juntamente com outras duas pessoas. Pela denúncia durante a abordagem policial, os outros dois réus o apontaram como fornecedor das drogas. Também informaram o endereço dele aos agentes, que foram ao local para realizar o flagrante. O Tribunal de Justiça de Goiás considerou a busca domiciliar legítima, mas a quinta turma do STJ reconheceu a ilegalidade dessa busca e das provas obtidas, e com isso absolveu o réu. Segundo o relator ministro Ribeiro Dantas, o ingresso dos policiais no imóvel deveria ter sido precedido de justa causa que amparasse o flagrante, de mandado judicial ou de consentimento comprovado do morador.
14: Ouvir a população para melhorar os serviços prestados. Esse é o papel da consulta pública realizada pela Justiça do Trabalho. Foram mais de 2.400 participações registradas. Mila Amaral.
17: A pesquisa aconteceu de 25 de maio a 5 de junho em todo o país e ouviu as opiniões e sugestões da população de fóruns e de tribunais trabalhistas. Entre as principais demandas, reduzir processos pendentes e julgar processos com mais de 2 anos foram sugeridos na pesquisa. Além disso, 15% dos participantes concordam que a Justiça do Trabalho deve incentivar a conciliação como forma de resolver conflitos trabalhistas. Os dados coletados também vão servir como base para definir as metas nacionais do Judiciário Trabalhista para 2027.
14: Ministério Público Eleitoral aciona governador do Amapá por promoção pessoal na fachada da Secretaria de Educação. O órgão pede a retirada imediata dos banners com agradecimentos ao gestor sob pena de aplicação de multa diária de R$50 mil. Vanessa Pereira.
1: Na ação apresentada para a Justiça Eleitoral, o MP aponta a prática de propaganda eleitoral antecipada para o governador Clécio Luiz. De acordo com a apuração, foram espalhados 7 banners com mensagens de agradecimento ao político dentro do prédio da Secretaria de Estado de Educação, em Macapá. A instalação da publicidade no prédio público viola o princípio da impessoalidade, já que não possui caráter educativo nem de orientação social. Além da retirada imediata das peças sob pena de multa diária de R$50 mil, o MP Eleitoral pede também que a Justiça reconheça a ilegalidade das condutas.
14: 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A você, uma ótima noite.
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3: Eu sou Paula Groba.

0: noite.
1: Boa noite.
0: Nem todo contribuinte com dívidas é considerado devedor contumaz. Essa classificação vale para empresas que acumulam débitos tributários de forma recorrente e como estratégia de negócio.
1: A Receita Federal divulgou a primeira lista com esses contribuintes, prevista no Código de Defesa do Contribuinte, aprovado pelo Senado no início do ano. O primeiro setor

0: A contumácia da inadimplência, ou seja, o devedor quanto mais é quem faz da sonegação seu modelo de negócio. Jamais uma empresa que está no mercado formal, que gera empregos, que paga também seus impostos, por ter um momento de crise, um período de inadimplência periódico, temporário, ela não se enquadrará de nenhuma forma nesse conceito de quanto mais.
1: O senador Isauci Lucas, do PL do Distrito Federal, relembrou que a publicação da lista é apenas uma das medidas dentro do que se chama Código de Defesa do Contribuinte.
2: Além da questão do devedor contumaz, ele de fato inclui, no sentido de respeitar a expectativa dos contribuintes, reduzir realmente a litigiosidade, usando inclusive formas alternativas de resolução de conflitos, facilitar o cumprimento das obrigações, reprimir a evasão, fraude, etc., presumir de boa fé do contribuinte.
1: Antes de incluir qualquer empresa na lista, a Receita deve fazer notificação prévia e conceder 30 dias para regularização ou defesa. Segundo a entidade, novas listas deverão ser apresentadas em julho.
3: O senador astronauta Marcos Pontes, do PL de São Paulo, defendeu investimentos em ciência, tecnologia e infraestrutura para fortalecer a capacidade do Brasil de desenvolver vacinas e responder a futuras emergências sanitárias. Segundo ele, o país precisa adotar uma cultura de prevenção, com um orçamento contínuo para pesquisa, formação de profissionais e manutenção de estruturas estratégicas para reduzir a dependência de outros países em situações de crise. O financiamento da produção de vacinas nacionais foi tema de uma audiência pública na Comissão de Ciência e Tecnologia.
4: O parlamentar também defendeu o acesso da população a informações científicas de qualidade sobre vacinação. Na opinião dele, ninguém deve ser obrigado a se vacinar, mas o conhecimento é fundamental para que as pessoas tomem decisões conscientes e contribuam para a proteção coletiva em momentos de emergência sanitária.
5: Vejo muitas ideias erradas com relação à vacina. Se me perguntar assim, você é a favor a obrigar as pessoas a tomar vacina? Não, sou a favor de obrigar ninguém a nada. Existem efeitos colaterais? Existem. Então tem que ser muito claro com relação a isso. Mostrar quais são os efeitos colaterais e a pessoa decide se toma ou não aquela vacina. E eu acredito que uma informação bem feita de ciência para as pessoas vão decidir pelo correto, que é tomar a vacina.
3: E a lei que ampliou as ações de combate ao mosquito transmissor da dengue, zika e chikungunya completa 10 anos.
4: Sancionada em junho de 2016, a norma autorizou medidas como mutirões de limpeza, campanhas educativas e visitas a imóveis. A proposta foi debatida e aprovada pelo Senado durante uma das maiores crises sanitárias da década. A reportagem é de Yasmin Rodrigues.
6: Em vigor desde 27 de junho de 2016, a lei que ampliou as ações de combate ao mosquito transmissor da dengue, zika e chikungunya completa 10 anos. Com participação dos senadores, o texto foi debatido em meio à emergência sanitária provocada pelo avanço dessas doenças. Na votação da proposta, o senador Humberto Costa, do PT de Pernambuco, que atuou como relator da medida, destacou a importância de fortalecer a vigilância.
7: Sem dúvida, esse é o problema de saúde pública mais crítico, não somente do Brasil, mas hoje em termos mundiais. Então, acho que deve ser um esforço de toda a sociedade nesse momento. Eu que já tive a oportunidade de ser ministro da Saúde, que tem um projeto de lei com esse mesmo conteúdo, eu creio que é uma decisão correta. Como acho também que o Congresso estará inteiramente aberto e suscetível a garantir os recursos orçamentários necessários para que o combate ao Aedes aegypti se faça da melhor maneira possível.
6: A legislação autorizou a União, estados e municípios a adotarem medidas excepcionais e também trouxe mudanças importantes no amparo social às famílias afetadas pelo surto de zika. 10 anos depois, a legislação segue como base para ações emergenciais de vigilância em saúde e é considerada um marco na resposta institucional à crise sanitária de 2016.
3: O secretário de Economia do Distrito Federal deve ser convidado a explicar na Comissão de Assuntos Econômicos os impactos da crise envolvendo o BRB e o Banco Master.
4: O pedido é da senadora Damares Alves, que quer esclarecimentos sobre as garantias oferecidas pelo GDF e os possíveis reflexos nas contas públicas. Repórter Marcela Cunha.
8: o secretário de Economia do Distrito Federal, Valdivino José de Oliveira, deve comparecer à Comissão de Assuntos Econômicos para falar sobre os impactos da crise envolvendo o BRB e o Banco Master nas contas públicas do Distrito Federal. O pedido foi feito pela senadora Damares Alves, do Republicano.

0: Do Distrito Federal, que afirmou que parte das dúvidas levantadas pelos senadores depende de explicações do governo distrital.
1: As garantias que o GDF está dando para esse grande acordo aí, essa grande reconstrução, reestruturação do banco, que nós temos que ouvir o secretário de Economia do DF.
0: O requerimento cita dúvidas sobre garantias oferecidas pelo governo local, uso de ativos públicos, compromissos assumidos pelo GDF e possíveis reflexos fiscais, orçamentários e patrimoniais do acordo homologado pelo Supremo Tribunal Federal. Damares quer saber se a operação pode afetar a capacidade de investimento do Distrito Federal, a execução de políticas públicas, concursos, nomeações e as contas das próximas administrações.
2: O Ministério da Saúde criou uma política nacional para adaptar o atendimento do SUS à realidade da população em situação de rua.
3: O tema também é acompanhado pelo Senado, que analisa um projeto para criar o Estatuto da População em Situação de Rua. Repórter Henrique Nascimento.
4: O SUS terá novas diretrizes para atender pessoas em situação de rua. O Ministério da Saúde instituiu uma política nacional para ampliar o acesso dessa população à atenção básica. Para quem vive essa realidade, o acesso ao cuidado pode fazer diferença no momento em que vínculos familiares, emprego e moradia já foram perdidos. Rogério Barba passou anos em situação de rua e hoje ajuda no acolhimento de outras pessoas em Brasília.
5: E aí eu me envolvi com o álcool, eu conheci o crack em 1989. E o crack fez, apesar de eu não ter parente, eu tinha muitos amigos bons. Só que o crack fez e o álcool fez eu perder os vínculos.
4: O tema também é discutido no Senado. Um projeto quer criar o Estatuto da População em Situação de Rua e prevê direitos básicos como acesso à alimentação gratuita, água potável, itens de higiene e banheiros públicos. Autor da proposta, o senador Randolfe Rodrigues, do PT do Amapá, defende que o poder público atue tanto no acolhimento quanto no combate à violência contra quem vive nas ruas.
6: O poder público tem que tomar as medidas necessárias para dar guarida e para acolher as pessoas de rua e, ao mesmo tempo, criminalizar aqueles que detestam pobres, aqueles que ofendem e atacam os pobres.
4: O projeto que cria o Estatuto da População em Situação de Rua está em análise na Comissão de Constituição e Justiça.
3: Com edição de Paula Groba e trabalhos técnicos de João Lira, o Jornal do Senado fica por aqui. Acompanhe agora as notícias da Câmara dos Deputados. Boa noite.
2: Boa noite e até amanhã.
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8: Comissão aprova novas regras para blindagem de teto solar de veículos.
9: Deputados determinam a apresentação de antecedente criminal de noivos.
8: Proposta autoriza auxílio para contenção de agressor de mulher em voo.
9: Projeto em análise define ações integradas para evitar quedas de idosos.
8: Boa noite. Avança na Câmara projeto que cria uma política integrada para prevenir quedas de pessoas idosas. Quem tem as informações é a repórter Sofia Peçanha.
10: As quedas estão entre as 10 condições de saúde que mais levam à incapacidade funcional, segundo o estudo longitudinal da saúde dos idosos brasileiros. Visando a saúde e o bem-estar da pessoa idosa, a Comissão de Saúde aprovou o projeto que cria a Política Nacional de Prevenção de Quedas entre Pessoas Idosas. O principal objetivo é reduzir o número de quedas, suas consequências físicas, psicológicas e emocionais, além de promover o envelhecimento ativo e saudável da população idosa. Um dos autores da proposta, o deputado Luiz Couto, do PT da Paraíba, salientou que atualmente o Brasil não possui uma política nacional voltada para a prevenção de quedas. E com isso, a nova política visa atender essa demanda, proporcionando diretrizes e cooperação intersetorial nas áreas de saúde, assistência social, urbanismo e transporte, por exemplo. O projeto propõe ações amplas, como programas de exercícios físicos específicos que fortalecem o equilíbrio e a mobilidade, melhorias na infraestrutura urbana e nos ambientes residenciais, campanhas educativas sobre a importância da prevenção de quedas e a capacitação de profissionais de saúde e cuidadores. O deputado Alan Garcês, do PP do Maranhão, relator na comissão, ressaltou que a proposta não apenas reforça uma questão de saúde pública no Brasil e no mundo, mas também reduz os impactos financeiros para o sistema de saúde.
11: Por se trata de inovação legislativa necessária e essencial para as pessoas idosas. Além do mais, medidas preventivas de saúde sempre economizam recursos financeiros ao Estado, pois ao evitar a queda haverá certamente redução dos gastos de recursos públicos com cirurgias e procedimentos médicos invasivos.
10: Agora, o projeto que cria a Política Nacional de Prevenção de Quedas entre Pessoas Idosas será analisado pelas Comissões de Finanças e Tributação e Constituição e Justiça. Da Rádio Câmara de Brasília, Sofia Peçanha.
7: Previdência.
12: Câmara analisa a proposta de aposentadoria para policial com invalidez permanente. O repórter José Carlos Oliveira nos conta mais detalhes.
13: A Câmara dos Deputados analisa o projeto de lei que define casos específicos de invalidez permanente que deverão garantir aposentadoria ou pagamento de seguro a profissionais de segurança pública que sofrerem acidentes em serviço. Entre as hipóteses que impedem o exercício da atividade estão cegueira, paraplegia, tetraplegia e amputação de braço ou perna. A aposentadoria ou seguro seriam válidos para policiais federais, civis, militares e penais, bombeiros militares e guardas municipais. A proposta partiu do deputado Bibo Nunes, do PL do Rio Grande do Sul, e foi aprovada na Comissão de Relações Exteriores, onde o relator, deputado Sargento Faur, do Paraná, incluiu os policiais legislativos entre os beneficiados. A intenção, segundo Faur, é proteger todos os operadores da segurança pública.
14: Importante para dar uma segurança jurídico-financeira para policiais, operadores de segurança pública, né, que arriscam diariamente suas vidas em acompanhamentos táticos, em confrontos, e eles precisam de uma segurança tanto para o policial que sofrer sequelas graves, como principalmente para familiares, né, que porventura perdem os seus entes aí em confronto.
13: A proposta de casos específicos para a aposentadoria de policial com invalidez permanente ainda será analisada nas comissões de segurança pública, de previdência, de finanças e tributação e de Constituição e Justiça. Da Rádio Câmara de Brasília, José Carlos Oliveira.
7: Segurança Pública.
8: Câmara aprova que a ANAC requisite auxílio para deter agressor de mulher durante voo. A repórter Mônica Tati explica a proposta.
15: A ANAC, a Agência Nacional de Aviação Civil, poderá ser autorizada a requisitar força policial para deter agressor de mulher em aviões. O projeto foi aprovado em todas as comissões da Câmara e está sendo apreciado agora pelo Senado Federal. A legislação já prevê que a ANAC adote medidas necessárias para a segurança de pessoas e bens no transporte aéreo. No entanto, a proposta amplia as competências legais da agência no caso específico de agressão contra as mulheres. A relatora na Comissão de Viação e Transportes, a deputada Rosana Valle, do PL de São Paulo, explica que a proposta é importante para garantir mais clareza à lei e permitir que situações de assédio não se tornem mais graves.
16: Dentro de um avião não há para onde a vítima ir. É um ambiente fechado, um ambiente com alta vulnerabilidade. Portanto, o projeto garante uma resposta rápida, um respaldo legal para conter qualquer situação de violência, especialmente contra as mulheres. E por que destacar a proteção da mulher? Porque casos de assédio e agressão em transporte público, por exemplo, ainda acontecem de maneira costumeira e uma posição de vulnerabilidade para a mulher.
15: Rosana Valle acrescenta que o projeto não cria novas punições, mas garante a intervenção rápida, a proteção da vítima e a segurança dos passageiros e da tripulação. O projeto que autoriza a ANAC a requisitar força policial para deter agressor de mulher em aviões aguarda a votação no Senado. Se for aprovado, segue para a sanção presidencial. Da Rádio Câmara de Brasília, Mônica Tati.
7: Meio Ambiente.
12: Comissões da Câmara analisam projeto que obriga unidades de conservação a garantirem o acesso a idosos, pessoas com deficiência ou com mobilidade reduzida. Quem traz os detalhes é a repórter Júlia Lopes.
17: com o objetivo de facilitar o acesso a todos em unidades de conservação da natureza, como parques e florestas nacionais. A Comissão de Meio Ambiente e Desenvolvimento Sustentável da Câmara dos Deputados aprovou o projeto que obriga esses espaços a adotarem medidas de acessibilidade para pessoas com deficiência, com mobilidade reduzida ou idosos. Entre as medidas previstas estão a instalação de rampas, corrimão, trilhas adaptadas, sinalização adequada, transporte interno e também a formação de pessoal capacitado. O texto também determina a criação do plano de acessibilidade, que deverá ser elaborado pelo órgão gestor da unidade de conservação com a especificação das estruturas e adaptações a serem implementadas. Os prazos de instalação e a identificação de eventuais incompatibilidades entre o plano de manejo e a implementação das medidas de acessibilidade e inclusão. O relator da proposta, deputado Chico Alencar, do PSOL do Rio de Janeiro, defendeu que o projeto se adequa à realidade das unidades de conservação e explicou como se dará a sua implementação.
18: Estabelecendo, inclusive, um prazo de 180 dias para essa adequação dessas unidades à presença, participação dessas pessoas que tenham essas limitações. É interessante que a gente estabeleceu também etapas para essa implementação, a fim de que a lei desça do papel para a vida real, seja de fato efetivada.
17: Atualmente, segundo o Instituto Chico Mendes de Conservação da Biodiversidade, órgão responsável por fiscalizar e gerir as unidades de conservação federais, o Parque Nacional da Chapada dos Veadeiros, o Parque Nacional da Tijuca, o Parque Nacional Marinho de Fernando de Noronha e o Parque Nacional do Iguaçu são alguns dos locais que já contam com adaptações para receber visitantes com mobilidade reduzida. A exclusão ou limitação de acesso a esses ambientes compromete não apenas a Lei Brasileira de Inclusão da Pessoa com Deficiência, como também contraria a função socioambiental dos espaços naturais. O novo texto introduziu a terminologia usada pela legislação ambiental e de acessibilidade e segue agora para análise na Comissão de Finanças e Tributação. Da Rádio Câmara de Brasília, Júlia Lopes.
7: Comissões.
8: Câmara analisa projetos para restringir fogos de artifício e exigir informação de ruído nas embalagens. A repórter Daniela Lessa nos conta como estão as propostas.
19: Alguns estados e municípios já regulamentaram o uso de fogos de artifício. No estado de São Paulo, uma lei de 2021 proibiu a queima, a soltura e o comércio de fogos de estampido. Já na cidade do Rio de Janeiro, a Câmara Municipal também aprovou norma que restringe fogos com poluição sonora acima de um limite de decibéis. No Congresso, existem vários projetos de lei em tramitação para criar uma regra federal. Na Câmara, um dos textos mais avançados é uma proposta que reúne uma série de projetos e está pronta para entrar na pauta da Comissão de Constituição e Justiça. A ideia central é impedir fogos de grande estampido, como resume o relator, deputado Valdemar Oliveira, do Avante de Pernambuco.
20: Ele não quer proibir os fogos de artifício, apenas aqueles de grande estampido que causem mal, né, que façam uma grande poluição sonora, principalmente aos autistas, aos idosos, aos enfermos, às crianças, às gestantes.
19: Outro projeto quer obrigar que embalagens e, quando possível, que os próprios artefatos informem o nível de ruído em decibéis. Hoje a proposta aguarda aparecer na Comissão de Indústria, Comércio e Serviços. E o autor, deputado Bruno Gannen, do Podemos de São Paulo, argumenta que a padronização pode dar mais eficácia às regras.
21: Hoje está regionalizado, né? Alguns estados evoluíram, outros não nesse tema, e o que a gente quer é que o Brasil como um todo entenda o quanto fogos de estampido ele é prejudicial para os animais, e isso acaba significando mortes, acidentes. Tem registros de animais que, por total desespero com fogos de estampido, provocaram acidentes fatais de trânsito.
19: Enquanto para muitos os fogos de artifício fazem parte da tradição de festas populares, viradas de ano e comemorações esportivas, para outras pessoas o barulho pode causar sofrimento, estresse e até acidentes, especialmente entre crianças, idosos, pessoas com autismo e animais. O debate sobre como equilibrar celebração e bem-estar tem ganhado espaço entre os parlamentares.

0: Do veículo sempre que houver danos na blindagem.
1: Uma das coisas do projeto é proibir a reutilização a partir apenas da parte da recuperação estética dos vidros. Não é mais blindado, perde o grau de blindagem. A outra é com relação à normatização da blindagem do teto solar. Então o teto solar às vezes não vem blindado e às vezes fazem uma blindagem com diferença de capacidade de proteção. Essa norma ela garante que o teto solar blindado deva seguir a mesma blindagem do restante da viatura e que, por orientações técnicas, esse teto seja fixo, não seja móvel. Tenha lá a luminosidade, tenha a transparência, mas ele é fixo.
0: O texto aprovado também autoriza a blindagem parcial de veículos, tanto para uso particular quanto oficial. Essa modalidade permite proteger apenas partes da carroceria ou dos vidros e pode ter custo menor. Nesse caso, o documento do carro deverá informar quais partes estão protegidas. A blindagem de veículos no Brasil é controlada principalmente pelo Exército. Dentre as normas de segurança previstas, está a exigência de que o nível de proteção balística seja uniforme em todas as partes do automóvel. O Código de Trânsito Brasileiro, por sua vez, determina que, no caso de blindagem, o poder público não pode exigir documento ou autorização adicional para registro ou licenciamento no órgão de trânsito. Antes da Comissão de Segurança Pública, o projeto foi rejeitado na Comissão de Viação e Transportes. Agora ele segue para a Comissão de Constituição e Justiça e ainda terá de ser votado pelo plenário. Da Rádio Câmara de Brasília, Maria Neves.
2: Desenvolvimento Regional.
3: Comissão aprova projeto que cria estruturas municipais para ajuda em desastres. A reportagem é de Luiz Cláudio Canuto.
4: A Comissão de Integração Nacional e Desenvolvimento Regional aprovou o projeto de lei que estabelece a criação, pelos municípios, de estruturas específicas para lidar com situações de emergência e desastres. Pela proposta, os centros de operações seriam implementados com apoio do Estado e conforme o grau de risco de cada localidade. O texto aprovado é a versão do relator, deputado Benes Leocádio, do União do Rio Grande do Norte, ao projeto do deputado Júlio Lopes, do PP do Rio de Janeiro, que foi apresentado em 2024. O deputado acredita que a medida reduz as consequências na vida das famílias.
5: A grande maioria dos municípios do país já tem suas comissões de defesa civil, já tem suas estruturas nas suas diversas secretarias e estrutura de políticas públicas em cada território local, mas essa intenção do centro de operações de cidade é reunir nessa estrutura todas as condições que já disponham em cada município e aí sirva de instrumento para agilizar junto aos demais órgãos, a Comissão de Defesa Civil Nacional, dentro do Ministério da Integração, a questão da burocracia existente no tocante à decretação de estado de calamidade pública para facilitar a liberação de recursos, e eu acho que esse centro de operações facilita muito mais como um arregimentador de soluções que venham realmente dar resposta com a maior brevidade possível.
4: Desde 2012, motivado por enchentes e secas na primeira década do século XXI, o então governo Lula sancionou uma lei com a Política Nacional de Proteção e Defesa Civil. Segundo o texto, os municípios deveriam coordenar as ações com estados e a União. Os municípios deveriam articular, além das ações, o levantamento da identificação dos riscos de desastres nas regiões geográficas e grandes bacias hidrográficas do país. Esses levantamentos, que originariam os planos, deveriam estar prontos nos primeiros 18 meses após a publicação da lei e atualizados a cada 3 anos. O relator do projeto aprovado na Câmara propôs que a instalação e a manutenção dos centros de operação sejam realizados com apoio dos estados e orientados conforme o nível de risco de cada município. A proposta ainda vai ser analisada pela Comissão de Constituição e Justiça antes de seguir para o Senado. Da Rádio Câmara de Brasília, Luiz Cláudio Canuto.
2: Justiça.
6: Câmara aprova a obrigação para noivos apresentarem antecedentes criminais. A repórter Silvia Munhato tem mais detalhes.
7: A Comissão de Constituição e Justiça da Câmara aprovou o projeto que inclui a certidão de antecedentes criminais e a certidão judicial civil e criminal como documento